0: Fábio Júnior, Esqueça. Fechando mais um bloco na programação do Música com Notícia, e a Polícia Militar de Santa Catarina registrou ao longo do último final de semana uma série de ocorrências de grande relevância no combate ao tráfico de drogas, que resultaram na apreensão de aproximadamente 1.047 quilos de maconha em diferentes regiões do estado. As ações ocorreram entre sexta e domingo, evidenciando a atuação estratégica e integrada das guarnições.
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0: Você está ligado na programação da Rádio Araranguá e esse foi o som de Elba Ramalho, Vamos Fugir. E cerca de 33 alunos dos 9 anos, matutino e vespertino da Escola de Educação Básica Professora Dolvina Leite de Medeiros, de Araranguá, desenvolveram o projeto Jovens Guardiões. O levantamento, através de formulário direcionado aos alunos da escola, buscou identificar a percepção deles sobre temas como bullying, cyberbullying, violência física, psicológica, segurança no ambiente escolar e situações que impactam o bem-estar e a convivência entre os membros da comunidade escolar. Mais detalhes no radioararanguá.com.br.
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0: Gilberto Gil com o clássico Madalena. E vamos de informação que está no nosso portal radioararanguá.com.br. A UNESC de Araranguá vive um momento de expansão e fortalecimento da região. Em entrevista ao apresentador Saulo Machado, o diretor da unidade, Dorvanil Vieira, destacou o avanço do processo de transformação do polo em campus universitário. A expectativa pela implementação de cursos de direito presencial e a ampliação da oferta de cursos semipresenciais e também à distância.
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fechei este bloco com Raça Negra, Cheia de Manias, um clássico do pagode, do samba nacional. E muitas pessoas ainda não sabem, mas o programa Farmácia Popular do Brasil disponibiliza fraldas geriátricas gratuitamente para pessoas com 60 anos ou mais e para pessoas com deficiência que necessitem do produto. A iniciativa faz parte do programa Farmácia Popular do Governo Federal, que desde fevereiro de 2025 passou a oferecer gratuitamente 100% dos medicamentos e insumos contemplados pelo programa. Mais detalhes no radioararanguá.com.br.

Emílio Santiago com Só Danço Samba. E vamos de informação. A Unesc alcançou um feito inédito ao ter dois projetos aprovados na 13ª edição do Programa de Educação pelo Trabalho para a Saúde, promovido pelos Ministérios da Saúde e da Educação. O resultado preliminar foi divulgado e coloca a instituição entre os principais destaques nacionais do programa.

Rodrigues, Disparada, um clássico passando na programação de segunda-feira na Rádio Araranguá. E a produção brasileira de grãos tem previsão de chegar a 358,6 milhões de toneladas na safra 25-26. Caso o resultado se confirme, o Brasil baterá novo recorde com uma alta de 1,8% na comparação com a safra anterior. O percentual corresponde a um aumento de 6,4 milhões de toneladas ante o ciclo 24-25.

0: Roberta Campos, Minha Felicidade, versão ao vivo. Encerrando Música com Notícia desta linda segunda-feira, 15 de julho. Vindo por aqui, desejando a todos uma ótima noite.
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2: Rádio Araranguá FM, hora certa, 2:53.

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0: Rádio Araranguá e a hora certa, 13h33.
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2: Atenção, produtor! A FAESC alerta para as normas e procedimentos da Declaração do Imposto de Renda à Pessoa Física 2026, referente ao ano calendário 2025. Conforme a Receita Federal, o prazo de entrega vai até 29 de maio. A FAESC reforça a importância de realizar a declaração o quanto antes e de acompanhar o cronograma de restituições. A entrega dentro do prazo, aliada ao uso correto das ferramentas da Receita, contribui para a segurança do processo. A entidade também destaca que a entrega fora do prazo ou a não apresentação, quando obrigatória, está sujeita à multa de 1% ao mês calendário ou fração de atraso. Em caso de dúvidas, procure um contador de sua confiança ou sindicato rural de sua região. 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
1: Muito bom dia, queridos ouvintes, sejam todos bem-vindos. Está no ar a edição desta terça-feira, dia 16 de junho de 2026, do programa Força do Campo. Eu sou o Diego Macan e vamos juntos até as 7 horas, trazendo os principais destaques do agro em Santa Catarina e em todo o Brasil. Mas antes, deixa eu te perguntar, você já se informou hoje? Ainda não? Então acesse o portal radioararanguá.com.br e fique por dentro de tudo o que está acontecendo aqui na região. Dito isso, vamos ao programa Força do Campo desta terça-feira. Calce as botas, vista o chapéu e bora trabalhar. Está no ar a Força do Campo. Terça-feira, início da semana ainda, então bora aproveitar e fazer desse dia um excelente dia. Iniciamos a terça com um tempo mais estável aqui na região. Pela manhã, os termômetros registram mínimas de 6 graus, uma manhã bastante friozinha. Já à tarde, aquela subida, aquela leve subida nos termômetros, pode chegar a 18 graus, não deve passar muito disso. Teremos um dia com temperaturas amenas, umidade relativa do ar a 72% e ventos de 8 km por hora. Baixa chance de chuva para hoje, apenas 5%, podendo até mesmo passar 100%. Dando sequência ao programa, vamos aprender a fazer o bolinho de batata inglesa, um dos pratos mais preparados nas aulas de culinária da unidade da APAI de Barão, no Rio Grande do Sul.
2: E agora nós estamos aqui no refeitório da APAI para fazer a receita de

0: gratificante para mim, como para eles também. Eles adoram trabalhar com as coisas de cozinha e depois a gente faz sempre a degustação do trabalho que a gente fez aqui, né? E valorizar o trabalho deles, né? E a PAI está sempre junto com eles, né?
1: E junto com eles também está o trabalho da Emater, que é um trabalho continuado aqui no Municipal, né, com os nossos colegas que colaboram durante ao longo do ano todo, né, Tânia? Vamos à receita então agora?
0: Vamos sim.
1: Qual é a receita que nós vamos...
0: Então, hoje nós vamos preparar o bolinho de batata, tá? Então é tradicional aqui do nosso município, porque nós temos bastante etnia alemã aqui na região de Barão. Então esse bolinho de batata é mais do alemão. Então nós hoje vamos começar com um grupo, né, que eles já fazem um trabalho aqui na PAI com outras receitas. Então hoje nós vamos começar então a fazer o bolinho de batata.
1: Tânia, e para fazer esses bolinhos, o que que nós vamos precisar?
0: Nós vamos precisar da batata rosa, nós vamos precisar da cebola, ovos, farinha, sal e amido de milho e o temperinho verde.
1: Agora, Tânia, quem vai nos ajudar a fazer esse bolinho?
0: Então agora vai ser a Amanda e a Janaína. Elas vão descascar as batatas, né? Que é a primeira parte da receita, né? Que seria a batata. Ela vai ser ralada, primeiro descascada, e depois é ralada a batata. Depois, então a gente vai ter a cebola, que também vai junto. Nós vamos ralar a cebola. Quem vai fazer isso vai ser a Maria. A Maria vai descascar a cebola. O Bernardo vai picar a salsinha, nesse meio tempo, né, que a gente vai fazendo a receita, cada um já faz uma parte, para nós seguir a receita.
1: Vai ser bem rapidinho, então.
0: Isso, vai ser bem rapidinho.
1: Hoje tem bastante ajudante aqui.
0: Tem bastante. E eles têm bastante prática, porque já é muito tempo que a gente faz essas receitas, né, aqui na PAI.
1: Vamos começar, então?
0: Vamos, então. Então, vamos lá. Cada um com seu trabalho, então. A Janaína, então, vamos descascar as batatas, tá? Podem pegar as facas.
1: A Tânia já preparou pra gente algumas batatas antes, né? Pra acelerar o processo, já tem descascado aqui, não é, Tânia? E o Bernardo, então, vai começar a ralar, é isso, né, Bernardo?
2: Sim, sim.
1: O que precisa para começar a ralar? As mãos bem limpinhas,
2: molhada.
1: Não é? E molhada.

0: Dani, é importante essas oficinas para isso, para os atendidos?
1: Sim, com certeza sim, né? Porque, na verdade, eles conseguem, eles, é que nem eu digo sempre para eles, vocês podem tudo, né? É só a gente a fazer as coisas, aprenderem devagarzinho, né? Até para eles ajudarem no dia a dia em casa, né? Com a família, a fazer seu próprio alimento, né? Por exemplo, muitas vezes a gente faz uma salada de fruta. Na quarta-feira passada a gente fez uma sopa de capelete, onde eles cortaram a batata, a cenoura, a cebola.
0: E como é que entra o trabalho da Emater, o trabalho da extensão rural aqui?
1: Assim, a gente começou faz uns anos já com a Márcia da Emater, né? Que um dia ela me ligou para mim que ela gostaria de fazer um trabalho aqui na PAI, da parte mais de culinária, com receitas, né? E eu topei, disse para ela, não, vamos fazer.
0: Tânia, hoje na PAI quantos atendidos?
1: Nós temos 90 usuários aqui da PAI, em todos os setores, né? Na parte de psicologia, fonoaudióloga, psicólogo, nós temos 3 psicólogas.
0: Um atendimento familiar.
1: Isso, nós temos uma psicóloga diretamente para os pais também, para as mães que precisam, né? Temos música, dança, futebol, professor de ginástica.
0: Agora a gente vai para a massa do bolinho de batata. Todos os ingredientes já foram ralados ou picados, né, Tânia?
1: Isso mesmo.
0: Aqui quanto que a gente tem mais ou menos de batata?
1: Mais ou menos 1 quilo de batata ralada.

0: um quilo de batata ralada. E agora, o que, que a gente vai fazer?
1: Bom, agora a gente vai acrescentar os outros ingredientes nessa massa. A Maria vai colocar 2 colheres de cebola na massa. Pode pegar, Maria.
0: 2 colheres generosas.
1: Isso, pode ser. Então, o próximo ingrediente vai ser os ovos, tá? Que vai ser 1 ovo para essa quantidade de massa.

0: Então agora o próximo ingrediente então vai ser a farinha, que a Amanda vai colocar, tá? A Amanda vai colocar 2 colheres de farinha.
1: Farinha
0: de trigo, isso.

0: Então, o próximo vai ser o sal, que o sal também é a gosto, né? Eu acho que assim, cada um coloca, tem pessoas que gostam mais com sal, outros com menos, mas eu sempre coloco um pouco a menos do que mais. Então, ela vai colocar uma colher de sal.
1: Mas a batata precisa de sal, de mais sal, de bastante sal. Uma colher de sopa de sal?
0: Isso, uma colher de sopa de sal. E daí o próximo, o último ingrediente, então, é o tempero verde, que vai na massa. Vai umas duas colheres também, Amanda.
1: Duas?
0: Isso. Isso também fica a gosto, né? Por exemplo, se a pessoa gostar de bastante tempero, pode colocar mais tempero. Pode colocar mais uma, Amanda. Isso aí. Então, agora os ingredientes estão todos aqui, junto com a batata. Então, a gente vai mexer essa massa. Ela vai ter que ficar... unir os ingredientes.
1: Bem misturadinho.
0: E bem misturadinho.
1: Vamos lá, Amanda? Força no braço?
0: Então, eu tô vendo que nós vamos ter que colocar mais uma colher de farinha, porque ela não deu muita liga. Ela vai ter que dar uma liga com a farinha para depois, quando a gente fritar, ela não espalhar na frigideira. Depois vocês vão ver que ela tem que ficar com uma liga. Então, Amanda, tu coloca mais uma colher de farinha. Ó, ela já tá, ela deu mais liga, ó, quando tu, ela não fica tão líquida, né? Então ela fica mais fácil para fritar.
2: Agora todos os ingredientes foram bem misturadinhos, o sal está no ponto. Qual é o próximo passo, Tânia?
0: Então...

0: Então, assim, foram colocadas as massas aqui, né? A gente deixa fritar de um lado e depois a gente vira para fritar no outro. Quando ele tá ficando quase bom, a gente tem que fazer sempre uma virada nele, para ele fritar homogêneo. Agora ele tá pronto, né? Então nós vamos absorver ele no papel toalha para tirar o excesso de gordura.
1: E o bolinho de batata inglesa ficou pronto. E ele é o rei da festa, né, Mariana? Isso. Que começa, quando é que vai acontecer a festa?
2: Então temos a terceira edição do nosso Festival do Bolinho de Batata, nos dias 7, 8 e 9 de novembro.
1: Que a batata predomina aqui, né? Como a gente já viu no município, é uma das principais culturas, né? Tem até uma festa dedicada para isso, que mexe com toda a comunidade, né?
2: Isso aí envolve algumas comunidades do interior e entidades da cidade também que participam lá vendendo seu bolinho.
1: E a PAI também participa, né, Tânia, isso. Dessa festa, desse movimento todo na cidade?
0: E a sua tenda, onde a gente vai produzir os bolinhos, né? São 3 dias que a gente tem bastante trabalho, mas é gratificante porque a gente vê o povo de outras cidades vindo para Barão, né? Participando com nós. E nós lá na PAI estamos presentes também.
1: E mexendo com toda a sociedade, que é bom esse tipo de evento para unir, né, a comunidade, enfim, para fazer, mexer com as cidades. Mas lá na festa nós vamos ter, além do bolo de batata tradicional, né, tem uma variedade, que aqui a gente tem um pratinho com açúcar e canela, é isso, meninas?
0: Isso, as comunidades que vão participar, né, do bolinho de batata vão ter 2 tipos de bolinho de batata e cada um adota um tipo, né? Então nós escolhemos 2 tipos, o tradicional, e nós vamos fazer o agridoce, que é o bolinho de batata normal, né? Com passado no açúcar e canela.
1: Então vamos experimentar agora.
0: Vamos,
1: posso?
0: Vamos. Então, tá.
3: Seguindo com o programa, vamos aprender a fazer a poda do pessegueiro.
4: Eu sou o Jair Batista do Amaral, técnico do Escritório Municipal de Tapejara, da Emater. Bem, hoje nós vamos trabalhar uma prática bastante importante nas nossas propriedades rurais, é o pomar caseiro. Pomar caseiro esse que nós fornece o alimento com baixo custo de produção. Isso quer dizer o quê? Que nós também temos que ter qualidade e não quantidade. Plantação do pomar, nós temos que ter uma muda de qualidade, nós temos que elaborar práticas de adubação na cova no momento de fazer a implantação. Após isso, no desenvolvimento da cultura, nós temos que elaborar práticas de poda, tratamento fitossanitário, isso no inverno e no verão. Nós temos que elaborar podas de formação e podas também de frutificação. Nós temos que ter uma planta de estatura melhor e isso nós fazemos com a prática da poda. Então agora eu vou elaborar a poda de formação e frutificação, porque nesse primeiro nós temos com essas plantas implantadas já no terceiro ano. E nós não fizemos no primeiro ano a poda de formação nesse pomar caseiro. Então nós vamos executar a primeira poda, que seria de formação e frutificação nesse momento, nessa planta. O período que nós elaboramos essa prática de poda seria a final do inverno, início de primavera. Mas nós agora nós estamos no período que tivemos uma temperatura bastante alta no mês de agosto, então nós temos que adiantar essa poda. Veja bem que essas plantas também já estão florescendo e emitindo folhas também, né? Bem, para nós fazer essa prática de poda, nós temos algumas ferramentas que são essenciais para nós fazer essa prática. Isso quer dizer tesoura de poda, também nós temos que ter um canivete podão ou uma serra e um desinfetante para cada planta que nós for utilizar. Essa ferramenta, quando nós passar para uma segunda planta, ela tem que ser desinfetada, né? Isso com hipoclorito. Agora nós vamos começar a tirar primeiramente os galhos maiores, esses para nós fazer o arqueamento e a condução dessa planta. Esse galho, a tendência dele é subir eretamente, mas nós, nessa bifurcação, ele já te diz onde tu tem que fazer a tua poda, né? Nessa bifurcação aqui, esse que vai direto para cima, tu retira ele com o serrote, né? Retirou. Vou trabalhar agora retirando um outro galho que também está ereto, que só vai tirar força da planta e não e vai ter aquele não vai ter uma boa estrutura dessa planta. Nossa ferramenta tem que estar sempre em condições bem afiada para que não machuque no corte e não lasque também o ramo qual que nós estamos trabalhando. Então, após a retirada desses ramos maiores, nós vamos tirar os ramos que nós para nós fazer a limpeza do ramo de produção, né? E propriamente dita a poda, onde vai ter a frutificação desses ramos, né? Então, essa é a metodologia que nós vamos utilizar nesse pomar.

0: É uma prática que a gente elabora todo ano, tem que se fazer essa poda, né? Seja no, na parte de todas as frutas de caroço, no pêssego, na ameixa, no figo. Agora veja bem, esse galho aqui, ó, esse ramo, ele tem um excesso de produção. Então terá frutos, se nós deixar toda essa carga aqui, ela terá frutos menores, uma quantidade grande, mas frutos menores. E o que nós queremos, aquele menos fruto, mas com qualidade, frutos maiores. Então nós temos que reduzir a carga dele e formar esse galho. Então o que nós temos que fazer? Sempre retiro o ramo que sobe ereto, né? Então eu retiro esse ramo e já, essa prática eu já fiz com praticamente a diminuição de frutos e a parte de raleio do fruto já vem, se faz nesse sentido, cortando sempre as ponteiras dele. Mas se tiver um excesso de produção ainda, nós temos que executar o raleio propriamente dito depois do fruto já em meia formação. Essa limpeza, a qual a gente faz mais próximo do tronco principal, é, também ajuda na ventilação no meio da planta aqui, no qual aquele reduz a quantidade de doenças fúngicas, né? Maior sol, menos aquele doenças fúngicas. Então, nesse instante já dá para dizer que nós temos com a nossa poda feita de formação e frutificação nesse terceiro ano, que nós tínhamos que ter feito do segundo ano a poda de formação, mas como o produtor não pôde fazer, agora eu estou fazendo essas duas podas no mesmo momento. Ela reduziu mais de 50% a produção de frutos, mas frutos que terão maior qualidade. Então é agora, daqui para frente, é somente os tratamentos de verão, né? Que é a parte de controle da mosca da fruta, das doenças como podridão parda no pêssego, que é muito comum. Então esse é o tratamento de verão na parte de produção.
1: E com isso vamos para o intervalo, mas não ceda aí, voltamos já com destaque para o leite em Capão do Leão, do Rio Grande do Sul.
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1: Estamos de volta com a Força do Campo desta terça-feira, programa feito com muito carinho que procura levar a você, produtor rural, sempre informações sobre o que está acontecendo no agro, não só aqui em Santa Catarina, mas em todo o Brasil. E retomamos o programa para falar sobre o Leite Seguro em Capão do Leão, que reuniu conhecimento, tecnologia e experiências práticas para fortalecer a produção e a qualidade do leite na região.
2: Mais de 600 pessoas participaram do Dia de Campo, realizado no recém-inaugurado Laboratório de Campo do Leite, na Estação Experimental Terras Baixas da Embrapa Clima Temperado. O objetivo foi aproximar os produtores das novidades da pesquisa, com foco em sustentabilidade, bem-estar animal e segurança do leite. Durante o evento, os participantes percorreram 6 estações técnicas. Nas 3 primeiras estações, o destaque foi para a recuperação do solo, manejo e irrigação de pastagens, temas fundamentais para garantir produtividade e qualidade.
3: Essas 3 estações são uma estação de manejo de solos, manejo de pastagem perene e irrigação de pastagem, né? Isso tudo tem em vista, assim, até o próprio programa Terra Forte que nós estamos desenvolvendo, com um olhar para a atividade de gado de leite, né? Então nós falamos do manejo de solo, no sentido de preservação, não erosão, né? Implantação de pastagem perene como diminuição de custos e também proteção de solo, matéria orgânica, né? E a questão da irrigação como uma possibilidade de ter a certeza da produção de alimentos durante todo o período de verão, em períodos de secas e estiagens.
2: Outros assuntos abordaram o bem-estar animal, o controle da mastite e soluções que reduzem a penosidade do trabalho nas propriedades.
4: Aqui nós trouxemos para o produtor possibilidades de diminuir a penosidade, porque a atividade leiteira ela sempre foi vista como uma atividade que exige muito. Não tem sábado, não tem domingo, não tem feriado, é dia de chuva. Eu disse para eles aqui ainda que no dia do casamento, antes de ir para a igreja, tu tem que tirar leite, né? Mas a gente pode mudar isso. Nós podemos melhorar o horário de ordenha. Por que que tem que tirar leite às 3 da manhã, 4 da manhã e 8 da noite? Nós podemos mudar isso para tirar leite às 8 da manhã e às 4 da tarde. Isso não muda a produção. Isso muda o conforto das vacas, porque elas vão para a pastagem num horário que é mais tranquilo para elas e que a pastagem tem mais carboidrato. Nós aqui mostramos nesse banner mesmo que de manhã até de noite há o dobro de disposição de comida no pasto em relação ao que tinha de manhã. Então, se nós trabalharmos com as vacas, que liberando elas à tarde, a horário da ordenha, vamos dizer 4 horas, 5 horas termina o serviço, que elas possam ir pastar, elas têm 3 horas de pastagem de um alimento de alta qualidade. E também nós trabalhamos em cima do produtor tirar férias. Por que não tirar férias? Até nós trouxemos um produtor, ele está aqui conosco, o Eduardo, que ele já está fazendo isso. O ano passado ele tirou 15 dias, esse ano ele tirou 40. Então tu tem que sincronizar as vacas para que elas deem cria num determinado momento. Então a gente seca as vacas hoje, volta a tirar leite daqui a 30 dias. E isso é possível, isso é tecnologia. Para isso tem os técnicos da Emater nos municípios auxiliando os produtores para que eles possam trabalhar e ficar na propriedade. Porque o último relatório da cadeia produtiva do leite que a Emater fez, de 2015 para 2025, 40% dos produtores saíram da atividade leiteira. E a gente não quer mais isso, nós precisamos de leite, nós precisamos de produção. Então nós temos que trabalhar de uma forma de incentivar os jovens a ficar na propriedade. Então se tu tem uma atividade que tu pode ordenhar de forma mecânica, que tu tem recursos como tem do Fiapera, agora do Terra Forte, e fazer com que ele tenha lucro, ele vai ter interesse de ficar.
2: Produtor de leite em São Lourenço do Sul, Eduardo conseguiu ajustar a produção para tirar uns dias de férias.
5: Eu tenho em torno de 20 vacas em lactação lá. Hoje estou com uma média de 35 a 36 litros por vaca, média. O meu sistema é pasto, vaca a pasto.
2: Aqui está sendo esse acompanhamento com a Emater e aqui falando, né, sobre a penosidade na atividade leiteira, quais foram as mudanças que vocês fizeram na produção que trouxeram benefícios na qualidade, né, de vida e da produção de vocês?
5: Nós mudamos a rotina de ordenha, né? Começamos agora a ordenha às 7h30 da manhã e às 5 da tarde, que melhorou na vida, assim, bastante da família. De manhã levanta, toma um café, toma um chimarrão com a família. E de tarde também, ó, pôr do sol, o cara descansa um pouquinho melhor, né?
6: Melhorou a qualidade de vida de vocês?
5: Sim, melhorou.
6: E por que vocês fizeram essas mudanças?
5: Por causa dos filhos. Nós tivemos um, aí nós começamos com um projeto. Vamos tirar férias para dar atenção em família, né? E aí agora já temos no segundo filho e está sendo gratificante essa mudança na propriedade.
6: Vocês tiraram férias também? Como é que foi esse planejamento, né, até chegar e conseguir tirar as férias?
5: É, foi dois anos e meio que nós levamos no projeto, né, de agrupar os animais. Nós já tínhamos um rebanho, né, para conseguir agrupar o animal, os animais nós levamos 2 anos e meio. E agora, ano passado, já foi 15 dias de férias e esse ano conseguimos 45 dias de férias.
6: Deu para passear, para descansar?
5: Deu para descansar bem.
2: As estações também apresentaram resultados de pesquisas desenvolvidas pela Embrapa Clima Temperado com soluções práticas para o dia a dia das propriedades.
7: Esse evento, ele tem sido muito importante para interagir com a cadeia produtiva do leite. Esse ano nós estamos nas novas instalações do Laboratório de Campo, que ele foi ampliado para essa instalação e reformado pelo programa Leite Seguro, né? E apresentando alguns temas importantes para a sustentabilidade, que são a parte do programa Terra Forte, recuperação de solo, e também a parte de bem-estar animal, que é extremamente importante para a produtividade e para o bem-estar dos bovinos de leite.
6: E nessa estação específica aqui, Mayra, também sendo apresentado sobre o bem-estar animal, né, como você falou, e sobre a mastite. Né? O que que vocês estão abordando aqui nessa estação?
7: Bom, o bem-estar animal são condições, né, estratégicas para que os bovinos de leite eles estejam em boas condições fisiológicas, bem alimentados, com qualidade de água, com ventilação para criar um ambiente propício, com sombra em piquetes, né? Então, uma série de condições para trazer o animal a uma condição ideal para a produtividade. Junto com isso entra a mastite, que é a principal doença do rebanho leiteiro e que um animal doente não é um animal com bem-estar. Então, como é que a gente controla essa mastite? Estão sendo apresentadas estratégias de manejo de ordenha, para fazer esse controle da mastite e como o laboratório também aporta na questão de microbiologia para esse controle.
6: Mayra, também é importante destacar essa parceria, né, entre a Embrapa, a Emater e nesse evento aqui também com a Copar.
7: Perfeito, é uma parceria fundamental, é uma parceria forte, eu diria, porque a Embrapa trabalha com o desenvolvimento da pesquisa, das soluções tecnológicas, mas a Emater está em todos os municípios do estado e tem condições de chegar aos produtores com essas tecnologias. Então, essa é uma parceria que realmente dá muito certo. E no dia de campo, a gente de novo reforça essa parceria com estações, presença da Embrapa, da Emater, dos técnicos da Copar em quase todas as estações, além de toda a organização de mobilizar os agricultores, trazer os agricultores, nos ajudar na organização do evento. Então, estamos muito felizes com essa continuidade da parceria.
2: O Dia de Campo foi promovido pela Embrapa Clima Temperado, pela Emater Ascar e pela Cooperativa Mista de Pequenos Agricultores da Região Sul.
8: O trabalho da cooperativa, ela é uma cooperativa mista, né? Então ela trabalha com algumas cadeias produtivas. Ela trabalha com a cadeia produtiva da soja, do milho, né? Recentemente ela inaugurou uma fábrica de ração, então também passando a trabalhar com isso. E também, principalmente, a cadeia produtiva do leite, né? Que é a mais representativa, né? O faturamento maior da cooperativa em cima da cadeia produtiva do leite, né? E, bem, a gente está falando justamente sobre isso, né? Sobre esse trabalho atrelado da cooperativa que envolve toda essa cadeia produtiva do leite, desde o fornecimento de insumos aos associados, né? Sempre em condições facilitadas, entrega na propriedade, com transporte próprio. Falamos todo esse amparo técnico, né? De programas, benefícios, até a captação do leite com qualidade, né, o transporte então desse leite até a indústria, o seu beneficiamento, né, que a cooperativa então produz os produtos lácteos da marca Pomerano, né?
1: Sim. Seguindo com o programa, em Horizontina, conheceremos as diferenças entre espécies de abelhas sem ferrão.
9: A meliponicultura é uma atividade desenvolvida por mais de 16.200 famílias gaúchas, seja para autoconsumo, exploração comercial ou apenas com a presença de colônias nas propriedades rurais. Segundo o diagnóstico da meliponicultura no Rio Grande do Sul, da Secretaria da Agricultura, Pecuária, Produção Sustentável e Irrigação, a maior concentração de famílias que se dedicam à atividade está na região noroeste.
10: A Emater, no ano de 2022, fez um levantamento onde 80 mil pessoas aqui no Rio Grande do Sul trabalham de uma forma artesanal com os meliponídeos.
9: Quem conhece, preserva e produz. Por isso, fomos até a Horizontina para compreender mais sobre como funciona a criação das abelhas sem ferrão e a diferenciação entre as espécies.
11: Hoje estamos aqui, então, na propriedade do seu Neumar Bartz, no meliponário Ouro Doce, onde ele tem um canal do YouTube também divulgando todos os seus trabalhos, em especial de abelha sem ferrão. E hoje a Emater está aqui, então, conhecendo várias espécies de abelha sem ferrão, onde fará uma apresentação, consequentemente o seu Neumar tem um trabalho bem bacana, inclusive com escolares, onde ele divulga as ações que são feitas, em especial como o manejo e todo o trabalho que é realizado com as abelhas sem ferrão. E o Neumar também, que faz parte da associação, ele é um sócio fundador, né, da associação que existe aqui também em Horizontina.
12: Eu trabalho com as abelhas de ferrão já fazem 12 anos. Iniciei com as jataís e hoje eu faço um trabalho assim em função da natureza, né? Preservação, conservação das espécies e plantas, sempre incentivando as crianças, colégios, eles vêm aqui em casa, vão em colégio, pequenas palestras. E hoje eu faço um trabalho no meliponário urbano, aqui no meliponário Ouro Doce, aqui em Horizontina, com 13 espécies de abelha sem ferrão. Eu faço desde a confecção do atrativo, a loção para captura e mata, os abrigos provisórios para alojar nas árvores para captura. Eu possuo hoje um meliponário urbano aqui na cidade, né? Então eu confecciono as caixas também, eu faço as divisões, algumas espécies que é permitido. Eu faço transferências dos abrigos provisórios para as caixas racionais. E hoje, assim, além de ser um hobby, eu já trabalhei em indústria, já trabalhei em postos de combustíveis no passado, hoje sou aposentado. Então hoje faz um ano e meio que sou aposentado, me dedico integralmente para a meliponicultura, né? Trabalho da abelha sem ferrão.
9: Falar de meliponicultura é também falar de biodiversidade. Leomar cria 13 espécies de abelha sem ferrão e gentilmente compartilha seu conhecimento.
12: Bem-vindos ao meu meliponário Ouro Doce. Quero apresentar para vocês minhas abelhas sem ferrão. Essa abelha em especial é a Monduri, é a Uruçu amarela. Essa abelha aqui, ela é do sul do país. Vou mostrar para vocês agora uma abelha que é uma as divisões dela e uma matriz. A primeira parte será mostrada a matriz, a parte interna. Uma abelha muito dócil, você pode ter no seu jardim, crianças, idosos, pessoas, não, elas não mordem. Aqui a parte dos potes de mel. Aqui a parte interna onde a rainha faz a postura. Só tem uma rainha na colmeia. Aqui estão os potes em postura. As abelhas coletam pólen e néctar para formar alimentação no casulo, né? Essa aqui também é uma abelha aqui do sul, é a Iraí. Toda noite ela fecha a entrada da sua casa, a porta, esse canudo, né? Uma abelha fácil da divisão, sistema de caixa ímpar, eu divido as caixas, eu formo novas famílias, né, com ela, né? Essa abelha tem um olho verde, uma particularidade, uma abelha muito bonita, Iraí. Manduri, semelhante à Manduri, é maior, só que essa aqui é Uruçu Mirim. Ela se adapta muito bem em caixas baú, diferente das primeiras caixas, que era o sistema ímpar desenvolvido na Amazônia. Essa aqui é a caixa baú, acompanha um sombreamento um pouco. Ela produz sistema de discos em toras, né? Onde consiste a parte das crias, onde a carinha faz a postura e os potes de mel ficam laterais. É uma abelha que está em desenvolvimento e depois ela vai lotar toda essa caixa aqui. É uma abelha nova ainda que está em ascensão, né? Desenvolvimento. Agora eu vou falar um pouco das escapotrigonas. São as abelhas canudo e mandaguari preta. Elas costumam fazer um cano nas árvores com o cano para frente, semelhantes entre a Mandaguari e a Canudo. Essa abelha é uma abelha preta, semelhante às tubunas. Elas têm asas marrons. A única diferença entre a Mandaguari e a Canudo é que a Mandaguari possui listras amarelas. É uma abelha muito dócil, só que o temperamento um pouco assim, ela é defensiva. Essa é a abelha Mandaçaia, abelha sem ferão, é quatro passeata, né? A Mandaçaia Miquiquim, que é do sul.
9: Na prática da meliponicultura no Rio Grande do Sul, a atividade que envolve o maior número de famílias é a coleta de mel, registrada em mais de 80% dos estabelecimentos. A produção de colmeias envolve 57% dos meliponicultores. Destacam-se também atividades como educação ambiental, polinização, coleta de própolis e paisagismo.
12: Que toda pessoa pode ter em sua casa, tanto na cidade, num apartamento, na área rural, caixas de abelhas sem ferão. Elas são dóceis, tranquilas, de fácil manejo, claro que um pouquinho de estudo, né? Não precisa ser totalmente filantrópico um trabalho, mas pode gerar uma renda também, além dos meliprodutos, subprodutos que ela gera, que você pode fazer xaropes, pode fazer sabonetes, um legado própolis para remédio, né? E o próprio mel em si é um alimento, né, que ele é muito medicinal, né? Então hoje fizemos um trabalho com essas abelhinhas também visando na ecologia, né? A pessoa que adquire uma caixa de abelha, ela vai futuramente plantar alguma planta relacionada para ela e para o seu jardim. Algumas plantas atraem os pássaros, outras plantas fornecem néctar, outras pólen, elas embelezam o seu jardim. A pessoa começa a adquirir uma abelhinha, começa a se interessar, quer outra espécie, quer outra.
1: E com isso vamos para um rápido intervalo comercial. No próximo bloco a gente volta com destaque para a batata inglesa.
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1: Estamos de volta com a Força do Campo desta terça-feira. Programa feito especialmente para você, produtor rural, você quem faz a engrenagem girar. E seguindo com a nossa programação, vamos falar sobre a batata inglesa. Confira mais nesta reportagem especial.
2: O município de Barão, aqui no Vale do Caí, já foi o primeiro produtor de batata inglesa do Rio Grande do Sul. Hoje não tem mais essa condição, mas a cultura ainda é importante para a agricultura familiar. Não é mesmo, Mariana?
3: Isso aí. Esse ano, então, fizemos um levantamento junto aos produtores aqui do município e identificamos 12 unidades produtivas. Ainda temos 12 famílias que trabalham com este cultivo e fazendo duas safras no ano.
2: Essas duas safras não são comuns, né?
3: Não, não são comuns. Eles acabam deixando no inverno a batata na terra e vão fazendo a colheita. Então, eles conseguem plantar ali no período de fevereiro e março para colher agora, nesse momento dessa fase que nós estamos, em outubro, setembro, outubro, faz a colheita. E já tem uma outra lavoura que eles começam a cultivar, plantando a batata em meados de julho, agosto, que vão logo depois que termina essa safra de inverno, vamos dizer, já começam a colheita dessa que foi plantada em julho.
2: Por cultivarem duas safras, os produtores de Barão comercializam a cultura também na entre safra, o que garante bons preços.
3: O cultivo da batata aqui é cultural, né? É mais dessa região onde nós estamos agora, no interior, em Arroio Canoas. Então é uma localidade que tem por cultura este cultivo. E eles agora, então, não é a principal atividade, mas ela acaba agregando valor àquele grupo de produtos que eles produzem, né? De olerícolos e também a questão de grãos que entregam na Ceasa.
2: E a família Flá está na quarta geração de produtores de batatas.
4: O meu pai, meu avô já produzia alguma coisa, meu pai produzia bastante batata inglesa também, então desde pequena, desde os nossos 7, 8, 9 anos, a gente já ia junto para a lavoura juntar batata. E depois que eu casei, a gente continuou aqui nessa mesma comunidade, também na produção de batata inglesa, principalmente. Arroio Canoas, principalmente, aqui, era uma grande produtora de batata inglesa. Quase não existia família que não produzisse batata inglesa para vender. Então, tinha muito leite e também a batata inglesa. Praticamente, casa por casa, tinha essa produção. Hoje ela caiu muito, muito porque os jovens saíram, as pessoas ficaram mais velhas, já não estão mais trabalhando, né? E também por causa do preço, os altos e baixos do preço da batata, né? Tem safra que é bom, tem safra que o preço é muito reduzido, então quase não vale a pena plantar. Então ficaram poucas pessoas plantando. Ainda temos alguns plantadores aqui na região, mas muito menos do que já era.
2: A falta de sucessão rural é uma dificuldade para muitos agricultores familiares. Mas o casal Ivandra e Agostinho está garantindo a continuidade da propriedade com a participação dos dois filhos na divisão das tarefas. Diego, nós estamos aqui na lavoura dos teus pais e tua também, né, de batata inglesa, e tu fazendo sucessão. O que representa para ti trabalhar junto com eles?
5: Para a gente é um orgulho, né, de dizer que a gente está podendo continuar seguindo os passos do pai, da mãe. Desde pequeno, né, a gente sempre esteve em volta desse ambiente de poder trabalhar na agricultura, e a gente cresceu com isso, então. E hoje poder tá tocando à frente junto com o pai e com a mãe é um orgulho. Tu poder estar produzindo alimento que vai parar na mesa de muitas pessoas, que vai em muitas casas, é um orgulho. É muito trabalho, a gente se dedica muito, mas no fim o resultado sempre é bem gratificante.
2: Aqui vocês têm batata inglesa, né, que é uma cultura do município, tradicional nas famílias. Teu avô já produzia, vocês agora estão produzindo. Ainda vale a pena estar neste mercado?
5: Nos últimos anos a gente tem sofrido muita instabilidade, né, porque tem fatores climáticos que acabam às vezes não contribuindo com o que a gente faz. A gente tem uma grande variação no preço, né? Então, ultimamente, para ser sincero, tá um pouco difícil, mas todo ano a gente planta sempre sonhando que a próxima safra vai ser melhor, que a próxima colheita vai ser melhor, que os preços vão melhorar e que a gente sempre vai conseguir ir tocando e seguindo adiante, e sempre firme.
2: Em Henrique, tu já está constituindo família, né? E pretende ficar por aqui?
5: Com certeza. A ideia é criar raízes aqui e continuar o legado do pai e da mãe. Ele já começou, que nem tu comentaste, com o avô e com os avós, né? Agora a ideia é seguir adiante, levar para frente o legado da família.
2: E ter os filhos trabalhando junto.
4: Ah, isso é maravilhoso, né? Gratificante. Porque com o tempo a gente também vai envelhecendo, vai diminuindo o ritmo. Então, se eles estão junto, a lavoura continua sendo feita e continua... O que a gente iniciou, o que os nossos pais começaram, a gente está continuando hoje e adiante os nossos filhos vão continuar essas plantações, cultivando as terras. Isso é muito gratificante, muito bom.
2: E para que esse legado continue, a família aposta na diversificação da produção.
5: Hoje a batata inglesa continua sendo o carro-chefe, mas já não é mais só o que a gente faz, né? Hoje a gente trabalha também com milho, trabalha com a batata doce, a parte de hortaliças também, ali o brócolis, o repolho, alguma coisa. Então, partindo para outros lados para buscar essa diversidade, né? Nem sempre a batata inglesa dá certo, às vezes o preço não colabora também, então essa diversificação acaba ajudando a manter a economia, né?
4: Eu acho que é necessário, porque se uma safra não dá certo ou alguma produção não dá certo, tu tem um apoio na outra safra, um apoio financeiro, né? Porque sem dinheiro ninguém sobrevive, então a gente precisa disso, devido aos preços e devido ao clima. Então, se um produto, uma safra não dá bem, a outra está dando. Então, tu sempre tem como manter as contas em dia durante o ano.
2: Hoje, o município de Barão cultiva 35 hectares em cada safra de batata. Mas ela representa mais do que uma cultura, ela faz parte da história das famílias.
3: Batata está no costume, né, dos alemães, então é uma coisa que eles têm muito seguido na mesa, então representa muito a cultura dessa localidade.
2: Por que que tu continua plantando batata inglesa?
4: Sei lá, a gente a vida inteira trabalhou com isso, né? E a gente gosta de trabalhar na lavoura, gosta de mexer na terra, então isso cresceu. Até às vezes os guri brincam comigo, eles até dizem, mãe, mas tu trabalha porque tu gosta mesmo, né? Eu disse, sim, eu gosto de trabalhar, então... E a batata inglesa a gente sempre trabalhou com isso, né? Eu gosto de produzir a batata inglesa. E é uma qualidade de vida, né? A gente poder viver no interior, assim, eu acho que é uma qualidade de vida maravilhosa, né? Tem dias que também não é fácil, é judiado, o sol, o vento, a chuva, mas faz parte, né? Mas no dia a dia é muito bom.
1: E quem é que não gosta de um churrasco bem temperado, não é mesmo? Vamos aprender a preparar um sal temperado para churrasco. Vamos conferir.
6: Cozinhar é um grande prazer. E para tornar esse momento ainda mais agradável, nós vamos preparar hoje um sal que pode ser usado para carnes vermelhas, churrascos e condimentar ele com várias plantas que a gente pode cultivar na nossa casa. Imagina que delícia cultivar no teu jardim ou em vasinhos as ervas que a gente vai utilizar para preparar pratos para aquelas pessoas que a gente tanto gosta ao redor da nossa mesa. Para preparar este sal, nós vamos utilizar a manjerona, que é uma planta muito fácil de cultivar e que ela combina muito bem com carnes vermelhas. Vamos utilizar também o tomilho, uma planta parecida, mas que vai ajudar a dar mais realce ao sabor da manjerona e do próprio assado. Vamos utilizar a salsinha, a cebolinha, a cebola e o alho, que são como os coringas do nosso tempero. Eles vão dar corpo e melhorar ainda mais o sabor deste salzinho que a gente vai preparar agora. E aí, então, para finalizar, nós vamos colocar um pouquinho de pimenta para dar aquele toque especial e acrescentar o sal. Todas essas plantas, a gente tem que ter um bom cuidado no cultivo, livre de agrotóxicos, de agentes poluentes, de contato com pequenos animais que possam contaminar essas nossas plantinhas. Trazendo elas para dentro de casa, depois de colher, sempre preferencialmente de manhã, a gente vai lavar então em água potável, tomando todo cuidado, tirando folhas estragadas, cuidando para não vir junto algum inseto ou qualquer coisa que venha junto do jardim e que a gente não quer no nosso sal, no nosso prato. Preparar então essas plantas é muito fácil. A gente vai separar todas em quantidades aonde plantas mais fortes, como a manjerona e o tomilho, a gente vai botar em quantidade menor. as outras demais em porções iguais. Vamos cortar mais ou menos 3 a 4 colheres de sopa de cada uma dessas plantas picadinhas, sendo que a pimenta vai só uma pitada. Estando tudo bem cortadinho, nós vamos acrescentar o sal. Este sal pode ser o sal grosso para churrasco ou o sal fino para usar em preparados para o forno ou em molhos, carne de panela e outras opções que você preferir. Estando tudo pronto, é só misturar e colocar em potes e esperar pelo menos uma semana antes de consumir para dar tempo desses sabores se harmonizarem. Este sal tem muitas vantagens em relação ao comprado. Primeiro de tudo é o sabor, né? Toda planta recém-cultivada, colhida fresca, tem um sabor muito melhor, além de estar livre de conservantes, livre de outros corantes e materiais industriais que nos temperos comprados vão estar lá presentes. Assim a gente vai ter então um sal preparado por você e que a gente pode utilizar em vários pratos, adequando ele ao que a gente consegue cultivar e às nossas preferências.
2: Bem, então tá aqui pronto o nosso salzinho para o churrasco, ele ficou bem legal, e você pode preparar o churrasco, também carnes assadas. Apenas a gente tem que ter um cuidado, porque como usamos as ervas frescas, esse sal vai ficar um pouco úmido, concentrar, então se usa uma quantidade um pouco menor. Existe também a opção de se fazer com as ervas secas, desidratadas. Tá pronto o nosso sal. Bom apetite a todos.
1: E com isso estamos finalizando a edição do programa Força do Campo desta terça-feira, dia 16 de junho de 2026. Eu, Diego Macami, despeço de você, agricultor e agricultora. Uma excelente semana a todos. Fique agora com Saulo Machado e o programa Dia a Dia.
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4: Sete horas, 1 minuto, 7:01, manhã de terça-feira, dia 16 de junho de 2026. Uma terça-feira que começa com tempo bom aqui na região sul do estado de Santa Catarina. E a previsão para hoje é de tempo bom. Praticamente não teremos nuvens, né? Não tem uma previsão de chuva para hoje. Mas a temperatura, hoje não vamos passar de 17 graus, um dia frio, gelado. E vai continuar mais ou menos assim, amanhã máxima de 19, depois máxima de 18, enfim, a semana toda 17, 18 de máxima até o próximo domingo e entra semana que vem também com essa massa de ar frio aqui na nossa região. Amanhã e quarta e quinta-feira também tempo bom, mas aí já com algumas nuvens. Tem alguma previsão de chuva para quinta, para sexta-feira, mas pode passar sem. Sábado e domingo, sol entre nuvens, mas a grande novidade que a gente já está, os modelos estão mostrando há algum tempo, é muito frio. Hoje, por exemplo, é a mais baixa temperatura aqui do nosso litoral desde que o inverno começou. Neste momento, 7 graus a temperatura, com sensação térmica de 6 ou de 5 graus, dependendo de onde você está, mais próximo do mar, enfim, é a temperatura para começar este dia. Manhã gelada de terça-feira aqui na nossa Rainha do Sul Catarinense. 7:03, vamos aos destaques desta edição do Dia a Dia. O Jairo Silva nos atualiza agora os principais destaques da área policial e também do esporte. Bom dia.
6: Bom dia, Saulo. Algumas ocorrências aí que a gente destaca a partir de agora. Automóvel furtado durante a madrugada de ontem na Cidade Alta. Trata-se de um veículo Volkswagen Gol de cor vermelha, que foi deixado na frente do prédio onde o cidadão reside. Quando ele procurou o carro pela manhã, infelizmente já havia sido furtado. Ele registrou um boletim de ocorrência na Central de Polícia Civil. Acusado de estupro é preso no interior da localidade de Três Irmãos, em Praia Grande. É um idoso de 69 anos. E mais, um acidente de trânsito matou o empresário do ramo automotivo em Criciúma nessa via rápida ontem, no começo da noite. Uma pancada muito forte, uma colisão traseira contra o caminhão, acabou tirando a vida desse empresário, né? Trata-se do Gilberto Gione, que é conhecido Cebola, né?
4: Sim.
6: Muito conhecido na região de Criciúma.
4: Muito, muito conhecido.
6: É bem conhecido. Um cara realmente muito conhecido na região, lamentavelmente, tinha 58 anos e perde a vida no trânsito. Tivemos também um acidente de trânsito registrado ontem, por volta de 22 horas, portanto, nesta segunda-feira, dia 15, na Mário José Pereira, aqui no bairro Coloninha, em Araranguá. Trata-se do capotamento de um veículo Renault Clio. Não se sabe se houve vítimas ou não, até porque o Corpo de Bombeiros não foi acionado para atender
4: essa ocorrência. Está aí a foto, né? Quem está na live está vendo a foto aí do veículo, né?
6: Perfeitamente.
4: Impressionante, né?
6: Impressionante. É aquela, possivelmente excesso de velocidade, ou falta de cuidado, ou celular, enfim, alguma coisa houve ali, né?
4: Alguma coisa
6: talvez ocorreu. Um problema
4: não
6: mecânico.
4: É normal, né? Amaro Pereira, sim, se, né?
6: É, exatamente. É uma via de muitos veículos, de muito movimento, né? Intenso.
4: Mais tranquila de andar.
6: Mais,
4: né?
6: Tranquila.
4: Enfim, é. Algum problema aconteceu aí, né? Chamou a atenção, né?
6: É, e agradecer as imagens enviadas aí pelo Sandro Ramos, né?
4: Isso.
6: O Sandrinho aqui da administração municipal que nos enviou, inclusive, as imagens. Há também um vídeo também. Mostrando depois que o veículo havia sido capotado, é claro. Então são fatos aí que chamam a atenção no setor policial, viu, Saulo?
4: No futebol,
6: aí destaque primeiro para a Série B do Campeonato Brasileiro, 13ª rodada. O Criciúma só empatou com o Ceará em casa ontem no estádio Heriberto Yuzi, e o Avaí perdeu mais uma fora contra o Londrina no interior do Paraná, 3-2. Com os resultados, o Criciúma permanece na sexta posição, porque sobe um ponto. Subiu de 20 para 21 pontos, e o Avaí caiu para 18º lugar na zona do rebaixamento, com 10 pontos na Série B do Campeonato Brasileiro. A bola rolou também ontem, Saulo, pela Série C. Ontem o Barra perdeu fora para a Ferroviária em Araraquara, no interior de São Paulo, por 1-0. A situação do Barra agora é a seguinte: é o 16º com 11 pontos, e o Figueirense, que havia vencido no fim de semana a equipe do Floresta, que era, até então ocupava a 13ª posição, caiu para 14º, caiu para 12º, perdão, caiu para 13º com 14 pontos. Então essa é a situação. Cai pelo menos uma posição ali, o caso do Figueirense, repetindo, 13º agora 14 pontos, e o Barra também 16º com 11 pontos na Série C do Campeonato Brasileiro. Falando agora de Copa do Mundo, né? Ontem nós tivemos pelo menos 4 jogos realizados pelo Mundial dos Estados Unidos, né? Também no Canadá e no México. Ontem, vários confrontos e zebras, né? Na estreia, o caso da Espanha, que só empatou com Cabo Verde, né? Belo resultado para Cabo Verde, né? 0-0 o jogo. Atacou mais a Espanha como se esperava, mas o Cabo Verde manteve o resultado. A Bélgica também ontem perdia para o Egito por 1-0, conseguiu empatar com um gol contra, né? O jogo terminou em 1-1. A Arábia Saudita e o Uruguai também empataram em 1-1. A Arábia Saudita saiu na frente, o Uruguai passou o trabalho, mas acabou empatando em 1-1 no segundo tempo. O Irã surpreendeu também com a Nova Zelândia. Não sei se é um resultado surpreendente, mas o jogo terminou empatado em 2-2 ontem também. Hoje teremos novas estreias. A França estreia hoje contra o Senegal, 16h, horário de Brasília. A Noruega também inicia a caminhada hoje contra o Iraque, 19h, e às 22h tem a estreia da Argentina, campeão do mundo, contra a Argélia.
4: O futebol, já, ele nos traz histórias, né? Eu acho que histórias que a gente deve ressaltar. Esse caso aí do goleiro de Cabo Verde, né? O Vozinha.
6: Ah, é.
4: Cara, que história espetacular. Um cara já veterano, né? Sem frescura, sem patrocínio, sem tatuagem, sem coisa nenhuma. Nada. Ele brilhou ontem, foi um goleiro fantástico.
6: Atuação brilhante.
4: Uma coisa maravilhosa.
6: Foi pra mim o melhor em campo.
4: E a história, sabe o nome dele, o apelido dele é Vozinho? Porque ele foi criado pelos avós.
6: Pelos avós.
4: E aí, quando ele brigava no colégio, vai reclamar pra Vozinha.
6: Aí pegou o apelido.
4: Ele falava na Vozinha.

0: Então a Gazeta TV fez uma matéria com esse rapaz.
1: É.
0: Rapaz, ele tem quase 40 anos, eu acho.
1: É, um goleiro veterano, hein?
0: Na Copa, cara. Tá lá, brilhou ontem, fechou o gol, ele impediu a Espanha de dar o jogo.
1: Claro, claro. Quem realmente deu o resultado foi ele.
0: Sim. Né? E aí, cara, ele ganhou no Brasil milhões de seguidores.
1: É.
0: E aí a repórter foi entrevistar ele no final do jogo, sabia que você ganhou ele quantos, sei lá, 200, não, 3 milhões, milhões, uma coisa absurda.
1: É, imagina,
0: o Brasil abraçou por causa da história que foi contada dele.
1: Sim, sim, uma história.
0: Uma coisa espetacular.
1: É,
0: então aí os caras vão pra lá, com aquela frescura toda.
1: Aquela pompa toda.
0: Pisando na ponta dos pés, não jogam porcaria nenhuma, não pegam nada.
1: É, rapaz, eu vou te contar um negócio.
0: Aí vai esse rapaz aí, meu.
1: Humilde.
0: Oh, ele ganhou 50 mil seguidores, cara. Você pensou o que é isso?
1: 50 milhões, né?
0: 50
1: milhões de seguidores.
0: E aí? Resolveu a vida dele também, né? Se ele manter esse canal no YouTube, fazer isso aí, tá tudo certo.
1: Eu tô com 6 milhões. Eu tô com aquela frase bíblica, né? Quem se humilha será exaltado, né? É, eu acho que é mais ou menos por aí. Tanta pompa.
0: Era 50 mil, não era milhões.
1: 50 mil?
0: Eu exagerei aqui.
1: Falou em milhões, se não é 50 mil,
0: vai ser
1: 50 mil.
0: Eu tô que nem aquela notícia que o falecido Paulinho Medeiros eu não adorava.
1: Ah, o Paulinho, que figura.
0: Não sei quantos milhões de toneladas. Depois diminuímos o tamanho do boi. Uns 600 quilos, 500 quilos.
1: 600 quilos, né? Para aí, ó.
0: Não, foi 50 mil e agora 6 milhões.
1: É. Boa, olha só. Olha o avanço.
0: É muito, cara. É muita coisa.
1: Não, é impressionante. 6 milhões de seguidores. E a história dele mostra isso, né, Saulo?
0: É humildade.
1: É humildade.
0: Cara sem frescura. Não, eles vão pra lá, tem que se adaptar, porque eu tava de férias, porque eu sou querido na Europa,
1: porque
0: eu não sou conhecido no Brasil, porque eu tava nervoso. Porque...
1: Os caras entraram chutando bola no gol, tudo que é seleção.
0: Tá aí, ó.
1: Com essa frescura.
0: Eu vou te dizer, se o Brasil jogar a mesma porcaria que jogou contra o Marrocos, não ganha do Haiti.
1: Pode se despedir da Copa na primeira fase.
0: Não ganha do Haiti, tem que parar de frescura e jogar futebol.
1: Mas
0: eles sabem jogar.
1: Mas isso é uma coisa que ficou bem clara, Saulo. É lamentável.
0: Que história linda, né?
1: A história é belíssima.
0: Espetáculo.
1: E vale lembrar
0: também. E o nosso Ramon também.
1: E o Ramon Abateabel também, né? Mais uma vez, ótima arbitragem no jogo da Bélgica e Egito, né? Parabéns ao nosso grande araranguaiense aí. Ele que nasceu no ermo, né? Mas que criou-se em Araranguá, né? Porque ele nasceu, né? No ermo, mas criou-se em Araranguá, na família Abate aqui. Um abraço para toda a família, né? Reunida, acompanhando o jogo de ontem, né? E voltando à questão do, inclusive, de goleiros, o goleiro da Arábia Saudita também é um baita goleiro, hein?
0: Um baita goleiro.
1: Fez de defesas contra o Uruguai. Impressionante também no jogo de ontem. E parabéns ao Vozinha. O Vozinha dominou.
0: O Carlos Gomes está dizendo que ele tem 40 anos.
1: Vozinha. 40 anos?
0: 40.
1: Olha aí, o cara humilde lá, assim, uma simplicidade.
0: Veterano, ninguém dá nada, né?
1: Ninguém dá nada.
0: Se veio na Copa aí, ó.
1: Ninguém quer e não tem time nenhum que pagar nada, não tem nenhum empresário interessado, quer não dar dinheiro.
0: Não deve ganhar 3 milhões por mês.
1: Não. Tá cheio de... Olha, eu vou dizer uma frase, me desculpem. Os caras vão ter que jogar. Porque para mim o jogador brasileiro está sendo muito bom em ganhar dinheiro na Europa. Para isso eles são bons. Eu falei essa frase ontem e vou repetir. Acho que o brasileiro está muito bom para ganhar dinheiro na Europa. Para isso eles são bons. Agora mostrem no campo. Mostrem porque a torcida está esperando. Eu acho que é por aí, né?
0: Tem que mostrar.
1: Tem que mostrar.
0: Desce do salto e vamos jogar bola. Bota a chuteira e vamos jogar bola. Né?
1: Mostra a linguinha aí, ó.
0: Mostra a linguinha aí. Sapinho, né?
1: Presta atenção. Impressionante.
0: É isso.
1: Meu amigo.
0: Agora vamos ver a Argentina, como é que estreia, enfim, né? A expectativa dessa Copa.
1: Vai ver se o Messi vai ter frescura para jogar.
0: Em nada.
1: Ah, pelo amor de Deus.
0: Em nada.
1: Acorda, Brasil! Acorda, Brasil!
0: Vamos lá! O Jairo volta ao programa daqui a pouco. Informações de polícia, 1 da tarde, tem as esportivas. Sete horas e 12 minutos, outros destaques desta edição do Dia a Dia. O governador do estado, Jorginho Melo, participa hoje, a partir das 9 horas, da cerimônia de abertura da Expo Super 2026 em Balneário Camboriú.

Doar sangue tornou-se uma missão para a vida de um militar, que é o Luiz Cláudio Soares Rodrigues. Ele tem uma história de doação de sangue desde 1996. Aliás, os estoques estão baixos. Secretaria de Obras de Araranguá começou a colocar uma camada de asfalto na rua Walter Belinzoni. Bairro Colorinha perde um dos seus mais conhecidos cidadãos, Demir dos Santos Oliveira. O Demir nos deixou ontem aos 71 anos. Vereador Samuca.

Aprovou na sessão de ontem na Câmara de Araranguá a moção de aplausos e reconhecimento ao cabo Leandro Beretta e ao terceiro sargento Maicon Domingos Seron. Outra moção aprovada ontem foi do vereador Márcio Mano, mas uma moção de apelo para que os órgãos competentes, né, consigam, digamos, regularizar o fornecimento de fraldas geriátricas no âmbito do SUS. Vereador Carlos da Funerária foi à tribuna ontem para registrar reclamação, uma súplica dos moradores do bairro Mato Alto sobre a insegurança. O Carlos afirmou com todas as letras que agora os drogados não estão, eles pedem a esmola. Se não dá, eles ameaçam os moradores e comerciantes.

0: Vereador Joel Casagrande disse que está organizando uma audiência pública para reunir as forças vivas da cidade para discutir a situação. E o vereador e delegado da Polícia Civil, Jorge Giraldi, disse que já teve uma reunião no Mato Alto, quando o assunto foi tratado, e que realmente o bairro Mato Alto enfrenta esse problema, mas que a Polícia Civil, por exemplo, está fazendo o que pode e tem conhecimento da situação. Portal da Rádio Araranguá diz que Criciúma sai na frente, mas vacila e empata com o Ceará. Ana Castela movimenta Araranguá ao visitar o sítio de Rincón e provar o tradicional açaí da Vera. Massa de ar frio derruba temperaturas em Santa Catarina e mantém tempo firme até quinta-feira. Em nível estadual, o portal NSC Total diz que nova rede nacional vai rastrear abusos e golpes contra idosos no Brasil. Portal ND+, onda de frio coloca 333 municípios em alerta no dia mais frio do ano. Em nível nacional, Folha de São Paulo diz que Estados Unidos dizem que Hormuz está aberto e Irã fala em taxa marítima após acordo. O estreito é rota de parte da produção de petróleo mundial. Cotação do barril Brent cai a 4,5% com expectativa de formalização do acerto. Também destaca aqui o goleiro, né, de Cabo Verde, goleiro Vozinha, fechou o gol contra a Espanha. O estado de São Paulo também traz este goleiro, né? Vozinha cala a Espanha. Traz em destaque aqui, merecido, né? A foto aqui, espetacular, ele fazendo uma defesa, né, naquela de mão trocada. E o 16 aqui da Espanha com as duas mãos na cabeça. Como é que esse cara fez isso? Espetacular, né, a atuação. E também diz, petróleo cai após acordo de paz, apesar de arestas entre Irã e Estados Unidos. O Globo Rio de Janeiro abre manchete. Acordo Estados Unidos-Irã anima mercados, mas Israel mantém ação militar no Líbano. Xodó da torcida, Endrick, busca conquistar também seus colegas da seleção. Já o jornal Zero Hora Porto Alegre traz como destaque também: Estados Unidos e Irã assinam de forma eletrônica cessar fogo com prazo de 60 dias. Impasses ficam fora. Estreante Cabo Verde surpreende e segura a favorita. Pois é, a capa de todos os jornais do mundo inteiro hoje não traz nenhum dos medalhões da Copa do Mundo. Traz o goleiro Vozinha do Cabo Verde, né? Exemplo de humildade, né? Tá aí, ó. Todos os jornais. O Brasil, então, nem se fala, né? É isso. Simplicidade e jogar futebol, que é o que tem que ser feito. 7:18 são os principais destaques desta terça-feira, que está apenas começando. 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E no Brasil também, em várias partes do Brasil, as pessoas voltam e meio, entram lá do Ceará, entram, sei lá, de umas cidades que a gente, né, nem conhece às vezes, mas a nosso som, a nossa imagem vai muito longe através desta ferramenta importante. Deixa lá o seu recado. Está aqui o Dilney Antunes dando o seu bom dia, o Gerson Cruz, o Zé Pura. Bom dia, Saulo, quero aqui deixar os meus sentimentos a todos os familiares do nosso amigo Demir, né? Nosso sogro do nosso vice-prefeito Tano, é verdade, verdade. Nossos sentimentos à família aí. Patrick Rodrigues Oliveira, Pato Branco no Paraná, bom dia. Jair Cândido, bom dia. Paulo César Nazário, bom dia, Josué Júnior. O Carlos Gomes, Josimar, o Vozinha, 40 anos. É isso, tá lá, brilhou na Copa. Pronto, escreveu o seu nome na história da Copa do Mundo. O João Luiz Santos Vieira, bom dia. Júlia Terezinha Guise, ele não tem helicóptero, não levou família, não levou amante. Pois é, né? Esqueci de falar isso. Diz que o presidente da CBF levou a esposa e a amante para a Copa. Uma ele deixou numa cidade, outra deixou noutra. Ou num país, né? Que coisa, hein? Veio à tona isso ontem aí também. Júlia Terezinha Guise, bom dia. Compadre Hamilton, bom dia. Nadir Machado está com a gente também. A Ronete Zedegger Ferreira. João Viana Matheus, bom dia. Bom dia, Carlos Gomes. Aqui também a Terezinha Santana Maia. O Assis João Maciel, o pessoal do restaurante da Cleusa. O Matheus Oliveira, Francisco Alves, o Chico da Barranca. O Bento Bittencourt, a Sandra da Silva, Tânia Luzia Guimarães. Juscelia Estevão, bom dia, gelou, hoje tá frio. A Zélia Crescêncio, bom dia, Matilde Ferreira, o Marcelo e a Rosana, hoje tá tão frio que eu nem fui lá no arroio tomar um banho de mar de manhã, que eu sempre faço isso, né? Vou lá surfar um pouquinho antes de vir pra cá, né? Como é que diz aquele, babada, bucacabica, quem conhece a história sabe, né? O Ariel Cardoso, bom dia, Saulo, começando o dia direto de São Paulo, vamos Araranguá, vamos lá. É isso aí. O Paulo César Pereira também com a gente, pessoal do Macan Motos, o Juninho Antunes, né? Então, muitas pessoas conosco aqui no nosso facebook.com/Rádio Araranguá. Outra opção no nosso WhatsApp, 489-8808-4667. Bom dia, uma ótima terça-feira para todos. Deus abençoe. A mensagem aqui da Júlia Rafael. Bom dia, Saulo. O frio está de doer. Dói mais ao ver o olhar de onde eu moro, morador de rua dormindo no fundo da igreja Nossa Senhora Mãe dos Homens. Quando vi eram 7 horas e não pude fazer nada, mas alertar para quem compete resolver e amenizar esse sofrimento. Pois é, mas eles estão na rua porque querem, são drogados de rua, né? Vai lá e pergunta para ele, levanta o cobertor ali, só, você quer ir se tratar? Você quer? Não querem. Então... é um problema também, né? Eles precisam ser convencidos, Maria Nair da Silva. Ser convencidos a voltar à vida, parar de se drogar, ser cidadãos de bem. É isso que a gente precisa. Mas enfim, né? Não é o que temos. Bom dia, amigão Saulo Machado. Um forte abraço. Está aqui o Valdeci Batista de Carvalho. Bom dia, Saulo. Outro bom dia chegando aqui do Danilo. Também aqui... O bom dia aqui... do Henrique Scarabellotti, mais um chegando por aqui, o Adelor José Costa, bom dia. Bom dia, o Demir é nosso primo, meus sinceros sentimentos à família, em especial a mulher do Tano, né, a Preta. É isso mesmo, né? A Eliette Miguel está dizendo isso aqui. Bom dia para o Johnny, lá em Maracajá. E o pensamento do dia é acorda, pois acorda esquecida pode significar o seu fim. O Guilherme Beberim, espirituoso como sempre. O Tucamaia também deixou um bom dia aqui. O pessoal da Oficina Mecânica Urbano, Patrick Cardoso Urbano, bom dia. Bom dia por Martinho, seu Adão na escuta. Tá frio, mas tá bom. Isso aí, não tem que reclamar, né? Inverno tem que estar frio mesmo. Bom dia, Saulo, tudo bem? Aqui é o Laércio Ferreira de Maracajá. Nada mais da situação em Maracajá. Cartas marcadas, candidatos aprovados, fantasmas, amigos do Ciclano, fulano, amigo de campanha política. Tem um cargo, pouca vergonha, fazer cursinho, estudar para pagar e se esforçar. Não adianta, né, Saulo? Tem que ter punição. Essas corrupções ficam difícil de prestar concurso. Para quê, né? É só ser amiguinho, pois é, mas se não é, não tem outro jeito, né? De gente de prefeitura e o cargo que quiser está garantido. Fantasmas e assombração consegue uma vaga. Corrupção. Obrigado, Saulo. Uma ótima semana para todos. Bom dia. Isso está em investigação, né? Isso está em investigação, Eduardo. Eu vou acreditar aqui que o GAECO, a Justiça, vai tomar uma providência caso realmente se confirme. Seja lá quem for o culpado, se for o prefeito, se a prefeitura, se não foi, se foi a empresa, quem é que fez. Não interessa quem tenha feito. Isso vai ter que ter uma resposta com certeza, né? Bom dia, Saulo. Praia Grande, tá frio. O Júnior Bailão, o vereador, já está em Praia Grande. Imagina, no pé da serra deve estar muito mais frio ainda, né? Hoje é um dia frio, frio, frio mesmo. Mas já tivemos dias mais frios, né, gente? Eu já saí de casa no inverno aí com 4 graus de temperatura, né? Com sensação térmica de quase zero. Então hoje está frio sim, mas já tivemos dias mais frios, não nesse inverno, né? No inverno passado, por exemplo. 3524-0137 é o nosso velho e bom telefone que ainda toca. www.radioaranguá.com.br www.radiocidade.com.br. É o nosso portal, entra lá, dá uma espiada, tem sempre novas importantes informações para você no nosso portal. Você pode nos acompanhar no Instagram da Rádio Araranguá. 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E aí, claro, né, esmagadora a maioria da nossa audiência no rádio 95.5. Obrigado pela sua audiência no seu velho e bom radinho de pilha, no rádio do seu carro, onde quer que você esteja. Nosso trabalho é feito sempre com muito carinho, com muito respeito a todos vocês. 7:25. Hoje eu recebo aqui no programa o prefeito de Araranguá, César César, e o chefe de gabinete da prefeitura, Sandrinho Ramos, que vem falar sobre a inauguração do Dino Parque no próximo sábado. É isso, está chegando a hora de a gente ver esses grandões aí, né? A cobra da Itopava, tudo isso no nosso Dino Parque. E o prefeito César e o chefe de gabinete Sandrinho Ramos falam sobre esta inauguração. Também recebo aqui no programa hoje o diretor do Demutran, Sandro Xavier, que vem aqui, né, responder às críticas feitas na Câmara e ontem aqui no programa por vereadores e por mim mesmo. Eu sou crítico também, sem problema nenhum. Mas eu não tenho nada contra o Xavier, enfim. Ele tem um cara, gente, comigo pelo menos, sempre me tratou bem, né? O vereador Mano ontem reclamou que foi bem tratado, enfim, isso é uma outra situação. Mas ele estará aqui explicando algumas coisas em relação ao que foi dito em relação à sua atuação enquanto diretor do Departamento de Trânsito de Araranguá, o Demutran. Aqui no programa você ainda tem o comentário do jornalista Alexandre Garcia em nível nacional, o comentário do jornalista Upiara Bosque em nível estadual, o Ronaldo Coutinho traz informações do tempo, o Jairo Silva as informações de polícia e o Lucas Casagrande as informações do Notícia da Hora. Kelvin Vitor está na mesa de áudio, então vamos lá, vamos de novo, eu aqui nessa bancada, você do outro lado, bora, vem comigo, vamos trabalhar. 7:27. O dia começa com a informação de que o governador do estado, Jorginho Melo, participa hoje, a partir das 9 horas, da cerimônia de abertura da Expo Super 2026 em Balneário Camboriú. Considerado um dos principais eventos do setor supermercadista do sul do Brasil, o encontro reúne empresários, fornecedores e lideranças e profissionais do varejo para debater tendências, inovação e oportunidades de negócios. Promovida pela Associação Catarinense de Supermercados, a CATS, e a Expo Super, também conta com a feira de negócios, palestras e convenção voltadas ao fortalecimento do setor. Doar sangue tornou-se uma missão na vida do militar Luiz Cláudio Soares Rodrigues. Um bom exemplo. Carioca de nascimento e catarinense de coração, desde 1996 ele é um exemplo de solidariedade e compromisso com o próximo. Desde a primeira doação realizada em 1989, ele já ultrapassou a marca das 200 doações, contribuindo para salvar centenas de vidas ao longo de quase 4 décadas. O período foi escolhido justamente porque, durante os meses mais frios do ano, os estoques dos hemocentros costumam registrar queda significativa devido às baixas temperaturas e o aumento das doenças respiratórias. A redução do número de doadores impacta diretamente no atendimento de pacientes submetidos a cirurgias, tratamentos oncológicos, transplantes e cuidados neonatais. Histórias como a de Luiz Cláudio reforçam a importância do Junho Vermelho, campanha nacional e estadual de conscientização sobre a doação de sangue, e a data de 14 de junho celebrou, né, o Dia Mundial do Doador de Sangue. A Secretaria de Obras de Araranguá colocou ontem uma capa asfáltica na rua Walter Bellinzoni, que é a rua que liga o bairro Alto Feliz, passando pela Avenida 7 de Setembro, chegando até a Beira-Rio. No caso, o trecho que está recebendo a camada de asfalto é entre as avenidas 15 de Novembro e 7 de Setembro. Uma camada de asfalto resolve muita coisa, né? Quem passa com carro, enfim, sabe muito bem disso. Estamos esperando aquela capa asfáltica prometida desde a primeira administração do prefeito César Namaro Pereira. Diz que agora vai sair. Tomara, né? Ficou assim desde que a obra do esgoto, né, passou por ali e não foi, nunca mais aconteceu esta correção na Namaro Pereira, o que deve acontecer. Por falar em Namaro Pereira, é bairro Colônia, né? O bairro Colônia perdeu um dos seus mais conhecidos cidadãos. O Demir Santos Oliveira faleceu ontem aos 71 anos. O líder comunitário e dono de um dos bares mais conhecidos e longevos do bairro, o Bar do Demir, com certeza tem um reconhecimento de todos quantos tiveram o privilégio de conhecê-lo. O corpo está sendo velado na Capela Mortuária Cruz das Almas e o sepultamento está marcado para as 16 horas de hoje. A família, as nossas condolências. O vereador Samuca aprovou na sessão de ontem na Câmara de Vereadores de Araranguá uma moção de aplauso, moção de reconhecimento também ao cabo Leandro Beretta de Almeida e ao terceiro sargento Michael Domingos Seron, policiais militares que protagonizaram um ato de extrema coragem, preparo e sensibilidade ao salvarem a vida de uma criança com apenas um dia de vida no município de Cocal do Sul. Outra moção aprovada ontem foi do vereador Márcio Mano, mas uma moção de apelo aos órgãos competentes representados pela Secretaria Municipal de Saúde da NBIF, Secretaria Estadual de Saúde ou Secretário Diogo Demarque Silva e a Secretária de Ciência e Tecnologia e Inovação em Saúde do Ministério da Saúde, Fernanda de Negri, para que promovam ações voltadas à regularização e ampliação da qualificação do fornecimento de fraldas geriátricas no âmbito do SUS, assegurando atendimento digno e contínuo adequado à população que depende deste suporte. Já o vereador Carlos da Funerária foi à tribuna da Câmara de Vereadores de Araranguá ontem para registrar reclamação dos moradores do bairro Mato Alto, uma súplica, um pedido sobre a insegurança que eles vêm experimentando. Portas de vidro de comércios têm sido levadas ao chão com frequência em comércios que vêm sofrendo com os drogados de rua, que fazem de tudo para se manter nas ruas, mantendo também o seu vício. A busca por dinheiro é incessante e ontem o vereador Carlos afirmou que agora eles estão ameaçando as pessoas quando negam a esmola para comprar drogas. Muito embora tenha reconhecido a falta de estrutura das polícias civil e militar e na mesma medida elogiado o trabalho que vem sendo feito, Carlos defendeu uma ação mais específica em relação ao bairro Mato Alto.
1: Suba aqui só para fazer esse esclarecimento, que ele é um morador ali do bairro Mato Alto e está insuportável a questão dos pedinches. E outra coisa, estão ameaçando até de morte alguns moradores ali do bairro Mato Alto. Então ele me procurou hoje, eu disse que eu iria passar esse caso aqui na casa e também ia falar com o senhor pessoalmente, o senhor como delegado da Central de Polícia. Que eu sei que a cidade é muito grande, mas com certeza o bairro Mato Alto aí também tem o meu assessor, o Robson, que está aqui, mora lá, me confirmou também muitos problemas lá, então gostaria que a Vossa Excelência desse uma atenção com seus policiais no bairro Mato Alto, porque, segundo o meu amigo Heraldo, está insuportável, eles estão com medo de sair na rua, que eles estão pedindo e exigindo e forçando e ameaçando assaltar as pessoas.
0: Já o vereador Joel Casagrande disse que está pensando em organizar uma audiência pública para discutir formas de enfrentamento do problema dos drogados de rua, que vem causando incômodo e impondo medo à população.
2: E até, doutor Jorge, nós estamos encaminhando fazer uma audiência pública, né, convidar todos os presidentes de associações, nós vereadores, a Polícia Militar, a Civil, para nós tomar alguma providência. A gente sabe que o efetivo da Polícia, tanto da Militar quanto da Civil, né, é deficitário, mas para nós fazer alguma situação, alguma questão que a gente já falou aqui, algumas sessões atrás também, da questão de não dar esmola, né? Porque dar esmola acaba, né, incentivando o crime, a droga. Como o doutor Jorge falou, nem todas essas pessoas que estão em situação de rua são marginais, né? Mas uma boa parte delas a gente sabe que tem problema. O próprio doutor Jorge trouxe um caso aqui que o cara recebe o benefício do governo, no mesmo dia ele vai lá, saca e compra de droga na boca de fumo. Então, eu estou encaminhando já essa audiência pública, né? Gostaria de pedir o apoio de todos os vereadores.
0: O vereador Jorge Giraldi, que também é delegado da Polícia Civil, lembrou que já houve uma reunião no Mato Alto quando o assunto foi tratado, mas disse que realmente hoje o bairro Mato Alto enfrenta esse sério problema. Disse que a Polícia Civil está fazendo o que pode e que tem conhecimento da situação.
3: Recentemente tivemos uma reunião ali no bairro Mato Alto, lá no salão comunitário e foi tratado desse assunto. É, hoje eu diria que o bairro Mato Alto, ali nas mediações da favela do Uca, é o ponto mais nevrálgico de Araranguá, em face dessa presença contínua desses moradores de ruas. Não digo todos, até que existem os moradores de rua até que são educados, alguns, mas a maioria é como o senhor falou, nobre vereador. Eles começam a pedir e no momento que há uma negativa, eles ameaçam. É bem isso que acontece. Então o que eu diria para a população, não dê. Não dê a primeira vez, porque eles vão bater na porta uma, duas, três vezes, vão ameaçar. Então essa situação de ficar dando pequenas esmolas não ajuda em nada. Na verdade, fomenta e fomenta muito bem essa manutenção das pessoas na rua e não ajuda em nada a cidade. A gente está atento para essa situação. Diga ali aos munícipes daquela região que nós estamos atentos. A Polícia Civil, apesar de sua deficiência, está fazendo o possível.
0: Pois é, esse é o grande problema, né? Nós sabemos o que acontece, como acontece, por que acontece, mas não conseguimos encaminhar nenhuma solução aceitável para esse problema. Primeiro fizemos uma campanha para não dar esmolas, ao que parece deu certo, uma vez que agora quando dizem não, estão dizendo não, a campanha deu certo, né? Eles ficam mais violentos e ameaçam, né, as pessoas, né? Eles ficam mais violentos a partir de agora, o que também quer dizer que isso não resolveu o problema, não dar esmolas. Acabou fazendo com que eles ficassem irritados. A polícia já sabe, já identificou onde está o problema, a assistência social também trata disso todos os dias e sabe que o problema existe. Os moradores continuam sendo vítimas e agora também estão amedrontadas. E nada pode ser feito? Como assim, né? Se as forças vivas que nos devem proteção, Polícia Civil e Militar e o Poder Público, incluindo o Judiciário também, estão fazendo o quê? Estão fazendo o que podem? Lhes informo que o possível e o que podem, que está sendo feito, não está sendo suficiente, infelizmente. Enquanto isso, nossos números em relação à segurança são excelentes. Cheguei a ouvir aqui, nessa bancada, que chegam quase à igualdade aos Alpes suíços. Só que os números, nesse caso, em tela, eles não batem com a triste realidade. Não contem comigo para tapar o sol com a peneira e disfarçar e dizer que nada está acontecendo, que há exagero. Não, não há exagero, não. Temos sim um sério problema que só tende a crescer. E quando os cidadãos pagadores de impostos pedem socorro, precisam de respostas, não de números e nem que se faça o que se pode fazer, mas que se faça o necessário para atenuar ou, quem sabe, resolver o problema. Pensem nisso enquanto lhes desejo um bom dia.
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5: 7h50. Bom dia, Ronaldo Coutinho.
6: Bom dia. É, o dia segue bom na região e frio. Mínimas em grande parte aí do interior do litoral sul, entre 1 e 4 graus. Olha, não duvido que algumas áreas de microclima, como a região de Azambuja, Costão da Serra, interior de Grão-Pará, Orleans, São Ludger, essa região aí, não possa ter mínimas próximas de zero até negativo. Mas grande parte de 1 a 4 graus. Regiões como Araranguá, Sombrio, Gaivota, na faixa de 3 a 6 graus. Geada isolada pela região. E à tarde não passa muito dos 16, 18 graus. Repete na quarta e quinta algo parecido, também com chance de geada e muito frio. À tarde, de 16 a 19 graus. Provável chuva na sexta-feira, melhorando no sábado com frio, e domingo começa com tempo bom e alguma chance de chuva à noite. Ele está querendo dar um fim de semana mais para bom e frio, mas ainda acredito que ainda vai ter mudanças até lá. Da Climatea, Ronaldo Coutinho.
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5: 7h52, bom dia, Upiara.
10: Bom dia, Saulo, bom dia a todos os ouvintes da Rádio Araranguá. Prazer falar com vocês mais uma vez. Então, o novo está de novo em ebulição na sua relação com o PL, né? Isso porque Romeu Zema deu mais uma entrevista, dessa vez para o canal Brasil Paralelo, em que fez críticas à relação de Flávio Bolsonaro, também pré-candidato a presidente pelo PL, com o banqueiro Daniel Vorcaro, do Banco Master, e criticando ele ter pedido dinheiro para Vorcaro para fazer o filme sobre Jair Bolsonaro, Dark Horse, aquela história toda que deu um desgaste na candidatura do Flávio, mas que não foi suficiente para que outros nomes da direita, do centro-direita, conseguissem ganhar corpo nas pesquisas, incluindo o Zema. E o Zema tem mantido essas críticas de primeira hora, né? Antes mesmo do Flávio Bolsonaro justificar aquelas mensagens vazadas na, poucos meses atrás, ele já estava criticando, dizendo que era imperdoável. E ele tem dito, ele morde um pouquinho e assopra, né? Ele sempre critica, diz que é imperdoável, quem anda com bandido não merece crédito, ou merece desconfiança, como ele falou. Ou depois ele diz, não, mas se for contra o Lula, eu voto nele, etc. Está nessa linha. Mas toda vez que ele fala, atrapalha a aliança entre o PL e o Novo aqui em Santa Catarina. O Novo terá Adriano Silva, ex-prefeito de Joinville, como pré-candidato a vice na chapa do governador Jorginho Melo. E aí, depois de mais uma declaração do Zema, o Eduardo Bolsonaro, lá dos Estados Unidos, ele fez uma crítica muito forte a Romeu Zema e disse que por ele acabava geral, nas palavras dele, acabava geral qualquer aliança com o Novo no Brasil inteiro. E aí, teve uma reação do Novo na manhã de ontem. O Diretório Estadual do Novo decidiu desconvidar o Zema, que ia participar do encontro estadual do partido aqui em julho, e foi anunciado, foi desconvidado. Minutos depois, essa mensagem foi apagada. Ela foi enviada a vários jornalistas e foi apagada, mas o teor não se perdeu. Fui confirmar, o teor da mensagem está correto. Isso eu não quero, só decidiram não dar tanto alarde. Mas o alarde já estava feito, obviamente, circulou e criou um grande clima. O Novo tem, é importante ressaltar, o presidente nacional do Novo, Eduardo Ribeiro, é aqui de Santa Catarina. Tem o presidente Calil Zatar aqui, que é de Joinville, muito próximo a Adriano. Então a gente começa a ver o Novo, assim, o Eduardo Ribeiro tentando equilibrar as questões, o Romeu Zema querendo viabilizar sua candidatura, querendo parecer para o eleitor de direita e de centro-direita como uma opção melhor para enfrentar Lula do que Flávio Bolsonaro. E o Adriano Silva nesse sentimento de que tem uma aliança com o PL aqui e é o seu próprio projeto político para zelar. Tá muito. E aí, a nota, um dos trechos mais importantes da nota, dizia que, além de desconvidar o Zema, apontou que, se não for mudado o rumo da campanha eleitoral, da pré-campanha de Zema, o Novo diretório não apoia a candidatura de Zema na convenção em Brasília. Vamos ver como é que vai ser isso aí. Tem que ter muito bombeiro para apagar esse incêndio. Mas uma coisa é clara: a aliança do governador Jorginho Melo, que foi feita com bastante antecedência, né? Dificilmente um governador candidato à reeleição, ou qualquer candidato, escolhe o seu vice já, define seu vice já em fevereiro, como aconteceu, final de janeiro, como aconteceu com Jorginho e Adriano. Mas muita gente ao redor dizendo assim, será que foi a melhor solução? Bom, uma coisa é certa, o Zema é adversário de Flávio Bolsonaro, e como adversário vai ser tratado. Vamos ver o que fica na aliança aqui em Santa Catarina, como é que eles vão se equilibrar. Por enquanto, fechando a porta para o Zema.
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5: 7h56, bom dia, Alexandre Garcia.
11: Bom dia. O PL, a direita em geral, está de olho nas intenções de votos para a eleição presidencial deste ano, para avaliar a força das candidaturas. Né? E certamente Lula também, que é candidato à reeleição. A última pesquisa, que é encomendada pelo BTG Pactual, a Nexus, dá a mesma diferença da pesquisa anterior. 6 pontos percentuais no segundo turno de Lula sobre Flávio. Não era assim antes da divulgação daquela mensagem pedindo que Vorcaro cumprisse o compromisso de financiar o filme Dark Horse. Agora está se comparando o orçamento do filme, o que foi gasto com o filme, e está batendo com as informações que foram dadas, né? Enfim, o erro de Flávio foi não ter falado lá atrás, no tempo em que Vorcaro era o grande patrocinador de reuniões do Supremo, Polícia Federal, a AGU, Procuradoria-Geral da República, né? Não teria o mesmo impacto que teve agora. A partir dali, Flávio estava um ponto na frente de Lula, passou a ficar atrás, né? Agora, nas duas últimas pesquisas, está com 6 pontos de diferença, 49 a 43 na última, e há expectativa sobre um Datafolha que está sendo levantado agora, que vai sair antes de terminar a semana. Eu disse que estão de olho, porque os estrategistas dos partidos políticos estão de olho também sobre quais são as chances, não? no segundo turno significa, teoricamente, que a esquerda toda, a direita toda se uniu em torno do candidato mais votado, que foi para o segundo turno. Tá como aconteceu no Chile, onde Kast foi eleito depois de um primeiro turno em que a candidata de esquerda estava na frente, mas a direita se uniu e ele ganhou a eleição. Já faz mais de 100 dias que ele assumiu, Kast, no Chile. Bom, dito isto, Lula agora vai dar empréstimo para motoboy que atende por aplicativo. Meu Deus, as bondades são muitas, né? E o Brasil fica com cada vez mais dívida, porque não tem de onde tirar. Vai tirar do nosso imposto, né? E a gente vai ter que pagar de qualquer jeito. A gente já paga pela inflação. A inflação já passou o teto da meta. Isso é dinheiro que está no nosso bolso, nas nossas contas, que se desvaloriza. E impede que o juro baixe. Também a gente continua pagando o juro alto pelas nossas dívidas. Mas o dinheiro, a dívida de todos nós juntos, que é a dívida do Estado, a dívida pública, está em 10 trilhões e 300 bilhões, algo assim. E agora vai ser dívida em dinheiro chinês. O governo vai emitir papéis de crédito para colocar no mercado chinês, em yuans, que é dinheiro chinês. A China tem feito isso muito. A China adora isso, deixar que o país fique devendo. Quando o país fica devendo, ela pega territórios do país, ela gosta muito de portos dos países. Já tem cerca de 100 portos em 60 países. Aqui na América do Sul, com certeza, tem no Peru. Chiangkai é o nome do porto. E todo mundo sabe o que aconteceu com Sri Lanka, antigo Ceilão. Estava devendo até a alma para a China. A China financiou tudo que podia. Depois ficou devendo tudo, ok, a gente perdoa a dívida. E vocês cedem um pedaço do território aí para a gente durante 99 anos. Como a Inglaterra fez com a gente com Hong Kong, né? Vocês cedem aí. Sri Lanka fica no Índico, a sudeste da Índia, né? E pegaram território, nesse território tem empresas chinesas estabelecidas e um grande porto chinês. Corremos esse risco, né? De Brasília, Alexandre Garcia.
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0: 8:15, 8:15. Vamos em frente nas informações e discussões do dia a dia. Amanhã, fria, gelada, de terça-feira, mas o sol está brilhando lá fora. Mas parece que é um sol gelado, né? Parece que está custando aquecer. Mas é isso aí, é inverno. Vamos lá, vamos curtir, né? Tem jeito. Bom dia para o Iago da Silva, para o Jovenildo Gregório e outras pessoas que estão conosco aqui no facebook.com, também aqui no nosso WhatsApp, em pessoas que estão mandando mensagem, o Alisson deixando um bom dia aqui também. E eu vou dar o bom dia para o prefeito César. César, bom dia, prefeito.
1: Bom dia, Saulo, bom dia a todos os ouvintes. Dia muito frio mesmo, né?
0: Não, hoje é o mais frio de todos.
1: Se aproxima o dia de a gente inaugurar, que é uma felicidade, os dinossauros. Mas a vida é composta de boas e más notícias, né? Acabamos de receber uma notícia muito triste.
0: Isso.
1: É o falecimento do nosso amigo Demir na Coloninha, né? O sogro do vice Tano, né? Nossos sentimentos a ele, a Preta, que é filha, né? Dia triste, um cidadão de bem, né? Muito conhecido, que tinha um carinho de todas as pessoas que o conheciam mais de perto, como eu e tantos como nós, como eu também, né? Então, meus sentimentos às famílias.
0: Bar de Mira era uma festa, né?
1: É verdade.
0: Rapaz, era banda na calçada, o Demir era fantástico. Né?
1: Coloninha viveu grandes momentos no bar do Demir.
0: Era o Senadinho, né? Era o Senadinho da Coloninha, né? Cumpriu a sua missão aqui na Terra.
1: Faz parte da vida, a morte também, infelizmente.
0: A morte é uma coisa que acaba com a vida da gente, né? Diz o velho ditado.
1: Tava escrito ali no muro do Célia Belisário.
0: Célia Belisário, né? Inclusive, né? É uma coisa que a gente tá na fila. Não tem jeito.
1: É verdade.
0: Fazer o quê? Mas não vamos pensar nisso. Vamos pensar
1: em coisa boa.
0: Vamos pensar que, né? O quê? Um ano e meio atrás, mais ou menos isso, né? Começou essa história do dinossauro quando eu tive o primeiro contato com isso e me mostraram fotos, enfim, eu fui vendo, cara, isso aí vai, vem para Paranaguá mesmo, vem da China, pô, mas é caro pra caramba, mas será? Enfim, até aqui, né, tivemos algumas datas, não, vamos fazer tal dia, não. Eu sempre falei o seguinte, não adianta se preocupar em fazer rápido e fazer mal feito.
1: Exato.
0: É preciso o tempo de maturação. Chegou esse dia, é sábado.
1: É sábado, vamos inaugurar sexta-feira à noite com a imprensa, com as autoridades, sábado vai estar aberto já a visitação. Tudo gratuito, não tem nenhum tipo de taxa. As pessoas vão se surpreender pela originalidade dos bichos, né? De como eles eram na época, né? Todos eles têm movimentos e o local em si, né? Porque tu vai em Camboriú, tu vai em Gramado, tu vê um pasto, um gramado feito para botar eles lá dentro. Não, nós não. O nosso foi feito dentro do habitat natural do bicho, que era o mato. Né?
0: É.
1: E culmina, quando termina, no deck, em cima do açude, né? Um açude com aquela cor linda que ele tem, enfim, a iluminação, nós tivemos o cuidado de fazer deck, as pessoas andam por cima do deck, porque ali, como acabei de dizer, é mato fechado, tem bicho peçonhento, para ter uma segurança, né? E garanto que as pessoas vão se surpreender com a beleza e uma coisa que vai ser fazer parte do histórico turístico de Araranguá, né? Não só ele, como todo o parque, porque na sequência, Parque dos Dinossauros, Escola Ecológica, Parque de Diversão das Crianças, desce agora com a compra do restante do terreno um museu na antiga casa do ex-prefeito Walter Belizone, e terminando no deck de contemplação, que já está pronto, que a gente usa, formando todo esse complexo turístico onde as pessoas podem andar. Em volta são 2 quilômetros de caminhada, né? Tu vai e volta, são 4 quilômetros, é bastante chão, né? Para os amantes do esporte, de corrida, enfim. É uma coisa fantástica que Araranguá passa a ter daqui para frente, por muitos e muitos anos, trazendo turista para cá.
0: Eu gosto muito de olhar pelo retrovisor, sabe? O carro tem a frente ali, o para-brisa é bem maior, né? A gente tem que olhar para frente, mas o retrovisor está ali.
1: Em vez de quando é bom olhar para trás.
0: Bom, a gente dá uma olhadinha para trás e vê que esse parque ficou jogado ali muitos anos.
1: É.
0: Foi feita uma vez uma cerca de arame, que as pessoas invadiam, jogavam lixo.
1: É,
0: era algo realmente horrível, né? E agora o senhor, eu disse ainda ontem na conversa do dia, né, que o senhor consegue comprar essa área e comprando, e ali também já vendeu uma parte uma vez também, né?
1: É.
0: Para construir, quer dizer, era uma coisa que o município tinha que tomar conta daquilo ali, como
1: claro,
0: está acontecendo agora.
1: Claro.
0: Mas o senhor está conseguindo trazer a seguinte mensagem: eu vou colocar um local de turismo e forte, porque vai vir gente de todo, toda a região para cá.
1: Vai.
0: Né? É, você vai colocar uma escola de ecologia para dizer o seguinte: olha, é possível fazer turismo sustentável e ainda ensinar que a gente pode conviver com a natureza e preservá-la.
1: Essa escola ecológica vai discutir água, ar e fogo, os principais elementos da vida do ser humano aqui na Terra. Então, a criança vai ter que ter esse conhecimento desde cedo, de que tem que cuidar da ecologia, que tem que cuidar da água, que tem que cuidar das árvores, que tem que cuidar, enfim, né? Tudo aquilo que faz parte da ecologia. E a gente tem, assim, se sentido muito feliz de que as pessoas têm entendido isso. Você que tem um comando do horário aqui, sabe, tá fazendo esse depoimento, porque é uma realidade para nós, porque amanhã eu não sou mais prefeito, mas continuo sendo aranguaense.
0: Sim.
1: Amanhã você não é mais jornalista, mas continua sendo aranguaense.
0: Sim.
1: Não é? O que a gente quer é que a nossa cidade cada vez fique mais bonita, que cada vez...
0: E que outro que venha dê continuidade ao que está sendo feito, né?
1: E assim, em todas as áreas nós temos avançado bastante, tanto é que o nosso PIB cresceu R$1 bilhão em 5 anos. Empresas estão chegando aqui, está chegando aqui mais um grupo de loja de supermercado grande, tá chegando na cidade. A Bali vem aí agora com uma estrutura muito grande, muito forte, para começar a produzir aqui. É uma barbaridade de energéticos, né? Quase aí 60, 70 bitrem por dia. Então, isso atrai outras empresas que vêm atrás. Nós temos encaminhamento de outras empresas chegando aqui num parque novo que nós estamos comprando lá na Sanga da Toca. Enfim, eu acho que Araranguá vive um momento muito interessante e não foi feito nenhum milagre, porque tudo que a gente fez está pago. Tudo que nós estamos programando tem recurso para isso. Estamos próximos de atingir 200 quilômetros de rua pavimentada. É muita coisa,
0: muita
1: daqui
0: coisa
1: a Florianópolis. Está tudo pago, nós temos contribuição de melhoria para receber. A quantidade de parque de máquinas que foi comprado, o calçadão, a praça. Vamos inaugurar agora, nos próximos 120 dias, o Hospital Bom Pastor, com 90 salas, você teve a oportunidade de conhecer.
0: Sim.
1: Inclusive com tomógrafo.
0: É outra obra que volta e meia as pessoas perguntam. Agora não adianta acelerar o processo.
1: Não adianta.
0: Porque é uma obra que, cara, ficou só o osso.
1: Só o osso por ser antigo, de 1951, aparece um problema.
0: Aquelas paredes antigas que esse tijolo.
1: Sim, viu? Como é que é aquilo? Então, aquilo tem umidade, você tem que cortar embaixo, tem que... Aí você vai ter que inserir hoje a lógica que naquela época não tinha, naquelas paredes todas, enfim. Mas, não importa se demorar um mês mais, um mês menos, mas vamos deixar ele no ponto necessário.
0: Vai virar praticamente um mini hospital, né?
1: Vai ficar praticamente um mini hospital, pela pessoa 94
0: salas. Aliás, prefeito, pelo que eu tenho ouvido, e a secretária de saúde esteve aqui com a sua equipe, essa questão da regulação, que agora finalmente parece que vai ser regional, e quanto mais a prefeitura oferecer serviço, né, de saúde, não depende disso, né?
1: Não.
0: Claro que eu sei que não é uma função, talvez, da prefeitura, mas se conseguisse fazer isso, seria ótimo. Vai ter um tomógrafo lá de última geração, e sabe, daqui a pouco, uma emenda parlamentar, comprar uma ressonância magnética, ou coisa do gênero, que aí você não depende mais de regulação, o município pode oferecer, né?
1: Tomara que que se consiga isso, mas o Araranguá vai avançando, né? Nós já temos...
0: Não dá para fazer tudo também, né?
1: Não dá, mas a gente tem que sonhar o para frente.
0: Exatamente. Isso que está acontecendo aqui, a gente sonha há quanto tempo?
1: Então, é possível. É, para vocês terem uma ideia, na questão turística, nós já fizemos aquele deck na frente do Belizone para contemplar o açude. Está em licitação um novo deck para botar aqui onde era o antigo buraco.
0: Espetacular também.
1: Aquilo, né? Ali vai ser um negócio para contemplar o rio. Né? E vamos fazer dali para frente o restante, porque eu quero, infelizmente, dar uma notícia que não é tão boa aqui, assim, a Rui Barbosa está oca embaixo.
0: Está oca embaixo.
1: Então nós somos obrigados a fazer tudo aquilo ali de pedra, num orçamento quase de 5 milhões de reais. Você imagina quantas ruas a gente poderia calçar mais? Ah, o Belizone, fomos obrigados a comprar mais 5, 6 milhões de reais. Mas não tem saída. Se você não compra, isso aqui não vai para a mão do partido.
0: Não adianta empurrando para o próximo prefeito, daqui a pouco a rua cai.
1: Não adianta.
0: Desmorona.
1: É, então tem que fazer. Né? Então, ali também vai ser um passeio muito bonito na beira do rio. Né?
0: Esse rio é lindo, né?
1: É lindo demais. Né? A gente falava aqui, lembra, de que nós estávamos de costa para o rio, nós temos que ficar de frente para
0: o rio
1: de cinco cores. Lindo do jeito que é.
0: Eu vi um vídeo que o Vinte mandou aí, Tainha pulando no rio esses dias.
1: Tu sabe aonde tinha Tainha pulando esse dia? Eu fui visitar o vereador, o nosso delegado Jorge.
0: Ah, a cabana dele, já fui ali também.
1: A cabana dele, Tainha pulando ali embaixo da ponte.
0: Sim, espetáculo.
1: Aqui no centro da cidade.
0: Estão entrando o rio adentro.
1: Olha só, claro, a abertura da barra lá dá mais esse acesso, mas olha a quantidade que se tem de roubá-lo. Que é outro, eu vi esses dias um pescador pegou um robalo
0: espetáculo,
1: enorme. Né? Isso, nós já temos 80 mil habitantes, nós somos a capital do vale, mas ainda continua a ter essas coisas da natureza, né?
0: Sim.
1: Por quê? Porque foi também lá para trás foi preservado, foi cuidado, né? A gente tem que sempre agradecer a todos. Quando a gente falou aqui há pouco sobre um PIB crescer nessa velocidade, tem que curvar o pescoço e agradecer o povo de Araranguá que trabalhou,
0: tá,
1: e que trabalha e acreditou e está fazendo isso.
0: Prefeito, eu vou voltar no retrovisor, porque uma vez nós tivemos uma conversa, o senhor nem era prefeito ainda, então não sei se vai lembrar disso, mas o senhor disse o seguinte: pô, se um dia eu for prefeito dessa cidade, eu tenho um projeto que eu, se possível, vou fazer. E agora é possível que o senhor comprou aquela área que vai ali, vai fazer a Praça da Chaminé, mas lá para trás também. E aí teve um vereador: ah, mas vem cá, mas aquela área ali, o senhor disse para mim, senhor, quem sabe a gente fazer um grande lago ali com caminhada. Será que dá tempo? Não?
1: Não sei se vai dar tempo, mas não tenha dúvida que ficaria lindíssimo na entrada da cidade.
0: Imagina, e regularia a água do açude.
1: Regular a água do açude, aproveita para fazer. Claro, é um projeto caríssimo, porque tem que primeiro desapropriar tudo aquilo. Depois tu tem que canalizar toda aquela água que desce lá de cima. Agora, claro, nós estamos resolvendo, estamos chegando a 50% do esgoto cloacal da cidade já tratado. Né? Que eu estranho.
0: O marco regulatório está aí, né?
1: Que o marco regulatório é 2033 e as outras cidades ninguém está fazendo.
0: Verdade. Estão terceirizando, inclusive, algumas. Né?
1: Pois é, isso é problemático, né? Porque o nosso rio recebe do Vale do Araranguá esgoto de uma porção de cidade. Que você imagina com tudo isso de peixe que tem, se fosse limpinho.
0: Nossa,
1: era o Danúbio Azul, né?
0: Opa!
1: Mas é possível, eu acho que a gente não pode nunca fugir das boas ideias. Essa questão do parque náutico aqui, aquático, aqui dentro da cidade, é uma coisa que não pode se esquecer disso. Tem que estar sempre na pauta. Eu sempre disse que quando aconteceu o fato da compra do UCA, para mim foi um presente de Deus, porque quando eu tive a oportunidade de visitar uma casa numa campanha e vi o que aconteceu com a mãe com a criança, que ela gritava o dia todo, e eu disse: se um dia eu for prefeito, eu vou fazer alguma coisa para isso. E apareceu o UCA para comprar, que aquilo que para mim, eu acho que vai ser a cereja do bolo da minha gestão, vai ser você poder fazer alguma coisa para alguém que não consegue se resolver sozinho.
0: Uhum.
1: Esse é o conceito. Ali, para você ter uma ideia, Salo, piscina térmica para eles poderem se exercitar, cavalo para fazer ecoterapia. Agora acertamos, a polícia militar está treinando dois cachorros gold para poder fazer o acompanhamento disso com eles. A Universidade Federal vai fornecer os fisioterapeutas e os médicos para fazer atendimento. De, e, ali vai ser o dia todo. Tenho certeza que eles vão evoluir. E os que não conseguiram uma evolução muito grande, pelo menos tu folga o pai e a mãe para ter uma vida normal, para trabalhar. Sim, pra, sim. Né? Eu acho que isso vai... Quando você consegue ajudar alguém que não consegue se ajudar sozinho, esse é o conceito.
0: E resolve um outro problema, que era invasão, que era drogados, que viviam ali, enfim. Você resolve isso também.
1: E a beleza que vai ficar o prédio, né?
0: Com certeza, quer dizer, é outra coisa que...
1: Estamos lá trabalhando fortemente para ver se num ano e meio, daqui um ano e meio, mais ou menos, no máximo 2 anos, a gente consegue inaugurar.
0: Certo. Bom, na sexta-feira, então, vai ser uma abertura para a imprensa regional, enfim, no parque, né?
1: Isso.
0: E no sábado, sim.
1: Sábado de manhã abre... Aí já abre com sábado de manhã, já com a Fama junto, distribuindo mudas, enfim.
0: É, né? A Semana do Meio Ambiente, que vai ser junto.
1: Semana,
0: né?
1: Do Meio Ambiente.
0: Que era para o dia 5, ficou para a inauguração.
1: Ficou para
0: a
1: inauguração.
0: Tem tudo a ver também, já vai no
1: também
0: parque.
1: Também tem, né? Tudo a ver. Nós já plantamos muitas árvores lá dentro do Parque do Belizone, mas tem espaço para plantar muito mais, né? Pau Brasil, pitanga, araçá, jabuticaba, grumixama, enfim, árvores que são nativas daqui, que dá fruta, porque lá dentro do parque, além de tudo, ainda tem uma série de saguins que vivem lá dentro.
0: Mesmo,
1: né?
0: Verdade.
1: Muito bonitos.
0: Os bichos são safados, viu? São sapecas esses bichinhos.
1: São sapecas. Mas a gente já está pedindo desde já que não alimente os bichinhos, né? Deixa que eles...
0: Lá no Maracajá eles não alimentam, eles vão lá e roubam o chip e saem correndo.
1: Se for um chipzinho também não tem importância.
0: Mas faz parte, é a natureza, né? Faz é parte, isso aí.
1: E na sexta-feira também o governador do estado vai estar aqui para inaugurar algumas ruas, como essa aqui, a Caetano Lumitz, né, que foi um resto do recurso que ele deu, a Orlando Turati, aquela de Ilhas, Ercílio Luiz Ilhas, que também foi do governo, enfim, e também vai participar da inauguração do...
0: Tenho certeza que ele vai ficar impressionado com o que vai ver, né?
1: Ah, com certeza. E isso...
0: Quem sabe ele libera mais uns...
1: Não custa nada também botar mais um recursinho lá. E assim, esse parque passa a ser agora, vai ser parte do contexto catarinense de turismo.
0: Sim. Bom, tem várias mensagens de ouvintes aqui, só para dizer que às 8 horas, a questão do meio ambiente, a abertura local para as entidades e voluntários, preparação dos estandes. Depois, 9h15, acolhida das autoridades, enfim, né? E após o cerimonial, vai ter cachorro quente para o pessoal do Lions aí.
1: Isso.
0: Vai fazer algodão, pipoca.
1: Agradecer o Lions, que está sempre presente, nos ajudando, participando.
0: A água do Samai, claro, né?
1: A água do Samai, com certeza.
0: Secretaria de Saúde fazendo atendimento de vacina no local, doação de 500 mudas de árvores nativas pela Fama e Rotary Club. Plantio pelo prefeito César e visitando uma muda de Pau Brasil, árvore símbolo
1: do país,
0: né? E um pé de IP amarelo, árvore símbolo do nosso município. Então aí depois, visitação, enfim.
1: Isso. Convidamos a todos, né, que a partir de sábado vai estar aberto, sábado, domingo. Sexta-feira parece ter uma previsão de chuva, mas sábado e domingo, previsão de tempo bom.
0: Alguns modelos mostram que é só tempo encoberto.
1: É, que bom.
0: Não vai chover.
1: Que bom.
0: Não vai ter chuva, não. Mas se tiver também, não tem problema. Os dinossauros não vão ter problema com isso.
1: Não, pode guardar chuvinha, pode andar em cima dos decks lá, muito seguro, não tem problema.
0: Por que a cobra de Itopaba ficou bem na entrada?
1: Ah, porque é o símbolo nosso, né? Tem coisa mais importante do nosso folclore.
0: Que a cobra da Itopaba?
1: A cobra da Itopaba? Quer dizer, é a cobra da Itopaba e depois os dinossauros.
0: É, porque eles pegam no meu pé, eu vi a cobra lá quando cheguei. A cobra é linda. Toquei na cobra, eles pegam no meu pé. Mas vocês vão ver a cobra.
1: Pegasse na cobra.
0: Peguei na cobra. A cobra é linda. Opa. E ela está bem na entrada, diz que o barulho maior quem faz é ela.
1: Ela mexe, né, a cola, ela mexe a cabeça para os dois lados, abre bem a boca, grita, né? Ela é uma atração e faz parte do nosso folclore.
0: Sim,
1: né?
0: Sim.
1: Tem inclusive livros, né, a respeito da história da cobra da Itopaba, que é de um bairro nosso que surgiu essa cobra. Dizem que alguns viram, outros não viram, mas os antigos comentam, enfim, então faz parte da nossa história.
0: Ah, tem cada história, o trator passou em cima da cobra e virou, enfim.
1: É. De tão alta que ele era, virou um caminhão, né?
0: Tão bom o caminhão. Tem história dessa cobra que eu vou te falar, né? O Eli Fernandes, o Dedé, bom dia, Saulo e prefeito César. Quando vão mexer na colonia? Celso Ramos e Amaro Pereira estão muito ruins.
1: É, tá ruim mesmo. Tá dentro da programação. Aliás, não é só lá, né? Veja que nós estamos fazendo asfalto. Acabamos agora de fazer a Paulino aqui no.
0: E a Walter Belizone também.
1: E aquela Walter Belizone. Já fizemos essa aqui, né? Então fizemos a Orlando Turati. Estamos refazendo muitas ruas na colonia, na Uruçanguinha mais dois. E agora na colonia são as duas maiores. Maiores, né? É essa que vai a Celso Ramos e a. E a
0: porque
1: a
0: Celso Ramos é uma parte que foi nova, né?
1: Não, a parte tudo bem. Lá daqui, que até no final, onde vai para Santa Rosa de Lima, lá dali para trás é nova. É. Então dali para cá tem que fazer até aqui no entroncamento.
0: Qual é a ideia ali? Colocar uma camada de asfalto?
1: Não? Camada de asfalto, fazer um tratamento. Bom. Só que assim, às vezes não é só a questão do asfalto, porque tem determinados lugares. Por exemplo, nós estamos fazendo hoje aqui numa ruazinha pequena aqui na divisa da colonia com o centro. É, tem que tirar toda a lajota porque tem que trocar toda a tubulação. A Getúlio Vargas, nós temos que trocar. A entrada que vai para a Uruçanguinha, que sai do centro aqui do fórum, ela tem que refazer
0: o Coronel João Fernandes.
1: Coronel João Fernandes, pode ver que ela está toda rachada.
0: Foi uma camada de asfalto colocada ainda na
1: gestão do primo,
0: né?
1: Então ela cedeu, agora está abrindo. Então tem muita obra para fazer ainda, mas nós estamos fazendo essas outras, posto de saúde, creche, casa mortuária. Veja que nós estamos fazendo uma série de outras coisas. Para quando chegar, talvez a partir do ano que vem, daí focar na questão de asfalto para terminar.
0: O Jairo Gomes, bom dia, quero agradecer a obra aqui na Timbé do Sul, que foi resolvido aquele problema de drenagem e agora colocado a camada.
1: Sim, asfalto. Esse era outro problema que não tinha solução. Crônico, cara, a chuva arrebentava tudo. Bota a galeria fluvial grande, acabou o problema. Pronto.
0: Dira Martins, vereador Dira Drewk, né? Bom dia, Saulo, um abraço. O prefeito César, fico feliz em participar dessa gestão. O Ademar Rodrigues, bom dia, Saulo, manda um abraço para o nosso prefeito. É o Ademar aqui da Vila São José. O Ednei Donato, bom dia, parabéns a esse cara que está deixando a cidade ótima em tudo. Joacir Alessandro, sim, bom dia, Saulo, um abraço para o meu prefeito. Fala para ele que o parque ficou top. Ele que nunca tira o pé do acelerador.
1: O Si é um incentivador que eu continue correndo.
0: Sim, não quer que tu descanse nunca.
1: Ele não quer que eu descanse
0: nem férias.
1: É nada.
0: Nada. Te vira, vai trabalhar. Bom dia, Saulo. Parabéns ao prefeito pelos investimentos turísticos. Luiz Pacheco, te mandando um abraço. Ah, aqui o homem do livro. Bom dia, Saulo. Bom dia ao prefeito César. E quanto à cobra, enfim, apareceu Tita.
1: O Tita é um que tem um livro, né?
0: Do livro, é. Bom dia e parabéns ao nosso prefeito. O deck está muito lindo. Moro próximo, foi um presente, né? Vai ter um showzinho, está perguntando aqui.
1: É, tu vê, tudo isso
0: tá
1: vai...
0: A dona Eliette Miguel.
1: É, vai desenvolver muito essa região aí, né? Porque era uma região meio apagada. Ali nessa rua Timbé do Sul, além disso, nós já fizemos mais uma pracinha esportiva de infantil e uma pracinha para fazer exercício naquele entroncamento. Deu um embelezamento ali, entendeu? Então, tem muita obra dessa, grande maioria que está sendo feita com recurso próprio nosso mesmo, economia, cuidado, zelo com a coisa pública, carinho com as pessoas, é isso que leva Araranguá a estar no patamar que está hoje.
0: Bom dia, onde está o dinheiro da compra do UCA? Pergunta o Antônio João, mas tem que perguntar para a direção do UCA que recebeu. Né?
1: Não, tem que perguntar para o juiz, foi depositado em juízo.
0: Não chegou ainda na direção, então?
1: Não sei, aí está com o juiz. O juiz é que destina.
0: A prefeitura depositou.
1: Para não ter nenhum problema, foi lá depositando em juízo. O juiz é o responsável de distribuir esse recurso para quem é sócio, para quem não é sócio, para quem tem de direito. Aí é uma questão judicial. Nós pagamos pela fonte legal. Se tu paga direto pro clube. Podia haver questionamento do sócio, enfim. Então depositamos em juízo, está lá resolvido.
0: Bom dia, Saulo. Um abraço para o melhor prefeito do Sul, do Camaia, aqui da Transjúlio. Eles assistem na TV lá,
1: viu?
0: Moderninho. Bom dia, Saulo. Um abração para todos os ouvintes e para o nosso prefeito César, o melhor prefeito do Brasil, Carvalho Pinturas. Também aqui o Vera. Vera, vou dar um textão aqui. Bom dia, Saulo. Quero parabenizar o prefeito César pelo excelente trabalho que vem realizando na nossa cidade. Obras e investimentos como esse parque mostram uma visão de futuro, planejamento e compromisso com o desenvolvimento do município. Esse projeto será um marco para a nossa cidade, atraindo investimentos, gerando empregos, fortalecendo a economia e proporcionando mais lazer para a nossa população. Parabéns, prefeito César, pela coragem de tirar grandes projetos do papel e trabalhar por uma cidade cada vez mais forte, moderna e preparada para o futuro. O prefeito César está deixando a régua alta para os próximos prefeitos. Não, Vera, ele está deixando para ele mesmo. Claro, não, tudo pode, então o cara começa
1: a... É verdade. Já, muito obrigado. Já subiu
0: para ti mesmo.
1: Muito obrigado às pessoas que se manifestaram aí através do Facebook, né? E eu agradeço e dizer que assim, ó, nós só estamos embelezando aquilo que é linda, que é a nossa cidade. Cidade das avenidas, que não tem semáforo, que é tudo rotatória, com rio de cinco cores, com o Morro dos Conventos, Paiquerê, Ilhas e Barra Velha, nosso balneário lindo do jeito que são, né? A nossa praça que agora ficou bonita, estamos só fazendo a perfumaria. A beleza natural Deus já nos deu.
0: Exatamente, só dar uma guaribada, né?
1: É isso aí.
0: Mas isso só mesmo. Que eram obras importantes
1: muito.
0: E não são baratas também.
1: Obra muito cara, veja. Bom Pastor, você imagina quantos milhões foi feito praticamente um hospital novo, né?
0: É verdade.
1: Está tudo pago, graças a Deus.
0: Essa é a principal situação, né? Não deve...
1: Nada. Nós não temos um real de empréstimo. Nós pagamos 1.200.000 todo mês de precatório. E continuamos pagando 1.200.000 por mês de precatório. Quer dizer, isso leva... Você imagina que isso daria para fazer 1,5 km de lajota todo mês a mais. É muita coisa, tu imagina em quase 50 meses, né, num mandato, quantos quilômetros daria para fazer a mais, né? Mas vamos levando a vida assim, a Samai nós já pagamos todos os precatórios que existia, né, já compramos um parque de máquina novo, estamos construindo um novo local agora enorme para guardar as máquinas, parar de pagar aluguel. Nós pagamos muito aluguel, ainda se paga muito aluguel em Araranguá, e isso não é bom para o município, não é bom para o caixa futuro, né? Para mim não mais, mas para os próximos prefeitos que tiverem, tem que receber uma cidade mais equilibrada para sobrar mais dinheiro, mais recursos para fazer mais obras ainda.
0: Bom, a sexta-feira então, para a imprensa regional, e no sábado como é que vai funcionar, que horas vai ser a inauguração?
1: Ah, 8 horas da manhã já está aberto lá, para quem quiser.
0: 8 da manhã, já pode chegar.
1: Se não tiver aberto com o parque, mas já vai pegando as mudas, são 500 mudas para levar embora.
0: Deixa o Sandrinho falar, Sandrinho, coloca aí os avisos paroquiais.
2: Bom dia.
1: Avisos paroquiais.
2: Né? Bom, como foi falado, né, a gente faz essa inauguração para a imprensa, para as autoridades, né, como disse o governador, aí na sexta-feira, a partir das 19 horas, um evento mais fechado, né, e no sábado, sim, a abertura para o grande público, a partir das 9h15 da manhã, né, vale com a acolhida de todos os expositores que estarão lá no evento da Fama, também alusivo aí ao Dia do Meio Ambiente. Ato contínuo, a gente abre o parque, faz uma segunda inauguração, daí já para abertura ao público, né, e a gente convida que as famílias compareçam, prestigiem, né, sigam as regras do parque, né? Se precisa falar isso, que o parque tem as suas regras, como o prefeito já falou, não alimentar os animais, não tocar nos animais, né? Nos dinossauros, né? Não jogar papel no lixo, proibido
0: isso,
2: fumar.
0: E pela trilha,
2: Seguir pela trilha. Não descer da trilha, por óbvio, né? Obviamente tem as regras básicas, que é proibido fumar, bebida alcoólica, caixas de som lá dentro, né? Então essas coisas vão ser realmente coibidas lá dentro, que as pessoas possam usar aquele espaço como mais um ponto de lazer, um encontro das famílias, pode levar seu chimarrãozinho para tomar lá, que é um lugar especial para isso, né? Então que as pessoas possam desfrutar da melhor maneira possível. A gente tem uma expectativa de grande público, então que as pessoas tenham paciência e façam o seu passeio assim de forma um pouco mais rápida, porque a gente tem certeza que vai dar muita gente, então a gente vai precisar forçar uma circulação de pessoas, né? Então que as pessoas vão lá de coração aberto, respirar aquele ar puro, que é espetacular lá dentro. Já estivesse lá.
1: Sim,
2: claro que é um...
1: É dentro da mata
2: é
1: mesmo.
2: É dentro da mata, né? Então, se lá você vai ver...
0: Tem árvore no meio da árvore.
2: Tem sagui, tem periá, tem marreca, tem tartaruga, né? Tem lagarto lá dentro. Então, cada dia que eu vou lá todos os dias, Saulo, né? Tem todos os dias para acompanhar isso.
0: Tem que respeitar
2: isso,
0: né?
2: E todos os dias eu vejo algo diferente dentro do parque. Parece, a trilha é a mesma, mas todo dia ele me apresenta uma coisa nova, é um animal novo que a gente vê, é um som novo que tu ouve, né, um visual novo, porque no meio daquela...
1: Quem conhece Aranguã vai ver muito lá.
2: Muito Aranguã, né, e assim, e a cada luz que o dia te apresenta, o parque se apresenta de uma forma diferente, porque a luz entra entre as árvores, daí tem a neblina, naqueles dias de mais frio, então o parque, todo dia ele te apresenta algo diferente, porque ele está inserido dentro da natureza.
0: Então sábado, a partir das 8 da manhã...
2: Das 8 da manhã
1: e... Pode ir chegando lá, vai pegando as mudinhas, vai participando da abertura da
0: semana. E aí fica aberto o dia todo.
1: Aí fica aberto o dia todo, só que a gente pede isso, é que as pessoas cheguem no final e voltem para dar espaço para outro,
0: claro.
1: Porque nós vamos limitar o número também. Tu não pode botar 5 mil pessoas em cima do deck.
2: Tem capacidade de carga, né?
1: Tem capacidade de carga. Então a gente vai limitar, as pessoas vão, faz um passeio em torno de 1 quilômetro de deck, mais ou menos. Vamos lá, sei lá, meia hora, 40 minutos é o suficiente para fazer tudo isso.
2: Só para frisar também.
0: Só aquele fazer vídeo, fazer foto.
2: Ah, claro, sim. Só para frisar também, assim, que o parque ele vai ter, a princípio, os horários de abertura do parque, ele vai funcionar de terças a domingo, segunda-feira vai estar sempre fechado para as manutenções, para as limpezas, enfim, tudo aquilo que o parque precisa, né? O CAT já está instalado lá, então nós vamos ter os recepcionistas lá, vai ter
1: banheiros também.
2: Banheiros já estão lá instalados, né? Está tudo sendo preparado, está tudo muito colorido, muito bonito. O prefeito César gosta de muita flor, então assim, não vai faltar flor lá, tem muita flor, que as pessoas também respeitem isso, né? Não arranquem as flores, né? É. Mantenham as flores lá. Então, de terça a domingo o parque vai estar aberto, a princípio das 9 da manhã às 5h30 da tarde, né, às 17h30, e agora nesse final de semana, ainda por ser abertura, a gente vai estender um pouquinho mais o horário, provavelmente o parque vai ficar aberto até umas 7 da noite, então ele tem a iluminação também, ele fica muito bonito à noite.
0: A noite
2: ele é espetacular, então quem tá lá no Café Dona Maria também tem uma visão muito bonita do parque, ele é iluminado à noite, então muito bonito, e já estamos pensando, né, prefeito, em algumas novidades pro próximo decorrer do final do ano, até o ano que vem, o parque vai ganhar outros adereços.
0: Outras
2: cositas mais que vai deixar o parque realmente um lugar muito
0: um complexo. Que vai fazer a diferença,
2: com
0: né?
2: Certeza.
0: Você que vem aí pedalinho.
2: Isso,
0: quem sabe uma
2: ponte.
0: Ponte Pense,
2: é uma réplica, quem sabe da Ponte Pense da
1: Marquinha. Segunda barranca lá.
2: É. Então, assim, tem muita coisa para acontecer ainda. O complexo Belizone realmente vai suprir aquela necessidade de espaços públicos, de parque que Aranguá sempre precisou. Né?
1: E sexta-feira, explica o horário.
2: Sexta-feira, então, na realidade, para a imprensa, a partir das 19 horas teremos a abertura oficial do parque para a imprensa e autoridades. Estamos aí ontem já tive a confirmação da presença do governador, estou em contato direto lá com a Casa Civil, então estamos alinhando ali a forma da participação do governador aqui, que isso para nós nos engrandece muito, né, ter essa participação, porque acaba dando, é mais uma mídia estimulada e espontânea que a gente ganha, né? Não. Quando o governador tem aqui, obviamente, isso vai entrar no rol de atrativos turísticos da Setur também, e isso vai fazer com que Aranguá cada vez mais desponte mais no turismo catarinense.
1: É, e vai ser inaugurado às 7 à noite, que ele vai ficar é lindo, né? A noite é todo ele iluminado. Vai ser mais uma atração, porque ele tem duas formas de você ver. De dia tu contempla mais a natureza, das árvores, enfim. E à noite foca mais nos dinossauros, porque eles
0: ficam iluminados.
1: É, então, a gente vai fazer nessa sexta-feira, às 7 da noite. E uma outra coisa, Saulo, continuando na questão turística e cultural, semana que vem o trem deve estar na barranca já.
0: Ah, nosso trem?
1: É, tem. Está pronto, está pintado, está arrumado, está reformado, foi trocado tudo que estava estragado nele. É, porque quando a gente compra, imagina uma coisa de 1929, né? Quantos anos tem, né? Essa máquina que está aqui é de 1929. Totalmente reconstruída, né? Nas coisas que estavam erradas. A base está pronta, o trem veio para ali e depois vai ser construída a parte de cima, a cerca e volta, a parte de cima, que é mais uma atração e uma parte cultural para nunca esquecer de que a cidade deve começou muito à barranca, né? Começou por ali.
2: E ficou muito bonito mesmo.
0: Obrigado, prefeito.
1: De nada, eu que... oportunidade de estar aqui para a gente conversar sempre um pouco sobre a nossa querida Araranguá. Um abraço a todos.
0: Obrigado, Sandrinho.
2: Obrigado, obrigado, Saulo. Obrigado a todos os ouvintes.
0: São 8h49, nós vamos para o intervalo. Depois do intervalo, tem informação de polícia com Jairo Silva, tem notícia agora com Lucas Casagrande. No último bloco do programa, eu falo sobre o trânsito. O Xavier estará aqui, o Sandro Xavier, ele mesmo. Vai estar aqui respondendo algumas críticas que foram feitas na Câmara. Também tivemos um programa ontem aqui com a presença de alguns vereadores, sugerindo a questão dos patinetes e motos elétricas na cidade, que, cara, está um pandemônio. Os caras não obedecem sinal de trânsito, não andam na contramão, já aconteceram alguns acidentes, já atropelaram pessoas no calçadão, enfim. Vamos tratar desse e de outros assuntos do trânsito. Intervalo, voltaremos em seguida.
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30: Nove horas, dois minutos. Vamos à informação de polícia, Jairo Silva.
31: Perfeito, Saulo. Olha, acusado de estupro é preso no interior de Praia Grande. Um abraço ao prefeito. E veículo capota aqui em Araranguá, hein? É, olha, a Polícia Militar realizou mais uma prisão por estupro na região da BESC. Foi por volta de 16h30 de ontem, segunda-feira, dia 15, uma guarnição da Polícia Militar de Jacinto Machado foi acionada para atender a ocorrência e se dirigiu para a localidade de Três Irmãos, interior de Praia Grande. Os policiais militares cumpriram um mandado de prisão contra um idoso de 69 anos. A guarnição foi até a residência do mesmo, depois de descobrir que havia contra ele a ordem de prisão por estupro. O criminoso foi preso e encaminhado ao presídio regional aqui em Araranguá, onde ficará à disposição da justiça. Veículo capota no bairro Coloninha, aqui em Araranguá, hein? O acidente de trânsito foi registrado então por volta de 22 horas, 10 da noite de ontem, segunda-feira, dia 15, na rua Mário José Pereira, no bairro Coloninha, aqui em Araranguá. Trata-se do capotamento de um veículo Renault Clio, que ficou com as rodas para cima. Muitos condutores e pedestres pararam no local do acidente para ver a ocorrência. Não há informações sobre vítima, já que a unidade do Corpo de Bombeiros aqui de Araranguá não foi acionada para atender a ocorrência. Fotos e vídeos do capotamento circularam na noite passada nas redes sociais.
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30: 9:06. Bom dia, seu Lucas Casagrande.
16: Bom dia, Saulo. Bom dia a todos os ouvintes da Rádio Araranguá.
30: Qual é o seu destaque do Notícia da Hora?
16: Deputado quer que Santa Catarina elabore um programa de incentivo aos técnicos esportivos nos moldes do Bolsa Atleta.
30: Bolsa Atleta?
16: Bolsa Técnico agora.
30: Ah?
16: É, agora ele quer o Bolsa. Já tem o Bolsa Atleta, já tem. Agora ele quer o Bolsa Técnico.
30: Tá. Não tem bolsa para fazer programa de rádio? Não tem bolsa para...
16: Podia resolver isso aí, né? Vamos achar um desenho. Ligar para os nossos...
30: Vamos sugerir aí, quem sabe, né? Vai que cola, né? Vai que cola, né? Então. Vamos lá, notícia... Notícia da hora com Lucas Casagrande. Intervalo, eu volto para conversar com o chefe do Demutran, Departamento de Trânsito de Araranguá, o Sandro Xavier.
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16: Após articular e incentivar a criação de programas marcantes como o Bolsa Atleta e o Programa de Incentivo ao Esporte e ainda o Projeto de Iniciação Desportiva Escolar em Santa Catarina, o deputado Fernando Crelin traz uma nova proposta ao governo do estado, o Programa Bolsa Técnico Desportivo. A indicação foi entregue em mãos pelo parlamentar, que também ocupa o cargo de vice-presidente da Assembleia Legislativa, ao governador do estado, Jorginho Melo, sugerindo que o executivo elabore o projeto de lei. O governador recebeu a ideia com entusiasmo e já solicitou que a FESPORT, junto à Casa Civil, elaborem um projeto de lei propondo a criação do Bolsa Técnico Desportivo e encaminhe a matéria para a Assembleia ainda neste semestre. Para o Notícia da Hora, Lucas Casagrande.
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5: 9:21, 9:21, vamos em frente nas informações e discussões do dia a dia, manhã de terça-feira e de frio aqui na nossa região sul do estado de Santa Catarina, o sol está presente, mas 10 graus de temperatura agora, hoje não vamos passar muito de 17 graus, é um dia frio. Mas também é um dia para a gente ouvir aqui o Sandro Xavier, diretor do Departamento de Trânsito da Prefeitura de Araranguá, sobre essas polêmicas, né, de lombada, não lombada, de placa, não placa, enfim. E autopropelido, ele fala autopropelido, tem que explicar que é patinete e moto elétrica. Então já vou falar de uma vez, patinete e moto elétrica no centro da cidade. Bom dia, Xavier.
6: Bom dia, Saulo. Bom dia a todos os ouvintes da Rádio Araranguá.
5: Começar pela principal polêmica, porque na Câmara o vereador Márcio Mano falou que você não quis colocar uma placa, que trocar, e aliás eu entendi o contradigo, não tinha placa, né, pelo que ele falou, mas havia uma placa de preferencial e ele queria que colocasse uma placa de pare. Me explica essa situação.
6: Não, exatamente, o vereador Mano me procurou no Departamento de Trânsito na semana passada e trazendo uma demanda que gostaria que sinalizasse uma saída da balsa para a rodovia Valmir Gonçalves. Eu procurei entender o que seria a solicitação, ele disse, não, o local tem uma placa lá de dê a preferência, mas eu gostaria que substituísse por uma placa de pare. Porque, segundo ele, um motorista, um cidadão, ou alguns motoristas não tinham conhecimento da placa de dê a preferência. Eu fiquei surpreso, porque subentende-se que o cidadão que tem uma CNH, que conduz um veículo, ele tem conhecimento da sinalização, da regulamentação de trânsito, e que uma placa de dê a preferência na saída de uma rodovia é uma placa que está correta e ela está regulamentando o perímetro. Ele, mais uma vez, disse, não, mas eu gostaria que substituísse, assim, assim e tal, que as pessoas não entendem, que se confundem, não tem conhecimento, nem todo mundo tem conhecimento. Não, o senhor faz questão, a gente pode substituir a placa, só que eu não tenho essa placa pronta, é uma placa de rodovia, uma placa de um metro, eu preciso confeccionar a placa e a gente ir lá e substituir. Não seria uma demanda que teria tanta emergência, porque o local já estava sinalizado, já estava regulamentado com a placa de dê a preferência. Mas, mesmo assim, para atender a demanda, o anseio do vereador, a gente solicitou que confeccionasse a placa. Na terça-feira, dia 9 de manhã, a equipe do Demutran estava lá no local, fez a substituição. A minha equipe, quando chegou no local, ainda me questionou. Tenho aqui as conversas,
5: mas tem uma placa aqui, o que é que tem que mudar?
6: Mas o Xavier já tem uma placa aqui no local, o que é para fazer? Não, só substitui. Vocês levaram a placa de pare, só substitui. Substituíram, colocaram a placa, mandaram a foto. Está registrado no dia 9 às 8h53 da manhã.
5: Você mostrou, eu vi aqui agora.
6: Mostrei agora para você exatamente o dia e o horário que foi substituída a placa. E passou a terça-feira o dia inteiro, o vereador acredito que mora no Morro dos Conventos, não tenho certeza, mas provavelmente não viu, quem pediu também não comunicou ele. Passou quarta-feira o dia inteiro, eles também não verificaram. Na quarta-feira à noite, ele trouxe aquela crítica, né, ao Departamento de Trânsito.
5: Você não quer trabalhar, dar lugar para outro?
6: Especificamente, né, eu acho até uma coisa errada confundir a questão institucional com a pessoa física, né, críticas ao Xavier e tudo mais, tá tudo certo. e dizendo que não tinha sido atendido o pedido, que não estaria sendo bem atendido. Não, a única coisa que eu fiz foi explicar que eu acho que é a minha função, né, Saulo? Eu tenho que explicar que o local está regulamentado, sim, que não é inércia do Departamento de Trânsito, que não é, é um erro da Prefeitura que está deixando de sinalizar. O local estava sinalizado, inclusive sinalizado há mais de 3 anos, da mesma forma. Então, quer dizer, nunca houve nenhum tipo de reclamação, nunca ninguém confundiu. O local está lá perfeitamente sinalizado. É uma mão única, é uma saída da balsa. Inclusive, naquela ruazinha estreitinha, inclusive tem até uma lombada para diminuir a velocidade antes de chegar na rodovia. Chegando na rodovia, existia a placa de dê a preferência, então o local estava perfeitamente sinalizado e regulamentado.
5: E você colocou um termo técnico. Está regulamentado.
6: Foi isso que eu expliquei, mas daí o vereador...
5: Da forma como foi falado, eu entendi tudo errado. Eu entendi que o que estava só escrito pare no chão.
6: Não. Estava lá a placa de sinalização no local correto, regulamentando. Foi isso que eu expliquei. Não sei por qual motivo o vereador não gostou da explicação, mas eu tenho que trazer essa explicação técnica, né, do que a gente faz ou deixa de fazer, o porquê que faz, porquê que deixa de fazer. É a nossa função também. Mas, para atender ao anseio, à demanda, à sugestão do vereador, representante da comunidade, a gente foi lá e fez a substituição. Compreendeu? A única coisa que eu gostaria de deixar bem claro é que o local não estava carente de sinalização, tá? E também que nós atendemos a solicitação. E antes de qualquer crítica, antes dele levantar o assunto...
5: Tinha que ver se foi atendido ou não, né?
6: Exatamente. Primeiro verifica, né? E outra coisa, tem aqui o meu WhatsApp, eles têm, você tem, você vive, sim, mandando mensagem, Xavier, uma situação, dá uma olhada na situação tal, cruzamento tal, a gente está toda a vida atendendo, e a gente vai lá, verifica.
5: Mas a placa que não estava na Caetano Lúbers, a de Paris.
6: Mas como, né, eu te expliquei, no projeto estava totalmente, sim, né,
5: mas não
6: para ser implantado, a sinalização
5: horizontal. Mas quem por exemplo, local, só para explicar para as pessoas, a questão aqui, eu estou falando aqui da Caetano Lúbers com a Padre Antônio Luiz Dias, né? Eu falei, ó, eu tinha te alertado, olha, a placa de pare, ela tá, o estacionamento rotativo, ela tá tapando a placa de pare. Eu disse, ó, realmente, vamos resolver isso. Quando foi feito aqui, né, foi pintado no chão o pare e as placas saíram. E não voltaram, daí que eu descobri, digo, olha, não tem placa aqui. Eu disse, não, mas as placas estão aí, eu digo, não, não estão. Te mandei uma foto, inclusive.
6: Não, realmente, essa rua aqui, essa Caetano Lúmertz, ela foi licitada o pavimento juntamente com a sinalização, uhum, que é uma das políticas, né, que o prefeito César implantou, que há muitos anos eu vinha sugerindo, cobrando de outras administrações, que quando se faz um projeto de pavimentação, licita a sinalização viária.
5: Já junto. Resolve, deixa tudo pronto.
6: Já entrega a via pronta. Eu fiz os cálculos, levei para ele, não custa menos de 1% da obra. Nenhuma empresa vai deixar de vir e arrematar aquele lote ou aquela obra, uhum, né, porque vai onerar em 1%, em 0,8% no custo da obra. E a obra já sai regulamentada, já sai sinalizada, já entrega a obra, né, para circulação novamente, totalmente sinalizada. E de final de 2021 para cá, tem sido adotado essa forma de trabalho. E é onde a gente tem várias ruas já sendo sinalizada de forma padronizada.
5: Depois só faz a manutenção.
6: Pois é, o município faz.
5: Pois é, mas aí assim, no caso, vai botar uma placa, é o Departamento de Trânsito quem coloca ou você oficia a Secretaria de Obras que coloca?
6: Não. As vias já consolidadas, quem faz a manutenção é o Departamento de Trânsito.
5: Nesse caso aqui seria a empreiteira?
6: Nesse caso aqui foi licitado pela Secretaria de Obras, foi a empresa que sinalizou, com supervisão, lógico, né, do Departamento
5: de Trânsito. Que tirou as placas de pare e não
6: exatamente
5: recolocou. Como
6: por isso expliquei,
5: que você achava que tinha colocado.
6: Como eu expliquei, Saulo, está previsto em todo o projeto, tanto é que em todos os cruzamentos da Caetano Lúmeros estão ali presentes todas as placas de pare. Que justamente no determinado cruzamento, a empresa retirou para alinhar umas placas que precisavam.
5: E realmente ser... agora está resolvido, a placa de pare está aparecendo, está tudo certo.
6: Exatamente.
5: Que aí naquele mesmo dia pela manhã as placas foram colocadas.
6: Exatamente.
5: Aqui.
6: Exatamente.
5: Foi resolvido.
6: Exatamente.
5: Bom, o Jorge Luiz Freitas, prefeito do Arroio, bom dia, Saulo, bom dia ao Xavier. Um grande parceiro, um grande conhecedor das leis de trânsito. E também aqui o Marcos Patrício, bom dia, Saulo, um abraço para o nosso amigo Xavier, grande trabalhador, com uma equipe, faz um grande trabalho com uma equipe pequena. O vereador Jorge Giraldi, bom dia, Saulo, e aí o entrevistado Xavier, passando para referendar todo o meu apoio ao chefe do trânsito, Sandro Xavier, pelo excelente serviço prestado à municipalidade. Entendo que existem regras e estas estão sendo cumpridas religiosamente, em dia. O nobre vereador injustificadamente o criticou na sessão da Câmara de Vereadores. O vereador não pode impor, tem que solicitar, né, a função a quem entende, né, educação. Márcio Honório, bom dia. E a rótula da Paraíso com a Lorena Kretmer, quando vai tomar uma providência? Essa semana, mais um acidente ali, já teve até morte em um acidente que aconteceu ali. Já teve morte? Não tinha essa informação, achei que ainda não tinha acontecido. Nesses casos, eu sou contra a lombada, eu acho que você pode, nós podemos perder vidas, porque se uma ambulância está correndo para te socorrer e com um monte de lombada, ele não vai chegar a tempo. O bombeiro é a mesma coisa. Né? Eu sou mais é lombada eletrônica, mas enfim, essa é uma outra discussão. Agora, em alguns lugares elas precisam, acho que ali é um caso, né, Xavier?
6: É um caso que pode ser analisado, porque eu quero só fazer um registro aqui. Aquelas vias ali foram pavimentadas, se eu não me engano, no governo do prefeito Mariano.
5: Mariano.
6: Tá, passou o Mariano.
5: A Paraíso, um nado Mariano. A Lorena Kretmer começou uma parte no governo do Mariano e foi terminada no César. Com o César.
6: Certo, mas a primeira parte ali foi no governo Mariano, sim, passou o governo do Sandro, veio o Mariano novamente e veio o governo do prefeito César. Então, quer dizer, aquele trecho ali já tem pelo menos mais de 15 anos. Mais de 15 anos, está daquela forma. Não foi colocado lombada, o local está sinalizado. Quer dizer, isso não justifica, mas durante 15 anos não se entendeu, outras administrações não se entenderam, outros diretores não se entendeu que seria necessário as lombadas. Agora, essa situação está sendo, de forma pressionada, trazendo para a nossa administração. O que é que acontece? Eu nunca recebi um relatório estatístico, nem da Polícia Militar, nem das Forças de Segurança de Salvamento, nem de Bombeiro, nem de SAMU, fazendo sugestões, ou que houve ocorrência grave, ou que está ocorrendo frequentemente.
5: Mas o fato de você não ter recebido não quer dizer que não tenha acontecido. E aconteceram,
6: não,
5: sim.
6: Não estou dizendo que não aconteceu.
5: Pois é, mas aí...
6: Só que o que que acontece?
5: Isso não justifica, né?
6: Não. O que que acontece? É importante que os órgãos de segurança trabalhem conjuntamente. Ó, tal local fizemos tantos atendimentos, tal local a viatura, a guarnição está atendendo ocorrências de acidentes frequentemente. Nós precisamos tomar uma atitude. Isso é importante para nos dar embasamento.
5: Claro, seria o copo cheio, né?
6: É isso que eu quero
5: dizer. Mas não é.
6: Eu sem nenhum tipo de registro, sem nenhum tipo de encaminhamento das forças de segurança. Fica difícil de você fazer uma determinada avaliação da necessidade, da onde realmente tem que colocar... qual o cruzamento que realmente você precisa dar mais atenção, isso seria importante. Agora, não obstante a isso, não custa nós fazermos uma análise própria, da própria prefeitura, do próprio departamento de trânsito, dar uma atenção especial àquela localidade para a gente verificar realmente a necessidade e aonde realmente a gente deve colocar para...
5: Ali está sinalizado.
6: Exato.
5: Ela não vê porque, sei lá por quê, mas enfim, né? E a sistema de entrar na rota de saída, todo mundo já deve conhecer. Exatamente. Acho que sim, né?
6: Exatamente.
5: Agora, quando há esse problema, quer dizer, para evitar uma morte, a gente tem que estudar isso. Quer dizer, na minha modesta opinião, você vem, as ambulâncias entram ali para Paraíso. Então, a Lorena Crédito poderia colocar uma lombada de um lado do outro, resolve a situação e evita isso. E mesmo que esteja sinalizado. Agora, a partir do momento que se você disser assim, não, realmente, acho que tem que... Cheguei à conclusão, vou botar a lombada. Mas você não decide isso.
6: Não, é prerrogativa do Departamento de Trânsito. Mas a gente tem uma administração que a gente precisa levar as demandas, discutir com a própria administração, com o próprio prefeito, para a gente também fazer a avaliação, porque o que acontece? É um dispositivo que, por lei, ela é restringida.
5: Sim.
6: Ela é feita em casos excepcionais, ela não é a regra, ela é a exceção. Quase todos os meses, o Departamento de Trânsito...
5: Vocês, Prefeitura, o vereador, é lombada para pedir lombada demais.
6: Só para concluir, quase todos os meses, e você pode fazer a consulta com o nosso jurídico, com o procurador do município, nós respondemos o Ministério Público porque cidadãos denunciam lombadas, porque está me prejudicando, porque está arrastando o meu carro, porque eu perdi tal situação que prejudicou... a suspensão do carro, estragou. E o Ministério Público, já que a lombada é proibida, já que é um dispositivo que é só em casos excepcionais, exceção, notifica a prefeitura. E daí, como é que faz? Então, é um trabalho que a gente entende que é um mal necessário, que em locais ela contribui, que ela, né, ajuda. Só que a gente precisa trabalhar com um pouco de cautela, que a gente está trabalhando com uma questão pública, que é questão de legislação, é questão de dinheiro público, que nós temos que justificar onde tu bota uma placa, porque tu está gastando dinheiro público, e dinheiro público gasto de forma injustificada é ilegal. Então tem todas essas questões.
5: Mas
6: agora,
5: aí tu tá colocando um monte de coisa para dizer não, acho que não, tem que ser mais fácil isso. Se eu botar uma placa no lugar que tem que colocar, ninguém vai questionar isso. Uma lombada para evitar morte, você vai ter que colocar. Agora, eu quero dizer o seguinte, objetivamente, se você decidir que ali tem que ter uma lombada, não, a tua palavra não é final, é do prefeito. O prefeito disser que não, não. Não,
6: se eu fizer a sugestão com embasamento técnico, o prefeito vai acatar. Se ele vê que é necessário, a gente demonstrou que existe a necessidade, existe um anseio da comunidade, em primeiro lugar. Existe o embasamento técnico para a colocação. Existe a necessidade. Provavelmente o prefeito não vai se opor. Então,
5: mas ele agora, já te disse não em algumas coisas.
6: Claro, lógico, porque não, nem sempre a demanda é por
5: uma observação. Mas aí o teu lomba que arde.
6: Lógico. Nem sempre, porque muitas vezes o próprio departamento vai no local e o departamento identifica que naquele local tem a necessidade. Então eu vou fazer um embasamento técnico, eu vou encaminhar. Muitas vezes a demanda vem ou do cidadão ou de um vereador e eu, todas essas demandas eu não reprimo. Todas essas demandas eu discuto com a
5: administração. São levados, aí se o prefeito diz não, pronto, não tem o que fazer.
6: Ele pergunta, tá, mas tem embasamento técnico? Tem, foi provada a necessidade? Não, eu não vou dizer que tem. Agora existe o pedido. Está
5: aqui o pedido.
6: Está aqui o pedido.
5: Está na mesa do prefeito.
6: Exatamente, então é uma coisa que... Por que que se faz isso? Porque no final das contas... Quem responde por tudo isso é o prefeito.
5: Fernando Lutimberg está dizendo aqui, bom, tenho vídeos, alguns vídeos de acidentes na Avenida Paraíso com a Lorena Crete. Se eu quiser, eu caminho para vocês. Então, o problema existe realmente, não tem como negar. Não, talvez não tenha sido um estudo, mas todo dia, estou exagerando, mas volta e meia as pessoas registram aqui acidentes. Né? Então, a Edna Brina Macedo está dizendo, bom dia, scooters, patinetes, bicicletas elétricas nas calçadas, calçadão, em toda velocidade, até quando? Foi discutido isso ontem aqui no programa. Você me mostrou aqui, você tem um estudo feito sobre isso.
6: Sim, nós temos um estudo já do ano passado, a gente tem feito levantamento, a gente tem acompanhado o desenrolar dessa situação em outros municípios. Alguns municípios optaram por fazer uma regulamentação municipal, porque a legislação ela já traz os critérios e parâmetros nacional, mas ela deixa a cargo dos municípios algumas questões pontuais de circulação, só que é uma decisão também, como eu falei, da própria administração, porque não envolve só a questão de regulamentar a circulação ou o acesso a esse equipamento ou as pessoas que podem circular com ele. Existe também uma questão de fiscalização, que a gente sabe que o município é deficitário. Existe uma questão também que a partir do momento que tu estabelece regras, estabelece critérios, vai haver uma fiscalização, vai haver também muitas pessoas que poderão perder os próprios equipamentos, né? Vai haver o impacto das pessoas que estão vendendo esses equipamentos. Então, é uma situação que precisa ser avaliada num todo. Né? É uma situação complexa, precisa ser bem avaliado para nós decidirmos, não, vamos fazer uma regulamentação, vamos intensificar uma eventual fiscalização.
5: Mas você tem e já apresentou.
6: Eu tenho e já apresentei. Nós já temos o levantamento, nós temos inclusive uma
5: minuta. Placa, pronta. O prefeito me disse que alguma coisa vai ser liberada para colocar placa, alguma coisa assim. Né?
6: Mas o que acontece? A regulamentação em relação à circulação não tem a menor exigência de placa. Tu só vai colocar placa se tu decidir liberar para andar na calçada, por exemplo. Aí tu coloca uma placa. Porque é proibido bicicleta, é proibido patinetes, é proibido
5: ciclomotor. Mas não pode colocar uma placa lá, proibido?
6: Não. Vou botar uma placa, proibido um carro andar na calçada?
5: Não, não proibido a bicicleta ou sei lá.
6: Isso já é.
5: Mas não dá para colocar uma placa lá.
6: O que eu posso fazer é colocar uma placa permitindo.
5: Não pode colocar proibindo?
6: Não, é que não tem necessidade.
5: A regra tem, é essa. Tem necessidade, as a pessoas estão andando lá, ô Xavier. É aí que tu fica teimoso, homem do céu.
6: Mas eu estou dizendo uma coisa,
5: Mas aí é uma coisa técnica, eu sei que tu está amparado
6: para uma
5: mas legislação. Aí que tu tem que entender que nós temos um problema que talvez uma placa dessa chame atenção. É disso que nós estamos falando. Você é um técnico, eu sei disso. Você é um profundo conhecedor das leis de trânsito. Mas tem coisa que não está aí e que é uma necessidade.
6: Se decidir colocar placa em todas as calçadas da cidade proibindo bicicleta...
5: Não estou falando disso.
6: Eu estou dizendo é que já existe
5: Eu estou falando de pontos específicos, como calçadão. Pessoas já foram atropeladas no calçadão por causa disso. Entendeu? É disso que nós estamos falando.
6: Não vejo problema em um ponto específico, outro de maior aglomeração de pessoas. Placas de advertência.
5: Pois é, exato.
6: A placa de regulamentação já existe.
5: Pois é, mas ninguém obedece. Daí está lá, pelo menos tem uma placa, né? E aí também na placa tem a seguinte. E quem é que vai fiscalizar isso?
6: Exatamente.
5: Polícia Militar. Mas tem gente para isso?
6: Nós voltamos no mesmo início daquilo que eu estava falando. Vamos regulamentar. E daí? Regulamentou, e daí? Existe um papel, existe uma lei, mas e cadê a fiscalização?
5: Mas aí, se a fiscalização acontecer, você está baseado nessa regulamentação. Ponto, você fez a sua parte.
6: Não, só para deixar bem claro. A resolução 996 do CONTRAN 2023 já estabelece critérios de circulação desses equipamentos.
5: Sim, lógico.
6: Não pode andar em calçada, não pode andar no meio dos carros, lógico. Não pode andar na contramão.
5: Sim.
6: Se hoje a fiscalização já quiser agir, já estão parados pela lei.
5: Voltamos à mesma questão da lombada lá, Lorena Kretschmer. Está lá, está regulamentado, está tudo certo, mas não está resolvendo. Então tem que ser ostensivo. Tem que ir além do que diz a lei, além do que diz a resolução. O meu entendimento é esse. Quer dizer, você não pode deixar um problema levar para uma morte uma pessoa.
6: Sem dúvida.
5: Nós precisamos tentar resolver isso. Alec, bom dia, Saulo. Manda um abraço para o diretor de trânsito, Sandro Xavier. É, sempre disposto a resolver as situações. É verdade, ele não discute, né? É teimoso também, mas discute. O problema de são muitas demandas de fora da legislação. Isso é verdade também. Cada um quer uma lombada na frente da casa e aí tu bota, o cara não quer também. Mais ou menos umas duas lombadas todos os dias, alguém me pede, o vereador Joel Casagrande. Isso todo dia tem pedido.
6: Exatamente.
5: Mas eu acho que isso tem que ter critério, sim. Eu não sou contra sair jogando lombada em tudo que é lugar aí. Agora, alguns lugares é preciso a gente ir um pouquinho além. Por exemplo, cadeira de roda, essas elétricas andando na rua. Aí, esses tempos, eu recebi aqui a Fátima, que é uma cadeirante conhecida da cidade, e disse, olha, eu ando no meio da rua porque a calçada não tem condições. E aí, o que é que eu vou dizer lá em casa? É complicado também.
6: Também.
5: Tá, né? Agora, eu nunca vi alguém com uma cadeira de roda dessa ter atropelado alguém no calçadão. Mas patinete, aí já.
6: Pode acontecer. Bicicleta, inclusive, né?
5: Também.
6: Tá só aquela questão da lombada, parece assim que a gente não faz lombada. Só para deixar um registro, tá? Ninguém fez mais lombadas do que essa administração. Em todas as outras. Se juntar duas administrações passadas, ninguém fez mais do que nós. E a gente ainda parece assim que a gente não atende os pedidos de lombada. Então, a gente praticamente todos os anos faz uma imensidão de lombadas. Então, a gente tem atendido.
5: Atender a todos, por favor.
6: Exatamente. É
5: impossível. Tem
6: situações
5: como.
6: Que ou algum vereador ou algum cidadão não entende. Fizer em tal lugar, mas a minha não pode. É complicado.
5: É difícil também.
6: É difícil.
5: O Alessandro Santos está perguntando isso. Eu ia te colocar também. A lei diz que é proibido bicicleta, patinete, sobrecalçados. Qual é a punição para essas pessoas? Como é que... Porque não tem placa, não tem nada. Como é que faz?
6: Recolhimento do equipamento.
5: Ah, recolhe?
6: Recolhe. Recolhe o equipamento.
5: Pegou o cara com patinete em cima da calçada ali?
6: Não tem como multar, porque não tem registro, não tem CNH. Tu vai recolher o equipamento. Se for de um menor, o pai vai lá no pátio fazer o recolhimento do equipamento, apresentar a nota fiscal. Se não tiver nota fiscal, não vai tirar. Então são essas sanções que existem.
5: Guarda municipal ajudaria?
6: Ah, sem dúvida nenhuma, né? Aí nós teríamos o efetivo próprio de segurança pública.
5: Porque hoje a gente trans só tem tu.
6: Só tem eu.
5: Aí tu não consegue fazer tudo isso?
6: 78 mil habitantes e 68 mil veículos registrados. É a maior frota per capita do estado de Santa Catarina.
5: Olha só.
6: É, 68 mil veículos registrados no município de Aranaguá.
5: Olha só.
6: Ah.
5: E aí, por exemplo, autorizado hoje a fazer uma multa é só tu.
6: Eu e a polícia por convênio.
5: E assim, a polícia por convênio, lógico. Mas servidor é você.
6: Exatamente.
5: Daí fica difícil, né? O Ademar, o Mancha, manda um abraço. Xavier, teu serviço é correto. Já está na hora de botar a guarda municipal aí para fiscalizar. Esse é um projeto do vereador Jorge Giraldi. Não sei se o negócio tem tamanho já para isso, né? E tem que ver a questão de investimento, enfim, uma série de situações aí, mas...
6: É um projeto audacioso, é um projeto que precisa ser bem estudado, elaborado. Os municípios que implantaram, ele deu muito resultado, porque contribui muito na segurança pública, na organização do trânsito, na organização da cidade. Então, os municípios que implantaram só ampliaram, né? Porque viu que existiu ali uma melhora perceptível na qualidade de vida da segurança da população. Agora, é um projeto que não é simples, ele precisa ser melhor estudado e uma decisão da administração, né?
7: Eu acho que isso tem que ficar bem claro. Esse aqui está apanhando. É o Xavier aqui que leva nas costas, mas às vezes ele leva para o prefeito, leva para a administração, os caras dizem que não. A procuradoria pode dizer, não, para isso aqui não dá. Mas quem apanha é tu, né?
6: Exatamente. Quem está na linha de frente somos nós.
7: Tu, né? Eu não. Xavier, obrigado pela tua presença aqui, viu? E a nossa intenção aqui é sempre colaborar e tentar alertar para algumas coisas que estão erradas, outras não, são consertadas, enfim, outras não dependem só de você, mas acho que é interessante você ter vindo aqui e fazer esses esclarecimentos.
6: Obrigado, Saulo, eu agradeço a oportunidade. Só gostaríamos de deixar bem claro que nós estamos no Departamento de Trânsito, sempre tentando fazer o melhor trabalho possível em prol da população de Araranguá, em prol da administração, da prefeitura, todos que nos procuram ali, a gente tenta atender da melhor forma possível. Muitas vezes a gente não consegue atender aquela demanda, aquela solicitação, a gente fica triste por isso, mas como você falou, nem tudo a gente consegue resolver. A gente sempre procura explicar o porquê que a gente não pode, e as pessoas muitas vezes entendem de outra forma, mas é muito fácil só dizer que não. A gente explica por que a gente pode fazer, por que não pode, se a gente vai continuar analisando em uma outra oportunidade, a gente vai conseguir atender. Então, é dessa forma, né? E a gente agradece aí as pessoas que nos ligaram aí, que nos deram um apoio. Muito obrigado, muito agradecido. E estamos aí para tentar fazer o melhor trabalho possível. Quero agradecer novamente o apoio e a confiança da administração, do prefeito César, que nos dá o apoio ali, que é para a gente continuar fazendo o nosso trabalho. E a prefeitura e o departamento de trânsito está aí para atender a nossa população.
7: Muito bem, são 9h47, nós vamos para o intervalo. Depois do intervalo tem informação de polícia com Jairo Silva, a transição para o Estúdio 95 com Lucas Casagrande. Voltaremos em seguida.
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12: 9h58, vamos à informação de polícia, Jairo Silva.
13: Olha, após não solo colisão com automóvel e caminhão na Via Rápida, mata empresário de Criciúma. A guarnição dos bombeiros de Sara foi acionada, então, para atender um grave acidente de trânsito por volta de 18h20 de ontem, segunda-feira, dia 15, e se dirigiu para a área da ocorrência na rodovia Aristides Bolan, que é a Via Rápida, no bairro Jardim das Palmeiras, em Criciúma. No local foi constatado que se tratava de uma colisão traseira envolvendo um caminhão e também um automóvel. O condutor do caminhão Iveco não sofreu lesões aparentes, segundo os bombeiros, permanecendo no local do acidente. A vítima fatal desta ocorrência, o empresário do ramo automotivo de Criciúma, Gilberto Gione, o Cebola, de 58 anos, conduzia o Volkswagen T-Cross, que acabou colidindo na traseira do caminhão. A guarnição encontrou a vítima do automóvel sentada no banco do motorista, inconsciente, apresentando afundamento de crânio, hemorragia ativa no crânio e politraumatizada. Imediatamente foram iniciados os procedimentos de atendimento pré-hospitalar com controle e contenção da hemorragia, avaliação primária da vítima, estabilização manual da coluna cervical, imobilização e posterior posicionamento em maca rígida para o transporte. Mas ao ser transportado para uma das viaturas, infelizmente, ele foi a óbito no local.
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12: Dez horas e três minutos, Lucas Casagrande nos traz agora a pauta para o Estúdio 95 de hoje.
22: Então, Saulo, no programa de hoje eu vou conversar com o procurador do município de Araranguá, Daniel Menezes. A gente vai falar sobre a saída do Garden aqui da Praça Erci Lúcio. Possibilidades, né, de ocupação por um novo restaurante ali na praça. Também vou receber o empresário César Smilevski para a gente falar um pouquinho sobre a sua trajetória, contar um pouquinho sobre a sua trajetória no empreendedorismo. E também vou receber o Diácono Richelli Lima. A gente vai falar sobre a inauguração da nova casa paroquial, na nova paróquia aqui no Jardim das Avenidas.
12: Muito bem, Lucas, assume a partir de agora. Eu volto às 18h30 na conversa do dia. Bom trabalho.
22: Dando sequência, então, à nossa programação, nós vamos agora ao Notícia da Hora. Gregório Silveira, qual será o seu destaque? Bom dia.
23: Olá, Lucas. Muito bom dia. Hospital Materno Infantil de Criciúma retoma todos os atendimentos.
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23: Desde o dia 1º de junho, o Hospital Materno Infantil Santa Catarina do Governo do Estado está sob nova gestão, e essa da Irmandade da Santa Casa de Misericórdia de São Bernardo do Campo. A unidade passou por uma grave crise administrativa e trabalhista durante o processo de transição da gestão. A administração do Instituto de Desenvolvimento, Ensino e Assistência Social, IDEAS, foi encerrada no dia 31 de maio de 2026, sendo substituída pela Irmandade da Santa Casa de Misericórdia de São Bernardo do Campo. De acordo com o governo do estado, o processo de reabertura do hospital ocorreu de forma progressiva, respeitando critérios técnicos, assistenciais, estruturais e de segurança do paciente, garantindo a qualidade da assistência prestada e a adequação organizacional dos fluxos de atendimento. Eu sou Gregório Silveira e esse foi o Notícia da Hora.
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1: Nós já tivemos a primeira goleada deste Mundial de 2026. De novo, a Alemanha marcou 7-1. O nosso fantasma, mas ainda bem que dessa vez não foi conosco. A Alemanha venceu a equipe de Curaçao, mas a curiosidade não é sobre a equipe alemã. Uma das cenas mais marcantes da partida aconteceu do lado derrotado. Quando Curaçao marcou o seu primeiro gol na história do Mundial, o técnico Dick Advocaat não segurou a emoção e foi às lágrimas. Aos 78 anos, o treinador holandês se tornou o técnico mais velho a comandar uma seleção e uma Copa do Mundo, e fez questão de valorizar esse momento histórico vivido pela pequena ilha caribenha. Eu sou Melina Calduro, diretamente de Morriston, para o AKRT em Campo.
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0: bem, agora são 10 horas e 18 minutos, 12 graus é a temperatura. Bom dia! Nós estamos começando o programa na manhã desta terça-feira, dia 16 de junho de 2026. Muito obrigado pelo carinho da sua companhia, muito obrigado pela sua audiência, já de forma antecipada. Muito obrigado também a você que vai participar aqui do programa. A gente lembra sempre que você acompanha a nossa programação pelo FM 95,5, ou então nas nossas demais plataformas, como o nosso portal, o www.radioararanguá.com.br. Também através das nossas lives, estamos ao vivo em áudio e vídeo pelo YouTube e pelo Facebook da Rádio Araranguá. Nas duas plataformas, além de nos acompanhar ao vivo, você também pode interagir conosco. Participe ainda através do nosso WhatsApp, que é o 98808-4667. 98808-4667 é o nosso WhatsApp. Adicione os seus contatos para interagir com toda a nossa programação. Os trabalhos técnicos estão a cargo de Kevin Vitor. 10 horas e 18 minutos, para a gente já começar o programa, eu estou recebendo aqui nos nossos estúdios o Procurador-Geral do município de Araranguá, doutor Daniel Menezes. Tudo bem? Bom dia, Daniel.
1: Tudo bem, bom dia, Lucas. Bom dia aos ouvintes da Rádio Araranguá.
0: A cidade, acho, né, foi surpreendida com um vídeo, né, feito pelo Xande, né, que é uma pessoa extremamente conhecida, proprietário do Garden, que fica aqui na Praça Ercílio Luz, onde ele anuncia o encerramento das atividades do Garden aqui na Praça Ercílio Luz. E aí, obviamente, se abre uma série de questionamentos com relação à questão de concessão, com relação à questão daquele espaço público, do que vai acontecer com aquele espaço público. Como é que se dá esse processo de encerramento, ô Daniel? A partir de quando, né, vocês estão sendo, foram notificados dessa situação? O que foi feito e o que será feito?
1: Tá, então, vamos tentar explicar essa questão. O que foi feito ali quando a praça foi revitalizada, reformada? Ela foi criada alguns espaços de food truck, né? Foram 5 espaços de food truck e foram criados 3 espaços para colocação de restaurante, né? Então, isso até foi feito até porque para regulamentar aquela questão dos empreendimentos que existiam em volta, né, da praça.
0: O próprio Garden.
1: O próprio Garden tinha um espaço ali que era uma banca de revista antigamente, uma confusão assim meio. Então, para regulamentar isso tudo, existiam alguns questionamentos já do MP. Então, para regulamentar, a gente fez esses espaços que seriam concedidos. Os espaços de food truck é simplesmente um local que é mapeado ali, né, que é destinado para colocar o food truck. Pode botar ele durante o dia e tira. Bota à noite e tira, ou pode deixar no local, mas ele tem que ser móvel, né? Uhum. E o município forneceria simplesmente ali a questão da instalação elétrica, a questão do esgoto, né, tratado. Uhum. E a pessoa colocaria ali e exploraria a sua atividade ali pelo período da licitação. E foram colocadas 3 bases maiores, que aí seriam para colocar os restaurantes, né? Esses restaurantes, no próprio edital de licitação, ele dizia que o vencedor, né, teria um prazo para explorar aquele espaço ali, né, mediante uma taxa mensal, que eu acho que é perto de R$1.000 por mês, e ela teria a obrigação de construir, né, os food trucks nos modelos do edital, que é um
0: restaurante,
1: que é um modelo de container, que é para seguir o parâmetro das edificações do município. Uhum. Ali. E a pessoa encerrada a concessão ali do espaço, ela teria que retirar e entregar o espaço como ele era antes. Né? O food truck teve um que está em atividade, né? Que tem um churrasquinho ali, isso. Né? E está funcionando. Os outros espaços não. Até o próprio Garden participou de 2, se não me engano. E também já notificou o município que ele não tem interesse de colocar ali mais nada. E os outros restaurantes é a mesma coisa. Tá? Teve acho que um ponto que foi deserto e o outro foi o vencedor foi a Garden, que realmente fez o empreendimento. Né? Sim. Construiu ali, ficou uma estrutura bem bonita, inclusive. Né? Cumpriu ali o contrato durante um tempo e agora decidiu, né, alegando vários fatores entre questão econômica e viabilidade e tal, que não desejaria continuar. O município recebeu a comunicação, aceitou, até porque não teria como obrigar ele a continuar ali, se ele alega que não tá sendo vantajoso para ele economicamente. E foi concedido um prazo para ele retirar a estrutura dali.
0: Uhum. A concessão prevê alguma penalidade em caso de descontinuidade do negócio?
1: É que, na verdade, ali não é uma prestação de um serviço público essencial, como é o transporte, como é um fornecimento de um material. Ele não é um fornecedor do município. Ele não participou de uma licitação para prestar um serviço ou para fornecer um serviço do município. Ele participou de uma licitação só para utilizar um espaço público.
0: Sim.
1: Né? Uhum. Então, ele teria um prazo, mediante um pagamento mensal de um aluguel, de usar aquele espaço ali. Ele foi vencedor da licitação, participou. Então, o entendimento que a gente teve na Procuradoria no município é que ele não teria que ser penalizado. Uhum. Né? Ele participou, ganhou, pagou durante acho que quase 2 anos ali, essa contrapartida, 1 ano e meio, e investiu. Né? E agora, ele não querendo continuar, o que ele tem que fazer, a penalidade é que é retirar o que ele colocou ali e entregar como estava antes. Uhum. Tem que deixar perfeitamente como ele recebeu o espaço
0: ali, né?
1: Essa é a obrigação dele.
0: Tem isso, prazo para ele fazer isso? Não?
1: Eu não lembro se foi 45 dias ou 60 dias. Uhum. Acho que não chegou a ser extinto ainda o contrato, está na fase ainda de parecer, de confecção de minuta, mas o prazo é mais ou menos esse aí.
0: De 45 a 60 dias para retirar aquele empreendimento ali, né?
1: Isso, até porque não é uma tarefa fácil também, né?
0: Sim.
1: Desmontar.
0: Tem uma complexidade ali para fazer, né?
1: Não é muito simples, né?
0: E o que acontece a partir de agora?
1: Então, o município já estava fazendo levantamento desses outros pontos que não foram ocupados e vai lançar uma nova licitação. É como vai fazendo o camelódromo também, que é o mesmo caso, que é também uma licitação para concessão do espaço público ali por um determinado tempo. E teve algumas lojas que também não tiveram vencedores. Eu não lembro agora se são 17 ou são 13 lojas.
0: Acho que são menos.
1: Eu acho que é mais ou menos isso, que ficaram desocupadas.
0: Uhum.
1: E tem algumas que desistiram também, depois que começaram, que entregaram também a sala. Então vai ser feita uma licitação, tanto vai ser feita uma do camelódromo para ocupar essas outras, né, como vai ser feito na praça também para ver se a gente consegue ocupar novamente esses espaços ali, tanto do restaurante quanto do food truck.
0: Uhum.
1: É porque, na verdade, é um projeto inicial, a praça foi reformada agora, está começando, a coisa está encaminhando, tá. Então acho que ela tem assim, bastante perspectiva de que vire um ponto atrativo assim, para os empreendedores. Né?
0: Sim. Prazos para isso?
1: Ah, provavelmente essa licitação, não vou falar do camelo, mas não sei te dizer, mas é para esse ano ainda. E a da praça é começo de julho, já, agora.
0: Ah, rápido sim.
1: Rápido já. É porque ela já estava sendo desenvolvida por causa dos outros pontos, então vai ser realizado.
0: Os outros pontos estão prontos já.
1: Já estão prontos. Já. Na verdade, já foi feito outra vez, né? Então só vai se readequar a licitação com a atualização de valores, né, de contrapartida, a partir de orçamento de salas próximas ali, e vai ser realizado o lançamento.
0: Teve um fato na outra licitação dos pontos de food trucks, nos pontos móveis, que houve um empresário que tentou, que ele participou de uma, e foi aqui o que está operando, tal, né, que o outro empresário venceu. E, sim, demonstra que interesse há, né?
1: Mas não tenho conhecimento. Participou e perdeu?
0: Participou e perdeu.
1: Eu acho que não, acho que ficou sobrando pontos ali.
0: Mas ele participou só de uma, né?
1: Ele acho que ele não...
0: Ele não entrou em todas.
1: Ele não se atentou à dinâmica do processo ali, né? É por isso que a gente recomenda assim, que vá lá na prefeitura, né, quem tiver interesse de participar, converse ali com o setor de licitação, pegue informações. Né, se tiver dificuldade, às vezes, de repente, contratar um profissional da área que faça esse acompanhamento, esse trabalho para eles, porque às vezes as pessoas participam e não têm conhecimento técnico, né, não é muito simples. É um sistema, é tudo online, tem a questão dos lances, às vezes assim, ó, como essa pessoa tinha 5 pontos, ela participou de um porque de repente não tinha conhecimento que poderia.
0: A mesma documentação mandar para todos.
1: Das,
0: né?
1: das outras.
0: É isso, entendeu? É isso. Então, bom, o fato é que a praça não deve ficar vazia.
1: Não. Ela imediatamente já vai ser lançado esse edital para tentar, né? Aí depende do interesse, né, dos empresários, dos investidores, né, de participar e colocar um empreendimento ali.
0: Aquilo que está ali pode ser vendido?
1: Do
0: Garden?
1: Sim. Com certeza. É a mesma questão do parque industrial, não sei se tu lembra também que tinha essa questão, que foram cedidos alguns terrenos e tinha algumas empresas que não se instalaram, mas começaram. Eu não sei se você lembra disso, algum, teve 4 ou 5 empresas que receberam do município, isso há 10 anos atrás, esse terreno, e fizeram alguma estrutura inicial, e depois elas perderam o terreno, né, que era do município, o município ofertou para outra empresa, e a empresa negociou diretamente com quem realizou o empreendimento e pagou aquela estrutura ali que foi iniciada. Uhum. Isso houve 3 ou 4 casos que eu lembro, sim. E ali é a mesma coisa. Se o vencedor, né, do espaço ali, por exemplo, onde hoje está o Garden, né, ao invés de construir um novo empreendimento ali, optar por negociar diretamente com a Garden, por exemplo, e ficar com a estrutura dela, o município não tem
0: nenhum óbvio com
1: relação a isso. Nenhum problema, e também não tem nada a ver com isso. Né?
0: Sim.
1: Ele não é obrigado.
0: Sim.
1: Então, assim, isso vai depender da negociação dos dois. Ah, se o empreendedor ali, o Garden, negociar e quiser um preço injusto, óbvio que o cara não vai comprar, vai querer que ele retire,
0: claro,
1: e
0: claro,
1: vai fazer
0: dele.
1: Vai fazer o dele como ele quer. Ou ele não tem interesse, não, eu não quero desse jeito aí. Eu vou fazer como está as diretrizes da licitação, mas eu vou fazer um do meu jeito. É a opção dele.
0: Não tem problema.
1: Então isso vai depender do vencedor e do que ele quiser fazer.
0: Então até começo de julho, licitação na rua.
1: Licitação na rua. Começo de julho já vai ser lançado.
0: E as atividades do Garden já encerraram, né?
1: Encerraram já.
0: Já pararam. Então nesse período aí fica assim o restaurante, mas fica o churrasquinho atendendo ali na praça.
1: Tem o churrasquinho. O churrasquinho protocolou recentemente um pedido lá para melhorar ali a estrutura dele. Eu acho que ele vai fazer ali meio com container também.
0: Uhum.
1: Móvel, né? Porque como a licitação dele é móvel, mas vai fazer um negócio mais...
0: Ah, que legal.
1: É.
0: Quer dizer que está dando certo para ele, né?
1: É, exatamente. Eu queria dizer, se ele está pensando em investir, é porque está...
0: Está funcionando.
1: Está funcionando.
0: Tá certo. Esclarecido, doutor Daniel. Obrigado.
1: Um abraço. Eu que agradeço, fico à disposição.
0: 10 horas e 30 minutos. A gente vai fazer um intervalo. Não sei se eu só registrar aqui, que Eunice Alvieri está perguntando aqui o WhatsApp da rádio, 98808-4667. Viu? Pode mandar mensagem aqui que a gente está sempre recebendo e atendendo os nossos ouvintes. Vou fazer um intervalo, a gente volta já.
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0: Muito bem, agora são 10 horas e 44 minutos, 10 e 44, 12 graus é a temperatura. Nós vamos em frente com o programa nesta manhã de terça-feira aqui na programação da Rádio Araranguá, registrando aqui as participações dos nossos ouvintes conosco aqui, o Gerson Cruz, a Cleonice Alieve, também o Luiz Antônio Santos, o pessoal que está lá nas nossas lives acompanhando e interagindo aqui com a nossa programação. Tem gente também lá no nosso WhatsApp, já achou que está vendendo a moto aqui, rapaz. O pessoal vai vendendo, vai comprando, vai fazendo negócio, é assim que vai, que a coisa vai acontecendo, né? Assim que as coisas vão andando e a cidade vai se desenvolvendo também graças a esse espírito, né, que as pessoas têm de empreender, de fazer as coisas acontecerem. Por falar nisso, eu acho que tem tudo a ver com isso, estou recebendo aqui nos nossos estúdios o empresário César Smielewski, que está aqui com... Tá abrindo, rapaz, o homem começou a abrir um monte de anotação aqui. E o que será que tem nesses papéis? Bom dia, César, tudo bem?
1: Bom dia, Lucas. Tudo bem? Bom dia a todos que nos acompanham.
0: Primeira coisa, assim, eu tava fazendo uma breve pesquisa, assim, o César é natural da região, né? Natural de Turvo, né?
1: Na verdade, sou exatamente. Meus pais são de Turvo. Eu estudei no Colégio Servos de Maria. Não como interno, né? Sim. Estudava pela manhã. Depois acabei indo para Florianópolis, onde eu fiz o curso de ciência da computação. E até hoje eu estou na tecnologia. Isto é, eu sou do tempo do Abaco, me formei em dezembro de 83.
0: Porque a tecnologia nem era tanta tecnologia assim.
1: É verdade. não, é verdade, é verdade. Na verdade, se nós pegarmos hoje, eu trabalhei na época da Telesc, né, que era a nossa companhia telefônica, né, do Estado, estatal, num computador da IBM gigante, que hoje qualquer celular tem muito mais tecnologia e capacidade de processamento que aquela máquina da época, né?
0: Sim, é verdade. É verdade. Os dados hoje são fundamentais. Dessa formatura, ou seja, quando é que surge, né, a Beta Sistemas?
1: Bom, a Beta surgiu em 1985, né? Quando eu fui trabalhar em Criciúma, na Carbonífera Metropolitana, e conheci um diretor da Carbonífera, Cláudio Balsini, que acabamos nos tornando amigos e em seguida sócios. Né? Acabamos abrindo uma empresa... Né, onde ele fazia a parte interna, que era o financeiro administrativo, eu fazia a parte de desenvolvimento e comercial. E a partir daí, a empresa começou a crescer. Né? Hoje ela é totalmente profissionalizada. Infelizmente o Balsini já faleceu, mas os meus dois sócios, o Oscar e o Guilherme, a gente não participa da gestão da empresa. Há mais de 10 anos nós criamos um conselho. Então somos em 3 sócios conselheiros, 2 conselheiros independentes e a presidência do conselho é um rodízio entre nós 3 de 1 ano cada um. Então hoje a empresa é totalmente profissionalizada, apesar de ser uma empresa familiar.
0: Sim, e isso é interessante porque o que a gente vê às vezes o familiar querer definir questões empresariais, né?
1: Perfeito. Eu acho que é uma boa colocação. Uma boa colocação, exatamente. O que eu acho, a impressão que eu tenho, é que a pessoa toca bem a empresa até os seus 50 anos de idade, né? 50 anos depois, eu acho que a testosterona começa a cair, os hormônios começam a cair, e ele não toca mais a empresa com aquela vontade que ele tinha no passado, tá? Eu acho que aí começa a questão da sucessão. Quando se fala em sucessão, a maioria dos empresários fica arrepiada, né? Mas eu acho que a perpetuidade da empresa está exatamente no segredo de se fazer a sucessão, tá? Você pega empresas familiares antiguíssimas, pelo Brasil afora, mundo afora, todas já passaram para a terceira, quarta, quinta sucessão. Então, para mim, o segredo da perpetuidade da empresa está exatamente na sucessão e também em sangue novo. Tá? Por que sangue novo?
0: Vontade e afinco.
1: Exatamente. Não, e eu falo sangue novo porque hoje o comportamento da sociedade está mudando rapidamente, né? Através das redes sociais, por exemplo. E em determinados momentos, a pessoa que está muito tempo na empresa, ela não consegue se ciclar no conhecimento. Aí vai ter que trazer gente nova para dentro do grupo para poder seguir adiante.
0: Sim. É o comodismo que se chama?
1: Eu não diria Eu não sei se seria comodismo, tá? Eu não sei se seria comodismo, mas a dificuldade, talvez, de compreender o que está acontecendo, do ponto de vista de comportamento, né? E a dificuldade de absorver o volume de informação gerada pela tecnologia. Tá? É muita tecnologia, é muita informação. É, a gente está até brincando antes aqui, com a chegada da inteligência artificial, que está só no início, né? Está assim, eu diria que tem 0,5% por enquanto da IA.
0: Pouco 3 anos, né? De popularidade, né?
1: Isso, para o público, sim, exatamente. Tá? Mas ela já vem de 20 anos, fechada nas universidades, né? Com a chegada da IA, eu estava até brincando antes, né? Eu diria que daqui 10 anos a gente não vai ter outro mundo. Nós vamos ter outro planeta, na verdade. Vai ser completamente diferente em tudo, tá? Porque a IA entra em qualquer ramo de atividade, qualquer um.
0: Mas isso também não está tornando todo mundo muito igual, César? Porque vamos lá. Eu vou para a minha área aqui, tá? Eu sou um gerador de conteúdo.
1: Perfeito.
0: Né? Tanto do ponto de vista online, digital, para quem não atende até aqui fora da rádio, quanto para a própria rádio, um gerador de conteúdo. Cara, hoje tu bota numa IA dessas, vamos lá, ChatGPT, Gemini ou as outras que estão aí à disposição no mercado, cria lá um planejamento de publicações e tal. Tá, ela já cria o planejamento e depois tu pede, ela já cria as próprias publicações. Mas está todo mundo fazendo a mesma coisa?
1: É. Sim. Tem um livro.
0: Aí fica todo mundo igual?
1: Tem um livro.
0: Daqui a pouco nós estamos todos uns robozinhos fazendo tudo igualzinho.
1: Então, tem um livro chamado O Mundo é Chato. Chato no sentido de plano. O mundo é plano, na verdade. Né? A tradução literal, o mundo é plano. Por quê? Porque não importa onde você se encontra no mundo, você consegue a mesma informação que a pessoa do outro lado do mundo também consegue. Está entendendo? Então, a questão da IA, eu diria o seguinte, o mundo, ele sempre andou para frente, tá? A IA, de fato, te dá uma capacidade de resolver problemas muito grande, num espaço de tempo muito curto. Vocês usam ela aqui na rádio, eu sei que vocês usam,
0: óbvio,
1: né? E um trabalho de dias, vocês estão fazendo em 5 minutos.
0: Sim.
1: Né? Então, de fato, ela dá esse poder de resolução muito rápido, né? Agora, onde isso vai dar, talvez a gente, se não tiver muita boa vontade, acaba até emburrecendo, né?
0: Sim.
1: Porque você vai deixar de ler, porque consegue tudo isso num toque de dedos, né? Enfim, mas eu sempre digo, o mundo vai para frente. Tá?
0: Não adianta. A gente pode achar que vai emburrecer, a gente pode achar qualquer coisa. A gente só não pode achar que ela não vai chegar para todo mundo, né? Ela já chegou para todo mundo, né?
1: Ela já chegou, até porque hoje, todos nós aí que usamos o WhatsApp, ela já está no WhatsApp.
0: Sim.
1: Então ela já está aí para todo mundo, né? O que você pode ter é uma IA especialista numa determinada área de atividade.
0: Sim. Claro.
1: Caso de você ter uma IA especialista, né? Como nós temos as nossas do ponto de vista de desenvolvimento de produto, né? Mas sim, ela já chegou para todo mundo e está todo mundo usando, sem dúvida.
0: Sim, então tem que usar e tem que saber como usar, né?
1: Tem, exatamente.
0: Então, tem que se preparar para usar a ferramenta.
1: Isso, exatamente. E ela te responde qualquer coisa, né? Porque a gente fala, tem que saber endereçar o teu problema para ela. Né? E ela vai te dar a resposta. Agora tem que tomar alguns cuidados também, né? Porque muitas vezes vem uma resposta não muito condizente com a realidade, né? Então tem que tomar certos cuidados aí.
0: Eu estava esses dias, já que a gente entrou nessa parte de curiosidade, né? Eu estava esses dias numa conversa com amigos, depois de uma palestra, inclusive, do Pedro Reis, da Esquimó. E aí o pessoal começou a falar, não, porque IA, porque daqui a pouco a gente vai estar andando e conversando com um robô que a gente nem sabe que é robô.
1: Perfeito.
0: É um caminho? É uma realidade?
1: É. É uma realidade, exatamente. Tá? O Elon Musk, através da Tesla, a partir disso, ele desativou na Califórnia uma fábrica de carro, né? E converteu ela para humanoides, robôs humanoides, né? Então, a partir desse ano, ele quer fabricar 1 milhão de humanoides por ano. Né? E é o seguinte, quando você coloca esses humanoides numa fábrica, eles não têm dor de barriga, né? Trabalha 24/7, não tem sindicato. É,
0: não tem fim da escala 6x1.
1: Não tem, exatamente. Não tem discussão de 6x1. Né? Claro que vai gerar um outro problema, né, que está se discutindo muito no mundo, que é a possibilidade de geração de desemprego daí, né? Porque a boa parte da mão de obra humana vai ser substituída por robô. Tá? É, eu acho que vamos. Acho a força de expressão. Nós vamos ter também os robôs domésticos para aquelas pessoas que vivem sozinhas, principalmente os idosos, né? É, e eu sempre brinco, porque você vai ter um parceiro dentro de casa que vai ser o melhor cara do mundo. Por quê? Porque ele está conectado no Wi-Fi da tua casa, tá certo? E ele está conectado em todas as bases de dados do mundo. Então, não importa o assunto que você for falar com ele, ele vai ter uma boa de uma resposta. Então, se você quiser falar de medicina, ele vai.
0: É um médico, né?
1: Ele é um puta médico. É um tremendo médico, né? Ah, eu estou vindo fazer uma jornada de comida aqui, né? Ele vai trazer a receita. Você quer saber?
0: Vai trazer a receita, melhor, vai fazer a comida, né?
1: Vai fazer então. Né? Então, como ele está conectado em todas as bases do mundo, ele, não importa o ramo de atividade, a área da pergunta, ele sempre vai te dar uma tremenda de uma resposta, tá? Então você vai ter um baita de um parceiro dentro de casa, essa é a verdade.
0: E nós?
1: E nós? eu acho que nós temos que usufruir de tudo isso, né? Tem gente que se preocupa muito, mas o robô amanhã me ataca. Não ataca coisa nenhuma, não tem nada a ver, isso aí é ficção, né? E nós temos que usufruir de tudo isso. Vai sobrar mais tempo para nós. E apesar de sobrar mais tempo, a gente vai se tornar mais eficiente, que nós vamos conseguir as respostas com menos esforço, tá? E num espaço de tempo muito mais curto. Então a gente se torna mais eficiente e vamos ter mais tempo para nós.
0: Mais livres.
1: Exato, mais livres. Obviamente, aquilo que eu falei, existe um problema sério que está se discutindo no mundo, a questão do desemprego, tá certo?
0: Sim.
1: Então está se falando muito num salário universal. Quanto isso é viável, eu não sei responder, tá? Mas eu acho que o mundo tem que começar já ir pensando nesse sentido. Tá? Porque você vai começar a ter aquilo que se chama de fábrica escura, né? Onde você tem pouquíssimas pessoas trabalhando e a fábrica é toda automatizada, né? Se você for uma montadora de carro, você vai ver não exatamente os robôs andando, mas os carrinhos andando automático, né? Levando carga de uma área para outra da fábrica e alguns robôs colocando carga, peças dentro desses carrinhos, né? Que aí não precisa mais a mão humana. Né? Então, eu acho que tem que se começar a pensar em algo compensatório, no sentido de que talvez um salário universal ou algo que o valha, que vai gerar desemprego, infelizmente vai.
0: Porque, vamos lá, não adianta a fábrica produzir se lá na ponta ninguém comprar.
1: Perfeito, isso, exatamente. Aí você quebra
0: o ciclo de negócio. Mas não tem para quem vender.
1: Exato.
0: Aí o cara vai estar desempregado, não tem gente para comprar.
1: Perfeito. O produto é lindo, barato, muito bom, mas ninguém compra. É isso, aí você quebra o ciclo de negócio, né? Bom, aí o que foi que ganhou? Ninguém ganhou absolutamente nada. Por isso da ideia que está se vendendo no mundo, está se falando bastante, de um salário universal.
0: Para resolver isso.
1: Para a pessoa tocar a vida dele e ter um dinheiro para girar a economia. Tá? Senão, como você bem falou, nada justifica, não faz sentido daí.
0: Sim. Vado Zilli, nos acompanhantes, que é teu amigo da época do Turvo. O Evaldo Zilli está te mandando um abraço.
1: Opa, aqui. Um abração aí pro Evaldo, claro.
0: Ô César, nesse período, enfim, como é que a Beta se adaptou a toda essa questão de chegada de IA, enfim, o que vocês desenvolveram? Porque se para nós, que não somos do segmento da tecnologia, esse enxurrar de informação, de dados, enfim, para vocês é muito mais. Como é que isso chega para desenvolvedores? Como é que isso chega para essas empresas?
1: Sim, para nós, na verdade, vem, eu diria, um tsunami de informações, né? E não é só isso, a gente tem que ficar atento, porque qualquer empresa de desenvolvimento de software, ela se utiliza de ferramentas, tá? E essas ferramentas, eu diria assim, não é raro a empresa ser vendida, a ferramenta ser descontinuada, né? E você tem milhares e milhares de pessoas trabalhando com aquelas ferramentas, né? Ou novas ferramentas que surgem, se você não embarcar nelas, você está fora do mercado, tipo, por exemplo, a questão de nuvem, né? Começar a jogar os dados em nuvem.
0: Mas não chega, né? Muito furada também no meio disso aí? Chega as boas, mas chega muito furada também.
1: Quem trabalha na área de desenvolvimento tem que ter uma área acoplada a ela de pesquisa, de tecnologia. Sim, muito dinheiro é jogado fora, não tem nem dúvida. Agora, a gente é consciente disso, faz parte.
0: Uhum.
1: Faz parte disso, está entendendo? É como se eu estivesse fazendo um exercício na academia e eu estou perdendo gordura. Isto é, aquela gordura que estou perdendo faz parte daquilo que eu estou fazendo, eu estou sabendo disso. Daqui a pouco eu paro e me alimento, recupero, né?
0: Uhum.
1: Então, numa empresa de desenvolvimento, ela já sabe que ela vai queimar muito dinheiro, tá? Em busca de soluções, tá? Agora, faz parte, né? Faz uhum. parte.
0: Legal. Quais são os principais produtos da Beta?
1: Puta, a gente tem 70, a gente atua aí na área pública, prefeituras, também entrando em estados também, a gente tem em torno de 70 produtos, né? Que estamos juntando tudo agora em 8 produtos. Então, tudo que diz respeito à gestão de uma prefeitura municipal, nós temos. Uhum. Parte tributária, fiscal, folha de pagamento, contabilidade, financeiro, tudo. É a gestão completa de uma prefeitura, a gente faz.
0: Sim. Eu vou dar um exemplo aqui e ver se vocês têm uma solução nesse caso. Nós temos as cidades têm uma dificuldade, né? Que é, vamos lá, apagou a lâmpada do poste aqui, tem que avisar a prefeitura. Aí vem a prefeitura, no outro dia, quando recebe essa informação, amarrar um saquinho de supermercado ali, uma fitinha zebrada e tal, para prevenir no outro dia o cara trocar. Tem sistema, não que troque, mas que automatize fazer essa informação chegar para a prefeitura?
1: Não, a maneira que teria é o próprio sistema de energia elétrica ter o endereço da lâmpada e avisar num painel, né?
0: Uhum.
1: Tipo, tem os carros mais novos, né?
0: Sim.
1: Queima a sinaleira, avisa no painel. A sinaleira esquerda, dianteira, queimou, né? Bom, mas hoje nós não temos isso, eu acredito, tá? O cidadão ligar para, se eu não me engano, 195, 165 e avisar daquele problema.
0: Uhum. Né?
1: Aí a prefeitura recebe isso, avisa o departamento lá e faz a manutenção do poste.
0: Sim, sim.
1: Tá? Mas sim, ainda depende do cidadão.
0: Tem que ser o cara, tem que passar alguém para ver a lâmpada queimada ainda.
1: A lâmpada queimada, exatamente. Uhum. Tá? Mas tem acesso à prefeitura através de um aplicativo. No passado não tinha.
0: Acho que aí sim.
1: Não, sim, através do aplicativo. Sim. Tá? Ou de scan, mas no aplicativo ela informa. E tem uma área específica que recebe essas informações e repassa aos departamentos responsáveis
0: uhum.
1: pela solução.
0: Então já tem uma espécie de ouvidoria por esse aplicativo.
1: Perfeito, é isso aí mesmo.
0: Uhum. E tem procura?
1: Tem, opa.
0: Nas cidades que o senhor opa, opera,
1: na verdade, lembra que eu falei antes da mudança de comportamento da sociedade?
0: Uhum.
1: Né, das pessoas, né?
0: Sim.
1: As pessoas hoje estão muito, muito exigentes. Porque, vamos voltar à nossa conversa anterior, onde o mundo é plano, né?
0: Uhum.
1: Todo mundo tem informação na mão. Então, as pessoas dizem, pô, por que que assim, o país tal, a cidade tal, é mais organizada que a nossa? Né? A partir daí, passa a cobrar da prefeitura um serviço de qualidade. Então, hoje o cidadão está muito ligado, muito antenado às coisas do seu município.
0: Uhum.
1: Por quê? Porque, no fundo, todo mundo almeja uma coisa, a qualidade de vida. Tá certo? Então, quando você tem, por exemplo, uma lâmpada queimada, a rua está escura e isso propicia um assalto.
0: Sim.
1: Tá certo? Sim,
0: claro.
1: Ladrões, né? Quando você está clara, é o oposto. Então, o próprio cidadão, ele se preocupa também com a gestão do seu município.
0: Uhum.
1: Tá? E tem condição de chegar à prefeitura através do aplicativo.
0: Sim, tá mais acessível para todo mundo, né?
1: Totalmente acessível, exatamente. Então,
0: você teve uma participação também na FACISC.
1: Exatamente, eu sou o segundo vice-presidente da FACISC.
0: Da Federação das Associações Empresariais.
1: Em Santa Catarina.
0: Como é que está sendo essa experiência? E esteve na presidência, inclusive, né?
1: Eu estive na presidência o ano passado, né, interinamente. Foi onde, através de um contato, a gente recebeu um convite do Ministério Público de Santa Catarina, onde o Ministério Público nos mostrou o problema da violência contra a mulher no nosso estado. Uhum. E o nosso estado, Lucas, é um dos estados que tem assim os melhores índices socioeconômicos do Brasil, né, juntamente com São Paulo, né? É um estado que oferece assim um bem-estar social muito bom. Agora, a gente tem uma chaga gigante no nosso estado, que é a violência contra a mulher, né? Então, o Ministério Público nos mostrou uma série de informações que ficamos estarrecidos. E o Ministério Público criou um programa de proteção à mulher, chamado Não é Não, nas áreas de entretenimento. Bares, restaurantes, uhum, shows musicais, onde envolve álcool, música e pessoas, né? E nos apresentou esse projeto. E eu digo, pô, gostei do projeto. Ele só tem um detalhe, ele é limitado às áreas de entretenimento, né? Aí eu voltei para a sede da FACISC, montei um grupo de trabalho e disse, pessoal, nós vamos fazer o nosso projeto. Por que o nosso projeto? Porque a FACISC hoje tem 149 associações empresariais. Nós temos mais de 51 mil empresas associadas. E a nossa mensagem chega a 2 milhões e meio de pessoas. Tá certo? Então eu disse, nós temos condições de trabalhar forte nessa questão da violência contra a mulher. E a partir daí nós montamos um projeto chamado Aqui Não, né, que eu estou apresentando ele nas principais associações empresariais. Tá? Porque a questão da FACISC não é só a questão empresarial, o empreendedorismo, é também a questão social, né? E os dados em Santa Catarina, eles são, assim, com relação à violência feminina, eles são assustadores, tá? Eu posso passar algumas informações? Então, bom, com relação à violência feminina, o que a gente observa, né? Normalmente, a gente leva para o lado da agressão física. Uhum. Porque a mulher parece machucada, né?
0: Sim.
1: Um olho roxo, um braço machucado, etc. Né? Na verdade, tu tem vários tipos de violência. Tá? Tu tens a violência psicológica, você tem a violência matrimonial, que ocorre nas famílias mais abastadas. Tá? O que é matrimonial? O casal está meio brigado, está para se separar, e o marido, ao longo do tempo, vai passando os bens da família para um laranja. Depois, uhum, ele se separa, volta tudo para ele e a mulher fica de mãos abanando, né? Existe uma agressão financeira que as mulheres normalmente não percebem. O que é a agressão financeira? Ela se divide em dois tipos, tá? O primeiro tipo é quando só o homem é o provedor da família. E ele não dá dinheiro suficiente para a parceira para ter uma vida minimamente digna, mantém ela sob pressão. O outro é quando a mulher também é provedora e o cara mete a mão no dinheiro dela e controla o dinheiro dela também. Então você tem vários tipos de agressão, tá? E uma preocupação nossa, viu, Lucas, é que isso também que virando uma cultura. Né? Como assim uma cultura, né? Porque a mulher, muitas vezes, é agredida dentro de casa, via de regra, o agressor é o homem. Tá?
0: Sim.
1: Então, ela é agredida dentro de casa e os filhos estão vendo aquilo, a mãe sendo agredida. Aí o menino de 8, 10 anos de idade acha que aquela atitude faz parte da vida masculina. Quando ele é adulto, ele repete o problema. Né? A menina, vendo a mãe ser agredida, ela acha que, bom, ela fica resignada, mas aquilo deve fazer parte da vida da mulher. A gente tem uma inversão total, na verdade, dos valores aqui, né?
0: Uhum.
1: Então, um dos pontos do nosso projeto, a partir do ano que vem, é trabalhar a questão nas escolas também. Tá? Tentar quebrar essa cultura lá embaixo. Tá certo? Hoje nós estamos trabalhando na prevenção, tá? Mas a ideia, o ano que vem, é trabalhar a questão da cultura lá embaixo, orientando as crianças também. Tá? Mas alguns dados, por exemplo, da violência contra a mulher no nosso estado de 2025, tá? Por exemplo, caso de ameaça, o parceiro ameaça a parceira, tá? São 37, isso aqui são casos denunciados, tá? E a gente pegou da Secretaria de Segurança.
0: Fora que, não, infelizmente, não é
1: denunciado. Eu vou chegar lá, exatamente. Aí que está o problema, eu vou chegar lá, tá? Então, a gente tem casos denunciados, 37 mil casos de ameaça no Estado. Temos, estou arredondando os números aqui, claro, né? Nós temos 21 mil casos, tá, de lesão corporal e temos 700 casos de estupro. Falando com alguns promotores, semana retrasada eu fiz um encontro em Schroeder, e um dos promotores, César, você está com uns erros. Ele, pois não, então me corrija, né? E assim, os números que você acabou de colocar, que são esses, multiplique por 10.
0: Meu Deus.
1: Tá, multiplique por 10, foi isso que ele falou. Então você vê que o caso é gravíssimo, tá? E por que que isso não aparece? Porque a mulher, ela tem medo de ser agredida novamente, né? Ela fica quieta, ela tem vergonha da família, ela tem vergonha dos amigos, da sociedade, e a primeira coisa numa agressão é a mulher pensar nos filhos. Então ela é agredida e fica quieta, tá? No caso de feminicídio no nosso estado, ano passado, Lucas, o que é um feminicídio? É um assassinato, né?
0: Sim.
1: A mulher foi assassinada pelo homem, né? Do qual ela escolheu para viver o resto da vida, né? Nós tivemos 52 assassinatos em Santa Catarina, tá? Isso 2025. Se a gente vir

0: razão das agressões, ela está subindo.
1: Que é pior ainda, né?
0: Está piorando, exatamente, tá? Nesse final de semana saiu uma pesquisa feita pelo jornal Estadão de São Paulo sobre essa questão da violência feminina, e tem um dado aqui que de fato assusta, tá? 61% dos entrevistados afirmaram que a violência contra a mulher é mais alarmante do que o tráfico de droga, 16%.
1: Olha só.
0: Assalto à mão armada, 10%. Estou falando de São Paulo. Assalto à mão armada, tá? E uso de droga, 6%. Então veja que é um problema gravíssimo que a gente está enfrentando, tá? Por isso que criamos esse projeto e estamos mostrando ele para todas as associações empresariais, para que chegue nesses 51 mil associados, e através dessas empresas associadas, a gente comece a divulgar para os colaboradores, né? Respeite as nossas mulheres. Se você tem alguma desavença, procure conversar e não partir para a
1: Para
0: agressão,
1: violência, né?
0: para a
1: Para violência.
0: violência.
1: É o caminho, né? E aí, claro que as associações podem disseminar essa mensagem para fazer esse trabalho de mudança de cultura, né?
0: Sim, a gente está disseminando isso através de redes sociais, estamos mandando material. Tipo folders, cartazes para as associações empresariais, tá? Nós já temos empresas colocando o adesivo da campanha na traseira dos caminhões furgão, tá? Possivelmente, até depois dessa nossa conversa, eu estou entrando em contato com o pessoal da Rumo Logística, onde a gente vai adesivar alguns vagões de trem
1: Legal.
0: que anda nos 3 estados. Né? O time do Criciúma, por exemplo, nos próximos jogos vai entrar com uma faixa contra a violência da mulher em campo, tá? Já acertamos com o marketing deles, tá? O time de futebol de salão, por exemplo, é Joinville, sim, mas de Jaraguá.
1: Jaraguá.
0: Jaraguá, que é um dos
1: Sim,
0: principais
1: imagina.
0: times de
1: Dá mal, né?
0: futsal. Então, eles vão entrar com a camiseta da campanha. Enfim, a campanha ela está de fato ganhando tração, tá? E cabe a nós, empresários, líderes executivos, tá? Trabalhar fortemente a questão social. Tem um detalhe interessante aqui também, viu, Lucas? Que é o seguinte: eu estou falando aqui de uma questão social, uma questão humanitária, tá certo?
1: Sim,
0: A gente
1: imagina.
0: tem um levantamento também que uma mulher agredida que trabalha. Ou ela não vai trabalhar depois da agressão física, né? Ou se ela for trabalhar, os colegas dela de trabalho ficam assim meio constrangidos com a situação dela. E isso gera bilhões de reais de prejuízo na empresa. Porque tanto essa pessoa agredida quanto as pessoas em volta perdem performance. E isso, né, traz um prejuízo para a empresa. Então existe aqui uma questão super forte, que é a questão social, a questão humanitária, mas também tem a questão financeira dentro da empresa.
1: Legal,
0: Tá?
1: são temas que não podem ser, infelizmente, né? É que eles existem e não podem ser deixados de lado, né? Eles precisam vir para frente para serem discutidos, inclusive com a prioridade necessária. César, obrigado pela participação aqui no programa. Um abraço.
0: Opa, muito obrigado e obrigado aí pelo tempo disponível. Um abraço a todos.
1: São 11 horas e 15 minutos. Nós vamos agora ao Notícia da Hora com o Gregório Silveira. Qual será o seu destaque, Gregório?
2: Olá, Lucas, muito bom dia. Negócio bom. Governo do Estado lança programa para desburocratizar a abertura de empresas em Santa Catarina.
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2: governador Jorginho Melo participou nessa segunda-feira de...

0: Dia 15 da reunião do Fórum Estadual Permanente das Microempresas, Empresas de Pequeno Porte e dos Microempreendedores Individuais, realizada em Florianópolis. O encontro marcou o lançamento de duas iniciativas estratégicas do governo do estado, entre elas o programa Negócio Bom, que tem por finalidade principal reduzir o tempo de abertura de empresas de até 25 dias para apenas 24 horas em atividades de baixo risco. A iniciativa vai beneficiar diretamente cerca de 1,6 milhão de empresas catarinenses por meio da simplificação e modernização dos processos de registros empresariais. Eu sou Gregório Silveira e esse foi o Notícia da Hora.
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0: 11 horas e 25 minutos, 11 e 25, vamos em frente aqui com o programa. Estamos recebendo agora aqui no nosso estúdio o Diácono Richelli Lima, aqui da nova paróquia aqui do Jardim das Avenidas. Bom dia, Diácono, tudo bem?
1: Bom dia, tudo bem, tudo... Cumprimentar os nossos ouvintes também da Rádio Araranguá, essa rádio sempre parceira, sempre amiga da sociedade.
0: A igreja vai fazer a inauguração da sua nova secretaria paroquial. Na verdade, é mais um passo naquela estruturação, né? Dessa chegada dessa nova paróquia, né?
1: Exatamente. Agora, amanhã, quarta-feira, às 19h30, o nosso bispo diocesano Dom Jacinto estará presidindo a missa e, em seguida, a bênção e inauguração da secretaria paroquial. É, uma paróquia, quando é instalada, faz parte dessa estrutura, além da igreja matriz e suas comunidades, ter um espaço de organização administrativa, de registros, um espaço de acolhimento do fiel, né, do povo de Deus de modo geral, um espaço de atendimento do padre. E com a graça de Deus, amanhã faremos mais este passo, então, de inauguração da secretaria paroquial.
0: Vocês agora ocuparam literalmente o terreno todo, né?
1: Literalmente o terreno todo.
0: Não sobrou mais muita coisa para jardinamento.
1: Não sobrou espaço nem para fazer jardim.
0: Mas faz parte também, porque precisa ter essa estrutura para a igreja manter-se viva também, né? Tem que estar acontecendo alguma coisa, né?
1: Exatamente.
0: Tem que ter pessoas ali, né?
1: Nós temos toda a secretaria, obviamente tem uma secretária paroquial que fica ali à disposição do povo, né? Então, o espaço secretaria paroquial, embora ele seja muito administrativo, nós dizemos que é um espaço totalmente pastoral, porque é ali que acontece a vida da paróquia, né? Tanto para tirar dúvidas sobre agendamento dos sacramentos, eu quero batizar, o que eu faço? Secretaria paroquial vai orientar. Uhum. Eu quero inscrever meu filho na catequese, eu quero me casar, como que eu faço o processo de matrimônio? Os funerais também, atendimento aos doentes, aos hospitais, bênção nas casas, tudo é centralizado na secretaria paroquial. Mas também a questão administrativa e econômica.
0: Sim.
1: Porque nós somos hoje 13 comunidades e cada uma tem a sua estrutura econômica centralizada na secretaria paroquial. E como uma instituição civil, nós também temos as obrigações administrativas, econômicas, e este espaço é a secretaria paroquial.
0: Quer dizer, não é só uma sala.
1: Não é só uma sala.
0: É realmente uma estrutura para fazer tocar os trabalhos da igreja.
1: Exatamente. Nós temos ali a recepção, haverá duas salas de atendimento, porque esta nova paróquia, tudo indica que sempre precisará de dois padres pela dimensão.
0: Muitas comunidades, né?
1: Temos o arquivo, né? Lembrando que até hoje os cartórios, né, civis, de registro civil, né, eles se inspiraram nas secretarias paroquiais para existirem hoje. Então, tanto que até muitas pessoas recorrem, por exemplo, para... em busca de dados, cidadania, né? Então buscam as secretarias paroquiais, porque as nossas secretarias, elas têm uma organização muito correta e muito antiga também, mais até que algumas instituições civis.
0: Eu vou dar um exemplo aqui, acho que o senhor encontrou aqui nos bastidores o ex-prefeito Éder, ex-prefeito de Meleiro. O Éder tem um livro sobre Nossa Senhora Mãe dos Homens, feito exatamente de pesquisa na secretaria paroquial, claro, a gente está falando, né, desse livro, dessa paróquia, então é na secretaria dessa paróquia. Porque os registros que tem ali não tem no cartório civil.
1: Exatamente.
0: De história, dos livros que os padres escrevem, né? Enfim, é um registro que não tem. Quem tem é a Igreja Católica, né?
1: Sim. Nós temos, e hoje em dia está em alta, digamos assim, a questão da Lei Geral de Proteção de Dados. E a instituição Igreja Católica trabalha há muitos anos com esta questão de dados, né?
0: Já tinha uma LGPD interna já?
1: Digamos que sim. Hoje está mais formalizada, mas nós já tínhamos isso, né? Antigamente existiam os livros de registro, hoje praticamente 100% dos nossos registros são informatizados. Embora, ultimamente, estão dizendo uma possibilidade de registrar em livros, apesar do registro eletrônico.
0: Fazer os dois.
1: É porque o registro eletrônico não é totalmente seguro, né?
0: Uhum.
1: Então, hoje em dia, com invasão de dados, hackers, etc., né? Mas a igreja, ela assegura esta identidade dos fiéis e os dados sob sigilo. Nós temos, é muito interessante, por exemplo, com relação aos casamentos, né?
0: Uhum.
1: Nós temos as proclamas dos matrimônios, então um casal vai se casar, uhum. ele vai lá, procura a secretaria, abre o processo e ficam as proclamas nos painéis da igreja, nos murais, né? Porque neste período de proclamas é se alguém tem alguma denúncia,
0: alguém
1: alguma
0: pode,
1: coisa,
0: alguém pode
1: recorrer à secretaria.
0: Ainda bem que acontece pouco, né?
1: Pouquíssimo.
0: Mas tem, existe isso, né? Fica lá não dá para chegar hoje e casar amanhã.
1: Sim, é um processo de no mínimo de 60, 90 dias antes, né?
0: Uhum.
1: Tem que até reunir toda a documentação e fazer a preparação adequada, porque temos que verificar também os dados, né?
0: Sim.
1: Chego lá para me casar e já fui casado em algum lugar, né? Então, isso precisa ser averiguado.
0: No caso de uma paróquia que está sendo... está em processo ainda de instituição, né? Foi instituída recentemente. Vocês começam do zero? O livro da secretaria é a página 1? E aí, ou vocês buscam os dados que são daquelas comunidades da paróquia mãe, no caso, né? Aqui nessa relação, o santuário, e continuam dali, fica aqui, como é que funciona essa...
1: Sim. A instituição em si, dos documentos que eram vinculados ao Santuário Mãe dos Homens, continuam no santuário. Todos os registros feitos até 1º de fevereiro desse ano, uhum. continuam vinculados ao santuário. Então, por exemplo, fui batizado no ano passado, o meu registro está no santuário. Fui batizado em março desse ano, o meu registro já estará na nova paróquia.
0: Uhum.
1: Então, de fato, iniciamos os registros do zero.
0: Do zero.
1: Do zero, né? Todo batizado, primeira comunhão, crisma, inscrições de catequese, matrimônios, funerais, são tudo registrado a partir do número 1, digamos assim, da página 1.
0: Que curioso agora, com quem é o primeiro batizado, quem é o primeiro casamento?
1: O primeiro casamento da nova paróquia fui eu que celebrei, inclusive.
0: É
1: isso, o casal se chama John e Miriam, foi lá na Capela São Sebastião na Volta Curta.
0: Que legal.
1: E o primeiro batizado também fui eu que celebrei na Matriz São Francisco de Assis.
0: Que legal. Então já temos aí os primeiros.
1: Temos, e se tornarão históricos.
0: São histórias,
1: né?
0: Claro, imagina, claro que sim.
1: Então os registros são feitos assim, e o padre também tem um registro pessoal que é chamado de livro tombo.
0: Uhum. Esse é mais complexo de acessar, né?
1: Isso, na verdade, quase que não se tem acesso, a não ser o padre, ou os padres, né, que passarem por aquele lugar, e o bispo.
0: Uhum.
1: Então, é um documento interno onde ele coloca suas impressões do lugar. Do lugar, da realidade, ele registra os acontecimentos, as dificuldades também, é como se fosse um diário particular uhum. de cada padre sobre aquele lugar.
0: Mas que, querendo ou não, conta a história em detalhes daquela paróquia, né?
1: Exatamente.
0: Aquela
1: conta
0: paróquia.
1: Em detalhes na perspectiva do padre, né?
0: Uhum. Já ouviu falar da existência, obviamente, né? De livros tombo, mas é uma questão muito íntima do padre.
1: Sim.
0: Ali realmente ele tem um espaço realmente para ele botar aquilo que ele achou de determinado fato, né?
1: Sim, inclusive nós temos aí registros, como a cidade de Sombrio, por exemplo, teve um padre histórico, o padre João Heitz,
0: uhum.
1: ele tem arquivado no livro tombo os primeiros rabiscos da construção daquela igreja, né? Matriz.
0: Nossa,
1: de
0: legal.
1: Sombrio, do loteamento da cidade, das avenidas que foram planejadas por ele, né? Então, então, do hospital, tudo isso está no arquivo da paróquia, né?
0: Do livro tombo da paróquia, que legal. Isso. Agora, o fato de já ter batizado, de já ter casamento, já deve ter tido, obviamente, né, algum tipo de celebração fúnebre também. Isso mostra que realmente a paróquia tá girando, né? Tá, que as coisas estão acontecendo, né? Como é que tá esse processo? Como é que vocês estão sentindo, né, esse processo de as pessoas se habituarem com esta nova paróquia em Araranguá?
1: No começo é um pouco confuso para todos, né? Todo mundo fica, e agora? Era lá o santuário, e
0: em
1: agora
0: que, em que nova igreja paróquia? Que eu vou? Parece que é outra igreja, e não é, né?
1: Nós até usamos assim, não devemos usar o termo divisão, é um desmembramento, né? Uhum. Eu uso afetivamente a linguagem de que é o filho que se casa e precisa sair da casa dos pais, né, e seguir vida independente. Nós somos a quarta paróquia da cidade de Araranguá e eu acredito que seremos a última filha do Santuário Mãe dos Homens, porque agora não tem como desmembrar mais para criar outra paróquia.
0: É o temporão?
1: É o temporão. E até eu brinco, a paróquia São José, eu acho que bairro Santa Catarina, isso, uma coisa isso. assim. A paróquia São José já é neta, né? Porque ela foi desmembrada da paróquia Sagrada Família.
0: Ah, sim.
1: Então eu brinco assim, a nossa paróquia ainda é filha, mas a paróquia São José é neta do Santuário
0: Mãe dos Homens. Tem um sobrinho mais velho.
1: Então, no início é um pouco complexo de se entender, mas com o dia a dia, com a organização, com os planejamentos, a gente vai compreendendo junto às lideranças esta nova organização. Também nós temos muitas lideranças, leigos, homens e mulheres de boa vontade que se dedicam, né, e que nos ajudam na evangelização. É importante a gente ressaltar que paróquia não é o bispo. A paróquia pertence a ele juridicamente, sim. Mas não é ele, não é o padre. Paróquia é esta comunhão de pessoas, onde o clero e o povo de Deus vivem a vontade de Deus naquele lugar, através das missas, das celebrações, dos sacramentos. E a Igreja Católica, ela tem uma organização de acompanhar os seus fiéis desde o nascimento, com o batismo, até o seu fim natural, que é com o falecimento. E nós, então, estamos já com as missas, temos missa praticamente todos os dias, terça-feira, quinta-feira, sexta-feira, sábado e domingo, em todas as comunidades. Padre Marcos e eu passamos por todas elas, e também a assistência, por exemplo, o hospital regional. Não tem dia e não tem hora.
0: Sim. Né?
1: Ligam 2 horas da manhã, 3 horas da manhã, é batizar uma criança que está com risco de vida, é batizar uma pessoa já idosa e que está partindo e precisa dos sacramentos. Então nós estamos ali justamente para atender esta porção do povo de Deus, né? E tudo isso exige esta organização. No começo a gente sofre um pouquinho, né, com excesso de trabalho, mas Padre Marcos e eu temos nos dedicado e estamos nos desdobrando junto ao povo, junto aos leigos, às coordenações, que graças a Deus aqui em Araranguá esses nossos leigos são homens e mulheres muito dedicados ao reino de Deus.
0: Eu fiquei curioso com o que tem no livro tombo de lá agora. Confesso que eu ficou essa curiosidade agora. A primeira página é tranquilo, né? É só a impressão da festa de inauguração, né?
1: Pode ser tranquilo.
0: Legal, mas só reforçar, né? Amanhã então tem a inauguração da Secretaria Paroquial. Que horas?
1: Às 19h30, Santa Missa, presidida pelo nosso bispo Dom Jacinto e concelebrada pelo reitor do santuário, Padre Jonas, e também pelo Padre Marcos, o nosso pároco. Mas me permita ressaltar, claro, que esta secretaria paroquial só está sendo possível graças à benevolência do santuário. Como a paróquia é uma filha do santuário, uma das ajudas oferecidas pelo santuário enquanto administrativo foi a construção dessa secretaria paroquial, que inclusive é, digamos assim, um presente do santuário para a nova paróquia, assim como foram os nossos veículos, né? O carro do pároco, do diácono, também são presentes do santuário. Claro que isso graças ao povo de Deus, que ao longo desses anos foram dizimistas, ajudavam nas festas, nas promoções do santuário e que hoje tornaram possíveis a construção da secretaria e dos veículos para iniciar essa nova paróquia.
0: Legal. Para a gente continuar na analogia, a mãe deu uma casa para o filho, é isso?
1: A mãe deu uma casa para o filho e está dando os primeiros pertences, digamos assim.
0: Legal.
1: Um enxoval.
0: Jácaro, obrigado. Um abraço.
1: Eu que agradeço. Agradeço sempre a Rádio Araranguá e convidamos todo o povo de Deus para amanhã às 19h30. A inauguração da nossa secretaria paroquial.
0: Muito bem, são 11 horas e 41 minutos. A gente vai fazer um intervalo. A gente volta já.
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18: Mais uma vez, a torcida japonesa aparece recolhendo lixo, limpando as arquibancadas depois da partida do Japão que aconteceu neste final de semana. E nos vestiários não é diferente. A delegação japonesa, os jogadores, eles costumam entregar o espaço limpo e arrumado para a organização do torneio. Então isso é um costume do Japão, da seleção japonesa, que já chamou atenção em outras Copas, e aqui nos Estados Unidos não está sendo diferente. Num evento que reúne milhares de pessoas, eles mostram que a educação, respeito e disciplina também são protagonistas, mesmo fora do país deles. Olha, isso sim é um grande exemplo a ser seguido por todos os torcedores em qualquer lugar do mundo. Eu sou Melina Calduro, diretamente de Morristown, nos Estados Unidos, para o Acaerte em Campo.
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27: Meio-dia em ponto, vamos agora à informação de polícia. No programa, automóvel furtado em frente ao edifício na Cidade Alta, aqui em Araranguá. O Jairo Silva vai trazer a informação agora em detalhes. Bom dia.
28: Bom dia, Lucas. De acordo com o proprietário do veículo, o furto ocorreu durante a madrugada desta segunda-feira, ontem, portanto, aqui em Araranguá. O furto foi registrado na Central de Polícia Civil na manhã de ontem, segunda-feira, pelo dono do automóvel Volkswagen Gol de cor vermelha, que havia sido estacionado na noite de domingo, dia 14, em frente ao edifício onde a vítima reside, no bairro Cidade Alta, aqui em Araranguá. Ainda conforme o proprietário do veículo de 26 anos, o mesmo somente percebeu o furto no início da manhã de ontem, segunda-feira, quando saiu para trabalhar. Ao sentir falta do automóvel, o mesmo procurou a Central de Polícia Civil para registrar o boletim de ocorrência. A Polícia Civil iniciou as investigações para apurar a autoria e tentar localizar o veículo furtado.
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27: Meio-dia e 5 minutos, e nós fechamos então o programa nesta manhã de terça-feira, agradecendo por aqui o carinho da sua companhia, da sua audiência e também da sua participação. Nós nos encontramos ainda hoje às 18h30 lá na Conversa do Dia. Obrigado, um abraço, bom dia!
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Opa, muito bem, são 12 horas com mais 13 minutos, 12, 13, meio-dia e 13. Muito boa tarde, estamos iniciando a partir de agora o programa Hora do Recado. É desta terça-feira com tempo bom, hein? Não há nuvens no céu, não. É céu de brigadeiro hoje. É uma terça-feira, dia 16 do mês de junho do ano 2026. E a gente inicia o programa com a mesa de áudio entregue ao nosso garoto da gravadora, né? Nosso garotão da gravadora, que é o Kevin Vitor, na primeira parte do programa. Depois é a vez do nosso Gabriel Moraes Rocha, assumir o comando sonoro aqui da 95, a mesa de áudio aqui da Sumararanguá FM, e segue com a gente durante toda a programação, durante toda a tarde até as 19 horas. O Kevin, meio-dia e 30, 12h30, ele vai descansar um pouquinho, que eu repito, é o nosso garoto aqui da gravadora, né? Da área de produção, da área comercial aqui da Sumararanguá FM. É, já tem gente ligada aqui com a gente, né? Já interagindo, você pode interagir pelo Facebook da Sumararanguá, principalmente pelo Facebook, pelo WhatsApp, né? Mas principalmente pelo Facebook, como por exemplo, o Diego Ulisses já está por aqui. Olá, Jairo Silva. Dona Santa vende Pop Tank da marca Vank ou Anki, né? 10 quilos, seminova, é uma lavadora, né? Seminova por R$400. Interessados então ligar para o número 489. Tá entrando aqui uma outra informação, né? Interessados deverão fazer contato aqui pelo número 996006544. 489-9600-6544. Então, a Dona Santa, segundo o Diego Liz, a Dona Santa está vendendo, então, uma Pop Tank, que eu acho que é uma lava-roupas, né? Da marca Wank. 10 quilos, seminova, por apenas R$400. Então, interessados, contactar nesse telefone, negociar aí com a Dona Santa. Sandra da Silva também ligada com a gente. Boa tarde ao Diego Luiz, a Dona Santa. Boa tarde a Sandra da Silva ali no Alto Feliz. Obrigado, Sandra, pela audiência, né? Boa tarde, Jair. Boa tarde, Sandra. Obrigado pela companhia. Roseli Vieira. Boa tarde, Roseli. Tá dando boa tarde aqui pra gente. Boa tarde a você também, Roseli. Muito obrigado pela companhia. E ela está dizendo o seguinte, ó, ela está mandando um recado, a nossa amiga Roseli: Jairo, faz faxina no Mato Alto. Se alguém precisar, meu número é o 489-9629-9813. Então, se alguém precisar de faxina aí na região do Mato Alto, na Cidade Alta, aí, adjacências, ela faz no Mato Alto. Mas o Mato Alto é grande, também tem outros bairros aí que margem o Mato Alto. É só ligar para a Roseli Vieira, o número dela é o 489-9629-9813. Guardou aí? Memorizou? 489-9629-9813. A Roseli Vieira faz faxinas, né? Então, é só contactar com ela, né? Agendar o horário, agendar o dia, na verdade, né? Agendar um dia que é importante, né? Para você realizar a faxina na sua casa, fazer a limpeza da sua residência. Francisco Alves, o nosso Chico da Barranca, o filho do seu Nino, ligado com a gente. Obrigado, Chico. Boa tarde, Jair. Boa tarde, Chico. Obrigado pela companhia e a todo o povo da Barranca, aliás, de todos os bairros da nossa querida Araranguá, de toda a região da Besque, do Nordeste Gaúcho, que nos prestigia, na região carbonífera, enfim,

0: na região da Morel também. O nosso abraço, o nosso muito obrigado pela audiência, pela companhia aqui na sua Araranguá FM. Muito bem, 12 horas com mais 17 minutos, agora 12:17. É, parece que tem recado aqui chegando, né? Deixa eu ver aqui. Bom dia. Vendo um barco de alumínio, 4 metros de comprimento, então já temos anúncios a partir de agora. Bom dia, vendo um barco de alumínio, 4 metros de comprimento, 90 de largura, 50 de altura, com um motor de popa já, de 3 HP. Então é completinho o barco. É valor R$4.000. Interessado, chamar no número 9, 98052399. Olha como é fácil o telefone. 9, 98052399. Chama que dá negócio. Então, você está interessado num barquinho de alumínio, olha que maravilha, né? Isso é bom porque não enferruja, quer dizer, não tem corrosão, não tem nada. Você vai comprar um barco completo, né? Um barco completo, e não é barquinho, não, ele é grandinho. Ele tem 4 metros de comprimento, 90 de largura, 50 de altura. Bom para você pescar, roubá-lo no rio Araranguá, hein? Sabe lá o que é isso? Ou qualquer outro tipo de peixe também, né? Eu falei no roubá-lo, mas é apenas um exemplo, né? Mas você pode pescar onde você quiser, meu amigo. Onde tem água, você vai embora. Esse barquinho, esse motor aí, ó, vambora, né? É, também, olha, bom dia, gente ligada aqui com a gente também, nos dando os cumprimentos. Bom dia, queria parabenizar o prefeito, pois a cidade está linda e toda calçada. O prefeito César esteve hoje pela manhã no programa do companheiro Saulo Machado, aí tive a oportunidade de acompanhá-lo aqui, conversar com ele também pessoalmente, fora do ar, enfim. O prefeito César, né, que faz uma gestão pública notável. Né, uma gestão realmente extraordinária, indiscutivelmente. Passamos por outros prefeitos, mas talvez igual a esse dificilmente teremos, né? A gente torce que sim, né? Porque o exemplo que ele dá é maravilhoso, cuidando do dinheiro público, e ele se reporta isso sempre, cada vez que vem a emissora. Isso é notável, isso é bom demais, não é verdade? Então ele, aqui o cidadão está parabenizando. Então, bom dia, queria parabenizar então o prefeito, pois a cidade está linda e toda calçada. É isso aí, que maravilha. Gente ligada com a gente, muito obrigado pela companhia, né? Gente interagindo conosco já aqui pelo WhatsApp. São recados aí que apareceram no WhatsApp. Hora do recado. Bom dia, tem uma casa para alugar atrás do Forte. Nesse caso, do Forte Atacadista, né? Casa de alvenaria com 3 quartos, sendo uma suíte. Olha que maravilha. Mais um banheiro, 2 salas, uma cozinha, área de serviço e garagem. Aluguel a combinar. Então, um cidadão aqui, nos dando bom dia a ele, tem uma casa para alugar atrás do Forte Atacadista, casa de alvenaria, 3 quartos, sendo uma suíte, mais um banheiro, 2 salas, uma cozinha, área de serviço e garagem. Interessados em alugar, aluguel a combinar, ele está dizendo aqui. Então, no 489-9922-8546, 489-9922-8546, falar com a Rosane, tá bom? Meio dia e 20 agora, perdão, 12 horas com mais 20 minutos, está chegando aí também já o nosso companheiro Gabriel, já está chegando, né? Muito bem, a partir de 12:30 ele assume por aqui, o nosso Kevin Vitor vai dar uma descansada e a gente vai fazer agora um pequeno intervalo e nós já voltamos.
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7: Opa, muito bem, estamos de volta, minha gente boa, seguindo com o programa A Hora do Recado. É, A Hora do Recado, que é o seu serviço de utilidade pública aqui na Suaranaguá. É FM há mais de 60 anos, criado lá na década de 60, né? Pelo nosso saudoso ex-colega de trabalho, ex-prefeito também da cidade na década de 60, né, o nosso Osmar Nunes, foi o criador desse horário. Passaram vários comunicadores, vários apresentadores. O titular hoje é o nosso Reinaldo Pereira. Um abraço, Reinaldo, grande Reinaldinho. É, maravilha. Sempre acompanhando, é claro, sempre acompanhando a programação da Suaranaguá. Um abraço para o Reinaldo, o homem lá do Realiza Eventos, né? É, maravilha, muito bem. Lembrando, minha gente boa, que a gente aproveita para citar aí o que é isso que fez esse goleiro Vozinha, né? O Vozinha, que goleiraço, né, cara? Impressionante, foi o que mais chamou atenção na rodada de ontem da Copa do Mundo, foi esse goleiro realmente extraordinário que fechou o gol contra a Espanha, né? Um negócio assim que realmente chamou muito a atenção, né? É herói do Cabo Verde, Vozinha foi para a Copa, inclusive sem clube. Ele estava no Chaves, se não falha a memória, disputando a segunda divisão de Portugal. Então essa informação é mais recente, mas o importante é que ele fechou o gol, né? Ele foi realmente extraordinário, ganhou milhares de seguidores na internet, o povo brasileiro gostou muito da atuação dele, quem não gostou, né, cara? O cara foi realmente impressionante. 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Uma maravilha, um espetáculo realmente. 12 horas com mais 33 minutos. Tem um recado aqui da Marli, nossa amiga Marli, sintonizada com a gente. Boa tarde, Marli. Boa tarde, Jairo. Estou à procura de trabalho como cuidadora de idosos. Tenho experiência e referência. Cuido no hospital ou em residências. Posso dormir. Então, é a nossa ouvinte, nossa grande ouvinte, a Marli, que está ligada com a gente, que está à procura de trabalho como cuidadora de idosos. Ela diz que tem experiência e tem referência, que é importante, né? Ela cuida tanto do hospital como também na residência da pessoa idosa. É, inclusive dorme no local de trabalho, né, para cuidar do idoso, que é muito importante, né? 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Os últimos 6 anos de vida da minha mãe, que faleceu com 91 anos, e do meu irmão mais novo, que era da família, nós fomos em 3, né? Um do meio faleceu há 18 anos e o mais novo faleceu praticamente perto de quando a mãe faleceu. Ele foi um pouco antes, uns 2 meses antes. Os dois ficaram 6 meses com cuidadoras, né? Cuidadoras aqui na nossa região, em Bandeira Rutilha. Mas foram muito bem cuidados, né? Então, é como é importante o trabalho do cuidador, né? E a nossa amiga Marli está à procura, então. Anote o telefone dela, 489-8468-1535, e contrate os serviços da nossa amiga Marli, que é cuidadora de idosos, seja em residência, seja no hospital, ela quer trabalhar. Também ligada aqui com a gente, mais um ouvinte, né, que está negociando, é que, boa tarde, Jairo, vendo uma casa com 110 metros quadrados no bairro Lagoão, aqui em Araranguá, próximo de tudo, preço a combinar. Interessados, ligar para o WhatsApp 48 999993270. Ligue no 48 999993270. Então, é a nossa amiga Rosane, né? Eu acho que é a Rosane que está por aqui. É isso aí. Então, está vendendo aí uma casa de alvenaria no Lagoão, tá bom? Então, quem tiver interesse, quiser negociar uma residência, um imóvel no Lagoão, procure a nossa ouvinte, né? Que está ligada aqui com a gente, anunciando, fazendo seu anúncio, né? Vendendo essa casa com 110 metros quadrados. Deixa eu só confirmar para ver se é a Rosane aqui. Eu acho que provavelmente seja, né? Mas ela está negociando aqui, né? Tá bom? Ela disse que tá ligada aqui com a gente. Ela tem um outro recado, né? Está confirmando aqui, só que de outra forma, mas está vendendo a casa também. Diz ela que fica perto de uma farmácia. Café de farmácia, de padaria, de agropecuária, enfim, a casa realmente é muito bem localizada. Tá certo? 12 horas com mais 35 minutos, 12:35. Tem gente ligada aqui com a gente, mandando seus recados agora pelo Facebook, o nosso Francisco Alves, o Chico. A gente já cumprimentou ele, também a Zélia Crescêncio. Boa tarde, Jair. Boa tarde, Zélia. Muito obrigado pela audiência. Você pode interagir aqui também pelo Facebook da Sumaranaguá, mandar o seu recado, se estiver ligado aqui com a gente no programa A Hora do Recado. E atenção, quem procura trabalho, hein? Há vagas de emprego aí no Cine, o Sistema Nacional de Emprego, aqui em Araranguá. A gente vai atualizar aqui para você, né? Deixa eu ver se eu consigo passar aqui. Tem vagas no Cine para atendente de padaria, vejam só, várias funções. Várias soluções aqui: atendente de padaria, auxiliar administrativo, auxiliar de confeitaria, auxiliar de expedição, auxiliar de higienização também. Olha que maravilha. Quantas vagas de trabalho aqui no Cine para você que está à procura de trabalho. Vagas também para auxiliar de limpeza, caixa de supermercado, ceramista, costureira de máquina galoneira, costureira de máquina overlock, costureira de máquina reta, cozinheiro geral, cuidador de idosos, designer gráfico, empregada doméstica, mecânico de manutenção de caminhão a diesel, operador de câmeras frias, operador de máquinas fixas, operador de processo de produção. Olha quantas vagas aí, hein? Quantas vagas aí. Operador de processo de produção, deixa eu ver mais aqui. Repositor em supermercados, servente pedreiro, vendedor interno. Olha quantas vagas no Cine. O Cine fica ali na 15 de novembro, número 1650, no centro aqui da cidade, sala 408, no edifício Infinity. O fone para contato com o Cine é o 48-3529-0160. 48-3529-0160, no horário entre 12 e 18 horas. Do meio-dia até às 6 horas da tarde, você vai no Cine, aquele prédio bonito, aquele edifício maravilhoso, que é o edifício Infinity, que fica em frente à tradicional escola Castro Alves, o colégio Castro Alves. Tá bom? 12:38, vamos fazer um pequeno intervalo e a gente já volta.
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5: Muito bem, estamos de volta na segunda parte. Assumiu aí o nosso grande Gabriel Moraes Rocha. É o filho da psicóloga Moramei. Obrigado, Gabrielzinho. Agradecendo também o Kevin Vitor, nosso garoto da gravadora, que já deixou o posto para almoçar agora, né? Afinal de contas, o cara é... Todo mundo é filho de Deus, né, meu amigo? É por aí. 12h45 e a inauguração do Dino Parque é nesse sábado, né, Gabriel? Sábado agora, sábado próximo, né? Sábado próximo, hoje é 15, 16, 17, 18, é 19, acho que é isso. Acho que é por aí, né? Hoje é 16, perdão. É 15, 16, 17, 18, 19, contar nos dedos aqui, dia 20. Sábado, dia 20, então, a inauguração é do Dino Parque para o público. Na sexta-feira já haverá realmente uma cerimônia, inclusive, de inauguração do Dino Parque, que aliás está maravilhoso. Eu vi, a gente vê alguma coisinha quando passa em frente ao açude Belinzone, né? Parabéns mais uma vez ao prefeito César por esse grande empreendimento que simboliza crescimento do turismo para Araranguá e para a região. Então, a inauguração, inaugurações, né? Eventos que acontecem de inauguração ligados nos dois dias aí, na sexta, dia 19, e no sábado. Vem aí o Dino Parque, portanto, que maravilha, no parque Belinzone, né? Parabéns lá atrás também à família Belinzone, que preservou tudo isso, né? Lá na década de 50, talvez um pouco antes, que realmente... É um lugar, é uma área realmente maravilhosa. Muito bem, ligado aqui com a gente é o nosso Jorge, Jorge das Casinhas. Boa tarde, amigo. Aqui é o Jorge das Casinhas. Obrigado. Nós é que agradecemos a sua interatividade, Jorge. Um abraço, nosso querido Jorge das Casinhas e Cachorro, né? Grande amigo do Reinaldo, e amigo do Reinaldo é nosso amigo. Jorge, um abraço para você. Ele continua produzindo casinhas, né? Com esmero, com qualidade, com ótimo acabamento. E se você quiser abrigar o seu animalzinho agora, no inverno, que está frio, né, meu? O inverno começa no calendário no domingo, no fim de semana, mas ele já começou a tempo aí, né? Porque a temperatura realmente está baixa, né? Proteja o seu animalzinho com a casinha do Jorginho. Olha que maravilha, chegou a dar uma rimada. É por aí. 12h47, minha gente boa. Eu vou ser ligado com a gente aqui na Hora do Recado. Vagas aí também de trabalho, hein? A Madeireira Farias está com vaga aberta para beneficiador de madeira. Se você tem interesse em trabalhar com operação de máquinas, corte, desdobro de madeira, acabamento de peças e preza realmente pela qualidade de organização, essa pode ser a sua oportunidade. É desejável experiência, nesse caso a empresa pede experiência na função, além de comprometimento, responsabilidade e trabalho em equipe. Leve seu currículo diretamente na empresa. O endereço é a Rodovia Governador Jorge Lacerda, número 2800, no bairro Caveirazinho. Madeireira Farias está contratando profissional da área. A Quero Quero Alimentos está contratando auxiliar de manutenção, experiência na área, com CNH-B, isto é, com a carteira de habilitação, a carteira de motorista classe B, que é para automóvel e para motocicleta. Interessados é a carteira que serve para as duas, né? Interessados, enviar o seu currículo para o número 489-9681-1718. 489-9681-1718. É a Quero Quero Alimentos. A Madeireira Sasso está contratando um auxiliar de expedição e também um auxiliar administrativo. A Madeireira Sasso, atenção, contrata um auxiliar de expedição e um auxiliar administrativo. Interessados, devem ir até a empresa ou entrar em contato comigo, com o Valmir, que é o RH. O Valmir é o RH da empresa, lá da Madeireira Sasso, no número 99157-0843. 99157-0843, falar com o Valmir, tá bom? Interessados, então, contactar com ele. Ele é o RH da empresa Madeireira Sasso, aqui em Araranguá. Muito bem. 12h49, estamos chegando ao final do programa, né? Vamos ao último bloco e a gente está fechando a edição de hoje do programa A Hora do Recado. Muito obrigado aí pela sua interatividade, a vocês que mandaram seus recados aí, a nossa gratidão, o nosso abraço. Muito obrigado pelo carinho da audiência, né? O Jaime Lourenço está por aqui. Alô, Jaime! Boa tarde, amigo Jairo Silva. Boa tarde, Jaime. Grande Jaime Lourenço, que trabalhou anos aqui no Hospital Bom Pastor, né? Também no ambulatório, né, Jaime? Durante muito tempo na área da saúde. Um abraço para você, meu amigo. É o filho do nosso saudoso Olavo. O Olavo que construiu esse prédio que é hoje da CDN, que foi durante mais de 40 anos, o edifício da Rádio Araranguá, na Getúlio Vargas. Foi o irmão do Jaime, e uma equipe dele, é claro, né? O Olavo, que na época construiu o prédio. Está lá esse prédio maravilhoso até hoje, né? Jaime Lourenço, de tudo um pouco, amigo Jairo, de tudo um pouco. É verdade. Um abraço, obrigado, Jaime, pela audiência, pela companhia. Nosso João Viana Mateus com a gente. Boa tarde, meu amigo Jairo Silva. Forte abraço, amigão, para você também, meu caro João Viana Mateus, a você, ao Jaime. João, Viana, sintam-se abraçados aqui, né? Deixa eu mandar um abraço também para o Anderson e a Luana Gomes Cunha. Boa tarde. Tem uma casa de alvenaria no Balneário Rui de Silva, próximo da PAI, para vender. Interessados, ligaram no 48 99606-2912. 48 99606-2912. Falar com o Anderson. Anderson Luana Gomes Cunha. Obrigado, Anderson. Tá dado seu recado aí. Tá bom? Agora sim, estamos fechando a edição da Hora do Recado. Muito obrigado pela sua companhia, pela interatividade. Vem aí o nosso companheiro Jair Inácio com o programa As Esportivas. Amanhã a gente volta normal, a gente volta para As Esportivas. O Reinaldo retorna ao seu posto aqui na Hora do Recado, né, Reinaldo? Maravilha. E a gente volta para As Esportivas. E hoje o nosso Jair Inácio estará com você a partir de 1 da tarde até as 14 horas. Muito obrigado pela companhia, agradecendo os trabalhos técnicos do nosso Gabriel Moraes Rocha. A todos uma excelente tarde. Fiquem com Deus.
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4: Torcida, ela dá um show nas arquibancadas e algumas fora delas. Nas ruas de Nova York, os organizadores do Movimento Verde Amarelo, uma torcida bem emblemática da nossa seleção, estão convocando todos os brasileiros para fazer barulho e para marcar esse momento. Já teve encontro na Times Square, já teve a travessia da ponte do Brooklyn e vem muito mais por aí. É só o começo desse Mundial. Essas imagens já estão rodando o mundo inteiro. A equipe brasileira fazendo muito barulho, levando a ginga brasileira para aquecer o coração dos americanos. E tá todo mundo caindo no samba, porque o Mundial é isso. É essa integração entre culturas, entre pessoas, e a gente deixando a nossa marca em todas as cidades que a gente vai. Eu sou Melina Calduro, diretamente de Morristown, para o Acaerte em Campo.
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21: Agora são 13h05, 13h05 desta terça-feira, dia 16 de junho de 2026. Não faltou, foi 6 aqui nesta data de hoje, né? 16/6/26, só falta vir o Hexa, que é 6 vezes campeão do mundo. Mas tá difícil, né? Que esse futebol apresentado pela seleção brasileira, que a gente vai ver novamente na sexta-feira à noite, tá difícil, gente. Das estreias aí das seleções, a que tá jogando menos futebol que eu vi até agora foi o Brasil. O Brasil perde até para Cabo Verde, digamos assim, em qualidade técnica apresentada em campo. E hoje estamos aqui com mais uma edição das Esportivas, lá na mesa de áudio, na sonoplastia, Gabriel de Moraes, apresentação de Jair Inácio, e os nossos convidados especiais de hoje, desta terça-feira, tem o Michel Bertoncini, que é o presidente galo da equipe do Vimoendo, se preparando para o campeonato municipal, também o técnico Éder William, treinador do Unidos da Colônia, campeão da Série B do Municipal de Araranguá do ano passado, vai jogar a elite municipal esse ano, e ele que com a fusão Unidos da Colônia com o Bar do Leandro foi campeão municipal no município vizinho, no Balneário Arroio do Silva, no último domingo. Boa tarde, rapazes.
22: Boa tarde, Deja, boa tarde, Galo, boa tarde aos ouvintes.
23: Boa tarde, Deja, e boa tarde, Ed, a todos que estão nos ouvindo aí.
21: Boa tarde, um deixou para o outro, deixou para um, né?
23: Ele foi campeão,
21: né? Ele foi campeão, né? E ele deixou para ti que fosse campeão mais vezes, né?
23: Ele é seguido, né? Tá 2025, 2026, né? Não para, né?
21: Tá empolgado ele, né, Galo? Tá
23: empolgadão, né? Eu já tô meio desempolgado.
21: Já tá meio desempolgado, né?
23: Ah, tô, é muito tempo, né?
21: São 20 anos nessa lida, né, Galo?
23: 10 anos de independência ali com o Gans e já acho que vai para 11 anos agora que eu vim morrendo.
21: Vai perdendo um pouco do gás, o Galo?
23: Já, se o gás tá fraco, hein?
21: É.
23: Como diz outros, né? Minha mulher, minha menina, o gás já tinha acabado, eu acho.
21: É que tem que ter mais isso, gente,
23: é,
21: né?
23: As parcerias, né, Deja? Eu tenho. Todo mundo fala, o Galo tem 40, 50 patrocínios, mas é os meus parceiros, né?
21: Eles não caem do céu, né? Tem que ir atrás, né?
23: Graças a Deus que eu tenho esses 40, 50, né?
21: E o William? O William, esse ano no verão, jogou, foi treinador na beirada da areia lá também, nos campos, foi campeão, inclusive, batendo pênalti na final, emendou a empolgação ali de ser campeão municipal da Série B, fez um time bom na Era Rui do Silva também, né? Essa junção aí com o Bar do Leandro. Agora já tem um time pronto para o Municipal de Araranguá. Como é que tá essa correria aí, Weder?
22: Foi, a correria já tá desde o ano passado, né? Ali com a Série B ali, que fomos campeão. Depois viemos pro Verão, acho que jogamos junto aí o Galo Verão todo, treinamos, jogamos. Ganhamos uma em, acho que foi vice outra.
23: Uma vice na outra.
22: Vice na outra. E agora no Arroio do Silva eu fiz a junção ali com o Bar do Leandro, que é o Nenê ali, que corre de atrás de tudo, ele e a esposa dele, a Dani. Que deu certo, né? Deu certo. Ali no Arroio a competitividade tá maior do que os anos passados, né? Porque tem as 7 fichas abertas e
21: foram time, 12 equipes esse ano
22: também. 12 equipes. Né? E o time que tem a melhor base do Arroio é o time que sai na frente, né? Tendo a melhor base do Arroio já.
21: Praticamente já vale garante muito. Já um pezinho na final, ou pelo menos na semi, né?
22: Ah, isso, com certeza.
21: Entre os quatro aí. É, por falar nisso, uma final, digamos que atípica, né, o Éder? Porque você chegar na decisão, aquele grande jogo assim, 3x3, um 4x4, já é difícil. Você golear na final 3x0, 4x0, dificílimo. Agora, você chegar na decisão e aplicar um 10x2 no adversário, é quase inédito. Eu não lembro de uma final assim, sinceramente.
22: É, até hoje pela manhã. Eu estava lá na Rádio Verde Mares, lá, conversando com o Pique. A última goleada numa final, acho que foi em 2012, 7x2, do time do Praia, se eu não me engano. Nós não esperávamos, né? A gente esperava um jogo duro, difícil. Só que eles vieram com o desfalque, né? A gente esperava o time deles certinho ali. O Max, o volante dele, acho que é lá de Criciúma, é muito bom, não veio. E o goleiro deles estava machucado também.
21: É, e faz diferença. Um amador faz muita diferença, dois atletas, né? Mexe muito. O Jorge Maurílio, boa tarde. Vamos, Bar do Leandro. Tá por aqui o Jorge Maurílio ligadinho aqui conosco no Facebook. É da tua turma.
22: É o Júnior, nosso zagueiro ali, atleta.
21: É, jogou a final, então?
22: A final não, porque ele rachou o supercílio na semi.
21: Ah, ele tava desfalcado.
22: Tava desfalcado.
21: Beleza, beleza. Então, campeão invicto, Éder.
22: É, foram 3 jogos na primeira fase, 3 vitórias. Inclusive, nós já tínhamos jogado contra o Areias, já tínhamos ganhado de 4x0 deles. Daí veio as quartas, ganhamos também do Erechim. E a semifinal para nós foi a mais difícil ali contra o Golfinho. O time deles era bem encaixado, que na verdade, aquele jogo ali, eles mereciam mais a vitória do que nós. Hein? Porque eles correram mais, batalharam mais que nós, mas nós tivemos mais sorte. Fomos lá 2 vezes, fizemos 2 gols. E onde saímos da semifinal para a final empolgado daí.
21: Não foi um basta jogo só jogar, tem que ter um pouquinho de sorte também, né?
22: Foi.
21: Isso não só no amador, acompanhando o profissional, a gente viu ontem, né? A Espanha massacrou o Cabo Verde e acabou 0x0. Destaque para o goleiro Vozinha, que tinha 56 mil seguidores no Instagram. Eu olhei agora há pouco, tá perto de 9 milhões de seguidores.
22: Já vai ganhar mais dinheiro com seguidores do que com futebol.
23: Já ganhou, né?
21: Com 40 anos de idade... Pouco tempo aí de carreira profissional. Ah, pode ter 6 anos como o Fábio, que tem 46 ainda, tá jogando. Pode, mas também pode encerrar amanhã ou pode não ter mais nenhum clube.
22: E tá desempregado, né?
21: E tá desempregado, sem clube.
22: Tá pode sem clube.
21: Ter. Mas acho que vai aparecer um clube pra ele. Que ele pegou de bola ontem, rapaz. Nem que seja um clube aí da Série B inglesa ou de outra liga, enfim.
23: Até
21: mas
23: nós aqui no Brasil.
22: Vem parar no Brasil numa terceira ou numa segunda, né?
21: Ah, Série A também. O Alceu Neném do Amaral está por aqui. Boa tarde, rapaziada. Dá um abraço aí no Éder, pessoa da melhor qualidade. Ele manda aqui também um abraço no Galo, outro campeão, manda aqui o Alceu Neném.
22: É, o Neném é fora de comum, ali no Arroio ele pega pegando mesmo.
21: Esteve aqui conosco o Neném, né? Antes do campeonato
22: vocês vieram aqui. Teve, ainda falamos, vamos, não, depois da final nós viemos com a taça e viemos mesmo.
23: É, a sorte do Neném.
21: Tá pagando a promessa.
23: E que a taça, sorte do Neném, né? a mulher
21: é nada. Pegam junto também, né?
23: É.
21: Agora aqui, troféu grande, né? Fazia tempo que eu não via no futebol amador, os troféus eles foram perdendo o tamanho ao longo do tempo, né? É, mudando as cores, começaram a vir os troféus personalizados, antigamente eram todos iguais, né? Era meio bronze ou dourado, prateado, enfim, todos aqueles de latão, depois veio para plástico, agora amadeirado, né? Geralmente nas cores de cada município, né? No Balneário Rui do Silva, no caso, na cor azul, foi assim no verão.
22: E pesado.
21: Agora, né? É gigante, esse troféu pesa mais de
22: 15 quilos. Pesadinho. Mas tá bom. Pela batalha que teve, tá bom.
21: Parabéns aí ao Balneário Rui do Silva, a administração de Balneário Rui do Silva, né? Na cabeça aí do professor Geraldo.

0: está de aniversário hoje. Ô, nossos parabéns aí para o João Vitor. Não podemos mais mandar o Carequinha, Tibica, porque tem direitos autorais da música. E o YouTube andou dando uns ganchos aí em nós. Então a gente tem que cuidar aí para não perder também a nossa conta no Facebook, né? Mas está registrado aí um feliz aniversário para o João Vitor. Gente fina da melhor qualidade, o filho do nosso Adailton Teixeira, o Tibica. E o João Vitor, filho de Tibica, Tibiquinha é, né?
1: Tibiquinha.
0: É o Tibiquinha.
1: Um abraço aí, Tibiquinha.
2: Um abraço, pessoal. Parabéns.
0: Também está por aqui o Jefferson Martins. Esse aqui é o Menotti, né?
2: Menotti.
0: Boa tarde a todos, um abraço ao meu amigo Éder e um beijo pro melhor presidente de Araranguá, pro Galo, né?
1: E aí, Menotti, é diferenciado. O Menotti tá comigo há 10 anos também, cara.
0: É, tu massagista, o Menotti, né?
1: Menotti é, ele, o verão ele tá abandonado, a mulher ganhou o filho, ele só quer ficar...
0: Tá chocando.
1: Agora, tá chocando, hein?
0: Tá chocando a cria.
1: Diz ele que agora vai voltar com força total.
0: O Eduardo Viola, lá da querida cidade do Tigre, a cidade do Criciúma. Hoje tem Tigre e Palmeiras às 15 horas no 70 no Orgelone, válido pelo Brasileirão Sub-20. Ó, oh, que legal, verdade, o Eduardo, verdade. É terça-feira, 16, é o dia do jogo do Criciúma pelo Sub-20 no Brasileirão aí, né? O Eduardo Viola aqui fazendo o registro da informação, passando aqui para nós. Também tá por aqui a Maria Alice, deixa eu complementar aqui. Entrou mais uma mensagem, acabou pulando a mensagem atual que tinha entrado ali, a última. É, vamos completar aqui o recadinho aqui da Maria Alice. Entrou também um comentário agora da Lara. Lara Vale, faz o time feminino, Éder. Manda aqui.
2: Ah, minha irmã. Gosta de jogar uma bolinha. Ela mora lá no Irma, aí acompanha lá os times femininos de lá, joga esses torneios tudo feminino aí, ela tá participando.
0: Tem que ter mais meninas querendo futebol também, né? Eu acho que tem que voltar, mas aí tem que ter um incentivo, né? Tem que abrir vagas, nem que comece um campeonato, faz um triangular.
2: Não, eu até...
0: No seguinte, vira 4, vira 8 e tem que dar um segmento.
2: No verão passado, até ia me inscrever ali, botar elas pra jogar ali, mas a burocracia falou muito mais alto.
0: Ah, não, daí é complicado.
2: Elas já estavam pedindo muito dinheiro pra jogar, elas queriam... receber para jogar, daí tava difícil.
0: Ah, daí é
2: a
0: difícil.
2: A situação financeira não...
0: É, daí ficou mais complicado.
2: Ficou complicado. Se vir pela amizade, ainda vai, né?
0: É, no início um é muito complicado.
2: Pra elas.
0: É, tem que ser um projeto inicial, tu tem que tirar do bolso para colocar, né?
2: Isso.
0: É, a Maria Alice Luciano, parabéns campeões. Um abraço aí ao Neném e a Dani também. Abraço no Éder e no Galo, né? Manda aqui a Maria Alice Luciano.
2: Um abraço à professora Alice, né? A vereadora lá da Rua do Silva.
0: Beleza. O Jusemir Figueiredo tá por aqui, meu conterrâneo lá do Pontão também. O Miso era zagueiro, né, Miso? Boa tarde, que belo troféu. Bota belo nisso, Miso. Pesado, tá? Fui movido aqui de lugar que ensinou na mesa. Rapaz, olha, o Ricardinho passou trabalho pra ver esse troféu. Ele que já tá acostumado, né, Galo?
2: Já tá com corpo quente também, né?
0: Corpo quente. O cara é gelado, de jaqueta ergueu o troféu, não dá mais. O Ramon Cruz. Dois craques do futebol amador. O Ramon é preparador físico, né?
2: Preparador físico. Isso, ajudou nós bastante ali. Convidei ele, ele veio agregar na equipe e faz a diferença também. O cara tem uma noção de preparo físico que nem ele tem, passar pros atletas. Aquele frio que tava no arroio, o pessoal já entra quente.
0: Imagine, gente, fim da melhor qualidade também, o Ramonzinho. A Gilson Mendes, o Watt, boa tarde, meu presidente. Éder, estamos aí juntos neste campeonato municipal. Vamos representar nosso bairro, meu amigo, e vamos fazer um grande campeonato, manda aqui o Watt.
2: Um abraço pro Watt, que vai ser o treinador do Unidos da Colônia, vai ser na responsabilidade dele esse ano.
0: Ah, tu não.
2: Eu vou ficar ali do lado dele, mas ele que vai comandar.
0: Ele que vai ser o treinador? É. Ah, beleza, beleza. É, tem que ter mais de uma pessoa no comando, né? Tem que ter sempre mais pessoas ali, porque vai envolvendo muito, né?
2: Vai. Dá trabalho. O Galo sabe como é que é.
0: Sabe como é que é? Tu já estás aí há algum tempo, já estás chegando a decisão. E é difícil, é complicado. Tem que ter mais pessoas aí pra tocar o futebol. Por falar em futebol, né? Vindo aqui para Araranguá, já tem aí congresso técnico, foi realizado na última semana, já tem grupos aí sorteados. Municipal de Araranguá esse ano com 10 equipes na primeira divisão, em seguidinha teremos também aí congresso técnico da Série B, né, a divisão de acesso também do Municipal, já tem os grupos, enfim, só falta a data oficial para a abertura da competição, última semana de julho ou primeira semana de agosto, né, Galo? E Éder?
1: Pelo que o André falou, é dia 26, né?
2: Dia 26 de julho, mas tem nada certo aí confirmado.
0: Pode ser também dia 2 de agosto, né?
1: É que a Fernanda quer fazer dia 26. Eles não sei, não sei como é que vai ficar. Até sexta eles vão passar tudo.
2: Até sexta vai sair todas as datas de todos os jogos.
0: Que legal, que bacana. E agora na arena, né, gente? Melhor ainda, né?
1: É, mas é só abertura na arena, né?
2: Abertura e final.
0: Sim. É, que tem mais campos, né?
1: Não, é por causa dos jogos do Alarme e da Copa Messi.
0: Aham.
1: Senão vai pesar ali, o campo ali vai estragar o gramado de novo, daí também. Mas não adianta também botar.

0: todos os jogos ali.
1: Mas é ótimo que seja só esses até dois jogos, ou que seja uma semifinal junto, mas tem que ter alguns jogos ali. Na abertura, né, e final mesmo, hein?
0: Fazer pelo menos os primeiros jogos da chave ali, entendeu? Uhum. Fazer a abertura e depois na outra semana ali, que eles querem fazer dia 9 nossa rodada, né?
2: É.
0: Fazer na arena também. Pra dar uns jogos pra cada um, pelo menos, né?
1: Todas as equipes jogarem isso, na arena. É. Pelo menos
0: todas
1: a partida.
0: As equipes jogarem uma partida na arena. Daí o André disse que ia falar com a Fernanda pra ver isso aí.
1: É, depois vem a Alarme, como você mencionou, o AEC vai jogar ali, e a Copa
0: Mesc,
1: a Mesc de seleções também, né, a Casa de Aranaguá, porque não tem cabimento, você tem que estar jogando no Maracajá, tem que estar jogando em outro município, tendo um estádio.
0: Até
1: ali,
0: nem sei, né? Nós estamos falando da Alarme, mas eu nem sei como é que tá a Alarme, não sei se o Jervis também falou com eles.
2: Sabemos se eles vão jogar ali também.
1: Provavelmente, né? Provavelmente sim, será sim, na Arena Poliesportiva Municipal. Alarme vai começar em setembro, né? Mais alarme ou menos uma data definida aí, é 12 de setembro aí, a primeira divisão.
0: Alarme, é aquele campeonato lá em Garopaba, é Serra Mar, é tudo setembro.
1: Pois é, deixar
2: tudo segundo semestre.
0: Tudo
2: segundo
0: semestre. Setembro.
1: Ah, eu acho que se perderam, viu?
0: E mais aquele lá, o sul-brasileiro, né? O de Amador lá.
1: Verdade,
0: né?
1: No final do ano.
0: É,
1: vai apertar o calendário do futebol amador, viu? A gente reclama da CBF, mas estamos fazendo pior do que a
2: CBF. E esse ano o campeonato de Araranguá vai ficar bem mais competitivo, né? Que liberaram as 5 fichas de fora.
1: O que eu ia perguntar agora, está confirmado 5 fichas?
2: Sim, já está confirmado. Já está o pessoal correndo.
0: Há 5 anos, uma premiação inédita aí para nós, porque parece que é 10 mil de prêmio, né? E mais uma motinha daquela
2: elétrica. Uma moto elétrica.
1: Ótimo,
0: o campeão,
1: maravilha.
0: O campeão ganha uma moto elétrica e 6 mil, né?
2: Isso.
1: E o vice-campeão 4.
0: O vice ganha 4, né?
1: Tá ótimo, ajuda as duas equipes.
0: Ah, nem fala.
1: Ficou praticamente quase dividido. Né? Então dá 2 mil de diferença.
0: E com a graça de Deus ali, a Fernanda escutou nós, fizemos uma reunião, eu, o Éder,
2: o Ivan,
0: que era o Clebinho, né? Tinha uns 6, 7 ali, né?
1: Tinha o Renê também, que eu vi na foto.
0: Tinha uns 6, 7 ali na reunião e ela aceitou a nossa opinião, graças a Deus, e vamos fazer um grande campeonato agora. Agora vocês vão ver um campeonato não 100% de verdade, né? Porque antes era aberto, mas já vai mudar o nível, né, David?
1: Eu acho que mais do que 5 fichas também não precisa. Acho que já é um bom. É meio time, né? É meio time.
2: Parece que vai abrir também umas 2 fichas na segunda divisão, que eles estavam comentando. Já vai ficar uma segunda divisão também mais acirrada.
0: Já vai sobrar quantos jogadores da primeira, David? 10 times já vai sobrar.
2: Já sobra 5 atletas de cada time. Todo mundo vai aproveitar as fichas de fora.
1: E um detalhe, né? Eram 12 equipes na previsão. Era 20 equipes. Aí o ano passado ficou 12. Esse ano é só 10, querendo ou não dar uma enxugada também.
0: Sobrar 50 atletas da primeira divisão.
1: Fica muito bom.
2: Eu não sei se na segunda vai ter mais de 12 também equipes.
0: Dez equipes, fechou 10.
1: Vai ficar bem nivelada, viu? Pelo que a gente...
2: Só que esse ano não tem rebaixamento pra primeira, né? Pra manter o ano que vem
1: os
2: 12 times de novo.
1: Mas mesmo assim vai ficar bom. As equipes que estão ali vão investir. É uma pena que a gente não vai ter esse ano Unidos da Operária e a família Teixeira, né? Que não fizeram equipes competitivas nas outras competições, não deu certo chegar numa eventual decisão, enfim, o time lá da Operária, mas a família Teixeira foi vice-campeã contra o Esportivo, né? Se eu não me engano, 2023.
0: 2024.
1: 2024, 23 foi o último ano campeão, né? Naquela final lá.
0: Os dois últimos anos foi o Marcelo, né?
1: Isso, daí deu o Bar do Esporte na final, né? Santa Cruz e o Esporte. O Esporte que vem forte esse ano novamente, viu?
0: O Esporte é um dos times que toda vida eu caio na chave dele, não sei o que está acontecendo.
2: Esse ano caiu a chave e praticamente foi decidido ali que todo mundo falou a chave da morte. Né?
0: Eles não falam nada, eles não fazem apresentação, eles não divulgam nada. O time deles é toda vida bem feito, bem bom, bem feito, um deles mesmo.
2: É organização, né, galera? Eles são bem organizados. A família Mandela ali são.
0: Eles são em 20
2: são bem organizados.
0: Do Esporte.
1: Tem uns 20 na comissão.
0: É igual eu que sou em 3, barbadinho, né?
1: Quem é o teu treinador, Galo?
0: Treinador tá no mercado, mas acho que vai ser o Garaba.
1: Seu Garaba.
0: O Garaba é um cara que entende, né?
1: Traz o técnico da Tunísia que foi demitido na Copa lá na estreia. Sim.
0: Ah, trabalhar com criança é diferente, mas é uma pessoa que entende, né? Que agora vai vir 5 jogadores de fora, vai ter que. Tem jogador que vai ter que entender que vai ficar no banco, né, cara? É complicado o bagulho agora.
1: O Jorge Maurílio, em 2027, vai estar junto de novo, hein, meu treinador? É pra ti, ô Éder.
2: Ah, lá na Rui, vamos continuar com a parceria.
1: Já tá te contratando. O Ati voltou aqui. Ótimo, só 2 jogos. Ele quer dizer a questão da arena. Não, né? Nosso campo é municipal, não é privado. Alarme é time privado, não tem nada a ver com o município. Campeonato municipal tem que jogar na arena. Já diz o nome, Arena Municipal. Isso aqui é a opinião aqui do Agilson Mendes, aqui o Ati. Não, com certeza vai ter os jogos municipal, né? Provavelmente uma semifinal, as semifinais devem
0: ser
1: lá.
0: Sim, aqui ali a arena eles estão preservando mais ali por causa da Copa Mestre também. Nós estávamos na reunião, o Éder viu ali falando. O campo não está 100% ainda. Olhar lá de fora é fácil, né, Dejão? Se bilhar esse arquibancada, o campo tá no tapete. Não tá.
2: E o Galo entende, porque é o Galo que tá cuidando do campo, né?
0: Eu tô indo lá todo sábado lá e o campo não tá 100%. Se atacar, fazer jogo ali, esquece. Isso.
1: Mas agora no inverno, né, Galo?
2: Tudo depende do tempo, como é que vai ser o tempo. Mais
0: jogado fora, tá? Infelizmente.
1: Se começar a jogar direto.
0: Se começar a jogar, infelizmente é mais, meio, acho que o prefeito gastou R$500.000 naquele campo ali, mais R$500.000 fora.
1: Se não cuidar, a área é complicado.
0: É, porque aquela grama ali é sensível. Se atacar, jogar, não é igual campo profissional, os caras jogam de noite, amanhã de manhã tem 50 pessoas ali cuidando do campo. Um botando areia, outro plantando grama, outro replantando. Outro... Cara, é área, né? Vai ter que cuidar.
1: Tá. Quem que tá cuidando do gramado? Especificamente uma pessoa cuidando do gramado?
0: É, quem tá cuidando do gramado é o menino lá. O menino corta e no final de semana eu vou lá e cuido, né?
1: Sim. É. Mas não teria que fazer um cuidado meio que periódico?
0: Sim, Galo? Sim.
1: Digamos que a cada dois dias, lá direto. Sim, que daí a tua função é uma outra, né?
0: Sim,
1: até,
0: sim.
1: Né?
0: Mas o menino que tá lá, ele tá fazendo.
1: Tá fazendo
0: a empresa do Marcelo, a técnica verde lá de Nova Veneza.
1: Aí fechou.
0: Ele que nós falamos com ele tá fazendo todo o processo ali de adubagem. Ele quis, pode cortar grama hoje, não pode. Passa o rolo, não passa, o tanto que molha, que não molha. Ele
1: tem até uma questão climática, por exemplo. Isso. Se vai chover amanhã, não adianta ir lá e deixar ensopado o gramado.
0: Ele foi lá faz uns 15 dias, né?
2: Foi.
0: Acho que eles botaram quase 400 quilos de adubo e ureia junto naquela grama toda lá. Então, tem uma pessoa cuidando ali.
1: Nossa, 400 quilos de adubo e ureia é bastante, né?
0: Foi coisa, ficou top, né, o serviço dele ali.
1: É bom que vai fazer assim uma... É, começa o sol e a chuva, deixa roxa a grama, deixa
0: sim,
1: verde.
0: Sim,
1: né?
0: Ela tá bonita a grama.
1: É, mandar aqui um abraço para o André Milhon, grande Andrezão, ligado aqui conosco. Quero ver esses dois aí no Municipal de Araranguá. Abraço, pessoal. Manda aqui o André Milhon, um abraço.
2: Vai ver,
1: André,
2: né, Caio? Vai ver, Caio, né? Vai ter confronto.
1: Eu acho que é isso aí que ele faz a menção.
2: Bom, seria na final, né, Galo?
1: Na final era melhor aí. Rafael Guaiá, o Rafa, zagueiro, rapaz, tá por aqui, ó. Grande Rafa, jogou comigo, Rafa. Gente fina da melhor qualidade. Boa tarde. Deja, parabéns para essa gurizada top. Galo é uma inspiração para nós veteira. Abração do Rafa Zagueiro. Tá por aqui o Rafa. Gente finíssima.
0: Muitos anos campeão com o sangue do Viário, né, Rafa?
1: Isso, lá com o São José do. Esqueci.
0: Seu Vico, né?
1: Do Seu Vico, rapaz. Gente finíssima. Deja,
0: voltando ali da arena ali, queria mandar um abraço pro André ali, um cara que tá ajudando nós de verdade, né, Wélio?
2: Isso.
0: Ali nesse negócio de questão de jogador de fora e.
2: É um cara que escuta, né?
0: Cara, ele fez uma reunião. Até, né, brinquemos, fiquemos até, acho que até quase 10 horas da noite ali conversando ali na frente, eu, Marcelo, o Renê e o Éder. Cara, nunca tivemos uma reunião assim, cara.
1: E tem que ter diálogo, né?
0: Isso, tem que diálogo haver, com nós, ele escutou nós. Graças a Deus, também quer dar os parabéns ao prefeito, né? Também, se não é o prefeito, dá a cartada, também não tem nada disso aí.
1: Da estrutura, principalmente, fazer todo o investimento, enfim.
0: Voltou o Juliano também agora a comandar ali, né, o da Lave. Vai ser tudo pela Lave, a tabela, tudo.
1: A Liga Atlética vale
0: muito. Isso, é tudo com o Juliano. Quer olhar, vai ter que entrar no site da Lave agora.
1: É bom, ótimo, já tá lá no site.
0: Cara,
1: tá atualizadinho.
0: É 100%, o cara tá fazendo campeonato tudo, sombrio, turvo, ermo, aquele campeonato da Lave, futsal, adulto, criança.
2: Já sabe tudo, né? Já sabe como tudo. Funciona o andamento, tudo, já entrega pronto.
1: Legal. Pessoal, agora 13 horas e 26 minutos, vamos fazer aqui um primeiro bloco comercial e a gente volta depois com a sequência das esportivas. Hoje os convidados especiais, o Éder William, treinador da equipe do Unidos da Coloninha, também o Michel Bertoncini, o Galo, presidente da equipe do Vimoendo, está à frente aí há tempo, né, Galo? Vai buscar aí mais um título municipal e a gente está... Opa, mas antes aqui eu tenho que ler uns comentários, tem vários comentários aqui, rapaz, no celular também, é no celular, é no YouTube, é no Facebook.
0: Bombeiro Rádio.
1: Túlio Fernandes, estou aqui na escuta, 95.5 FM, manda aqui um alô, o John Lee Nunes, o homem do futsal, estamos online, Éder William, melhor 9 de Araranguá, vou levar ele pro futsal, tem que ter 7 fichas, ah, não, muito pouco, é, não, tu quer 15 fichas.
0: Estão querendo demais, calma, vamos devagar.
1: De fora, sim, 5 jogando, 2 do boco, não, ou 7 joga ou é 5 joga e pronto, nada de, tem que sair um, entrar o outro, você pra dar uma confusão é 2 toques.
2: É que então, no Arroio é assim o andamento, né, ficha 7 fora, mas só joga 5.
1: É, mas é dois... complicado, eu não me agrado
2: assim. É, velho, nós até pensamos nisso aqui em Araranguá, mas daí na reunião decidimos em 5, joga em 5 e pronto.
1: O Elielson Cardoso, torcedor do Tigre, também colorado, manda aqui um abraço. Esse falou tudo. Acho que é questão aí do municipal de Araranguá. Então, um abraço aí para o pessoal que está nos acompanhando aí: o Túlio, o John Lee, também o Elielson, que mandaram um recado também aqui no meu WhatsApp. e vamos ao primeiro bloco comercial e a gente volta. Vamos tomar um cafezinho com a sequência das esportivas.
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0: Agora são 13 horas e 34 minutos, 15 graus é a temperatura, reta final de outono brasileiro, gente. Reta final de outono, mas já tá com aquele climinha gostoso de friozinho de inverno, principalmente pela manhã, né? De manhã aí é danado. 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Fale com o Ed Júnior e o Douglas. Inclusive, amanhã eles estarão aqui. Estarão aqui amanhã, quarta-feira, tanto o Júnior quanto o Douglas, falando aí das marcas da Copa do Mundo. Tem várias marcas, enfim, direitos e tudo mais. Irão explicar aí como funciona essa questão aí das marcas na Copa do Mundo. A Eliane Aparecida de Lara está por aqui. Gonçalves, também tem o sobrenome dela. Parabéns, Éder, sabe que sou sua fã número um. Manda aqui a Elaine.
1: É a mãe.
0: Ah,
1: é a
0: mãe. Beijo. E quem é a um daí?
1: A um é a esposa.
0: A esposa, então tá certo. O Túlio também tá por aqui na live, manda aqui o seu salve. A Lise Ferreira, boa tarde, aqui a torcedora do Bar do Leandro e a nova treinadora de 2027. O Éder já sabe.
1: Ih! Ah, essa é a Lise, é a esposa do Júnior.
0: Quer te derrubar aqui.
1: Essa incomoda ali atrás do banco. O jogo contra o Golfinho ali eu sofri. Só dava de escutar ela berrando.
0: Se tá ganhando, beleza. Agora se começa a perder o time, não, tá um resultado meio adverso.
1: Mas tava 6-0 pra nós domingo, agora ela tava berrando ainda igual.
0: E tu
1: queria mais intensidade.
0: E tu com o ouvido que era uma lata.
1: Ah, tem que escutar, né?
0: Ele fica quietinho, né? Mulherada, olha, a que tira pra ser fanática aí, rapaz, elas agitam mesmo melhor do campo. Rapaz, vai ter aí uma parceria então para um bingo das duas equipes? As duas equipes são do mesmo bairro, né? Vale ressaltar, né? O Vimoendo também é Coloninha.
1: Isso, estamos programando ali para o dia 8 de agosto o bingo ali no Alto Feliz, né, Galo?
2: Isso, no Alto Feliz.
1: Vamos ver se daqui mais até uns 10 dias já começa a vender as cartelas para fazer uma festinha.
2: Temos esperança essa semana, né, para fechar os patrocínios ali, porque até se tiver alguém escutando aí e quiser nos ajudar com o patrocínio aí, é só chamar nós aí, que nós temos aí. É mais um bingo, né, eu deixo meu, acho que é o terceiro, acho que o quarto bingo que eu fiz. Agora eu já parceriei o Coloninha, que até no Morro a parceria já está fechada. Para 2027, né, Eli?
1: Isso.
2: Vimoendo, Coloninha, Vimoendo, qualquer nome, não importa.
0: Ah, fizeram uma parceria isso, então para 2027,
2: sim, 2027 no Suíço do Morro. Sim, 2027 no Morro, e acho que até no Municipal vai ser os dois agora, porque...
1: Nós já ia fazer esse ano, mas daí tava muito em cima,
0: daí ficou em cima. Eu ouvi mesmo esse boato que vocês poderiam fazer essa parceria, porque essa fusão,
2: nós estamos pensando, digamos, em fazer um time só do bairro. Só do bairro, né, Odeja?
0: A Coloninha é um bairro
2: porque
0: gigante,
2: né? Nosso jogador é a maioria do bairro, da Coloninha.
1: Quando não joga comigo, joga com o Galo, quando não joga com o Galo, joga comigo.
2: A metade do time é da Coloninha. O meu também é, então é.
0: Nesse caso, vocês querem resgatar uma espécie de DNA antigo. Isso. Do futebol, jogando aí pelo mesmo bairro.
2: O nosso pensamento que é trazer sócio torcedor, fazer uma coisa diferente, entendeu?
0: Tentar ver. Tem até uma associação na Coloninha, né? Tá lá parada agora, mas.
2: Isso,
0: tem
2: daí um local, associação, né? Até do Tano, né? Do Tano não, é a mulher dele que é a presidente, né? Então daí nós queremos ver aquilo ali, pra nós resgatar aquilo ali, fazer uma. Associação, sócio torcedor do Coloninha, pra nós
0: botar
2: a Coloninha mais.
0: Com mais difícil ter estrutura hoje, né? E isso. Tem uma estrutura ali, querendo.
2: Tem um campo ali.
1: É difícil, é patrocínio, o cara tem que correr atrás, a família se envolve, todo mundo se envolve. Pra todo mundo ajudar aí. A Coloninha é um bairro grande, todo mundo gosta de futebol.
0: É, o Galo mencionou nem três, aí ele, a esposa e a filha. Tu também.
1: A mesma coisa.
2: O nome do time só a Coloninha, né?
1: Ou inventamos outro nome da equipe.
2: Nós precisamos de ajuda, né, do bairro ali. E tem um monte de loja no bairro, mercado, tem tudo, né, UDG?
0: O bairro é gigante, é o maior bairro de Araranguá.
2: Acho que no nosso bairro tem 10 mil votantes, né? 8, 10 mil, né, olha.
0: Tem até mais, tá? Tem mais. Então, ali é o colégio da Coloninha.
1: Eu acho que é o maior público eleitoral, não sei
0: isso.
1: Se é a Coloninha ou a Cidade Alta, mas é o segundo.
0: Eu acho que agora a Cidade Alta passou, né? Maria Garcia parece que passou. Mas a Coloninha, ela é maior do que muitos municípios aqui ao nosso redor.
2: Sim, sim.
0: Qual o tamanho mesmo, do
2: pô, da nós da temos coluninha? Três, quatro mercados no bairro de nome. Nós temos o Adriano, nós temos aquele ali, o...
1: Lisandra.
2: Lisandra, nós temos o Superá, que é bem dizer, faz parte da coluninha.
0: Tem, é, agora tem farmácia, aqui também.
2: Tem farmácia,
0: ferragens,
2: tem agropecuária, tem coisa de
1: padaria, chave,
2: tem o Evandro da Casa do Pintor, que é um cara que sei.
0: Pastelaria.
2: Não precisa nem falar nele, que ele é um dos mais incentivos do esporte amador de Aranguaí.
1: Vou fazer um projetozinho para o ano que vem, tipo, arrecadar mensalmente desse. Dos...
0: Fazer um plano sócio-torcedor.
1: É, fazer isso, um sócio-torcedor pro pessoal.
0: Vocês sabem que o sucesso de uma equipe começa quando ela coloca já o nome, né? Que ela registra oficialmente, e geralmente dá certo quando você usa o nome de um bairro. Eu vou citar aqui um exemplo, claro, não é muito distante, mas o Criciúma. O Criciúma, até quando era, usava o nome de um bairro, o comerciário, era um. A partir do momento que ele quis crescer, quis unificar, ele usou o nome da cidade.
1: Expandiu, né?
0: Expandiu, porque tinha aquela rivalidade de bairros. Era comerciário, era metropol, era isso, era aquilo. Enfim, aí o Criciúma pegou e mudou para Criciúma Esporte Clube. Mas não unificou totalmente, porque ele continuou com as mesmas cores. Aí em 86 mudou o uniforme, foi aí que estourou o Criciúma. E daí realmente unificou, ficou o nome da cidade e também cores diferentes, as cores do município.
1: Isso. E mais para frente acho que tem mais dois times na segunda divisão, que é da Colônia também, que é o Juventus e o Mesquita.
2: Mesquita,
0: né? Mesquita.
2: Mas o Mesquita já é uma associação, né, DG? Ele já recebe anual, né? O VAD tem associação.
0: É, não sei se recebe algum recurso, mas ele tem a associação
1: registrada. Ele tem o sócio torcedor também.
2: Ele tem aqueles projetos dele também de escolinha, tudo ele tinha, né? Não sei se tá, continua.
0: Ele tem ainda. O Luiz Carlos Biava está por aqui. Boa tarde, parabéns, Éder, pela parceria que deu certo com o Neném. Parabéns pelo título. Manda aqui o Luiz Carlos.
1: É, esse era nosso goleiro que, infelizmente, quebrou o pé e não conseguiu participar de nenhuma. Tava ali com nós sempre, mas não conseguiu participar jogando.
0: Ele é um ótimo goleiro. Ele jogaria com vocês esse ano e acabou não jogando.
1: Não, tava fichado, entrou ali no primeiro jogo, ele tava com nós ali, daí ele era o nosso goleiro reserva.
0: Certo.
1: Ia participar em algum momento da partida, mas acabou quebrando o pé e agora que tá se recuperando.
0: Boa. Boa melhoras aí então pro goleirão. O Heitor Bigarella, boa tarde, sucesso a todos a todos vocês nos campeonatos e um grande abraço para todas as equipes aí. Manda aqui o Heitor Bigarella. O Bigarella tá lá no Grêmio Fronteira agora, né?
2: Tá lá, é um cara que
1: tá lá no esporte.
2: Organizou o esporte do Grêmio um pouco, tá, DG? Ele tá em tudo, ele tá no vôlei, ele tá na bocha, ele tá no sinuca, ele tá. No futebol ele não para ali.
1: Ele gosta, né? Ele gosta.
0: Tá fazendo o que gosta, né?
2: Aí também tem a menina dele também, que é fisioterapeuta.
0: A doutora Letícia.
2: Trabalhou nos campeonatos ali, na final, né? Ela tava ali nos três jogos, ficou ali com nós e... tá de parabéns mesmo ali o Grêmio ali, no esporte, ele agora deu uma melhorada boa também. O Xonga pegou os campeonatos ali, tá organizando. Tá 100% ali o clube ali
0: agora. É aquele velho ditado, você tem que colocar a pessoa certa no lugar certo, né? Não isso, adianta você colocar um eletricista ser responsável pela construção civil.
2: Não vai conseguir.
0: Ele não vai conseguir realizar talvez o melhor. Agora coloca ele responsável por toda a elétrica desta construção. Vai dar certo?
2: É difícil comandar uma coisa que tem 6 mil donos, né? Como diz o outro. Né?
0: É, ou complicado. Aquilo ali é uma cidade num quarteirão, né, cara?
2: Maior do que o Ermo, né? Como diz o outro.
0: É.
2: O Ermo acho que não tem 3 mil, nós temos 6 mil.
0: É o dobro.
2: Já pensou um cara.
0: E tem muita coisa ali dentro, né, o Galo? Às vezes a gente pensa só no futebol, mas tem várias modalidades. Ó, tem um, tem sinuca, futebol, tem a canastra.
2: Futebol, beach tennis, pádel.
0: Futebol.
2: Aí tem ali, tem balé, tem. Tem tanta coisa que eu nem. Tem coisa ali que eu nem entrei dentro, nem sei o que.
0: Aí tem a academia, que abrange academia, mais ainda, de uma forma geral.
2: Tem 1.500 associados na academia, fazendo academia agora.
0: Pois é, lei. Maior academia do município.
1: Dá pra expandir ela, né?
2: E agora eles vão fazer uma nova, né?
0: Foi apresentado um projeto aqui, inclusive, já está em andamento aí esse projeto. Em breve teremos uma academia nova ali no Grêmio Fronteira Clube. Que legal, né? Vai crescendo o número de sócios, vai crescendo a procura, vai aumentando também modalidades esportivas, como aumentou a partir da pandemia, né? Que deu um up no clube.
1: Deu sim.
0: É, a pandemia a gente falava, quando a gente estava nela, isso aí vai servir para alguma coisa. Veio o mal, claro. Assim como uma guerra também traz isso aí. Uma guerra sempre traz alguma coisa de benefício pós. É reconstrução, que daí move toda a questão econômica e tudo mais. Claro que ninguém quer passar por uma situação assim. O mesmo foi a pandemia. A pandemia teve que trazer alguma coisa boa. A coisa boa foi o quê? Foi outros esportes que apareceram aqui.
1: Expandiu ali o pádel.
0: Porque não podia jogar futebol na época, o pessoal começou a copiar outros esportes. Aí trouxe os benefícios que esses esportes ficaram. Né? Alguma coisa tinha que vir de boa.
2: É, aquele beach tennis ali, o beach tennis era jogar aquela raquete de madeira.
1: Só na beira da praia, né?
2: Na beira da praia. E arrancado, já arrumaram a raquete e já foi assim.
0: Era o que era permitido naquele momento, né?
2: É.
0: Só podia jogar aqueles esportes praticamente individuais, né?
1: Afastado um do outro.
0: É, tinha que ser praticamente individual o esporte, mas tu podia, tinha que bater bola sozinho praticamente.
2: É, daí já o futebol já pegou. Já pegou também, já foi pegando os outros esportes, pra te ver que o futebol tá ficando pra trás dele.
0: É, vai perdendo muito adeptos, né? Por exemplo, o futebol 11. Antigamente era só o futebol 11, depois virou o futebol 7. O futebol 7, para você fazer um time para jogar semanalmente, já tá difícil. Eles já estão alugando quadrinhas em 10, 5 para cada lado.
1: É, né? Tá difícil, e Araranguá também estamos sem como é que se diz? Sem comércio para nós jogar o futebol 7, né? Tem poucas quadras, né?
0: É, já tá a maioria. É,
2: tem aquelas quadras 5, sintéticas, né? Mas a maioria
1: não vai jogar sintética. Tá... Né? O pessoal tá indo mais pro futebol e tá expandindo mais em Araranguá do que a quadra sintética.
0: É difícil. O Jorge Murilo tá por aqui, dizem que o título foi na sorte, né? Mas quem falou ficou assistindo o espetáculo.
1: Ah, isso é o pessoal da Vila Isabel lá que pegou no nosso pé, que nós passamos do golfinho, que não jogamos nada, que passamos do golfinho na sorte.
0: Nossa.
1: A sorte teve eles contra o Areias, que estavam ganhando de 2-0, com 15 minutos o Areias fez 3 gols e eliminou eles.
0: Ô, barbaridade.
2: Quem eliminou eles ali foi o Bala, né?
1: O Bala treinou 3 times no Arroio, nenhum passou de fase.
2: 2-0 tirou os caras, né? Não se tira, né?
0: 2-0 e acabou tomando virada.
1: Estava ganhando de 2-0, tirou o Gauchinho, o Mauricinho com 20 minutos do segundo tempo, achou que tava ganho.
2: Os caras viraram para 3-0.
0: 2-0 é o placar mais mentiroso que tem. Mais mentiroso.
1: Vai tirar dois caras de fora, que não tinha gente do nível para repor. Eles podiam fazer o terceiro gol a qualquer momento, né? Terceiro gol pra matar o jogo 3-0, tirou praticamente os dois melhores
0: aí,
1: do time.
0: Aí chamou o adversário?
1: Chamou o adversário e não aguentaram a pressão.
0: Sabe que o Real Madrid passou por uma situação assim uma vez, né? O Luxemburgo foi lá e treinando o Real Madrid, os Galácticos, ele tirou o Ronaldo e o Zidane. E o jogo tava 0-0 fora de casa. Aí foi campo empinado, né? Foi campo empinado, era contra a Juventus, se não me engano. Lá em Turim. Na Itália. E a Juventus massacrou. Fez 2-0 e fora um bombardeio. Daí o Zidane, bah, mas... Assim, chateado, aquela coisa no banco e tal. E o Luxemburgo, bah, como é que pode? Tá, e os caras começaram a jogar depois que vocês saíram. Daí o Ronaldo falou, professor, você tirou nós dois, né? Nós estávamos lá em campo, os caras respeitavam nós, né? Tirou
1: já
0: nós
1: chama dois, a marcação, chama tudo.
0: Você chamou marcação. Daí o Zidane, o Ronaldo tem razão, professor. Você errou.
1: É, eu tava acompanhando o jogo deles lá, o Gauchinho tava dominando o jogo todo. Eles a qualquer momento iam fazer o terceiro gol, tiraram ele com 20 minutos de jogo.
0: Acabou, é convicção, né? Mas tem que tomar cuidado. A alteração, às vezes, você ou acerta ou destrói, né? Pode destruir também a equipe. O Rafael Guilherme de Arruda, parabéns para o Éder, se despontando aí como um ótimo técnico para nós na região. Um abraço do Gordão para a dupla maravilhosa.
1: Ah, o Gordão não perde uma. Acompanha eu, acompanha o Galo, acompanha todo mundo.
2: Ele está por toda a Araranguá.
0: O Éder vai apontando aí como surgiu recentemente também o Anderson, né?
2: É, o Éder é novo, né? Tem bastante ele pela frente, né?
0: Eu não vim ter quantos anos,
1: né? Tô 40, né?
2: Não, tô dizendo
1: que... Não, mas novo no cargo, no cargo.
0: Time,
1: no
0: 40, cargo, então né, nós três aqui temos 40.
2: Pode se incomodar bastante, eu já tô com o cabelo branco.
1: Mandar um abraço pro Anderson também, que tamo junto ali no...
2: Eu já tô esgotado.
1: Mandar um abraço pro Anderson, que tamo junto lá no time de Santa Cruz, lá no campeonato do Kleder, lá na Polisport.
0: Como é que vocês estão lá?
1: Passamos de fase, né?
0: Passar de fase?
1: Classificava todo mundo, daí passamos, né?
0: Ah, verdade, classificava todo mundo aí só.
1: Mas tem a última rodada, né? Tem a última rodada na semana que vem ainda.
0: Pra ver ali quem
2: pega mais. Os confrontos já tá quase bem dizer certo, né, Deji?
1: E querendo.
2: Pelo menos o do Éder, né?
1: Querendo ou não, tava um campeonato que tinha 2-3 times favoritos, mas não, tá? Tem uns 5 times ali brigando pelo título ali, praticamente.
0: Vai surgindo mais favorito.
2: O sétimo hoje já sou líder, cara. Tô dormindo líder até dia 26, cara.
0: Ô, barbaridade.
2: É, agora eu posso ficar em segundo ou terceiro ainda.
1: Ficou equilibrado ali, bem equilibrado o campeonato. De 8 times, tem acho que 5-6 brigando pelo título.
0: O Cléber que faz aí os campeonatos
2: bem legais. Eu perdi uma, fui no mercado, desde.
0: É?
2: Ah, fui obrigado no mercado da bola. É, daí eu trouxe o Juan, o Michael, o Marcel e o Foguinho, né?
0: Só esses caras?
2: O Foguinho não, o Fogo nosso aqui,
1: O Jorge.
0: Tá, mas o Fogo também joga pra caramba. No Suíço, joga em duas funções, joga de volante, joga na
2: ala. Aí eu tenho a gurizada aqui, a gurizada.
0: O Fogo da Cetel?
2: É. Tem a minha gurizada aqui que joga futsal direto, também os gurilhos, o Henrique, o Bosa.
0: Ah, tô na perna, né?
2: O Dudu Crepaldi, o filho do alemão ali, que é o
0: Wesley
2: dele. O
1: Gustavo.
2: Não, o Wesley tá no Santa Cruz.
0: Tá no Santa Cruz, Wesley?
2: É. Daí tem um menino ali que joga e trabalha com o Xongo ali, tem... 16 anos também, também, Luiz.
0: O filho do Negão também tá junto?
2: Tá, o Dudu tá.
0: Do Crebaldi? Legal.
1: O Léo, né? O Léo tava voando.
2: O Léozinho é meu filho, o Léozinho não me larga, ele falou.
0: É teu talismã?
1: É. Até tentei a contratação dele pro Municipal, ele falou, não, pai galo, não dá de largar o pai galo.
2: O Léo tá com contrato até pro Morro, cara.
0: Ah, já estendesse pra 2027, então.
2: Sim, sim. No Morro nós já temos até mais ou menos, até, acho que a semana que vem nós vamos fazer o grupo, depois se loucurar do bingo e o Ed vão fazer o grupo.
0: Antes de eu chamar o último bloco, uma palhinha do time pra 2027 no Morro.
2: Ah, no Morro nós estamos quando eu tô trabalhando aí.
0: Goleiros.
2: Goleiro é o Felipe, né? Continua o Felipe.
0: O Felipe Lumertes e o...
2: É, o Felipe eu vou ter que trazer outro, vamos ver. Daí zagueiro tem o Cardoso, vai voltar o Ricardinho.
0: Ah, o Ricardinho tá de volta.
2: É, Cristian tá certo, é, Juan tá certo, Felino, Léo, Beto Cachoeira, Foguinho, 99,9% certo.
0: Dudu Pica-Pau.
2: O Dudu, também não conversei com ele, mas eu tô vendo entre o Dudu e o Andrei, mas acho que não vai vir o Andrei.
0: Vai vir o Andrei?
2: É.
0: Repatriou o Andrei, né? O Andrei já foi campeão contigo.
2: Ah, o Andrei foi campeão comigo em 2019,
0: né? Isso, 2019. Não, 2020. É, só 2020, terminou é, 2019, o campeonato, 2020, é. A pandemia na semana seguinte.
2: Mas eu quero trazer o Dudu também, é. Como diz o Wellerman, não temos que trazer os tem de melhor.
1: Trazer os de melhor, porque senão os outros pegam.
0: Né? Daí, verdade. É... Você claro. Contrata pra si e tira do adversário, né?
2: Não, é que o cara é.
1: Todos têm condição de jogar, né?
2: Tem que fazer. Nós vamos fechar na média ali de 16, né? 15, 16 também, pra não nos incomodar muito. E o Wellerman nem vão fazer nada, vamos ao treinador, acho que o Chonga vai pegar ali, o Wellerman vai ficar só bebendo.
0: Só na torcida. Esse ano vai mudar o comando técnico, então.
2: É, vai mudar, é o Chonga. É o Chongo e o Éder, eu não vou ficar lá dentro, não consigo.
1: Eu acho que eu vou ficar pro lado de fora também, é mais emocionante.
0: É mais emocionante?
1: O Éder
0: é mais
1: calmo. Aí pode xingar, pode xingar.
2: O Éder é mais calmo do que ele, Éder, eu não tenho muita calma.
0: Ô, Gabriel, tava bem tranquilo esse ano, Galo.
1: É, tá. Só virou o ano já. Pelo
0: menos parecia,
2: tranquilo. Não, tava tranquilo. Fizemos um time bom, né? Fiz um time bom ali. É, não deu certo, tomei um gol faltando 30 segundos. Mas é futebol isso aí.
1: É praticamente o que aconteceu com o Vila, né? O jogo tava ganho, decidido.
0: Ali foi dolorido, né, Galo?
2: Cara, eu tava conversando até esse tempo, né? Tomei um gol faltando 3 minutos do empate e tomei uma virada faltando
1: 30 segundos. E o empate era de vocês também, né?
2: É, o empate era nosso ainda.
0: Verdade, né? O empate é de vocês. Bah. Verdade. Pessoal, 13h51, só olha aqui o último comentário que apareceu aqui na live, seu João Viana Matheus, grande seu João Viana, ligado aqui conosco, boa tarde Deja e a todos os ouvintes, abraço amigão, abraço pra você também seu João, ligado aqui conosco no Facebook, pessoal nos acompanhando aí pelo Facebook, pode interagir, também nos acompanhando pelo YouTube, né? O pessoal que sempre interage aqui conosco e manda aí o nosso... A gente retribui o abraço, o pessoal manda aí o recadinho para nossos convidados na tarde de hoje aqui, que é o Galo e também o Éder William. 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Já voltamos.
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7: Agora são 13 horas e 58 minutos. Estamos voltando com a última parte das esportivas. Tá por aqui o Pirulito Agropecuário. O seu Pirulito tá por aqui ligado conosco também nas esportivas. Buenas, família. Bom trabalho. Ele tá agora de endereço novo, né? Tá de endereço novo, tá ali na Nova Divinéia, Pirulito Agropecuária. Já mandamos aqui um salve também, já fizemos um merchan aqui, né? Daqui a pouco a gente já passa por aí também, já assina um contrato, né, seu Pirulito?
8: Bem rapidinho.
7: É assim, o negócio é rápido.
8: Já vem patrocinar nós.
7: Já vem patrocinar o programa. O Jorge Maulino voltou aqui, Éder sofreu na mão da minha nega, manda aqui ele, ó.
8: Foi. É a vuvuzela ali do bar do Leandro.
7: É, não voando um copo de água na
8: Não, mas costas. É sempre de boa.
7: Ah, com o título vai valer tudo, né? E o título aí tá tudo bom.
8: Se pronto. Perde, já cai a casa.
7: É, já. Aí pronto, né? Aí o ouvido já vi. E a Juliana Oliveira já está aqui conosco, eu tô vendo ela aqui entre os pilares aqui do troféu de campeão municipal do Balneário de Silva, edição 2026. Boa tarde, Ju.
9: Boa tarde, Deja. Boa tarde, meninos da mesa, todos os ouvintes da Rádio Araranguá. Que taça bonita, né?
7: Bonita, né?
9: Bonita, bonita. Achei bem um design bonito, hein?
7: Eu tava falando no início do programa, me relembra que os troféus antigos, né? Que
9: guardar
7: um metro onde? E meio, 2 metros. Ah, não cabe na estante, né? Essa daí vai ter que ficar...
9: Não sei.
7: Um lugar não muito alto.
8: Vou lá um plano.
7: Ou no chão, aquela altura...
9: Mas enfim, falar um pouquinho do Atualidades. Eu vou receber no estúdio o pessoal da Casa da Fraternidade. Esse final de semana tem a tradicional festa de junina da Casa da Fraternidade, que é um evento bem tradicional. Todo mês de junho tem todas as apresentações da Casa da Fraternidade. E também no estúdio eu vou conversar com o professor e escritor Otávio Zanella, que em breve irá lançar o seu próximo livro, que se chama Ribeirão da Vargem, Cinza do Tempo. Então essas são as duas pautas de hoje.
7: Muito bem. Pessoal, obrigado aí pela presença de vocês. Sucesso aí no novo campeonato municipal que está vindo por aí, 5 fichas de fora. Deve começar na última semana, último domingo, né? De julho ou primeiro domingo do mês de agosto. Parabéns, Éder, mais uma vez pelo título municipal de 2026 no Balneário Arroio do Silva. E se tu for de sorte, tu serás campeão também em Araranguá.
8: Ah, daí seria bom. Agradecer a todos que colaboraram, que apoiaram lá no Arroio do Silva. E já agradecer também os que vão ajudar aqui em Araranguá.
7: Muito bem. Galo, sucesso. E rumo agora ao bicampeonato, é isso?
10: Vamos tentar o bi, né, Deja? Mais uma vez, agradecer o convite da Rádio Araranguá, o teu convite. Agradecer também a todos os meus patrocinadores, né, que tem patrocinador que faz 10 anos que está comigo, desde não me abandonaram.
7: O Eninho está contigo?
10: O Eninho está comigo, o Eninho, o João Mário. Esses aí são dos mais velhos ali, né?
7: João Mário da Silmar.
10: Da Silmar, o Eninho e o João Mário.
7: João
10: Turati, né? Também Turati, tá desde o começo. Agora veio novos patrocinadores, veio Madeireira Dário, veio o Juliandro, o vereador também, que vai me ajudar esse ano. Ah, e vai aparecendo.
7: O Turati tu pega até em frango, né?
10: Turati é um dos melhores. Franguinho pro risoto, né?
7: Não tem dinheiro, não tem problema.
10: Vai pega, frango,
7: vai, né? Vai frango,
10: é, né? O cara que sempre ajudou no esporte, o Saço. Tadeu, do começo, ele vinha ali comigo também.
7: Top. Tem que ter os parceiros aí, que não é fácil fazer futebol.
10: O Ada da Colina, não podemos esquecer da Colina também, parceirão. O Juninho lá da Versátil, esses aí são os mais antigos.
7: Muito bem, pessoal, brigadão. Sucesso pra vocês aí no Municipal. E as esportivas de hoje ficamos por aqui, pessoal. Amanhã volta as esportivas a partir das 13 horas com a apresentação do Jairo César Silva. E mais esportes você acompanha no final da tarde. Às 5h45 eu volto aqui no mesmo microfone da Rádio Araranguá com o Momento Esportivo. Até lá!
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Agora são 2:10 e entra no ar o Atualidades da Rádio Araranguá desta terça-feira, hoje dia 16 de junho de 2026. Eu sou Juliana Oliveira, vou com você até às 16 horas na produção e na apresentação. Os trabalhos técnicos estão por conta de Gabriel Moraes. O Gabi, que já preparou as nossas lives, estamos on nas redes sociais, facebook.com/Rádio Araranguá é a nossa fanpage, vai lá, curta, compartilha, ative todas as notificações. Você também pode acessar o nosso canal do YouTube, youtube.com/Rádio Araranguá 95.5 FM. Eu só joga lá no Google, Rádio Araranguá, que vai aparecer todas as nossas mídias sociais, também nosso Instagram, @Rádio Araranguá. Uma excelente tarde a você que saiu do outro lado do rádio, em casa, no carro, no trabalho, você que confere a nossa programação. Muito obrigada pelo carinho e pela sintonia. Que esta tarde de terça-feira seja repleta de paz, alegria, de trabalho, de boas oportunidades. Que cada momento desse dia, desta tarde, né, seja guiado pela esperança de dias melhores, pela gratidão, pelo carinho entre as pessoas. Que não nos falte motivos para sorrir também, para agradecer também. E força para a gente enfrentar os desafios diários que sempre surgem, né, no meio do caminho. E a gente sabe que com pensamento positivo a gente é capaz de transformar esses momentos difíceis em aprendizados e também em coisas boas. Então, tenhamos todos uma excelente tarde, que você possa ficar ligadinho na programação da Rádio Araranguá. Bom, 16 graus é a temperatura, umidade relativa do ar em 61% e vento soprando a 6 km por hora. Para amanhã, a máxima chega a 19, com mínima de 6 graus. Tempo amanhã parcialmente ensolarado, diferente de hoje, que tá um sol lindão, né? Ontem a gente teve um dia meio estranho, enfim, nublado. Já na quinta, na sexta e no sábado e no domingo, a previsão é de tempo nublado, mas tempo firme, sem chuva, tá? Quinta-feira máxima de 19, sexta-feira máxima de 18, sábado máxima de 16 e domingo máxima de 20 graus. Esta é a previsão do tempo para os próximos dias aqui na Cidade das Avenidas. Para ficar bem informado, se liga na Rádio Araranguá, mas você também pode acessar o nosso portal de notícias, radioararanguá.com.br. Vamos aos destaques. 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

0: Tem todas as nossas mídias sociais para você conversar conosco aqui da 95.5 FM. Interaja conosco através do nosso WhatsApp, que é o 489-8808-4667, ou liga para cá no 48-3524-0137. Esses são os meios de comunicação para você conversar conosco, deixar a sua sugestão de pauta, mandar o seu alô de boa tarde, fazer a sua denúncia e fazer a sua pergunta. 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E mês de junho é tradicional no Brasil, em todo o Brasil, de norte a sul, de leste a oeste, as festas juninas, que por muitas vezes vão até agosto, né? Festa junina, festa julina e agostina. A gente sabe que no Brasil, o brasileiro não perde a oportunidade de fazer uma festa. Mas uma festa de São João, a gente sabe que tem que ter todos aqueles quitutes, né? Pipoca, pinhão, quentão, cachorro quente, barca do beijo, essas pescaria, apresentação cultural. E é tudo isso que a Casa da Fraternidade vai estar oferecendo neste próximo final de semana. Kátia Ram, boa tarde.
1: Boa tarde, ouvintes. É uma alegria novamente estar aqui falando agora da nossa festa junina da Casa da Fraternidade.
0: Jaque, boa tarde.
2: Boa tarde, Ju. Boa tarde, ouvintes da Rádio Araranguá. E obrigada pela oportunidade mais uma vez de estar aqui.
0: Bom, festa junina chegando, a gente sabe que já é tradicional a festa junina de vocês, já, né? A cidade espera para participar de uma boa festa.
1: É, já é tradicional. E esse ano, assim, a gente está um pouco diferente.
0: Tá diferente, cara? O que mudou?
1: Do horário, né? A gente antecipou pra tarde, começa às 3 da tarde.
0: Bom, antes era só à noite?
1: Só à noite.
0: Aí tá frio, né?
1: É, tá frio. E aí se estende por causa das crianças também. A gente sabe que tem muitos alunos, né? Tem muita criança na casa. Então a gente resolveu começar de tarde ali às 3 horas e vai até a noite ali, né? Beirando um pouquinho na noite, claro, com friozinho, quentãozinho, gostoso, né?
0: É, a previsão do tempo é de tempo firme, sem chuva, tá, gente? É só tempo nublado. Então, é uma ótima pedida pra você tomar seu quentão, ir lá comer um pinhão, uma pipoca, né? É uma ótima pedida pro final de semana, né?
2: Com certeza. E a gente já tá se preparando, né? Com muita comida boa, muita tradição, né?
0: Sim!
2: Tradição, coisas típicas de festa junina, né? Dança.
0: Sim.
2: E brincadeiras, quadrilha. E comida, enfim... Tá, os preparativos já estão a mil.
0: Que legal. É, vai ter quadrilha?
1: Vai ter quadrilha, vai ter boi de mamão também, né? O boi da casa vai se apresentar. Hoje a gente tem o boi infantil que também se apresenta, né, Jaque?
2: É o boi infantil.
0: É o boizinho.
2: É o boizinho, o boi mirim.
1: E tá lindo com os pequenininhos também, né? Então, assim, as crianças estão muito animadas mesmo com a festa, né? Além das brincadeiras tradicionais ali, né? A pescaria, a
2: boca do palhaço.
1: Tudo que tem direito, né?
2: Correio elegante.
0: Claro, tem correio elegante, gente. Olha que legal. Eu lembro que aí na escola, quando a gente era adolescente, era legal correr elegante. A gente recebia os recadinhos, sabia de quem era.
1: Eu acho que é uma festa pra família, né? Uma festa pra família ir lá, levar as crianças, comer um cachorro quente, comer uma pipoquinha, passear, assistir as apresentações. É uma festa pra família mesmo.
0: Sim.
1: Então, assim, vai ser ali até de tarde, até de noite, né? Acredita que até umas 10, 11 horas da noite.
0: Mas vai render essa festa?
1: É, o ano passado a gente fez até as 11 da noite.
0: Nossa!
1: No máximo umas 10 e meia, 11 horas, eu acho que acredito que ela encerra.
0: Sim.
1: Até porque bairro também, a gente não pode fazer barulho tão tarde, né?
0: Ah, de fato é verdade, tem isso também, né? E assim, todos estão envolvidos?
2: Todos. A casa, a instituição toda está envolvida. Tem pais que estão se envolvendo também. As próprias crianças, na verdade, né? A gente estava ali na decoração, eles estavam empolgados ali ajudando e querem ajudar no dia da festa e se apresentar. Estão todos empolgados. Até um teatro do casamento, o Jeca também já prepararam.
0: Já prepararam.
2: Já está preparado para apresentar, assim. Então, eles estão muito empolgados.
0: É. Que bom.
1: É, ano passado, acho que não teve casamento.
2: A gente não teve casamento. Não, esse ano a gente também tem, é outra novidade.
0: Certo. Tem gincana ou não?
2: Sim, a gente está fazendo uma gincana, na verdade, que a gente já começou, né? No qual os alunos arrecadam as prendas ali para a festa junina. E aí a equipe vencedora vai ganhar um passeio, né?
0: Ah, eles já sabem para onde é o passeio?
2: Já. A gente quer proporcionar para eles uma tarde ali no Contato Ecopark, com tirolesa, trampolim, e para eles fazer um piquenique, né?
0: Sim.
2: Como forma de agradecimento, né? E também pelo esforço deles.

0: Né, de
1: claro,
0: pela gincana, né?
1: Sim, sim. Ai, que legal isso, é, né? Acho que movimenta mais, dá aquele sim. espírito, né, de competição.
0: É, é. Assim, até os pais, assim, estão participando bastante, assim. Então que é bem
1: bom,
0: legal.
1: Que bom, que bom, que bom que eles estão bastante envolvidos. Eu acho que isso realmente é que importa. A entrada é franca?
2: É franca, é aberto para toda a cidade, para quem quiser ir lá prestigiar, né? Vai ter também algumas exposições, alguns trabalhos. Então, assim, é aberto para quem quiser ir lá participar, né, conhecer conhecer a casa, aproveitar e se divertir, é um momento.
1: Uhum.
2: Né? Aproveitem, né? Acho que assim, a gente tem essa festa de meio do ano, né, lá na casa, e depois só no final do ano, quando tem a noite cultural.
1: Sim.
2: Né, de novo, que daí a gente abre a casa novamente, assim, né, para tantas atividades.
1: Sim, então essa é uma das grandes... É festa da casa.
2: É, né? Sim, antigamente a gente tinha também o café cultural que acontecia, né?
1: Uhum.
2: Mas hoje o nosso café acontece fora da casa.
1: Sim.
2: Até porque, né, café tem que ter um espaço mais adequado, né?
1: Uhum.
2: Então hoje o café...
1: E até porque ele foi crescendo, né?
2: Foi crescendo.
1: Conforme as edições passaram.
2: É, daí o café ficou pro mês que vem, pra julho.
1: Julho.
2: É isso, né? Vai acontecer lá na Vila São José.
1: Certo.
2: Dia 11 de julho.
1: 11 de julho, é um sábado.
2: É um sábado.
1: Certo.
2: Né? Mas a festa junina, ela é mais popular, né? Então, é o bairro todo vai. Não paga nada pra entrar, né?
1: Uhum.
2: A gente... É uma festa gratuita, só que tem os comes e bebes que as pessoas acabam consumindo, né?
1: Sim, então, que reverte em lucro também para as despesas da casa.
0: Isso, exatamente.
2: Né? É um doce que você vai lá e adquire, um doce, uma bala, uma guloseima. Cachorro-quente.
1: Ai, gente, mas cachorro-quente quermesse é muito bom, né?
0: É diferente, né, daqueles normais que a gente come.
1: Mas todas essas comidas típicas, assim, eu noto que é diferente quando a gente come fora ou quando a gente mesmo faz, né?
2: É, com certeza. É diferente.
1: Tem um sabor de infância.
2: É, coisa que a gente não esquece, né? Não esquece.
1: Verdade, verdade. Então, todas essas delícias esquitutes vão estar acontecendo. Tem quadrilha, tem casamento na roça, tem pescaria. Homem, tem bastante coisa mesmo,
2: né? Tem bastante coisa. Tem as
0: coisas. A gente vai ter a nossa apresentação da banda da casa, da produção também. Que vai estar se apresentando,
2: isso,
0: né? Então, vai ter bastante apresentação. É uma tarde que vai até a noite com apresentações, assim. Então...
1: Que, né, eu vi que esse final de semana vocês estavam no calçadão também, no sábado mais.
2: Também teve. É. Né, porque a gente vai ter bastante apresentações, né, por causa dos projetos que a gente foi selecionado também, né? Nós somos selecionados pelo SEDCA, com o projeto Caminhos de Resistência, e que tem na grade do projeto várias apresentações, tanto na praça quanto nas escolas também. A gente já está agendando com as escolas algumas apresentações. Né? O boi de mamão também a gente está levando para vários lugares.
1: Sim.
2: Né? Então agora o pessoal está começando a pedir, né? Por causa das escolas e tudo mais. Né? A gente só evita de levar de noite, muito tarde, porque quando é criança, né?
1: Sim.
2: Aí é mais complicado.
1: Sim, que envolve mais gente, criança.
2: Isso, mas se não, né, o pessoal está entrando em contato e a gente está agendando. Se está dentro do projeto, a gente não tem custo nenhum, né?
1: Sim.
2: Para a escola, geralmente, quando é público, assim. Né? Não tem custo, a casa consegue levar.
1: Certo.
2: Né? Agora, não pode sair fora do roteiro.
1: Nem gerar despesa, ou ser muito tarde, ou, enfim, a gente sabe que tem essas intempéries. Mas então, neste sábado agora.
2: Sábado, aproveitem, né? Quem gosta de boi de mamão, aproveita para ir lá assistir, né? Para conhecer, né, o trabalho das crianças, que vai estar muito lindo.
1: Uhum.
2: Né? A gente é suspeito de falar, mas a gente é apaixonado pelo trabalho do boi de mamão da casa. Né? E assistir os bois mirins também, que eu acho que é diferente. Os bichos são tudo pequenininhos.
1: Tudo pônei.
2: Adequado ao tamanho das crianças, né? Ali de 7, 8 anos, né? Que tem também. Então vai ser bem diferente, bem legal.
1: Que legal. Não, Kátia, eu tava pensando que parece que foi ontem e tu teve falando da festa junina do ano passado.
2: Parece que foi ontem.
1: Passou muito rápido. Vocês já estamos aí no meio do ano, daqui a pouco vocês entram num pequeno recesso ou não? Na metade
2: a gente,
1: do ano?
2: A gente tem. Né? Duas semaninhas ali de recesso.
1: Pra dar aquele respiro, né?
2: Não fica porque a gente fica em treinamento, né? Então... Sempre a gente tem uma semana de treinamento, né, Jaque?
0: É, mas dá pra dar uma descansada.
2: E uma semaninha de descanso ali, né? As crianças também precisam, né? Elas também têm as férias escolares e precisam desse tempinho ali pra poder, né, se recomeçar com gás, assim, no segundo semestre.
1: As oficinas delas pausam e retornam ou elas se encerram e iniciam outra turma?
2: Não, elas só dão uma pausinha e volta tudo normal.
1: Tudo normal.
2: Começa, é. Geralmente, assim, a gente tem algumas adaptações de algumas aulas, né? Que junta-se turmas, fortalece alguns grupos, mas é normal. A criança fica o ano inteiro.
1: Ah, sim. A criança entra no início do ano e fica ali o ano inteiro sendo assistida dentro das oficinas, no caso. Que hoje são quantas? 11, 12?
2: Não, são 16 projetos, mas aí, ao todo, se eu contar todas as turmas, dá mais de 50 turmas. É, precisa a gente contar, né, Jaque, assim, porque tem turmas que tem 8 grupos, por exemplo, outro tem 4 grupos, 6 grupos, então, juntando todas as turmas, dá mais de 50 turmas.
1: Que é onde a gente chega o número de quantas crianças?
2: Tá em torno ali de 330 crianças, hein, matriculadas, crianças e jovens.
1: Crianças e jovens, né, que frequentam.
2: Que frequentam. Né? Então, tem criança que frequenta de 2 a 3 vezes por semana. Né? Tem criança que faz a semana inteira, que são alguns casos excepcionais que tem, mas a maioria é de 2 a 3 vezes por semana.
1: Estão lá na casa.
2: Isso.
1: E é em formato de contraturno também, né?
2: Isso. É, a gente sempre trabalhou, a gente sempre trabalhou assim, contraturno, e nós temos um desafio aí com os jovens que já estão chegando numa idade. Que alguns, né? Então, a gente está... Ano passado, a gente fez algumas turmas noturnas com eles ali, mas esse ano a gente está dando uma segurada. Uhum. Para não ficarmos tarde também.
1: Sim, né? Sim. Olha, eu estava pensando... Já falei algumas vezes sobre a cultura, sobre a educação, né? E vocês, óbvio, vocês escolheram um ponto da cidade, talvez que existisse, né? Ou ainda existem pessoas com uma maior... situação de vulnerabilidade, e como a cultura e tudo esse trabalho que vocês desenvolvem podem impactar positivamente na vida de uma criança e de um adolescente, muito, né? Claro. Eu acho que esse é um dos principais objetivos. Vocês podem falar um pouquinho sobre?
2: É, então, eu acredito que, primeiro, que a cultura é para todos. Né? Cultura, a gente sempre pensa que nós, desde que nós nascemos, já estamos inseridos no nosso meio cultural. Então, ela é para todos. Né? Independente da nossa condição financeira, condição de social, a gente tem que pensar que temos um direito nosso. Uhum. Assim como o direito de comer, de beber, de se vestir, de moradia, nós temos direito à cultura também.
1: Sim.
2: Né? Então, é nesse sentido que a gente pensa as nossas atividades. Claro que a criança vulnerável, ela acaba participando mais vezes, ela acaba inserindo e tendo uma transformação mais evidente.
1: Uhum.
2: Mas todos nós, todas as crianças, dependendo do grau de vulnerabilidade, ela consegue participar das ações. Né? A gente tem por isso que hoje a casa se transformou num ponto de cultura. Né? Porque a cultura ela é um dos matrizes da casa. Né? A cultura, a educação e a assistência, elas têm que andar juntinhas.
1: Uhum.
2: Né? Ela,
0: são os pilares. Né?
2: São os pilares. Por isso que faz essa transformação. A cultura transforma, a arte transforma. Mas ela não porque a cultura ela é social. Ela por si mesma. Né? Porque nós dependemos da cultura para a sobrevivência. Assim como se a gente ficar sem respirar, ser humano, se ficar sem cultura. E como é que vai ser o ser humano sem cultura? Você fica sem escutar música?
1: É.
2: Você fica sem assistir televisão?
1: É.
2: Você fica sem assistir um filme, por exemplo?
1: Sim.
2: Você fica? Não fica. Então, assim, né? Quando a gente fala assim, vamos fazer pôr de mamão com as crianças. Não é só um simples entretenimento. Não é, porque o boi de mamão é tradição catarinense. Faz parte da nossa história, da história de Santa Catarina. Faz parte da nossa vida como tradição, como ancestralidade. A gente ter tido essa vivência do boi de mamão.
1: Claro.
2: Então, resgatar isso, levar isso para as nossas famílias, para as nossas crianças, é como se você estivesse desenvolvendo esse senso de pertencimento que a criança, às vezes, perdeu.
1: Sim, uma coisa que eu talvez me corrijam até se eu estiver errada, né? Eu sou gaúcha. E o gaúcho, ele tem no seu DNA uma coisa muito forte de suas tradições.
2: Exato.
1: Mesmo que você seja um gaúcho moderno, que você, mas você sabe cantar um hino do Rio Grande do Sul, você sabe cantar qualquer música de CTG, você sabe quem é a Mary Teixeira, a Mary Teixeirinha, você sabe quem é o Leonardo, né, que canta as músicas tradicionalistas. É uma coisa, assim, muito pungente, sabe? Então, mesmo que você não viva dentro... Que você não tenha aquele negócio de CTG, mas você tem... Sabe. Eu, quando eu vim para Santa Catarina, eu notei que não existe essa identificação tão forte.
2: Então, mas é...
1: Mas eu criei uma teoria na minha cabeça, né? Pode ser que sim. Por quê? Tá, ok, a gente tem essa tradição muito forte do gaúcho, por causa que a gente tá na fronteira lá com aqueles países, porque o gaúcho não é só aquele que... Nasceu no Rio Grande do Sul, tá, gente? Tem isso. É aquele que cultua toda essa tradição. Pode ser paraguaio, argentino, uruguaio, enfim. É, em Santa Catarina, é um estado um pouquinho menor. E daí teve a cultura italiana, alemã, a japonesa, que também é bem forte. Então, assim, parece que...
2: Há uma mistura, né?
1: Parece que cada região... Ficou com aquilo ali.
2: É que Santa Catarina, ele é muito misto. A gente teve um encontro nacional dos pontos de cultura. E lá foi, a gente levou uma bandeira, né, de Santa Catarina. Que com todas as tradições catarinenses. E lá, na bandeira, a gente foi obrigado a colocar todos, né, ali. Então, a gente é imigrante, a gente é quilombola, a gente é açoriano, a gente é caigangue. A gente tem todos... Ele tem, aqui nós temos todas as culturas dentro do estado.
1: Sim.
2: Né? Então, a gente tem que saber disso. Só que nós estamos aqui no litoral, no sul, né, de Santa Catarina, na região que pega uma costa de litoral, que a cultura açoriana, ela é bem... Bem forte.
1: Sim, né? Sim.
2: Ela é bem forte. Então, assim, é difícil a gente falar só sobre isso. Por isso que na casa a gente tem a cultura afrodescendente, né? Por meio da capoeira, do maculelê, da instrumentalidade, né? Uhum. Afro também a gente tem. Mas a gente também tem a parte de falando um pouquinho da cultura açoriana. Então, ela tem um pouquinho de cada. Hoje lá na casa tem para todos os lados. Tem cultura... Ela é muito mista.
1: Sim.
2: Mesmo.
1: Sim.
2: Por quê? Porque a gente foi adotando cada um que foi chegando, cada grupo que foi, os coletivos que foram se aproximando da casa, foram criando a sua própria identidade ali dentro.
1: Uhum.
2: Né? Então é muito importante. E quando uma criança vai, a gente volta lá, quando a criança participa de um grupo e ela se sente parte daquele grupo. Né? Ela vai criando a sua identidade, ela vai se reconhecendo como catarinense.
1: Sim.
2: Entende? E como catarinense, como brasileiro.
1: Automaticamente,
2: né? Que todos são patrimônios da cultura brasileira. O boi de mamão é um patrimônio, a capoeira é outro patrimônio, o maculelê é outro patrimônio. Né? Todos são patrimônios da cultura brasileira.
1: Sim.
2: Que a gente precisa fortalecer.
1: Precisa, isso de fato é verdade, né? A gente precisa fortalecer e se identificar também.
2: Uhum.
1: Outra coisa que eu noto dentro dessas culturas é que tanto a cultura italiana e germânica, né? A alemã, ela é mais...
2: Clássica.
1: Eu não sei, mais bem vista, talvez, também. Uhum. Mais clássica, mais bem vista do que a açoriana. Mas existe todo um contexto histórico, né, dessa colonização açoriana, né, nessa Ilha de Açores. A gente sabe que muitas pessoas degradadas habitavam a Ilha de Açores. Então, tem um contexto muito disso também.
2: Muito.
1: E parece que ela é meio assim, cultura açoriana. Parece que é meio que deixada de lado, às vezes eu penso.
2: Mas eu acho que é natural, né?
1: É
2: natural. Isso a gente foi por muito tempo pensando que a cultura popular, nesse caso, né? Que a cultura, tipo, a cultura açoriana é uma cultura mais popular mesmo. Né? Ela sempre foi relegada a segundo plano, como se fosse menor. Mas a gente, hoje, estudando, a gente sabe que não existe cultura menor.
1: Uhum.
2: Hoje, o rap, ele é tão importante quanto o funk, quanto a cultura açoriana, quanto o balé, quanto o violino, ele é tão importante quanto. todas as culturas. Não existe uma cultura maior que a outra. Existe culturas diferentes.
1: Diferentes. Cada um exercendo, cabendo dentro do seu espaço e da sua identificação.
2: Ah, isso. Exatamente. E é muito importante quando a gente vê uma criança dizer assim, ah, eu gosto. Tem uma criança, eu acho tão bonitinho assim, a gente olha assim, criança de 10 anos, assim, que se identifica, quando ele se identifica com a arte, e ele diz assim, eu quero quando crescer ser professora disso. Quero ser, tem uma menina lá, fala, eu quero ser professora de capoeira. Uhum. Ela já tem todo jeito, já começa o cabelo, já botou, começou a usar dread. É. Ele diz assim, ai meu Deus, que lindo, né? Que maravilhoso. Né? Por quê? Porque ela se identifica com aquela raiz.
1: Sim.
2: Né? Que ela tem, assim.
1: E daí, assim, ó, outra coisa que eu acho interessante a gente ressaltar é que essa criança, esse adolescente, ele tem que ter o acesso a isso.
2: Tem.
1: Porque se ele tem o acesso, ele vai conhecer essa cultura, vai se identificar com ela. Agora, se ele já não tem acesso, ele vai ficar à mercê de outras coisas. A exemplo, a drogadição, a prostituição. Então, assim, a criança tem que estar exposta a coisas positivas e a culturas que são benéficas a elas e elas vão se identificar, correto?
2: Correto. Né? Ela tem, quanto mais oportunidade ela tiver, melhor. É por isso que a gente sempre fala, né? Não tem, não é que porque não é uma questão só monetária. Né? Social monetário, né? Não é essa a questão. A questão é de você se identificar mesmo, porque eu conheço pessoas que têm dinheiro, que têm uma vida até instável, mas culturalmente falando, ela não conhece o que uma criança que está lá na comunidade conhece.
1: Uhum.
2: Né? Não, né? Porque ela se limitou a ter somente o acesso àquele tipo de padrão que foi imposto para ela. E pronto. Né? Mas ela não. Mas existem outros. Né? Por isso que a gente tem que pensar, o Brasil ele é tão lindo, tão maravilhoso com essa diversidade que tem o Brasil.
1: É plural.
2: É, né? Muito plural, e a gente tem que dar essa oportunidade para que todos conheçam.
1: É verdade. O Brasil é muito plural realmente, né? Daí você olha assim, os vídeos das festas de São João do Nordeste, é completamente diferente das festas de São João daqui, né? É bem.
2: Mas é interessante isso. Como se conversam. A gente.
1: Não, se conversam sim, né? É fogueira, comida,
2: tudo,
1: dança.
2: Tudo,
1: né?
2: Tudo. Tudo.
1: Mas é muito diferente.
2: É muito diferente. A gente foi para Espírito Santo, lá na Teia Catarina, Teia Nacional, e tinha um boi que se apresentou lá. Não era boi de mamão, era outro boi.
1: Boi bumbá.
2: É, não chega a ser boi bumbá. Eu acho que era um boi, mas não sei se era bumbá. Era um outro boi lá do Maranhão. Acho que era, né? Não sei se era, chegava a ser boi bumbá. E eu achei, assim, muito... Assim, ele tem todos os trejeitos, né? Na dança, tudo do boi catarinense, só que não é a mesma coisa, né? Não fala do mesmo contexto. Que nós temos aqui, dentro do boi de mamão, a gente vai falar, por exemplo, da... tem lugar que chama Mariana, né? Aqui.
0: É a Maricota.
2: A Maricota, né?
0: A gente
2: fala Maricota. É, a nossa região aqui é Maricota. Lá pro oeste é Mariana, né? Por quê? Porque nós estamos falando do imigrante. Né? Quando a gente traz os personagens do Boi de Mamão, ele está contando, cada personagem está contando a história de alguém que veio de algum lugar.
1: Sim.
2: Aqui. Então é muito diferente mesmo. Ele é diferente, mas lembra, sabe? O boi de lá, você olha para o boi de lá, ele lembra o boi daqui, né? Aí a gente diz, por que ficou tão diferente? Porque nós misturamos as nossas tradições. As nossas raízes de imigração, né, que tivemos aqui na nossa região.
1: É, tudo que a gente foi absorvendo, né, de tudo que aconteceu.
2: Tudo, tudo.
1: Ah, que legal. Kátia, então fica o convite.
2: Isso.
1: Sábado agora, 20. Dia 20, a partir das 15 horas.
2: Isso. A partir das 15 horas, na Casa da Fraternidade. Aí, vão lá prestigiar a nossa festa junina, aberta ao público, para conhecer um pouco mais, né, de tudo isso, esse universo. Né, da nossa região.
1: Que bacana. E produto do mês Geração Solidária, tá? A gente tá no dia 16, ainda tem 15 dias para comprar, gente.
2: Tem bastante
1: Tem
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1: Muito tempo ainda para comprar no Geração Solidária. 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
2: Isso.
1: Meninas, muito obrigada.
2: Obrigada.
1: Também. Isso, e boa semana. Tá bom. E bom evento. 2:37, intervalo comercial. Em seguida, eu volto com destaque de polícia.
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17: 2:48. Vamos ao destaque de polícia com Jairo Silva. Boa tarde.
18: Boa tarde, Juliana. O acidente de trânsito foi registrado por volta de 22 horas desta segunda-feira, 15 de junho, na rua Amaro José Pereira, no bairro Coloninha, aqui em Araranguá. Trata-se do capotamento de um veículo Renault Clio, que ficou com as rodas para cima. Muitos condutores e pedestres pararam no local do acidente para ver a cena. Não há informações sobre vítimas, já que a unidade do Corpo de Bombeiros, aqui de Araranguá, não foi acionada para atender a ocorrência. Fotos e vídeos do capotamento circularam na noite passada nas redes sociais.
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Agora são 2:50. 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Temperatura marcando na cidade das avenidas, 17 graus, faz um sol bonito hoje, um dia ensolarado na cidade das avenidas. 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Vamos aos destaques. Araranguá tem enchente com sol, alerta comandante dos bombeiros sobre riscos com a chegada do El Niño. Também em destaque, o Unesc cria escola de turismo e aposta na qualificação para impulsionar desenvolvimento regional. Em outro destaque, prefeito César destaca obras, crescimento econômico e projetos sociais para Araranguá. Destaque da Copa do Mundo, goleiro vozinha da seleção de Cabo Verde parou a Espanha. E olha, foi uma mobilização para todo mundo seguir o vozinha. Então eu vou ver quantos... Quantos milhões de seguidores ele já atingiu, né? Eu achei isso impressionante, né? Toda essa mobilização. 8,9 milhões de seguidores no mundo inteiro. A maioria é brasileiro, né? O brasileiro, ele é isso, né? Faz a festa. Copa do Mundo sempre uma grande festa, né? A gente gosta muito de participar. E esse ano a gente tem o Ramon também apitando. Então vai ser um mês aí de intensas emoções.

0: Vacine amplia a rede, chega a 152 municípios de Santa Catarina e oferta mais de 8,1 mil vagas de emprego em todas as regiões catarinenses. Sistema Nacional de Emprego abriu 22 novas unidades de atendimento nos últimos 4 anos em Santa Catarina. Cidadãos podem buscar postos para acessar oportunidades de trabalho. Reportagem de Cadu Reis.
1: O Sistema Nacional de Emprego abriu 22 novas unidades de atendimento aos cidadãos ao longo dos últimos 4 anos em Santa Catarina. Com a expansão da rede em 17%, as estruturas do Sine agora estão presentes em 152 municípios no estado, mais da metade do total das 295 cidades catarinenses. Entre os postos, 20 têm gestão direta do governo do estado e 132 são gerenciados em cooperação com as prefeituras municipais. O secretário de Estado da Indústria, Comércio e Serviço, Edgar Usui, explica a iniciativa de expandir as unidades de atendimento da instituição em Santa Catarina.
2: Ampliar a rede do Sine e também qualificar nosso atendimento e essa conexão que a Secretaria de Indústria, Comércio e Serviço faz junto ao cidadão, é além de a gente poder estimular e ajudar a economia ocupando essas vagas de emprego, a gente também traz a cidadania para as pessoas, né? Quem está empregado tem condições de avançar no seu cumprimento das suas obrigações, eu costumo dizer que é no pagamento dos seus boletos e também na construção dos seus sonhos e do seu futuro. Então, a Secretaria de Indústria, Comércio e Serviço tem esse foco de aproximar as vagas que são geradas pela economia catarinense e dos que moram em Santa Catarina e que têm o interesse de estar ocupado e buscando essa capacidade econômica de avançar e de construir os seus sonhos e as suas responsabilidades.
1: Conforme balanço divulgado na última semana, o Sistema Nacional de Emprego possui mais de 8.100 vagas abertas para postos formais de trabalho distribuídas entre todas as regiões de Santa Catarina, sendo que 240 oportunidades são destinadas exclusivamente a pessoas com deficiência. O Vale do Itajaí lidera a demanda com mais de 2.500 vagas disponíveis, seguido por Grande Florianópolis, com 1.400 empregos abertos, Norte, com mais de 1.200, Oeste e Sul, com 1.000 oportunidades cada, Meio Oeste com 500 e Planalto Serrano com 224 postos de trabalho disponíveis. O secretário de Estado da Indústria, Comércio e Serviço, Edgar Usui, incentiva.
2: Todo catarinense, toda pessoa que mora em Santa Catarina tem essa vontade, tem essa necessidade de buscar um emprego, pode fazer contato com os CINES regionais e com o CINE aqui da capital, para que a gente possa fazer esse match, né? Fazer essa conexão entre uma oportunidade, que é bom para a nossa economia, o que é bom para as nossas empresas, e também para quem precisa estar ocupado buscando essa oportunidade de avançar na sua vida.
1: A consulta às vagas pode ser feita pelo aplicativo Carteira de Trabalho Digital, portal Emprega Brasil ou presencialmente na rede do Sine. O mapa completo com os municípios de Santa Catarina que possuem unidades do Sistema Nacional de Emprego está disponível em notícia no site acaerte.com.br. De Florianópolis, da rede de notícias Acaerte, Cadu Reis.
0: 2:55, agora matéria exclusiva da Rádio Araranguá. A confirmação da atuação do fenômeno El Niño reacendeu o alerta de autoridades para possíveis eventos climáticos no extremo sul do Brasil. Em Araranguá, a preocupação é ainda maior devido às características da bacia hidrográfica do rio Araranguá, que recebe grande volume de água proveniente de municípios da região. Em entrevista à Rádio Araranguá, o comandante do Corpo de Bombeiros Militar de Araranguá, Major Diógenes Luciano Borges, explicou que a cidade possui uma particularidade que exige atenção constante da população e dos órgãos de resposta. Muitas vezes nós dizemos que Araranguá tem enchente com sol, não precisa estar chovendo aqui. Se chover em Praia Grande, Timbé do Sul ou Turvo, essa água vai acabar chegando ao município. Por isso, muitas vezes, o dia de preocupação não é somente o dia de chuva, mas o dia seguinte, alertou. Segundo o comandante, a corporação já está reforçando os treinamentos e a preparação das equipes diante da previsão de aumento das chuvas nos próximos meses. Cada vez que recebemos uma notícia como essa, começamos a realizar treinamentos e verificar o que precisamos melhorar. Na última semana, colocamos os botes na água para que todos pudessem praticar procedimentos de enchente. Este ano foi elaborado um cronograma de treinamentos para que todo efetivo participe, afirmou. O major destacou que o Corpo de Bombeiros Catarinense participou recentemente de um grande simulado interestadual realizado no Rio Grande do Sul, envolvendo Santa Catarina, Paraná e Rio Grande do Sul. Mas apesar aí da preocupação com um período chuvoso, o comandante ressaltou que importantes intervenções realizadas nos últimos anos contribuíram para reduzir os impactos das cheias em Araranguá. A abertura da barra foi um grande acerto. Desde aquele evento, percebemos que as enchentes estão cada vez menores. Tivemos chuvas que em outros tempos provocariam grandes alagamentos e isso não aconteceu mais, destacou. Mesmo com os avanços, o oficial reforça que a prevenção não pode depender apenas do poder público. Para Diógenes, cada família deve conhecer os riscos existentes no local onde vive e adotar medidas preventivas antes da chegada dos temporais. 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Nova vacina distribuída em Santa Catarina amplia a proteção de crianças contra doenças graves. O imunizante substitui gradualmente a Pneumodes e quase dobra as coberturas das crianças contra complicações de pneumonia e meningite. Reportagem de Carol Denardi.
3: Começaram a ser distribuídas as primeiras 20 mil doses da nova vacina Pneumo20 pelo SUS aqui no estado. O imunizante, que protege contra doenças graves como pneumonia e meningite, vai substituir gradualmente a antiga Pneumo10 no calendário infantil. O diretor de Vigilância Epidemiológica do Estado, João Augusto Fuch, explica como fica o esquema de vacinação a partir de agora com os novos imunizantes.
4: É uma mudança, né? Enfim, nós já tínhamos algumas vacinas pneumocócicas, né, disponíveis no calendário de vacinação. Para crianças, ela era Pneumo10, e a gente tinha, então, na rotina de vacinação para alguns grupos, né? Tinha vacina Pneumo13, a Pneumo23, e agora, então, a gente tem a incorporação da Pneumo20, que vai substituir essas vacinas que até então estavam sendo utilizadas. Claro, lembrando que essas incorporações acontecem no âmbito do Ministério da Saúde, então, se entendeu da importância de você ter uma vacina com mais proteção, então você tem essa incorporação e, claro, eu acho que agora a gente está num momento de transição. As vacinas que estavam no calendário vão ser utilizadas até que a gente tenha aí conclusão do uso de todas as vacinas no estoque, mas já no processo de transição, né? Então, para crianças, a gente vai ter aos 2 meses a Pneumo20 disponível, depois aos 4 meses volta a ter uma dose de Pneumo10 e aí o reforço com 12 meses da Pneumo20. E, claro, conforme a gente for esgotando esses estoques da Pneumo10, a gente vai ter só a Pneumo20 disponível no calendário de vacinação das crianças.
3: Como explicou o diretor, esse esquema misto vale apenas enquanto durarem os estoques antigos. As crianças que já completaram o esquema vacinal anterior não precisam de dose adicional. João Augusto destaca que a nova vacina quase dobra a quantidade de sorotipos protegidos.
4: Acho que é um avanço importante, né? Enfim, você tem mais uma proteção contra outros sorotipos disponíveis da bactéria Streptococcus para essas crianças, né? Então, o Ministério incorpora essa vacina, nós já recebemos, estamos no processo de distribuição, então os municípios, a partir do momento que vão receber, vão começar também a fazer essa incorporação na vacinação das crianças, e certamente, acho que o calendário de vacinação está cada vez melhor, né? Nós temos um calendário com muitas vacinas disponíveis, nós tínhamos a Pneumo10, agora temos a Pneumo20, então você quase dobra os sorotipos que você tem proteção na vacina, com o grande objetivo de proteger as nossas crianças.
3: A Pneumo20 também estará disponível nos centros de referência para imunobiológicos especiais, para pessoas com fatores de risco, mediante encaminhamento médico. Pais e responsáveis já podem procurar as salas de vacina dos municípios para atualizar a caderneta de vacinação. De Florianópolis, da Rede de Notícias AKERT, Carol Denardi.
0: Então, bora atualizar aí a caderneta de vacinação do seu filho e da sua filha. 3:02. Vou para o intervalo comercial, mas antes tenho notícia da hora com o Lucas Casagrande. Boa tarde.
5: Boa tarde, Juliana. O Destaque diz que inicia a reforma no terminal rodoviário de Balneário Arroio do Silva.
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5: Inicia a obra de reforma do terminal rodoviário do município de Balneário Rui do Silva. Nesta primeira etapa, estão sendo realizados os serviços de remoção de pisos e azulejos, preparando a estrutura para receber a execução das demais melhorias previstas no projeto. Prefeito Jorge Luiz Freitas e o engenheiro civil da Prefeitura, Richard Campos, acompanham o início dos trabalhos. A iniciativa tem como objetivo promover melhorias na estrutura do terminal, oferecendo mais segurança e qualidade no atendimento aos moradores e visitantes que utilizam o espaço diariamente. A reforma envolve recursos do Finisa e contempla serviços de manutenção, revitalização e adequação de toda a estrutura. A obra faz parte das ações de investimento em infraestrutura urbana realizadas pela administração municipal, visando a conservação dos espaços públicos e a melhoria contínua dos serviços oferecidos a toda a população. Para o Notícia da Hora, Lucas Casagrande.
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0: 3:15 e estamos de volta com atualidades pela Rádio Araranguá 95.5 FM. Temperatura marcando 17 graus, umidade relativa do ar em 63%, vento soprando a 8 km por hora. Dia lindo em Araranguá, no vale todo do Araranguá, um sol bonito, um céu azul. Amanhã a previsão do tempo é de parcialmente ensolarado, com máxima de 19 e mínima de 6 graus. Já na quinta-feira, máxima de 19 e mínima de 8, porém, tempo nublado. E dando sequência ao Atualidades desta terça-feira, a gente vai falar de poesia, de literatura, de crônica, de leitura, do hábito de ler, do hábito de escrever. Lembrando que quem lê, escreve bem, né? É isso, né? E vice-versa, eu acho que também, né? Mas eu acho que a leitura, primeiro você começa lendo e depois você vai escrevendo e você consegue ter um dialeto melhor, um vocabulário melhor, né? A gente sabe disso. Tá aqui comigo o professor e escritor Otávio Zanella. Boa tarde.
1: Boa tarde, tudo bom?
0: Tudo ótimo, é um prazer recebê-lo aqui novamente. Uhum. Para falar desse tema que é tão importante, literatura, escrita, faz parte da nossa cultura, envolve tantas temáticas, né, professor?
1: Tantas temáticas, isso. Hoje, tu dissesse ali bem claramente antes, um bom dia lindo.
0: É.
1: Céu lindo, sem nuvens. Se bem que muitas vezes com nuvens, conforme as nuvens se distribuem, eu aproveito a imagem para escrever.
0: É mesmo? Vem inspiração?
1: Vem inspiração. Eu trabalho muito com a natureza. Então, de repente, eu olho uma imagem que me satisfaz e eu escrevo. Depois posso te mostrar até uma ali que vale a pena. E falar sobre literatura, falar sobre leitura, falar sobre o momento atual do ler ou não ler, é sempre um compromisso da gente que quer que os livros sejam divulgados. Eu estava ouvindo na Academia de Letras de ontem, que numa live que o presidente da academia, que eu pertenço, fez no domingo, ele disse que livraria não se mantém mais. São Paulo, Rio de Janeiro, Salvador. São as três capitais onde a biblioteca ainda permanece, a biblioteca de livros permanece. Livrarias vendendo livros, só livros, não tem mais no Brasil. Tá? Eu me surpreendo que quando eu fiz o mestrado, na década de 70, na PUC de Porto Alegre, a gente eu até fiz uma poesia sobre isso. A gente frequentava a biblioteca igual a pessoa que sai de casa e vai na praia ali no dia de calor, né?
0: Uhum.
1: Era diariamente na pós-graduação, a gente tinha que sair, buscar um livro, ler, contrastar isso com aquilo, fazer um trabalho, apresentar, contrastar duas poesias de autores diferentes, etc. Então eu li mais ou menos uma frase assim na biblioteca, né? Um livro aberto é vida que se abre.
0: É.
1: É. Um livro fechado é vida parada.
0: Sim.
1: E um livro rasgado é vida morta. Estava mais ou menos assim. Até eu escrevi uma poesia dessa, está num dos livros meus, trabalhando essa ideia. Então, só em Porto Alegre nós tínhamos. A PUC tinha duas livrarias vendendo livros, só na PUC.
0: Sim. Tá?

0: Mas, professor, mas hoje, assim, a gente tem o Kindle também, né?
1: Tem.
0: Que a gente lê virtualmente, né?
1: Uhum.
0: E outras maneiras também de ler. Eu acho que isso faz parte do processo de as pessoas abandonarem o livro impresso e partir para o digital. Porém, já existe um revés disso, de pessoas buscando a escrita e buscando a leitura convencional para evitar as telas.
1: Uhum.
0: Também tem isso.
1: Sim.
0: Ontem eu entrevistei o pessoal do SESC, eles têm a biblioteca ali.
1: Sim.
0: E a atendente da biblioteca, ela disse que, assim, que hoje muitos jovens vão para acompanhar aquelas sagas. Tem, né? Tem Harry Potter. Ela citou a escritora brasileira Paula Pimenta, Paula que Pimenta. Escreve aí para... infanto juvenil, é juvenil, uhum, né?
1: Isso,
0: E tem muitas pessoas, assim, que... E fora, assim, esses outros blockbusters, uhum, né? Por exemplo, Jogos Vorazes, Insurgente, uhum, Divergente. São trilogias muito famosas que acabam... Do jovem indo buscar esse tipo de leitura
1: buscando,
0: do que ele está lendo Dom Casmurro.
1: Uhum,
0: tem isso também,
1: tem,
0: né?
1: Tem. Os livros virtuais, eles, na verdade, seriam uma coisa magnífica, mas o livro físico,
0: uhum,
1: ele te atrai mais.
0: É que ele tem a magia.
1: Ele te pressiona mais.
0: Ele tem a magia, ele tem
1: o
0: cheiro.
1: É. A textura dele, tudo é um caminho.
0: Cheiro de livro novo é muito bom, né?
1: Houve durante bastante tempo os processos de empresas, do Estado, revisão de honorários, essas coisas, funcionavam muito mais agilmente na época do documento datilografado e mandado do que hoje no virtual. No virtual ele se esconde. Ele não está visível aos olhos.
0: Uhum.
1: Tá? Eu olho para o outro lado. Eu corrigia muito até 2 anos atrás. Agora eu parei de corrigir monografias e estou corrigindo o terceiro livro para o escritor de Recife. Eu estou corrigindo o livro, então me dá uma dorzinha de cabeça grande, né? Então, trabalhar com a folha física impressa é muito mais fácil do que trabalhar na tela do computador. Na tela do computador eu vejo menos erros do que na folha física.
0: É que tem mais distração.
1: Sim, sim.
0: Tem mais distração, isso é verdade.
1: É.
0: E eu concordo com o senhor que quando eu vou revisar alguma coisa, eu prefiro revisar algo impresso. Do que o que está na tela. Mas eu também acho que existem pessoas que são muito desse tipo de visual.
1: É, tem.
0: Tem. Tem outras pessoas que têm...
1: Principalmente o jovem de hoje.
0: E tem muitas pessoas que, por exemplo, elas precisam ler em voz alta para entender, para compreender. Senão tem que voltar 3 folhas do livro para estar entendendo,
1: sim,
0: né?
1: Sim.
0: Eu acho que existem perfis também.
1: Existem perfis. Eu, falando sobre isso, me lembro, assim, uma coisa que eu trouxe 2 medalhas, podia ter trazido 2 livros. Eu, desde 2020, eu comecei a participar da Academia Criciúmense de Letras.
0: Olha que legal!
1: E todo ano eu ganho 2 a 3 medalhas. Aqui eu tenho 1º lugar e uma honra ao mérito. Tá?
0: Deixa eu ver,
1: então,
0: professor.
1: Por que estou falando isso? Porque desde que eu participo, o mínimo que eu recebi foi 2 medalhas.
0: Uhum.
1: Mas recebi 3.
0: Sim.
1: Desde 2020, todos os anos eu fui elencado entre os 3 primeiros.
0: Que bom, tá? Isso.
1: E faz... Quando a academia comemorou 25 anos, ela fez um trabalho junto às escolas, buscando escritos de estudantes. Então, a academia é dividida um livro de 300 páginas, eles dão um livro para cada vencedor e uma medalha, para cada título vencedor. E eles estão incentivando os jovens, a partir dos 13, 14 anos, a escreverem. Isso significa estímulo à leitura.
0: Sim.
1: Eu acho que nós vamos voltar a ter leitores Mais ativos.
0: E cabe salientar, gente, que independente do tipo de literatura, né? Uhum. Hoje, assim, como a gente está falando, os jovens, eles gostam mais de aqueles contos japoneses, os mangás, que são super interessantes. Livro em quadrinhos também é uma ótima leitura para se inserir seu filho.
1: Sempre foi, né?
0: E fora esses grandes sucessos literários. Uhum. A gente tem muita coisa. E muita coisa desses que são sucessos literários estão se transformando em filmes também.
1: Sim. E aí o filme é interessante, né? O filme, ele desperta para a leitura.
0: É um caso assim, interessante, que todo mundo gosta de assistir. Uhum. The Bridgerton, aquela série, né? E tem os livros, e tem muita gente que quer saber já os próximos temporadas, estão comprando os livros e lendo para saber das histórias seguintes, porque já está todo publicado, toda a história do The Bridgerton já está publicada. Então o pessoal quer saber e já está lendo, né?
1: Uhum.
0: Tem isso também.
1: Faz um mês e meio, o meu neto recebeu um trabalho sobre a Guerra de Troia. E aí, vamos, e agora? O que eu faço?
0: Seu sobrinho.
1: Meu neto.
0: Neto, vô, me ajuda.
1: 12 anos. Vô, me ajuda. A avó é professora, começou como professora, hoje ela deixou de ser professora e faz bolos gourmet.
0: Ai, que legal.
1: Só bolos artesanais, assim, com personificados. Aí ele, eu não sei o que escrever. Aí ele disse, olha, em primeiro lugar, antes de tu pensar em escrever alguma coisa, vamos sentar junto, vamos assistir o filme Troia. Nunca assisti, não. E ele, como os outros, é a gente vibrante de filmes,
0: cinema, de filme,
1: de filmes de televisão. Ele acha coisas que a gente, e aí ele assistiu meio que tal, né? Aí ele entendeu o que é a Guerra de Troia, o Cavalo de Troia, não sei o quê. Se agora eu consigo fazer uns desenhos e montar minha historinha.
0: Sim.
1: É isso que eu queria, né? E aí ele praticamente montou tudo sozinho. A esposa supervisionou e saiu um trabalho magnífico.
0: Que legal!
1: Né? Então, não se dá pronto, a gente dá caminhos para ele. E é tão bom assistir junto, porque ele vai interagindo, questionando e vai sugando da gente. Né?
0: Sim.
1: Isso é maravilhoso.
0: E essa curiosidade do jovem, né? O jovem tem essa sagacidade e está se perdendo muito por causa das telas.
1: Sim.
0: Do abuso do celular.
1: Demais.
0: Demais, né? Existem. Porque assim.
1: Ser muito bom disciplinar umas horas por dia.
0: Porque os estudos ainda estão sendo feitos, porque é uma geração nova, então eles não atingiram, por exemplo, a idade adulta de quem teve, né, essa exposição desde criancinha, assim, no celular. Mas eles já sabem que afeta o cognitivo das crianças.
1: Sim.
0: Automaticamente no futuro vai ter isso, impactos, né, na formação até do caráter desse jovem.
1: Até do caráter, personalidade.
0: Sim, de tudo. Uhum. E o imediatismo, né?
1: Imediatismo.
0: Como é difícil, e daí como é que você vai parar para ler um livro se você é uma pessoa imediata?
1: Uhum.
0: Eu tenho uma dica, começar com os mais fininhos. Um uso de melhor.
1: Melhor começar com os fininhos.
0: Sim, sim. Ai, mas Juliana, exemplifique. O que, que você pode ler? Né, mais fininho. Eu vou pensar aqui. Pequeno Príncipe. É um clássico, né, professor?
1: É um clássico.
0: Deixa eu ver outro que eu comecei a ler.
1: Fiz uma crônica bonita sobre Pequeno Príncipe.
0: O Diário de Anne Frank.
1: Também
0: ele é pequenininho, mas assim, eu acho que tu tem que ter acima de 13 ou 14 anos para entender o contexto histórico e de como tudo isso passou. Né? Tem que ser um juvenil.
1: Uhum.
0: 14 anos, 13 anos já dá para entender. Ai, depois
1: tem
0: que mais
1: tem várias leituras, assim, a gente se desliga porque não lida mais com criança, com adolescente e com faculdade, né?
0: Mas daí eu não tenho esse contato, mas eu começo a lembrar o que, que eu lia.
1: Sim.
0: Agatha Christie eu lia. Agora
1: Agatha Christie sempre.
0: Não, ela é fabulosa.
2: Uhum.
0: Apenas leiam, porque tem uma infinidade uhum. de livros, tá?
2: Uhum.
0: Eu até o último livro que eu comecei a ler e não terminei é da Agatha Christie, que é Quando o Pano Cai.
2: Quando o Pano Cai.
0: Que é o último livro do Hércules, né? Poirot, não sei, nunca soube como é que se pronuncia, né?
2: É.
0: Ele já tá numa cadeira de roda, assim, então já. Porque a gente acompanha a vida dele, assim, eu acho isso fabuloso.
2: Sim,
0: né?
2: Sim.
0: É. Então, ó, fica a dica aí para os jovenzinhos que querem começar a ler, né, professor?
2: Fica, é importante ler. A leitura abre horizontes, abre espaços, abre ideias, te dá assunto para tu raciocinar, para tu conversar, para tu questionar, para tu contrariar alguém, te dá argumentos para tu contrariar. Tu dito, não concordei, mas não concordei por isso, por aquilo. É. Então, tu tens argumento. Eu só dizer não concordei contigo, para mim não vale nada.
0: É. Não, tu vale, não tem nada. Argumentação, tá? Por que tu não
2: a conversa morre ali.
0: Acabou-se.
2: E se tu contra-argumenta, vai criando ideias para questionar aquilo que foi proposto por alguém, e tu vai contrariando e justificando porque tu contrarias, e isso é o quê? Isso é amplidão de conhecimento.
0: É.
2: O conhecimento vai além, vai longe.
0: Sim. Né?
2: Eu a cada semana eu escrevo uma crônica para o jornal.
0: Para o Enfoque?
2: Para o Enfoque Popular.
0: Uhum.
2: A hora que me dá na telha, eu escrevo uma poesia. Então, vejo uma imagem, sai uma poesia. Então, não penso que é fácil escrever. Eu geralmente pego a ideia na terça ou na quarta, junto umas palavras, assim, junto um roteiro, né? Às vezes mental, às vezes anoto, né? Ou no celular, ou direto no computador. Muitas vezes no celular, estou na televisão, eu
0: Sim.
2: anoto as ideias e tal, para depois. Lá por quinta ou sexta, eu escrevo a crônica. Aí a crônica passa para o computador.
0: A crônica é que tipo literário, professor?
2: É um texto narrativo, em prosa, sobre um tema do dia a dia.
0: Sim.
2: Sobre um tema atual.
0: Uhum.
2: Cronos é tempo.
0: Cronos é tempo, é verdade, é a marca do relógio.
2: Isso, isso. Então, a crônica registra o tempo daquele momento.
0: Uhum.
2: Então, tu faz uma análise crítica sobre algum aspecto desse momento.
0: Por exemplo, recentemente a gente perdeu o Luiz Fernando Veríssimo. Ele era um cronista.
2: Era cronista.
0: E um dos maiores do Brasil, né?
2: Um dos maiores do Brasil.
0: Filho do Érico, gente.
2: Então, só vou fechar meu raciocínio anterior ali. Então, eu escrevo na sexta, deixo descansando até segunda. Segunda, eu retomo o texto. Acho que eu mudo a metade.
0: Passou o final de semana, não. Eu não gostei mais disso.
2: Mas ele tem que dormir o texto. E tu tem que dormir também. Tu acorda no outro dia com outra ideia. Com a ideia aberta para o diferente.
0: Uhum.
2: A tua ideia não está presa ao texto. Na segunda. A tua ideia entra como crítica no texto. E aí tu reescreve. Aí terça descansa de novo. Dorme o segundo sono, a sexta. Na quarta eu pego, escrevo e já mando para o jornal. Por exemplo, semana passada eu escrevi assim, celeiro cheio. Por que celeiro cheio? Ora, todos os agricultores hoje estão em fase terminal de colheitas.
0: Verdade.
2: E a colheita vai para onde?
0: Para o
2: celeiro. Que é uma reserva. É
0: os silos.
2: Os silos.
0: Feitos pela pajé.
2: Pela pajé. É onde as coisas são guardadas. Aí eu fiz uma mistura de coisas ali, que eu trabalhei o celeiro cheio também para a vida. Eu vejo os agricultores lá recolhendo o produto, guardando num silo, e mas quantas coisas nossas têm que ser guardadas às vezes em silos para ser usado daqui a pouco. Tá? E aqui eu estou escrevendo essa semana.
0: É sobre?
2: E agora o tema. Agora o tema, o problema é lembrar o tema agora, que é que eu faço os paradoxos.
0: Mas ela já dormiu? Já, né? Porque é terça-feira?
2: Não, não.
0: Ela já, não sei se ela já vai tirar o seu assiste.
2: Ah, sim, não,
0: acho.
2: Não, já foi para a primeira escrita.
0: Sim, já deu a primeira siesta.
2: Já dei a primeira escrita. Principais aqui, quer ver? A hora que mandei para o computador, para a crônica. Título: Custa o que custar. Aí eu vou trabalhar essa
0: custa
2: ideia.
0: O que custar.
2: Custa o que custar. Esse é o título, tá? Então eu jogo. Eu sei que escrevi rascunho aqui.
0: Sim.
2: Aí mandei para o meu e-mail, vai para o computador. Que eu não sei ainda trabalhar essa conexão aqui com o computador. Eu sou de outro tempo, né?
0: Mas então, olha, esse é o processo literário do senhor.
2: Isso. Esses dias eu trabalhei os sentimentos de amor e ódio. Eu mandei a crônica para ti.
0: Sim.
2: Todo sentimento, ele se desenvolve em ti. Então eu procuro temas assim que mexam um pouquinho com o dia a dia. Por isso que ela é crônica também, né? E aí eu trabalhei que, como é fácil tu ver um sentimento de amor se transformar num sentimento de ódio.
0: É.
2: De suicídios. De feminicídios que tem quando. Nunca vi ano para matar nem tantas mulheres por amor, entre aspas. Né?
0: Então, desamor.
2: Desamor, é. Então, o sentimento de amor e ódio. Amor e ódio nascem na mesma fonte. Vive no mesmo lugar.
0: São sentimentos genuínos do ser humano.
2: Genuínos.
0: Sim, nasce conosco.
2: É. E tu odeia o quê? Aquilo que já foi. Teu.
0: Aquilo que já foi experimentado por você. É. Geralmente a gente odeia. É. Vou exemplificar, eu odeio comigo, porque eu já experimentei e eu detesto, odeio.
2: É. Então tu só pode odiar aquilo que tu já experimentou. Odiar ou rejeitar, né? E aí, o que que acontece? Por que que se mata em feminicídios? Porque a pessoa amou, talvez continue amando, mas não soube construir aquela relação para que os dois tivessem continuidade. Aí o amor, de repente, percebe que aquilo que quem ele amava está virando o disco para amar outra pessoa. Aí eu não sei aguentar esse sentimento de amor com naturalidade e com equilíbrio. Aí eu entro em paranoia e cometo a ação oposta, que é o ódio, e aí a pessoa mata com isso, né?
0: E é uma coisa muito triste.
2: Triste, tristíssimo.
0: Não, e parece assim, como o senhor mesmo mencionou, parece que banalizado, né?
2: Banalizado.
0: Completamente, ah, ela não me quer mais, eu vou lá e mato ela. Ou ela não me quer mais, eu vou lá e mato o filho dela.
2: Ela passa uma faca no pescoço, degola.
0: Gente, se a gente parar para pensar assim, algum... muito triste. Então a gente também tem que saber onde pisa, com quem que as suas filhas estão se relacionando. É de suma importância isso, porque é um problema realmente social. Porque quando se mata uma mulher, não se mata só ela, morre uma família inteira.
2: Família inteira. Por isso que as minhas crônicas são bem diversificadas. E eu tenho um público de leitores assim, muito legal, que interage comigo. Tem crônicas que dá 40, 50 comentários que tematizam aquilo.
0: Sim, que as pessoas acabam debatendo.
2: Como uma pessoa me escreveu ontem, como eu aprendo a olhar o mundo com os outros olhos lendo o que tu escreves.
0: Esse é o despertar da leitura.
2: Esse é o despertar da leitura.
0: Sim.
2: Eu por exemplo, nessa ontem, eu postei uma poesia. Eu postei uma poesia ontem de um tronco podre. Olha aqui, ó. Consegue focar?
0: Acho que é ali para aquela câmera ali.
2: Essa câmera
0: aqui. Tronco podre.
2: Um tronco podre. É uma árvore deitada de 6, 7 metros de comprimento e eu olhei no tronco e fotografei.
0: A fotografia é sua?
2: É minha. Aí eu... Essa fotografia está comigo já há um tempinho. Aí eu... Ontem eu escrevi. Eu parei diante dessa foto e escrevi assim: presença presente. O velho tronco oco... O velho tronco oco dorme deitado, guarda o tempo do crescer e de tombar. Árvore nenhuma jamais morre, dorme tronco, refaz-se em vida e memória pronta. Aí vou para a segunda estrofe. O amor vem como travessia do tempo, na descoberta e continuidade da vida. O exterior rústico parece até ruína, mas o interior, que também é rústico, né? Mais rústico que o exterior, conduz à claridade lá do outro lado, para entender, né?
0: Sim.
2: É uma sina. A presença tornou tudo mais simbólico. É uma metáfora rara que o amor maduro, aquele que atravessa o tempo escuro, sem perder o assombro, retrata toda claridade. Aí eu só vou ler, assim, para tu sentir exatamente a receptividade. Alguém escreveu assim: até um tronco oco serve de inspiração para você, maravilhosa natureza. Olha como a pessoa entra no... Pois, eu respondi, muito obrigado. Fiz outra com a esposa na outra ponta, notável, ainda publicarei. Escrevi assim. Outra escreveu assim: parabéns. Para um poeta, qualquer ser estranho, qualquer objeto, qualquer coisa se torna algo. Curioso, interessante, especial. Com uma observação dantes, nunca imaginada por uma leiga como eu. Primo, estou aprendendo a ter uma visão especial do que eu nem notava, com essas suas poesias, versos, poemas. Tens uma visão especial, obrigado por me ensinar. Isso aí eu li há pouco em casa, na hora que estava saindo.
0: Qual é a sensação? De felicidade, professor?
2: Aí eu escrevi assim: fico feliz. Ver a natureza é se encontrar com ela, perceber a magia dos detalhes. Claro, para a gente é um orgulho, isso é uma profundidade. Aliás, falar em profundidade, a palavra a seguinte aqui, uma professora de Joinville: profundo, para quem tem sensibilidade em ver além da imagem. Outro, que é poeta também, escreveu assim: aquele que atravessa o tempo escuro. Maravilha, uma frase que eu usei ali em verso.
0: Sim.
2: Aí eu só enxergar além, além do escuro, além do vazio, é ver significado e interação em tudo. Então tu vê como a gente navega.
0: Não, a gente navega e a gente consegue, assim, através dessa imagem. Quando o senhor me mostrou a imagem, eu imaginei outra coisa. E o senhor já deu outra interpretação para isso, né?
2: Isso.
0: Eu imaginei, assim, que mesmo um tronco lá, inerte, que parece sem vida, rústico, ele tem muita vida. Tem uma fauna toda que vive num tronco.
2: É.
0: Né? Não é só enxergar além, né? É. Passar pelo túnel, pelo obscuro e chegar ao outro lado. Mas também tem... Então, assim, ó, existe poesia na vida, né, professor?
2: Existe poesia na vida. Outra coisa que eu digo, assim, com muita autoridade, o poeta, ele é uma espécie de fotógrafo. Ele fotografa...
0: Concordo.
2: Palavras.
0: Mas ele fotografa, muito além de palavras, ele fotografa sentimentos.
2: Sentimentos, é. Em vez de usar a imagem
0: tu
2: transforma o sentimento, tá?
0: De fato, é verdade.
2: É, eu tenho um casal que gosta de fotografar cachoeiras, descampados, etc. Céu, momentos assim. O sábado e o domingo deles é fotografia. Ando pelo mundo descobrindo coisas lindas. E eu já peguei umas 8, 10 imagens e transformei em poesia. Uma que eu deu mais de 150 comentários é o toco. Eu fiz paradoxo com a palavra toco.
0: Uhum.
2: Por quê? O que que ele fez? Ele de vez em quando se veste meio de cowboy, meio de artista de cinema americano e tal. Uhum. E faz umas fotos assim, similares. Aqui ele colocou a esposa dele rezando diante dessa imagem.
0: Tá? Belíssima foto, professor.
2: É. Ele colocou essa semana isso aqui. Então, tudo coisa recente. Mas o toco, o que, que aconteceu com o toco? O toco oco saía de baixo e vinha dessa altura. E ele sentou dentro desse oco do toco. Juliana, eu olhei a imagem. Não me contive, eu acho que em 5 minutos saiu a poesia desse tamanho.
0: Uhum.
2: Tá? E eu escrevi a poesia e postei. Eu disse, mas como? Onde é que tu buscasse isso? Tão rápido. E aí ele disse, não sabia que saía a poesia de um toco.
0: É.
2: Né? Então, posso...
0: É quase um paradoxo
2: é,
0: isso.
2: É um paradoxo.
0: É, né? Um paradoxo. É.
2: E já que eu vou querer ler isso aqui para ti, Prece no Entardecer. Eu vou querer ler para ti e para o público ouvinte. Engraçado que poucos escritores escrevem muito sobre religiosidade. Eu escrevo bastante coisa sobre religiosidade. Por exemplo, fiz uma poesia sobre o primeiro mandamento, que o pessoal da primeira comunhão descobriu e usou para trabalhar com os alunos.
0: Sim.
2: Né? Porque eu trabalho a religiosidade de forma reflexiva. Eu faço pensar. Né? Então, eu tenho um livro proposto, talvez para esse ano ainda, Preces em Poesias Espirituais. Vai dar umas 300 páginas.
0: Assim, eu vou ter que chamar o professor em outro momento para a gente falar sobre... Porque assim, a gente tinha programado falar dessas duas coisas. A gente não, o papo está tão bom que eu vou ter que chamar o professor para vir outras vezes para falar só disso.
2: É.
0: Já está quase esgotando o nosso tempo, mas eu gostaria que o senhor lesse sua
2: então,
0: poesia.
2: Então eu vi essa imagem e se alguém puder, se conseguirem ver, é uma imagem de um pôr do sol na extensão de um rio, e o céu bem colorido, bem bonito, bem... uma imagem de tela, né? E eu olhei a imagem, a esposa do fotógrafo, ela também fotografa, ela se ajoelhou como que em prece. Eu disse, ah, então eu vou rezar junto. Eu escrevi assim, prece no entardecer. Diante do sol que deita no horizonte e das águas que correm sem pressa, nesta humilde e silenciosa prece, obrigado pelo dia que se despede, pela luz que doura a imensidão, pelo calor que ainda toca a pele e pela paz que inunda o coração. Que a noite traga o repouso merecido, que a mente se acalme como este rio, e que amanhã, ao despertar da vida, eu renasça com a força do que é divino. Na quietude deste campo aberto, fecho os olhos e sinto a tua mão. Amém pela beleza deste caminho. Amém por esta imensa gratidão. Amém.
0: Sim.
2: Então você faz uma prece fazendo poesia.
0: Sim. Gente, que bonito isso. Professor, quero lhe trazer mais vezes.
2: Ah, pensei que ia até amanhã.
0: Não, já, olha só, já faltam 12 minutinhos para as 16 horas.
2: Meu
0: Passou
2: Deus
0: super rápido.
2: Céu.
0: Professor, queria agradecer sua presença aqui. Saiba que eu tenho grande estima pelo senhor. É. E assim, ó, em breve vai ter um lançamento oficial de livro, tá? Sim ou sim, vai ter, tá?
2: Vai ter.
0: A gente sabe disso.
2: Uhum.
0: E espero recebê-lo pra gente estar falando, ok? Combinado?
2: Ok, combinado. Eu vou te deixar um presente.
0: Ah, obrigada!
2: Esse é um livro, aliás, eu comecei a escrever só depois de aposentado.
0: É porque antes tinha que trabalhar, né? Tinha que ter dinheiro, né?
2: E não tinha tempo nem para escrever.
0: Uhum.
2: Aí aposentei e comecei a juntar. E foi ficando difícil. E não era fácil. Eu sou crítico literário, eu trabalhava com teoria literária na universidade.
0: Sim.
2: Então eu me cobrava muito, não, isso aqui não está legal, não está bom, não sei o quê. Eu era muito severo comigo mesmo. Tanto é que o que escrevi ficou no computador vários anos. Então, de 2011 para cá, eu vou te dizer assim em off, para ninguém escutar. Tá? Para ninguém escutar. Eu já estou com 7 livros publicados e estou com mais 17 ou 18 prontos. É só dizer, vamos editar? Está pronto. Eu comecei a escrever e escrever muito. E depois de 5, 6 anos que eu resolvi ter coragem de começar a publicar alguma coisa que eu escrevia.
0: Uau!
2: Muito obrigado pela acolhida.
0: Ai, que lindo.
2: Obrigado a vocês todos que me ouviram. Espero ter ajudado vocês. Essa foto ali é do internato meu, são reminiscências do meu internato.
0: Que legal.
2: Tá? Ficou muito legal. E essa foto tem 50 anos na capa. E eu pedi para um amigo que tem drone, alçar o drone e tentar fazer a mesma cópia. Então ele com o celular aqui olhava para a minha foto, que eu mandei para ele, e no mesmo dia à tarde ele fez a foto da contracapa.
0: Que legal.
2: Uhum. Eu vou escrever algo ali para ti.
0: Professor, muito obrigada. Até a próxima.
2: Até a próxima. Obrigadão também.
0: Bom, são 3h50. Vou para o intervalo comercial. Em seguida eu volto com o último bloco.
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0: 3:58. Ó, agora tu ficou no compromisso de trazer o professor Otávio Zanella, porque é muito legal, eu gosto muito de conversar com ele.
1: A Juliana se apaixona pelos entrevistados.
0: Ah, eu já tinha entrevistado ele outras vezes, em outros momentos, e ele tem diversos livros, mestre, né, em literatura, revisão literária, e é...
1: Ele é daqui, Ju?
0: Tá aí, ó.
1: Olha que legal.
0: Isso, ele é catarinense.
1: Legal.
0: Mas é bem legal. Greg, tudo contigo agora.
1: Bora lá, então. A nossa entrevistada de hoje, ela vem bem de longe, em Araguari. Sabe onde é que é? O pessoal acha que é Araquari, no norte do estado, né? Mas é Araguari, lá do Triângulo Mineiro.
0: Longe, hein?
1: Bem longe, mas ela está aqui já há um tempo, já no Balneário Arroio do Silva. Ela teve passagem por vários setores, mas veio de uma família de artesãs, né? E sempre cultivou, né, esse lado dela e tudo mais, e continuou trabalhando com isso, mesmo depois de aposentada em outros setores, né? E ela montou o Chalé do Artesanato, um projeto que tem ali no Balneário Arroio do Silva, que é muito bacana, Ju. Ela tem uma história de vida assim, ela trabalhou na área da saúde, trabalhou em ceramista, trabalhou em vários locais assim, mas nunca a arte saiu da vida dela. Ela sempre continuava, né, nas horas vagas, e o marido viu também que tinha aptidão para isso. E os dois juntos, depois de aposentados, foram para o Arroio do Silva. Vamos mostrar como é que eles chegaram até aqui, porque ela já passou por muitos lugares mesmo, assim. Veio do Triângulo Mineiro, depois ela passou por Goiás, Pará, Pernambuco, Paraíba, São Paulo. Isso, a mulher tem história para contar, assim, de sobra, imagina. Viajou por toda Santa Catarina. Hoje nós vamos conversar com Edsonília Aparecida Ferreira Nunes.
0: Dona Edsonília, também é outra que tem uma história fabulosa, tá? Bem legal. Bom, eu tô me despedindo por aqui, pessoal. Volto amanhã às 14 horas. Um beijo no coração de todos e, Gregório, ótimo programa.
1: Um beijo, Ju, e dando sequência à nossa programação, vamos ao Notícia da Hora. Lucas Casagrande, muito boa tarde. Qual é o seu destaque?
2: Boa tarde, Gregório. Negócio bom. Governo do Estado lança programa para desburocratizar a abertura de empresas em Santa Catarina.
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2: Governador do Estado Jorginho Melo participou ontem de uma reunião do Fórum Estadual Permanente das Microempresas, Empresas de Pequeno Porte e dos Microempreendedores Individuais, realizada em Florianópolis. O encontro marcou o lançamento de duas iniciativas estratégicas do Governo do Estado, o Programa Negócio Bom e o Observatório da Economia Catarinense, ambos voltados à modernização do ambiente de negócios e ao fortalecimento da economia catarinense. O Programa Negócio Bom é uma iniciativa da Secretaria de Estado da Indústria, Comércio e Serviços, em parceria com a Junta Comercial do Estado, que tem como objetivo central reduzir o tempo de abertura de empresas de até 25 dias para apenas 24 horas em atividades de baixo risco. A iniciativa beneficiará diretamente cerca de 1,6 milhão de empresas catarinenses por meio da simplificação e modernização dos processos de registro empresarial. Para o Notícia da Hora, Lucas Casagrande.
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1: Olá, sejam todos muito bem-vindos. Hoje é dia 16 de junho de 2026, está entrando no ar pela sua Rádio Araranguá, mais uma edição do programa 95.5 Entrevista, o espaço que conta a história de pessoas que fazem a diferença em nossa região. Nossa convidada de hoje carrega uma trajetória marcada pela coragem, pela determinação e pelo amor à arte. Nascida em Araguari, no Triângulo Mineiro, ela cresceu em uma família de artesãs e desde muito cedo aprendeu com a mãe os segredos do artesanato, uma paixão que acompanharia por toda a vida. Mas sua história vai muito além da arte. Ao longo de décadas, construiu uma sólida carreira profissional, atuando na área da saúde e também na indústria cerâmica, passando por diversos estados brasileiros. Trabalhou em Goiás, Pará, Pernambuco, Paraíba, São Paulo e Minas Gerais, acumulando experiências nas áreas de controle de qualidade, desenvolvimento de produtos, logística e gestão industrial. Foram anos de muito aprendizado, desafios e conquistas, sempre conciliando a vida profissional com a produção artesanal, participando de feiras, exposições e eventos que ajudaram a valorizar a cultura e o trabalho manual. Ao lado do marido, transformou um sonho em realidade com a criação do Chalé do Artesanato, projeto que nasceu em Pernambuco e que hoje tem forte atuação em nossa região. Atualmente, integra o Grupo Informal de Artesãos de Balneário Arroio do Silva, representando a sociedade civil junto ao Conselho Estadual de Artesanato e da Economia Solidária e também ao Fórum Catarinense de Economia Solidária do Extremo Sul. Com 70 anos de vida, ela segue sendo um exemplo de dedicação, criatividade e compromisso com o fortalecimento do artesanato e da economia solidária. Hoje o 95.5 vai contar a história de Edsonília Aparecida Ferreira Nunes. Edsonília, seja muito bem-vinda, boa tarde, um prazer em recebê-la aqui na Rádio Araranguá.
26: Boa tarde a todos, né, que estão nos ouvindo, prazer é todo meu.
1: Queria que a senhora começasse contando sobre a sua infância, achei muito legal a sua história, sabe, lá em Araguari. O pessoal se confunde aqui com Araquari, que é Santa Catarina, né?
26: Mas exatamente, é no Triângulo Mineiro, é esse, no, né? Triângulo. Araguari, eu não posso falar muito, porque eu saí de lá com 1 ano e meio. Meu pai era goiano e nós mudamos para Goiás. Então, assim, eu me lembro de Goiás, assim, das histórias ali da minha avó em Goiás. Agora, Minas eu passei algumas vezes, eu passei visitando os parentes, né? Mas assim, sempre no artesanato. E a minha mãe era direita, né? Trabalha como direita e eu canhota. Foi uma dificuldade para aprender, eu tive que ficar na frente dela. Um dia eu sentei por acaso.
1: Aí, é um espelho, né, Edsonília?
26: Mas eu não sabia nem ela, né? Foi por acaso e deu certo. Aí eu aprendi tricô, crochê, pintura e foi.
1: E as principais lembranças que você tem da sua juventude, da sua infância, além do artesanato em si, né? Família?
26: Só trabalho.
1: Trabalho, trabalho, desde novinha?
26: Trabalho, trabalho. Comecei com 11 anos na escola que eu estudava para ajudar os colegas. Ganhava 70 cruzeiros por mês para ajudar os colegas a fazer tarefa. Eu estudava de manhã à tarde, dava as aulas lá ajudando, né? Resolver os trabalhos que eu podia... Assim, eu tinha facilidade.
1: Sim.
26: E foi assim, até completar os 18, aí eu fui levar a minha irmã para arrumar um emprego. Aliás, aí eu fui trabalhar no hospital.
1: Certo.
26: Surgiu uma oportunidade, eu fui para o hospital, fiquei ali um tempo. Depois, quando eu fui levar a minha irmã na indústria,

0: Dulce, no primeiro dia desmaiei.
1: Ah, é? Passou mal?
0: Passei porque a fábrica imensa, aquele uniforme marrom, sim, eu estava acostumada com o hospital tudo limpinho, eu trabalhava em pediatria. Ai, aí chega, desmaiei lá, mas aí quando eu lembrei dos 2 milhões, eu
1: levantei. Levantei na hora?
0: Levantei, trabalhei, daí eu estava no controle, me convidaram para serigrafia. Eu fiz a serigrafia, trabalhei na serigrafia, daí lá me chamaram para o laboratório de desenvolvimento de novos produtos, bacana, aprender a fazer formulações. Aí eu fui e fiquei ali. Depois o diretor saiu, foi para Belém, aí falou, olha, estou precisando de alguém. Uhum. Ninguém queria ir, porque era muito longe, né? De Anápolis, em Goiás, até Belém, uma distância incrível. Aí eu falei com meu pai e fui. Aí lá eu comecei no laboratório, depois o dono me chamou para fazer planejamento e controle de produção. Eu falei, mas eu não sei, eu não tenho formação, uhum, é superior. Aí eu falei, não tem como fazer planejamento aí, não, você vai aprender. Eu comprei um gravador, fui para dentro da fábrica, 932 funcionários, e eu gravando um por um, porque eu tinha que planejar o que eles iam produzir, depois monitorar, uhum, para ver se estava correto. Tinha suprimento também, né, na época. A gente nem falava logística, era suprimento.
1: Sim, sim.
0: Aí tinha compras para fazer. Depois eu tinha que fazer o custo,
1: uhum,
0: e os gráficos, tudo no papel milimetrado, porque não tinha computador.
1: Nossa, era tudo
0: na
1: mão.
0: Tudo na
1: ali,
0: unha, né? Aí ele falou, você tem que aprender informática. Eu vou comprar um computador daqueles da IBM, bem grandão,
1: sim,
0: né?
1: Sim, sim.
0: Aí comprou. Eu achava que era fácil, porque eu estava acostumada com máquina de escrever, tinha feito curso de datilografia. Aí eu olhei o computador e falei, ah, não, isso aqui é moleza. Eu vou focar dentro da fábrica para ver o que as pessoas fazem, porque já pensou em decorar aquilo tudo?
1: Sim.
0: Saí andando pela fábrica, 30 dias dentro da fábrica, e no computador só 10 dias está bom. Nossa, quando terminou os 30
1: tinha
0: dias...
1: Tinha que compilar tudo aquilo para...
0: Não, os 30 dias terminou, né? Eu estava fazendo um trabalho, entendi. Aí sentei na frente do computador, foi uma dificuldade terrível.
1: Imagina.
0: Aí começou, Ctrl-C, Ctrl-D. Falei, meu Deus do céu, o que é isso? Aí lá vou eu gravar também ele falando e me ensinando. Aí comecei a fazer a programação numa planilha de Super C, Super Calc.
1: Certo.
0: Aí nessa super. Aí foi indo, mas aí a fábrica é muito grande, acabou. Aí foi acabando as colunas.
1: Sim, sim, sim.
0: Aí
1: sim.
0: Eu falei, Jesus, eu preciso de outro. Aí veio o Lotus 1, 2, 3.
1: É, isso aí eu fiz.
0: Aí agarrei esse Lotus, mas daí não estava muito feliz. Falei com o dono da empresa e contratamos engenheiro lá. Como é que chama?
1: Da computação?
0: Nem era da computação. Eu queria era alguém da mecânica, que eu tinha que comprar. Não, eu pedi para estagiários de engenharia mecânica,
1: certo,
0: e engenharia de produção. Eu contratei esse pessoal.
1: Uhum.
0: Aí a gente conseguiu, né? Eu ensinava a parte prática e eles pegavam a teórica. Aí foi quando me falar de Excel.
1: Planilha de Excel.
0: Aí eu fui tudo de boa, né?
1: É só por código, né, dona?
0: Não, a gente faz a programação ali, né? Nossa, eu fiquei amei o Excel e o pessoal da informática não queria, porque a empresa é muito grande.
1: Sim.
0: Aí nós tínhamos a área de informática, era uma outra empresa dentro da cerâmica.
1: Uhum.
0: Aí eu falei que queria, ele não deixou, eu peguei, comprei um computador para mim e coloquei o Excel ali, comecei a trabalhar no meu, depois jogava na rede, né?
1: Sim.
0: Mas, que loucura! E o trabalho fazendo, né? O artesanato eu fazia de noite, eu fazia a hora que dava.
1: Pois é, a senhora nunca parou com o artesanato, né? Continuava?
0: Não, eu tinha que ajudar a minha mãe, né? Nós ficamos 16 anos em Belém,
1: uhum,
0: com o artesanato ali, eu ia até tirar as cópias, mas se eu fosse fazer, ia ser um ano para vir aqui.
1: Sim.
0: Aí, eu tenho a carteira de artesão ainda do Pará e a Amapá, e ela tinha. E tinha uma cooperativa lá também.
1: Uhum.
0: Aí eu ia fazendo e ajudando.
1: Aí, porque ajudando em casa, né?
0: Ajudava em casa e na indústria,
1: mas
0: né?
1: Mas a senhora passou por Goiás, Pará, Pernambuco, Paraíba, São Paulo, Minas Gerais e Santa Catarina.
0: Não, mas eu saí de Minas, uhum, para Goiás, né? Porque meu pai veio, que ele era de Goiás, queria morar ali. Quando eu fui para Belém, foi chamada a serviço.
1: Certo.
0: Aí a empresa fechou, essa empresa que eu fiquei 16 anos,
1: uhum,
0: e

0: Me chamaram, o gerente lá queria que eu fosse trabalhar em Pernambuco.
1: Sim.
0: Aí eu me abalei para Pernambuco. Falei, não, mas eu nem recebi, que até hoje eu não recebi o
1: Ah.
0: pagamento lá, são 231 mil daquela época, em
1: Nossa, Guiana.
0: 98, acho que até ia dar certo se recebesse agora, né? Ia ser bem bom. Mas até hoje não, saiu só 15 mil desse dinheiro. Aí me chamou, eu falei, ah, mas nem tem dinheiro agora. Não, pago a passagem, você vem que a gente precisa montar um setor de planejamento. Aí eu fui para Recife, aí lá fiquei 4 anos, depois fui para João Pessoa, fiquei 2 anos. Aí eu mostrava os trabalhos, porque lá eles não tinham costume
1: Sim.
0: com planejamento, com
1: Sim,
0: controle.
1: tudo organizado
0: Aí eu
1: daquela forma.
0: falava assim, ó, vai precisar fazer essa mudança e aquela. Eu indicava o que tinha que fazer para atender o budget de vendas.
1: Certo, certo, certo.
0: Aí ele, ah, sabe que é? Eu vou te dar as férias e depois eu vou contratar um engenheiro de produção. Eu falei para ele precisar de um engenheiro na produção. Aí eu não vou ficar com dois profissionais. Eu vou contratar um engenheiro e você pode procurar um trabalho quando terminar as férias.
1: Nossa,
0: Aí eu também nunca tinha sido demitida, fiquei arrasada, né?
1: imagina.
0: Mas aí eu cheguei em casa, tinha um telefonema me ligando para ir para São Paulo, Taubaté. O diretor que trabalhou comigo em Belém estava
1: Sim.
0: lá. Ai, vem para cá. Aí eu fui, falei, ó, tô de férias, mas eu vou. Depois, quando eu voltar, eu fico definitivo. Ele mandou a passagem e já mandou um caminhão para pegar a mudança e o marido, os cachorros.
1: É, para ver como a senhora era eficiente, né?
0: Não,
1: Digo,
0: é porque eu agarrava, né?
1: sem fazer.
0: Não.
1: A senhora sempre foi assim, desde nova, assim,
0: Ah, mas eu comecei
1: de
0: com
1: tinha
0: 11 anos.
1: oportunidade,
0: Tinha
1: vinha, digo,
0: não, não é
1: vou.
0: desde 9 até hoje. Tendo a
1: Tem
0: oportunidade, eu
1: que.
0: vou atrás. Eu vou na frente logo, né? Que atrás é.
1: O desafio tem que ser encarado.
0: Nossa, aí eu fiquei o mês todo em São Paulo, né? A proprietária gostou do meu trabalho. É a primeira empresa do Brasil de louça sanitária. Ela é uma
1: Certo.
0: subsidiária, essa cerâmica de Taubaté, que é a primeira, fica em Osasco, São Paulo. Aí ela, não, vai contratar, vamos contratar você. Eu falei, mas eu ainda estou para dar baixa na carteira. Ela falou, tira uma nova. Eu tirei a nova.
1: Certo.
0: Aí me registraram. Aí quando terminou, eu voltei. No que eu cheguei lá, aí o dono falou, não, eu não vou mais te demitir, porque o cara quer que você fica, porque você que tem que falar o que que ele faz, porque se ele for fazer as duas coisas, não dá conta. Falei, mas agora eu estou trabalhando no outro. Aí tive que sair, mas aí eu fiquei dando uma assistência, né, orientando uma pessoa que ele colocou lá. Aí expliquei tudo, aí fiquei.
1: Acabou dando certo.
0: Acabou. Depois vim para Minas. Não, aliás, de São Paulo eu vim para cá, né?
1: Como é que conheceu a Rui do Silva aqui? Como é que conheceu a região sul? Veio.
0: É o marido que é de Laguna.
1: Ah, é lagunense.
0: Eu conheci em Goiás. Só que ele era casado com outra e eu tava namorando outro, né?
1: Sim.
0: Depois eu tive que sair. Eu terminei com esse um, fui para Belém e passou 6 anos. Ele apareceu por lá.
1: Sim.
0: E acabou que nós ficamos, estamos ficando até hoje, né?
1: Sim.
0: Tem uns 40, quase 40 anos. Mas aí a gente foi caminhando, caminhando. Ele não era do artesanato, mas os filhos iam visitar a gente, que ele tem 3 filhos. E eles começaram a fazer. Aí eu fui para uma feira internacional em Recife, né? Que essa empresa lá de Recife. Me deu férias, eu participei da feira, aí ele se empolgou,
1: Sim.
0: começou a fazer trabalhos também, a empresa começou a me patrocinar, porque os stands em 2001 eram R$ 2.500,
1: Certo, moço.
0: era assim, significativo,
1: Sim,
0: né?
1: sim, sim, sim.
0: Mas assim, dava para vender 28 mil na
1: Ah,
0: primeira,
1: imagina, podia ficar
0: então não
1: apertado.
0: é um gasto, é um investimento, né? Aí o marido se gostou e começou a trabalhar também, até hoje nunca mais deixou.
1: Levar o jeito.
0: Não, ele hoje é eu
1: Qualquer
0: disso.
1: pessoa pode fazer, assim, ó, tendo determinação, dedicação e tudo mais, pode ir
0: Qualquer
1: desenvolvendo com o
0: pessoa,
1: tempo.
0: qualquer pessoa pode fazer. Tem que ter paciência e persistência.
1: Sim.
0: Talento é só 0,1%.
1: Sim.
0: É talento, porque você vai, não dá certo, você retorna. Né? Até hoje eu faço. Eu nem passei o meu Instagram e o dele também, mas é arroba um chalé do artesanato ateliê. Aí a gente vai fazendo, quer, faz,
1: Sim.
0: é tudo.
1: E como é que surgiu a ideia do chalé do artesanato?
0: Não, porque a gente estava lá em em Pernambuco, e tinha que participar desses eventos. Uhum. Aí nós morávamos na beira da praia, ali onde nasceu o Brasil, que eles falam, a Praia de Gaibu, né, onde Vicente Pinzon aportou a 26 de janeiro de 1500, uhum. mas assim, por conta do Tratado de Tordesilhas, ele não pôde reconhecer essas terras.
1: Sim.
0: Mas ela tinha histórias. Aí a gente começou a resgatar essa cultura. Uhum. Aí fizemos uma portinha lá, botamos chalé do artesanato. Aí, por causa da gente estar resgatando a história, aí recebeu um convite para criar uma associação de resgate à cultura. Uhum. Mas eu não podia, eu fiz o trabalho administrativo, mas eu não. Ele que ficou na presidência, porque eu não tinha tempo por conta do trabalho.
1: Sim, sim.
0: É. Aí ele trabalhou bastante nisso. Nós também fazíamos parte da Associação de Artesãos do Estado,
1: uhum.
0: e a dele era do município,
1: sim,
0: de Cabo de Santo Agostinho, na Praia de Gaibu.
1: Que bacana. E a senhora também trabalha com a economia solidária, né?
0: Então.
1: Como é que seria isso? Explica para nós.
0: A economia solidária caiu assim... Na minha vida, eu estava aqui, assim que logo que eu cheguei, recebi um convite para participar dos primeiro encontro de artesãos do litoral catarinense, em Balneário Piçarras.
1: Certo.
0: Aí cheguei, aí estou por ali, né? Apareceu uma pessoa para vender do outro lado da rua, aí falou, uma pessoa queria comprar uma peça de um artesão, e ele não tinha sacola, e o cara estava, eu não levo, se não tiver, eu quero papel de presente, estava brigando. Aí eu atravessei a rua, fui lá, entreguei uma sacola, papel para ele, e depois ele veio me agradecer. Aí eu falei, você não quer entrar no Conselho Estadual do Artesanato e Economia Solidária? Eu falei, mas não sei nem o que é isso, que nem solidário artesão é, né? Que artesão é difícil, né?
1: Sim,
0: é solidário. Aí aceitou. Não, aí eu falei, tá, mas tá tudo bem, né? Aí eu fui, aí ele me indicou.
1: Uhum.
0: E depois, que é dessa reunião que estou participando.
1: Sim, estamos participando de uma reunião aqui para você saber também. Estamos participando de uma reunião aqui,
0: do ao conselho. Vivo. Isso. Então, aí eu participei do conselho, fui lá em Florianópolis, né? Algumas reuniões eram presenciais, as outras são virtuais. Aí depois o pessoal parece que ficou meio assim por conta de eu ter sido indicada.
1: Uhum.
0: Aí passaram a fazer a reunião, a composição do conselho através de fórum, eleição via fórum.
1: Certo.
0: Mas aí eu fiquei 2 anos como indicada.
1: Uhum.
0: Aí depois mais 2 anos via fórum, eu entrei de novo com outra pessoa do município. Aí completou mais 2, e eu saí porque não podia ficar só 2 mandatos.
1: Uhum.
0: Indiquei 2 pessoas do município. Uma é a Arquelita, que trabalha ali no Forte Atacadista.
1: Certo.
0: Aí indiquei ela, indiquei mais um outro que trabalha lá no município, né?
1: Uhum.
0: E passou os 2 anos, aí agora, no ano passado, me convidaram para participar, para voltar.
1: Uhum.
0: E aí estou eu aqui de novo, né? No dia da conferência das cidades, na hora do check-in lá em Brasília, estava na hora da reunião da eleição, e eu votando, porque a gente tinha que votar também.
1: Sim.
0: Mas deu tudo certo. Aí o município ainda tem representatividade. Né?
1: Que legal. Né? E como é que está hoje o crescimento dessa área, dessa arte também, no município do Arroio do Silva? Como é que está para vocês? Assim,
0: região, né?
1: Tentar batalhar por isso, né? Para a região toda aí.
0: É um trabalho árduo, né?
1: Imagina,
0: de formiguinha,
1: imagina.
0: A gente vai trabalhando. A finalidade do grupo é não só para fazer parte do Conselho Estadual e da Economia Solidária, mas principalmente para abrir portas para poder inserir os artesãos nos outros municípios, nas feiras e eventos.
1: Uhum.
0: Dia 18 e 19, a gente vai estar representando o Fórum do Extremo Sul.
1: Bacana.
0: Evento Inovar. É Inovar 2026,
1: uhum.
0: lá em Florianópolis.
1: Sim.
0: Aí a gente vou levando outro artesão daqui e produtos de alguns artesãos para a gente mostrar, né, o que nós temos de potencialidade aqui no município,
1: uhum.
0: mas também a região. Eu convido o pessoal, né, que aqui No, o Fórum do Extremo Sul representa 28 municípios.
1: Certo.
0: Alguns da ANREC e todos da AMESC, né? A AMESC são 15 e a ANREC 10. 10, não, 13.
1: 13.
0: São 28 municípios. Mas é muito complicado. Eu preciso fazer um mapeamento dos empreendimentos de economia solidária na região.
1: Certo.
0: Mas é uma dificuldade grande, porque as pessoas às vezes são solidárias e nem sabem. Mas a principal questão é a gente ter a gestão participativa. Às vezes a pessoa tem um empreendimento, mas ele que manda, ele que impõe.
1: Sim.
0: Isso não é economia solidária, né? Tem que ser todo mundo pensando junto, discutindo, para ninguém ficar culpando um ao outro.
1: Sim, sim.
0: Né? Então é assim que funciona, mas é um pouquinho trabalhoso.
1: Imagina, e controlar todo mundo, né?
0: Não, eu nem controlo ninguém, não. Eu falo.
1: Mas né? Administrar, né? Digo assim, para tentar que as pessoas façam, né? Em prol de uma
0: não,
1: coisa.
0: É difícil,
1: não é
0: agora mesmo, para a gente ir para esse movimento. Ali, para ir para esse evento em Florianópolis, a gente chamou o pessoal, mas aí demora para fazer o carro, aí demora, depois vai, não tem espaço, aí não, eu não vou mais. Aí na hora que desistiram, passou a hora de fazer o cadastramento, surgiu uma vaga para exposição, aí não tinha mais gente, como eu vou com uma outra que ia para assistir, para ficar na plenária, porque são políticas públicas que são benéficas para o nosso município, né? Aí eu sempre gosto de assistir. Aí agora nós temos, aí eu vou levando, ela fica ali olhando, cuidando e comercializando.
1: E vai lá e participa. Como é que hoje está o fomento aí do país em si, assim?
0: Espaço
1: para vocês, como é que está para expor a arte? Já cresceu bastante no país?
0: Graças a Deus, né? Ali nós temos um espaço bem bacana também, que nós vamos estar ali em julho, lá em Santa Maria, no Rio Grande do Sul, tem a Feira Internacional do Cooperativismo, a FEICOP, a 32ª FEICOP, esse ano.
1: Sim.
0: Aí estaremos lá, já pela terceira vez. Também tem a Agroponte em Criciúma, que é uma feira relevante. Ali também nós já fizemos 2, 3 edições. Né? E esse ano também já nos inscrevemos.
1: Então, o negócio é participar, né?
0: Nós conseguimos um espaço de 4 metros.
1: Tá.
0: Né? Então ali, a primeira vez eu coloquei 17 artesãos dentro desse espaço. Produtos, assim, levei um pouquinho de cada para a gente mostrar. Aí hoje, se a gente conseguir um espaço maior, nós temos bastante gente na espera para poder participar também. Na época, quando eu ganhei o espaço, a gente não tinha agricultura familiar, hoje nós temos ali no município. Aí a ideia é levar esse pessoal também para esse evento, né? Que é uma coisa bem interessante.
1: Tá certo. Nós vamos para um breve intervalo, daqui a pouco a gente volta com mais 95.5 entrevistas. Um instante só, já voltamos.
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20: Estamos de volta com o nosso 95.5 Entrevista e hoje recebendo a dona Edsonília Aparecida Ferreira Nunes, artesã aqui, né, que hoje mora aqui na nossa região, mas que já passou por várias partes do nosso país. Eu achei muito interessante eu conversando com ela no intervalo aqui, porque o artesão também tem que ser um bom vendedor, né? E tem que ser muito bom vendedor. A senhora se deparou com situações de ter que vender para pessoas de outro país e ter que se comunicar. Como é que faz para fazer isso aí?
21: Não, agora é fácil, né? Com o celular a gente consegue, né? Coloca ali no Google a pergunta e a pessoa responde também ali. Aí a gente consegue se comunicar sem dificuldade. Mas anteriormente, assim, quando não tinha celular, era doído.
20: Tinha que levar um computador?
21: Não, eu levava sempre o computador.
20: Mas não perdia a venda?
21: Não. Agora eu não sou uma boa vendedora.
20: É?
21: Não. Eu gosto de encantar pela qualidade do trabalho.
20: Sim.
21: Que eu acho que é importante, né? Mas assim, eu não sou aquela pessoa que... Tem pessoa que vende peixe podre.
20: Tem gente que insiste,
21: não,
20: né?
21: Não, eu não sou assim, não.
20: Gabrielzinho, coloca para nós na tela aí, enquanto a gente vai conversar. Eu queria saber qual foi a primeira arte que a senhora fez, né? Que marcou você no primeiro trabalho, quando pequena ainda, que viu que tinha capacidade de desenvolver isso aí, que lembra? A primeira técnica assim, que você
21: não,
20: pegou?
21: Não, não. A primeira era com a minha mãe, fazendo crochê, fazendo bordado. Mas o que me obrigou a trabalhar é que a minha irmã, ela sentia muita vergonha de trabalhar com artesanato. Ela achava que era uma coisa degradante.
20: Sim.
21: Aí a mamãe tinha vontade de fazer. A mamãe sempre fez, né? E ela queria participar das feiras lá em Belém. E ela falava: Deus me livre, vocês no meio da rua com uma barraquinha, isso fica, não fica legal.
20: Uhum.
21: Aí eu agarrei e falei: não, nós vamos, a senhora quer, vai, é assim. Né? E eu falei: não tem isso. Aí deu tudo certo. E aí, né, foi bem nessa época que eu descobri que a minha mãe não sabia ler,
20: certo.
21: Porque ela chegava para mim: ai, minha filha, como é o... qual o ônibus que eu pego? Eu falei: mamãe, tá bem escrito na frente. Ela falou: não, mas eu não sei, eu só sei meu nome. Eu falei: ah, mas a senhora vai para a escola. Coloquei na escola, meu pai quase enlouqueceu. Mas, aí tinha que buscar ela e levar. Mas deu tudo certo. Ela aprendeu a ler quando ela recebeu o certificado. Ela ficou super feliz.
20: Ah, legal.
21: Eu ainda tenho até hoje o certificado dela.
20: Que,
21: né,
20: lindo. E a senhora, estamos vendo os trabalhos, isso aí são da senhora, dos seus...
21: A tela é do marido.
20: Certo.
21: E essas pinturas em tecido são minhas.
20: E ali na toalha, né? Faz no bordado e tudo mais.
21: Não, ali é crochê e pintura, aqueles que ele está mostrando.
20: Uhum.
21: Agora os peixinhos é madeira, pintura em madeira que ele faz. Agora, essa parte aí é sua, eu tenho crochê. Aquela barra das tartarugas é bordado em tecido xadrez, a parte quadradinho ali. E crochê embaixo e pintura.
20: Mas que lindo. E para o pessoal conhecer a arte de vocês, é para comprar também, para conhecer? Como é que
21: faz? A gente está ali na praça aos fins de semana, todo final de semana no inverno, e durante o verão a gente fica todos os dias, de tarde até umas 10, 11 horas da noite, no verão.
20: Certo.
21: Estaremos também na Festa do Peixe.
20: Boa.
21: É. Bom. Ali vai ter. Alguns artesãos vão estar em frente às nossas barracas, a nossos box.
20: Sim.
21: Ali na praça, né? E a gente vai ficar dentro da festa.
20: E para manter essa arte aí? Estão pensando já nas novas gerações, pessoal, para treinar? Como é
21: com
20: que tá?
21: Com certeza. Pretendemos dar treinamento, né, as capacitações para as pessoas, para elas poderem não deixar a arte morrer, né?
20: Isso é muito bacana, porque vocês acabam ensinando também, né?
21: Com certeza. E temos também alguns artesãos que trabalham com reciclagem, que é uma coisa interessante. Eu faço também pintura em vidro e pintura em seda.
20: Sim.
21: Não tem nada ali exposto, mas eu consigo fazer. A ideia é a gente dar capacitações para as pessoas estar reaproveitando. Né? Nós não temos como, a gente tem em mente criar uma cooperativa de artesanato e artes afins, né? É arte criativa, é aproveitamento de resíduos, mas assim, que consiga encaixar dentro do nosso perfil, com viés na economia solidária.
20: Legal.
21: Aí eu tenho feito algumas parcerias, a deputada Luciane Carminati mandou o assessor dela aqui, aí ela esteve conosco um dia inteiro falando sobre a economia solidária, para o pessoal conhecer, né? E também, a gente tem bastante apoio, graças a Deus, né? A assessora do deputado Marquito também. Eu estive com ele ali no seminário estadual de resíduos sólidos.
20: Sim,
21: alimentos.
20: Sim, sim.
21: Eu estava lá, né? A convite dele. Aí também eles são parceiros valiosos. Agora tem o deputado Pedro. Esqueci.
20: Pedro Balseira.
21: O outro.
20: Pedro Paulo Balseira ou Pedro.
21: O que sai?
20: Pedro que sai.
21: Esse. Ele vai nos levar para lá. Então a gente está sempre fazendo parcerias, né? E também temos as parcerias no nosso município, né? A gente tem as camisetas do grupo. Eu não vim porque estava muito frio, não estava aguentando. Tentei vestir, mas não deu certo. Mas a gente tem a nossa camiseta do grupo informal, patrocinada pelo alguns comerciantes, né?
20: Legal.
21: Ali tem Star Sorvete, Pablo Antena, que é Boteco da Praia e a. Meu Deus. O maior patrocinador é a internet. Esqueci o nome.
20: A contata daqui. Lá é a. Só eu vou lembrar para a senhora. Eu vou lembrar para a senhora. É Seven.
21: Seven Internet.
20: A Seven.
21: Pois é, então eles patrocinaram nossas camisetas. Tem os vereadores também. O vereador Vado, que ajudou. O vereador. Maico Oliveira levou a gente na reinstalação da Frente Parlamentar de Economia Solidária lá em Floripa, e a gente foi um grupinho do nosso.
20: O negócio é se ajudando para continuar mantendo essa arte viva, né?
21: Tem que agarrar, né? Não
20: é isso aí, né? E mais pessoas se juntem a vocês também, né?
21: Com certeza, a esperança é essa, né? E a ideia também é a gente juntar os municípios.
20: Sim, porque
21: assim, a ideia nossa é futuramente ter eventos na região, não assim, conflitantes de agenda.
20: Sim.
21: Né? Então, se tiver um evento em Araranguá, aí vem os outros municípios.
20: Participam todos juntos, né?
21: Vem, se tiver no Arroio, outro, aí vai todo mundo, a gente poder levar. O sonho de consumo é fazer que nem Praia Grande.
20: Sim.
21: O pessoal de Praia Grande é muito participativo, são bem solidários.
20: Sim.
21: Eu os convidei para fazer parte, né, da economia.
20: Legal.
21: E eles estiveram comigo lá em Brasília, na quarta conferência da economia solidária.
20: Dona Edsonilha, obrigado pela sua presença, por ter compartilhado essa história muito bacana. Torcemos para que isso aí seja cada vez maior, sabe? Muito, muito legal manter essa arte viva. Muito bacana essa história, né? Batalhou e tudo mais.
21: Ainda estou batalhando.
20: Obrigado,
21: né?
20: Mas desde pequenininha batalhando, continua batalhando, assim tem que ser. Obrigado pela sua presença, tá?
21: Com certeza. Eu é que agradeço. E A gente descansa quando morre, né?
20: É isso aí, né? Assim, trabalhar.
21: Tá vivo, tem que agir, né?
20: Muito bom, muito bom. E assim nós vamos para um breve intervalo. Daqui a pouco a gente volta para a transição com o Dia Notícia e ele, o Diego Macan. É um instante só, já voltamos.
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29: Eu andando aqui pela cidade de Morriston, local que fica o centro de treinamento e o hotel da seleção brasileira, encontrei um morador que vive próximo do local onde a seleção brasileira vem treinando. E uma das frases dele foi: já imaginou acordar e ter um Neymar treinando no jardim da tua casa? Foi isso que eu li, que estava passeando com o Buddy, o cachorrinho dele, me contou durante a conversa. E quando eu questionei sobre quem vai ganhar essa Copa do Mundo, foi isso aqui que ele falou.
30: Oh boy, I have to say the USA. My heart tells me USA, but my head tells me Brazil. I really think so.
29: Pois é, que ele é obrigado a dizer que os Estados Unidos, mas que ele acha que vai ser o Brasil. E aí, será que o Ney vai jogar pra torcida estrangeira? Tomara que sim. Eu sou Melina Calduro, diretamente de Morriston, nos Estados Unidos, pra Caerte em Campo.
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20: 4:53, estamos de volta com esse finalzinho do nosso 95.5 Entrevista de hoje. Já comigo no estúdio, ele, Diego de Aguiar Macan, que dará sequência à nossa programação com o Dia em Notícia. Diego, seja muito bem-vindo. Boa tarde. Quais os destaques de hoje?
4: Boa tarde, Gregório. Boa tarde a todos os ouvintes da Rádio Araranguá. Programa de notícia dessa terça-feira, nós vamos repercutir o lançamento oficial da Escola de Turismo da Unesc, uma iniciativa que pretende ampliar a qualificação na área e também contribuir para o fortalecimento do turismo aí como um vetor de desenvolvimento de toda a região, vetor de desenvolvimento econômico, social, todo o sul do estado de Santa Catarina. Ainda hoje eu converso por telefone com o organizador do Festival de Balonismo da AMESC, o Thiago Marques. Ele vai falar sobre a primeira etapa do circuito AMESC de balonismo, que acontece entre os dias 16 e 19 de julho, durante a segunda festa do peixe de Balneário Gaivota. E ainda hoje nós vamos repercutir também a entrevista com o prefeito de Araranguá, César César, que destacou a expectativa para a abertura oficial do Dinoparque, e na oportunidade o prefeito também atualizou obras importantes aqui no município.
20: Ah, já é conteúdo, vamos fazer o elefante caber na casinha do cachorro.
4: É isso aí.
20: É isso aí, com isso eu vou ficando por aqui, fiquem agora com ele, Diego Macan e o Dia em Notícias.
4: Dando sequência à nossa programação, vamos ao Notícia da Hora com o Lucas Casagrande. Lucas, qual o seu destaque? Boa tarde.
5: Boa tarde, Diego. O governo do estado apresenta resultados do plano de transição energética justa em Florianópolis.
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5: O governo do estado, por meio da Secretaria de Estado do Meio Ambiente e da Economia Verde, realiza na próxima quarta-feira, em Florianópolis, a apresentação dos resultados da etapa do diagnóstico do Plano de Transição Energética Justa de Santa Catarina. O encontro é promovido em parceria com a Fundação Getúlio Vargas, instituição responsável pela elaboração do estudo, e reunirá representantes da sociedade civil, academia, setor produtivo e poder público. O evento apresentará os resultados parciais do diagnóstico de Santa Catarina com análises sobre o cenário atual, sobre as perspectivas energética, econômica e social. Também serão abordados os principais desafios e oportunidades associados à atividade carbonífera, considerando seus impactos no contexto de transição energética e a realidade dos trabalhadores envolvidos nessa cadeia produtiva. Para o Notícia da Hora, Lucas Casagrande.
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0: 17h04, terça-feira, 16 de junho de 2026, está no ar mais uma edição do programa de notícia. Uma excelente tarde a todos e vamos juntos até as 19 horas trazendo os principais destaques aqui da região. Nesse momento, a temperatura está marcando 14 graus em Araranguá e para saber mais sobre o clima, de que forma vai se comportar o tempo nos próximos dias no decorrer dessa semana, vamos com ele, o climatologista Ronaldo Coutinho.
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0: Ronaldo Coutinho, hoje uma terça-feira de tempo firme, tempo agradável, clima ameno, bastante frio aqui na região. Como é que fica a previsão do tempo para os próximos dias, Coutinho? Boa tarde.
2: Boa tarde. É, vai continuar com o tempo bom, amanhã fica mais frio. Muitas cidades aí do litoral sul podem ter alguma geadinha isolada e a temperatura pode ficar abaixo dos 4 graus. E a tendência é manter esse tempo assim, aproveitável na região, tanto quarta quanto quinta. Dois dias com manhãs bem frias e tardes agradáveis. Na sexta-feira pode ter chuva tarde e noite. No sábado melhora, domingo novamente frio e volta a chover na segunda. Da Climatel, Ronaldo Coutinho.
0: Tá certo, Coutinho. Obrigado pelas informações. Uma boa semana.
2: Igualmente, tchau.
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0: Sete horas, 7 minutos, estamos de volta com o Dia Notícia desta terça-feira. E lembrando a toda a nossa audiência que estamos ao vivo, além do 95.5 FM, mas também através do Facebook e do YouTube da Rádio Araranguá. É só você digitar lá Rádio Araranguá no Facebook ou no YouTube, que você tem acesso ao nosso áudio e também a nossa imagem na tela do seu televisor ou na palma da sua mão através do seu smartphone. Manda boa tarde, manda sua sugestão de pauta, sua crítica, sua pergunta, escreve pra gente aqui que a gente vai responder ou então encaminhar a quem pode dar a resposta. Vamos ao nosso portal também, onde você fica bem informado. Acesse aí, ó, radioararanguá.com.br para ficar por dentro de tudo que está acontecendo aqui na região. Temos o nosso WhatsApp, o WhatsApp da rádio, que é o 489-8808-4667 e o telefone fixo, que é o 483-524-0137. No programa de hoje, um programa bastante diversificado, com muito conteúdo, nós vamos repercutir o lançamento oficial da Escola de Turismo da Unesc, uma iniciativa que pretende ampliar a qualificação na área e também contribuir para o fortalecimento do turismo como um vetor de desenvolvimento econômico e social aqui no sul do estado. Ainda hoje eu converso com o organizador do Festival de Balonismo da MESC, Thiago Marques. Ele vai falar sobre a primeira etapa do circuito AMESC de balonismo, que acontece entre os dias 16 e 19 de julho, durante a segunda festa do peixe em Balneário Gaivota. Teremos ainda destaque de polícia com Jairo Silva, um momento esportivo com o Dejair Inácio e logo mais vamos repercutir a entrevista com o prefeito de Araranguá, César César, que destacou a expectativa para a abertura oficial do Dinoparque. Na oportunidade, o prefeito também atualizou obras importantes no município, entrevista concedida hoje pela manhã ao nosso colega Saulo Machado. Para fechar a noite, teremos a conversa do dia com ele, Saulo Machado, e também com o Lucas Casagrande. E com tudo pronto e os trabalhos técnicos a cargo do nosso competente Gabriel de Moraes, vamos juntos, vamos fazer o Dia em Notícia desta terça-feira. Em nosso portal, no portal da Rádio Araranguá, vamos aos principais destaques. Olha, antes da inauguração, o Dinopark já atrai turistas estrangeiros para Araranguá. Mesmo antes de abrir oficialmente suas portas, o Belinzone Dinopark já começa a gerar resultados para o turismo de Araranguá. O novo atrativo recebeu nessa semana a visita do empresário uruguaio Nestor Camacho, que confirmou o retorno à cidade, acompanhado de um grupo de 80 turistas do Uruguai nos próximos meses. A visita ocorreu nesta terça-feira e contou com a presença do chefe de gabinete da Prefeitura de Araranguá, o nosso conhecido Sandrinho Ramos, e também do presidente do Conselho Municipal de Turismo, Contur, Giovanni Rosa. Durante o encontro, o empresário conheceu as instalações do parque temático, que será inaugurado aí oficialmente no próximo sábado, dia 20, e confirmou a inclusão de Araranguá em um roteiro turístico internacional. De acordo com um planejamento apresentado por Camacho, o grupo de turistas uruguaios retornará ao município em agosto para uma estadia de 4 dias. Além do Dinoparque, os visitantes conhecerão diversos pontos turísticos da cidade, incluindo, claro, as belezas naturais, espaços públicos, a cultura local e outros atrativos que compõem o potencial turístico araranguaense. Ainda em nosso portal, de Turvo para o Brasil, a trajetória de um visionário da tecnologia catarinense. Poucas empresas catarinenses conseguiram transformar a gestão pública brasileira de forma tão significativa quanto a Beta Sistema. Por trás dessa história de sucesso está o empresário César Smileveski, profissional que acompanha a evolução da tecnologia há mais de 4 décadas. Ainda em nosso portal, abre aspas, Araranguá tem enchente com sol, fecha aspas, é o que alerta o comandante dos bombeiros sobre riscos com a chegada do El Niño. Mudando um pouquinho para a educação, o Unesc cria escola de turismo e aposta na qualificação para impulsionar desenvolvimento regional. Essas e muitas outras informações você acessa através do nosso portal, radioararanguá.com.br. 17 horas, 12 minutos, em frente com a nossa programação, vamos falar de educação. Isso porque a Universidade do Extremo Sul Catarinense, a Unesc, lançou oficialmente na manhã de hoje a Escola de Turismo. A iniciativa pretende ampliar a qualificação na área e contribuir para o fortalecimento do turismo como um vetor de desenvolvimento aqui da nossa região. Durante o evento, a reitora em exercício da Universidade, Gisele Coelho, destacou a importância do novo projeto e o seu principal objetivo.
6: A escola é um grande programa que vai ao encontro das demandas da característica local frente a todo o processo de implementação que estamos realizando do Integrator. A nossa equipe, que está aqui no meu entorno, né, tem trabalhado fortemente em diagnosticar o território, entender as necessidades e assim desenhar uma formação alinhada às necessidades locais. Hoje a universidade tem uma história, né, que é reconhecida pela formação de excelência. E fazer uma implementação de um equipamento turístico não pode ficar sozinho. É necessário atribuir a ele uma formação que possa fazer com que os turistas, uma vez chegando no nosso território, tenham a melhor experiência possível. E experiência não se faz somente com a infraestrutura. Se faz por meio das pessoas. E por essa razão, entendemos que os diferentes públicos que circundam a economia do turismo, ela envolve a graduação, a pós-graduação e uma formação livre, ou seja, uma formação alinhada às aquelas competências que não necessariamente a pessoa precisa ter uma graduação ou uma pós-graduação, mas é aquele conhecimento

0: universidade tem estudado o território de uma forma estratégica, onde fizemos um estudo da macro-região, não somente da ANREC, da MESC e da MUREL, para poder entender as vocações dessa região. Quando em 2020 tivemos a pandemia, fizemos ali uma discussão do plano de desenvolvimento regional e ali entendemos uma grande oportunidade de estarmos investindo no turismo integrado. Por essa razão, o Integratur nasce como essa resposta. Mas na medida em que a gente começa a entender as múltiplas realidades do turismo regional, percebemos que sem capacitação nós não podemos entregar uma experiência que possa ir ao encontro das expectativas, da expectativa do turista. Então é necessário investir não somente numa formação alinhada à hospitalidade, mas também uma formação voltada ao idioma, uma formação voltada, né, ao guia turístico, a também as diferentes e múltiplas as experiências voltadas à gastronomia, e essa experiência nós já começamos lá atrás, mas agora lançamos de uma forma inédita, né, alguns cursos, inclusive o curso de hotelaria está sendo lançado hoje, que é um curso novo, um curso semipresencial, que vem nessa toada de oferecer para o turista uma experiência que possa transcender aquilo que é do tradicional. Vou dar um exemplo, e aí a professora Thaís, que está aqui, que é a nossa coordenadora do curso de hotelaria, uma experiência voltada ao turismo de saúde, por exemplo. Hoje a Unesc é um grande hub de saúde, onde tem oferecido uma formação voltada à área da saúde, mas é preciso pensar que o turista, uma vez chegando aqui na nossa região, ele precisa ser acolhido na sua integralidade. Então a hospitalidade voltada à área da saúde é uma grande tendência que a universidade incluiu também no seu currículo. Eu penso que a escola, ela é um organismo vivo, ela não, por isso que é escola, ela não está somente centrada aqui em Criciúma, ela eu sempre digo que ela pode transitar em diferentes lugares na medida em que o próprio o trade entende que a universidade pode chegar até lá. Por isso que eu digo que muitas vezes uma pós-graduação, vou dar um exemplo, tem um coletivo lá na MESC que gostaria de fazer uma pós-graduação direcionada para aquela região, nós podemos levar a pós-graduação até a região da MESC, sem a necessidade de ter um campus lá instalado, né? Vou dar um exemplo. Lá em Jacinto Machado, se tivermos um coletivo de pessoas que queiram fazer uma pós-graduação lá em Jacinto Machado, nós podemos levar essa pós-graduação até lá. Temos o professor Zilli, que está aqui, que é o coordenador da pós-graduação, e aqui a gente pode lançar a pós que já está em andamento, aliás, tem um projeto pronto, mas também podemos personalizar cursos que vão de acordo com a necessidade daquele território. A universidade tem essa capacidade, essa autonomia institucional para poder desenvolver esse portfólio. Hoje nós temos um portfólio de 29 cursos que está sendo lançado hoje, vários cursos de graduação, pós-graduação e cursos livres. Só cursos livres nós temos 20 cursos livres que estão sendo lançados hoje e que esse portfólio aí ele pode se ampliar e se triplicar na medida que se identifique novas oportunidades. Então, a escola, ela pode ser, ela pode circular no território, né? Na medida em que se identifica essa necessidade, a universidade vai até o território para poder desenvolver de acordo com aquelas necessidades que são apresentadas.
1: Muito bem, aí está um pouco do que foi o lançamento oficial da Escola de Turismo da MESC, Reitor em Exercício da Unesc, Gisele Silveira Coelho, trazendo, né, informações sobre esse grande lançamento da universidade. Em frente com a nossa programação, vamos falar sobre um evento que promete movimentar o turismo e atrair visitantes de toda a região. Balneário Gaivota foi escolhida para sediar a primeira etapa do Circuito AMESC de Balonismo, que acontecerá entre os dias 16 e 19 de julho, integrando a programação da segunda Festa do Peixe. Para falar um pouco mais sobre essa novidade, sobre tudo que está sendo preparado para o público, eu converso agora com o organizador do Festival de Balonismo da MESC, Thiago Marques. Thiago já está na linha conosco, muito boa tarde, seja bem-vindo à programação.
2: Boa tarde, tudo bom?
1: Tudo certo, Thiago. Bom, para iniciar o nosso bate-papo, como é que surgiu a ideia de criar o Circuito AMESC de Balonismo?
2: Primeiramente, muito obrigado pela oportunidade de estarmos trazendo aqui essa iniciativa que vai movimentar muito, né?

0: a nossa região, e o balonismo, a gente quer colocar o balonismo ao alcance de todos, né? Então, o Festival de Balonismo de Balneário Gaivota é a segunda edição que está sendo realizada. A primeira foi realizada em 2016 e agora tivemos a oportunidade de realizar essa segunda edição. E durante a organização desse evento, diante das comunicações e das divulgações, o evento tomou uma proporção que, diante dessa proporção, surgiu uma oportunidade, né? A oportunidade da expansão do balonismo no extremo sul de Santa Catarina. Então, eu vim com essa ideia e montei esse projeto, né? E levamos esse projeto junto com o apoio da prefeita Gislaine de Sombrio, a gente que nos abriu a oportunidade de apresentarmos ali para os líderes da AMESC esse projeto, né? Esse projeto de expansão do balonismo, que diante da nova resolução, a nova normativa da ANAC, a 782, que possibilitou que o balonismo comercial fosse homologado, que ele fosse rastreável, né? Então, diante disso, que a gente cruzou essas informações e criamos esse grande projeto, né? Esse projeto que vai levar o balonismo não só para Balneário Gaivota, assim como já existe muito bem consolidado, que é o balonismo de Praia Grande, que é um exemplo aí para gente da nossa região, que está sendo muito bem executado, é uma prova, né, de que esse sistema funciona. Então a gente trouxe agora para Gaivota esse modelo e apresentamos para a MESC. Então a nossa intenção realmente é expandir, né, o projeto de expansão do balonismo comercial e turístico em Santa Catarina.
1: Bom, Thiago, como você bem falou, em 2016 o município de Balneário Gaivota já recebeu, né, um festival de balonismo. De que forma essa experiência contribui para o retorno do evento agora? Estamos falando aí de um intervalo de 10 anos.
0: Contribui de uma forma muito grande, né? Porque a experiência adquirida na época criou muitas relações, né? O organizador na época foi o Murilo Gonçalves, e essa relação que ele criou nesse momento e durante todos os anos, né? Que quando eles criaram o primeiro momento, na hora que o balonismo surgiu aqui, né, em Santa Catarina, o Murilo foi um dos primeiros pilotos aqui de Santa Catarina. Eles desenvolveram o projeto inicial, que era aqui para nossa região, e eles acabaram migrando para Praia Grande. Na Praia Grande que teve o boom do balonismo, a gente lembra ali que no momento da pandemia, que foi é, um, foram um momento onde as pessoas buscaram lugares mais isolados, e foi onde houve a oportunidade do crescimento do balonismo, né? Porque é um esporte de aventura totalmente aberto, então isso trouxe e proporcionou o crescimento do balonismo na Praia Grande. Então, esse evento de 2016 foi fundamental para que hoje a gente pudesse ter o balonismo como a gente conhece aqui na região hoje, né?
1: Bom, vamos falar um pouquinho da programação desse evento, porque o festival acontece entre os dias 16 e 19 de julho. O que que o público vai esperar e pode esperar durante esses 4 dias de evento?
0: Legal. Esse festival de balonismo, ele está sendo realizado em parceria com a segunda festa do peixe de Balneário Gaivota, né? Então, o festival de balonismo em si, ele tem das datas do dia 17 ao dia 19, né? E a festa do peixe do dia 16 ao dia 19. Então a gente inicia a nossa agenda no dia 16 com os voos turísticos, né? Então a gente está iniciando as nossas divulgações, a abertura, né, para que as pessoas possam viver o balonismo, possam conhecer, possam realizar o voo de balão, o tão sonhado voo de balão, né? E no dia 17 que começa oficialmente a agenda do festival. A gente inicia o festival no dia 17 com um voo à tarde, né? Antes do voo da tarde, a gente tem a cerimônia de abertura, o check-in dos pilotos, né? O posicionamento de todas as equipes. E no dia 17 à tarde, nós temos já o primeiro voo. No próprio dia 17 à noite, a gente já realiza o primeiro Night Glow, né? Um Night Glow ali, que vai estar ali no campo, na 5ª Avenida, na Beira-Mar, né? E essa programação se repete para o dia 18. Então, dia 18, a gente tem os voos da manhã e os voos da tarde, né? A gente vai ter balões cativos durante o dia no evento, no campo, porque como os voos acontecem sempre nos voos livres, sempre no período do amanhecer e do entardecer, né, do pôr do sol, esses são os momentos de voo livre. E para preencher e a gente não ter um vazio nesse meio tempo entre um voo e outro, a gente vai ter alguns balões ali em cativo para fazer uma demonstração, o pessoal tirar fotos, né? E no dia 18, à tarde, após o voo da tarde, nós vamos fazer uma carreata de fogo. O que, que é carreata de fogo? São os carros dos balões, né? As equipes de resgate com os equipamentos nas caçambas dos carros, nas carretas, fazendo um circuito dentro da cidade com os maçaricos, né? Os queimadores lançando chamas e aquecendo aí a população, fazendo esse circuito em volta, uma carreata extremamente segura, né? Tudo super controlado. E essa carreata leva para a segunda noite de Night Glow, que também vai acontecer no campo ali da 5ª Avenida. E a gente, com isso, encerra aí o penúltimo dia, que é o dia 18, e partimos para o dia 19, que também segue com a mesma agenda de voos, os voos da manhã. À tarde a gente tem a cerimônia de encerramento com a premiação dos pilotos e o voo da tarde de encerramento do festival. E a gente encerra esse festival com chave de ouro, né?
1: Bom, você falou sobre o Night Glow. Acho que é interessante a gente explicar para os nossos ouvintes o que é o Night Glow. Acho que é quando os balões iluminam o céu à noite, é isso?
0: Exatamente, o Night Glow é um dos momentos mais famosos do balonismo, né? Que são aqueles balões cativos, noturnos, eles ficam todos ancorados ao solo, eles não voam, né? Mas todo o maçarico, que é o queimador do balão, ele tem dois tipos de chama. Uma chama que traz mais pressão e outra chama que traz mais brilho, né? Então, essa chama com brilho ilumina esses balões e muitos balões juntos iluminam toda uma área e é um ambiente incrível, é mágico, é lindo, emocionante de se ver. Então, são os balões noturnos, né? O Night Glow, o brilho noturno.
1: Acho que é interessante a gente frisar também o impacto de um evento desse para o turismo de Balneário Gaivota, e não só do município, mas de toda a região, né, Thiago? Movimenta muito.
0: Com certeza. Então, essa iniciativa, que é o que, como eu comentei anteriormente, que tomou grandes proporções, né? O nosso intuito enquanto festival e enquanto associação também é possibilitar que o município esteja apto a receber estes operadores de balonismo turístico homologados pela ANAC, tá? Para que esse movimento econômico e turístico, comercial no município se aqueça, né? Então, a gente entende que o esporte, ela é a chave, né? É a porta de entrada para o movimento econômico e transformar isto que é um esporte em uma atividade econômica. Hoje a gente, novamente, eu menciono da Praia Grande, porque é sim uma grande referência de sucesso, né? Que hoje é uma cidade inteira que ela é praticamente se sustenta do balonismo, né? Então, o setor hoteleiro, o setor gastronômico, né? O setor das agências de turismo, e todos eles se complementam diante de uma atividade, né? Que é o balonismo. Então, o balonismo, ele é sempre aquela cereja do bolo que deixa tudo muito grandioso, né? Então, falando de uma atividade econômica, sim, com certeza, o balonismo, ele pode elevar um município a outros patamares diante dessa prática turística comercial, que hoje, né, que é uma novidade, é um feito histórico no balonismo brasileiro, né, que é essa homologação dos municípios e a homologação dos operadores turísticos.
1: Bom, acho que é importante frisar também o trabalho estrutural do evento. Não é fácil, né? Comandar um festival de balonismo exige muitos cuidados. Como é que está sendo feito esse planejamento?
0: Sim, realmente, exige muitos cuidados e principalmente com as regras, né? Então, nós estamos em contato constante com a ANAC, com o DSEA, né? Nós estamos trabalhando com a liberação do espaço aéreo para que nós possamos realizar esses voos de forma segura e de forma correta, respeitando as diretrizes do DSEA, que controla o espaço aéreo, né? Então, essa é a parte mais importante de qualquer prática aérea, né? Termos a devida autorização, que se chama NOTAM, né? Esse NOTAM, o significado é Notice to Airmen, que é uma notificação para os aviadores, para o espaço aéreo, de que ali naquela região, determinada região, é identificada por coordenadas, que existe uma atividade naquele momento, naquele espaço aéreo, né? Então, isso é muito interessante e realmente dá bastante trabalho, né? Mas é isso, a gente faz esse trabalho com muito amor, com muita dedicação e além de todos os outros detalhes, né? Que a gente tem que cuidar dos convites dos pilotos, os balões, né? Os patrocinadores. Que tem interesse em participar do evento, de colocar as suas marcas nos balões, né? Cada participação de um patrocinador é de extrema importância para a realização de um festival como esse, por exemplo.
1: Com certeza. Bom, Thiago, para fechar então, eu queria que você aproveitasse toda a audiência da Rádio Araranguá para convidar, né, os moradores, turistas, pessoal aqui da nossa região para participar do evento que acontece de 16 a 19 de julho em Balneário Gaivota.
0: Muito bem, muito bem. É isso aí, pessoal. Estejam todos convidados a prestigiar esse evento que nós estamos organizando com muita dedicação. Um evento para a família, um evento para que todos tenham a proximidade com essa prática e que vocês também podem voar. Não é um evento só para assistir, tá, gente? Vocês podem sim vir voar aqui com a gente e olhar esse litoral lindo que a gente tem aqui, de um outro ângulo. Sigam a gente nas redes sociais, no Instagram, festivalbalonismo.gaivota, tá? E aos interessados a realizarem os voos de balão no Balneário Gaivota estão sendo organizados somente pela organização do evento. Então, somente as operadoras homologadas pelo evento e pelo município que estão autorizadas a realizarem estes voos turísticos. Então, peço que quando forem buscar a sua vaga para realizar esse voo, entrem em contato com os nossos canais oficiais para realizarem as suas reservas e venham curtir o Festival de Balonismo, a Festa do Peixe. Vai ser um evento muito legal, muito grande, jamais visto em Balneário Gaivota, e que daqui a pouco nós estaremos em outros municípios realizando essas atividades com muita alegria e muito ar quente para aquecer esse inverno.
1: Tá certo. Thiago, muito obrigado pela sua participação. Sucesso na realização do evento. Até a próxima.
0: Até mais, muito obrigado.
1: Muito bem, está aí então o Thiago Marques, organizador desse grande evento de balonismo que vai acontecer no município de Balneário Gaivota, falando um pouquinho sobre os preparativos para esse evento, né? E também toda o que vai acontecer, toda a programação desse grande evento que acontece no município de Balneário Gaivota. Agora são 17 horas e 34 minutos, vamos para o intervalo comercial, a gente volta no próximo bloco com o destaque de polícia. É um instante só.
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1: 17 horas 43 minutos. Colisão com um caminhão fere motociclista. Identificado o corpo de jovem que foi encontrado carbonizado no interior de Jaguaruna. Formação de polícia com Jairo Silva. Boa tarde, Jairo.
26: Boa tarde, Diego. O corpo encontrado carbonizado em uma área de mata em Balneário Campo Bom, interior de Jaguaruna, foi identificado como sendo de Leonardo Vieira Saque, de 22 anos, natural de Sara e morador de Morro da Fumaça. De acordo com a Polícia Civil, Leonardo não possuía passagens policiais. Ainda segundo a polícia, a principal linha de apuração, nesse momento, é de homicídio doloso. No entanto, até a tarde de ontem ainda não havia informações sobre a autoria ou a motivação do crime. A Polícia Militar foi acionada por volta de 9h50 no último domingo, após informações sobre a presença de um cadáver no local. Ao chegar na área, os policiais confirmaram a ocorrência e constataram que a vítima já estava sem vida, apresentando sinais de carbonização. A região foi isolada para o trabalho da Polícia Científica e demais órgãos responsáveis. Após a conclusão dos trabalhos periciais, a investigação passou a ser conduzida pela Polícia Civil, que agora busca esclarecer as circunstâncias da morte do jovem. Colisão com caminhão fere motociclista em rodovia de Uruçanga. Um motociclista de 45 anos ficou ferido após colisão contra um caminhão no final da tarde de ontem, segunda-feira, dia 15, por volta de 17h30, na rodovia Genésio Amazon, no bairro de Vila, em Uruçanga. De acordo com o Corpo de Bombeiros, o motociclista contou à guarnição que teve a trajetória interceptada por um caminhão, provocando a colisão. Ele apresentava fratura exposta no tornozelo direito e suspeita de fratura fechada na clavícula esquerda. A vítima foi conduzida ao Hospital Nossa Senhora da Conceição, em Uruçanga, para avaliação médica. Já o condutor do caminhão nada sofreu.
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1: Dezessete horas, 48 minutos, está no ar o Momento Esportivo com Dejair Inácio. Boa noite, Deja.
28: Boa noite, Diego Macan. Tudo bem?
1: Tudo certo. Deja, futebol 7 Maracajá hoje?
28: Tem rodada daqui a pouquinho, Diego Macan, com frio e tudo mais. Aí que é bom, né?
1: Não temos friozinho para esquentar, né?
28: Friozinho para esquentar. Então o pessoal vai ter uma boa dose aí para correr então lá no Maracajá para aquecer essa noite, que teremos mais uma rodada da Taça Inácio da Silva lá no Complexo Esportivo Antônio da Rocha, 19 horas e 30 minutos. O Atlético Maracajá, que é o líder do campeonato com 4 jogos, 4 vitórias, enfrenta a equipe do Fênix, e às 20 horas e 30 minutos teremos Black White contra Broquel. Então 2 jogos aí, portanto, tem mais uma rodada do Suíço Maracajá nessa rodada que folga a equipe do Amigos do Primos.
1: Série C do Brasileirão, Deja.
28: Série C do Brasileirão, Diego Macan, tivemos ontem Catarinense em campo, que foi o Barra, e acabou perdendo lá no interior de São Paulo, lá em Araraquara, para a Ferroviária, placar de 1-0. O Ipiranga de Erechim empatou em casa, 1-1 foi o placar do jogo contra o Botafogo da Paraíba, e também tivemos um empate sem gols, 0-0 entre Maringá e Maranhão. A classificação dos catarinenses, Diego Macan: o Brusque é o segundo colocado com 18 pontos, o Brusque perdeu nessa rodada. O 13º colocado é o Figueirense, que venceu, 14 pontos, e o Barra, com a derrota, ficou estacionado ali na 16ª colocação, com apenas 11 pontos ganhos.
1: Falar um pouquinho da Série B do Campeonato Brasileiro, porque o Criciúma, ele é impressionante. Ele consegue sair na frente do placar, mas ele não consegue terminar o jogo vencendo.
28: É, o problema é segurar o placar, né? Vencia 1-0, teve a chance de fazer o segundo, mas estava um jogo perigoso. Aí o Ceará, que não vencia não sei quantos jogos, Igor Macan, 6, 7 partidas, conseguiu empate na reta final do jogo, aos 43 do segundo tempo. Fez o gol, fechou a casinha e levou um ponto de volta lá para...
1: Ponto importante para o Ceará.
28: Importantíssimo, para quem vinha perdendo uma partida atrás da outra. 1-1, importantíssimo. Então, Cristina desperdiça 2 pontos em casa após estar vencendo o jogo. 1-1 foi o placar do jogo ontem, na fria noite em Criciúma, né? 1-1 o placar do jogo e o torcedor compareceu, o Heriberto Wilze. Mais de 5 mil pessoas estiveram presentes ontem nesta partida, que convenhamos, né, a parte técnica complicada, né? Série B, né? A gente é acostumado a ver nos jogos aí de Copa do Mundo, né? Aí tu vai pra uma Série B do Brasileiro, meu amigo, é de chorar. Outro que não se deu bem foi o Avaí. O Avaí acabou perdendo lá no Paraná para o Londrina, Diego Macan. 3-2. Chegou a estar até empatando 2 oportunidades, mas acabou sofrendo o 3º gol na reta final e perdeu o jogo 3-2 para o Londrina. Outros resultados da rodada, que começou aí no final de semana: Novo Horizontino 2-2 com o Náutico, Botafogo de Ribeirão 2-1 contra o Operário, Cuiabá 1-0 no Vila Nova, 1-1 para Atlético e Goiás, 3-0 Juventude na Ponte e 0-0 para São Bernardo e Sport. A rodada acaba daqui a pouco, logo mais 20 horas, Fortaleza contra o Lanterna América Mineiro se enfrentam lá no Castelão. O América Mineiro, que é o próximo adversário do Criciúma, terça-feira. O América Mineiro é a única equipe que ainda não venceu na Série B, Diego Macan. E olha que já se passaram 13 rodadas e o América Mineiro ainda não venceu. E o Criciúma vai enfrentar o América Mineiro lá em BH.
1: Bom, é complicado, tivemos 2 catarinenses aí que não venceram, enfim, um mais prejudicado ainda que foi o caso do Avaí, mas vamos torcer, né? Vamos torcer para eles se endireitarem. Você
28: pode ganhar agora, né? Vai enfrentar uma equipe que ainda não ganhou, tem 3 pontos apenas de
1: marcar. Mas é esses aí que o Criciúma gosta.
28: É esse
1: aí
28: que o Criciúma gosta
1: de levar a lambada.
28: O ano passado não subiu porque perdeu pro Lanterna e rebaixado para Paysandu, né?
1: É. Dupla Grenal, Deja.
28: Dupla Grenal, começamos com o Grêmio, que anunciou agora no final da tarde a saída ou não renovação do volante Arthur para a sequência da temporada. Ele que tinha um contrato de empréstimo de 1 ano, esse empréstimo de 1 ano está vencendo agora dia 30 de junho.
1: Vai e o Grêmio Juventus
28: não se acertou financeiramente com o Arthur, viu? Tinha essa questão aí do empréstimo, acabou não se acertando clube e atleta. O Grêmio está passando por uma readequação financeira, essa readequação financeira que está atingindo todos os clubes aí do futebol brasileiro, inclusive seu vizinho internacional. É quando o clube está quebrado, né, Diego Macan? Eles falam readequação financeira, né? Uma palavra assim mais bonita, né? Que dói menos, digamos assim. Então, não chegou aí a acordo clube e jogador, e o Arthur volta aí para a Juventus ainda, né, claro, vai tomar aí se vai ficar com o atleta para o início da temporada europeia 26-27, se vai reemprestá-lo novamente para uma outra equipe. O certo é que o Arthur não fica no Grêmio para a sequência da temporada. Ele que na sua volta, né, sua segunda passagem agora, é cria do Grêmio, foi lançado Grêmio lá muito, em 2016, foram 36 jogos e um gol marcado aí o meio campista camisa 8.
1: Mas o Grêmio perde muito, muito, muito, muito, muito com a saída desse
28: organizador,
1: jogador,
28: né?
1: Muito
28: com a ele, saída quando não jogador. Esteve em campo lesionado,
1: eu tive a oportunidade de assistir o Arthur jogando de perto. Eu assisti o Arthur jogando. Eu vi ele jogando na minha frente. É impressionante como ele cadencia o jogo. É impressionante a organização técnica, tática dele. Ele é um jogador que ele é muito diferenciado. Muito diferente dos bagre que a gente tem aqui hoje. Ele vira uma bola com uma facilidade muito, sabe, tranquilo. Aquilo ali faz parte do cotidiano dele. Enquanto a gente vê jogador aqui da Série A errando o passe de 2 metros.
28: Ele é um jogador
1: passe
28: da função,
1: de 3
28: né?
1: metros.
28: É, ele é um jogador que realmente
1: ele não,
28: dá função.
1: Ele vira o jogo. Ele é um craque de bola. O Grêmio perde muito com o Arthur. Claro, não é um jogador para marcar e embate físico. Não é dele. Ele é um cara mais armador, mais um segundo volante, que ajuda a construir vindo de trás, enfim.
28: E o Arthur é novo, Diego. Tem 29 anos.
1: É jovem, jovem, jovem. Tem cara de velhinho, né? Mas é jovem.
28: É, meio macabalho, que nem carro de prefeitura,
1: né? É que nem o nosso 10 ali, né?
28: É.
1: Nosso 10 ali também é feinho, né?
28: Não, mas já tá com 35 Patrick. Também, né? Daí é...
1: São não, mas se tu for ver ele quando era jovem, é igual cara. Agora tá um pouco melhor.
28: Não,
1: cara,
28: agora já tem cabelo branco, já tá...
1: Não tem, né?
28: Cabelo? Tá só a capa da gaita.
1: Tá acabando o cabelo dele também. Falar do Inter, Deja, o que tem de bom aí
28: sobre
1: do
28: Internacional? Sobre o Inter, Diego Macan. folha salarial, mais de 20 milhões mensais. E o presidente lá está perdendo o resto dos cabelos, uma que não vai ficar para 2027, né? Acaba agora o trágico duplo mandato dele como presidente do Internacional, o senhor Alessandro Barcelos. Essas mais de 20 bagatinas mensais do Inter, 20 milhões mensais do Inter, ele não consegue reduzir. Muito pelo contrário, aumentou em relação ao ano passado. Isso que o Inter mandou embora, renegociou, né? O Wanderson com o Cruzeiro, foi o Ener Valência para fora e tudo mais. Mas o que pesa muito nessa folha de mais de 20 milhões do Inter é que são a grande maioria, as contratações que o Inter fez nas últimas 3, 4 temporadas e que agora estão no banco. É o que está pesando aqui para o Inter. 20 milhões aproxima-se de 4 milhões, eu digo, Macan, para Rocher, Borré e Alan Patrick. Três reservas hoje. O Rocher ontem nem estreou pela seleção uruguaia, né? Ontem não jogou, né? Não jogou o Rocher.
1: Ficou porque lá ele joga, né?
28: O Bielsa deixou ele no banco.
1: Ele só não joga aqui, né?
28: Ele foi pra lá pra jogar, mas acabou não jogando, né? O Bielsa entendeu que o veterano lá tá melhor do que ele. Então acabou ficando no banco. E o Borré vai ter que ser negociado. Não foi pra Copa
1: do
28: Mundo.
1: Pelo amor de Deus!
28: Não agrega muito.
1: Cara, pelo amor
28: de Deus. O Alejandro é melhor do que ele.
1: Eu sei que a rescisão é cara, mas paga a rescisão e manda esse cara embora. Pelo amor de Deus, não tem mais condição de um clube que tá falindo.
28: Pagando
1: não tá falido ainda. Né? O Internacional não tá falido ainda, mas tá falindo. Tá quase lá.
28: Tá perto, a situação é delicadíssima.
1: Tá com um pezinho lá na beira do precipício. Pelo amor de Deus, manda esse cara embora. O cara é 1,8 milhões de reais por mês jogado no lixo. Pô, cara, dá uns 100 mil, 150 mil pra base, ajuda a base, fortalece a base, investe na base, porque é a base que dá resultado. Aquele Gabriel Carvalho, aquele outro menino que foi vendido também, são Raikkonen, né? Não tem um
28: assim.
1: Foi vendido também, parece, se eu não estou enganado. O dinheiro que entra pro caixa e o clube consegue angariar, conseguir comprar jogadores.
28: Aí estão vendendo o jogador ainda verde, estão vendendo barato, podem vender por 2-3 vezes mais, esperar o jogador realmente estrear no clube, né?
1: Um clube que teve Oscar, teve Nilmar, teve Alexandre Pato, teve o Alex, enfim, grandes nomes.
28: Rafael Sobis,
1: grandes nomes sendo revelados pelo Internacional, hoje não faz jogador.
28: A gente fala num passado mais recente, né? A gente não volta nem o...
1: Não precisa nem voltar lá, né?
28: Senão a gente fica aqui falando a noite toda.
1: Aí a depressão é maior ainda. Bom, deixa eu falar um pouquinho de Copa do Mundo, então.
28: Tá dando a lógica, Diego Macan.
1: Não é a atual campeã, né? A atual campeã é a Argentina hoje, mas podemos dizer que essa tem um...
28: Uma das últimas duas campeãs.
1: A França,
28: e uma das favoritas.
1: Esteve na final, né?
28: Na edição passada.
1: Né? Sim, 3-3.
28: E se ficasse o título com a França na Copa passada, seria merecido também. Jogou a decisão.
1: Jogou muita bola.
28: Teve gol dele, Mbappé.
1: Normal, né?
28: Marcou o primeiro gol aí da França.
1: Atacante que faz gol, né?
28: Senegal teve chances de fazer 1-0, não fez no primeiro tempo. Aí, meu amigo, virou o lado do campo. Aí começou a botar o pingo nos is aí o Didier Deschamps, o treinador francês. E a França rapidinho se encontrou.
1: Você tem a chance de matar o jogo e não mata contra uma
28: seleção. E já poderia estar uns 4, Tadinho.
1: Quando você tem a chance de matar o jogo e não mata contra uma seleção como a França, aí já era, meu amigo.
28: Teve um lance aqui que chutaram a bola na trave, ela pegou nos pés do goleiro francês e foi pra fora.
1: Não adianta.
28: Aí não quis entrar, aí se apavora, depois foi a França lá, apertou o play, 2-0 a França, vencendo, portanto, o Senegal, a França na Copa do Mundo. Esse que é o primeiro jogo do dia, né? Óbvio. Ou da noite lá nos Estados Unidos. Daqui a pouquinho, 19 horas horário do Brasil, teremos Iraque e Noruega. E logo mais, às 22 horas, a estreia dela, a campeã do mundo, a tricampeã argentina.
1: Um pouquinho mais cedo, né?
28: Argélia,
1: né?
28: E Argélia. É o jogo de hoje. Bom, eu tava vendo aqui o time da França, Diego Macan. O time da França vai brigar por título, né, meu amigo?
1: Ah, não tenha dúvida.
28: Saliba e o Upamecano, a dupla de zaga.
1: Um é um joga no Arsenal, finalista da Champions League, o outro joga no Bayern de Munique.
28: No Bayern de Munique, não tem como deixar. Theo Hernandes, um dos melhores laterais esquerdos do mundo. O meio campo, Tchouaméni, Rabiot, Dembélé e Olise. Depois tu adianta um pouquinho mais, só tem Désiré Doué e Mbappé.
1: Esse
28: é o time que saiu jogando titular, né?
1: Daí tu olha pra seleção brasileira, Paquetá, Casemiro, Ibanez,
28: Douglas Santos,
1: Danilo,
28: Alexandro,
1: aquele Igor Thiago, Matheus Cunha. Rapaz, olha, é triste, hein? Olha, eu vou dizer, ó, o Luan Padilha tá aqui conosco. Boa noite, Diego e Deja. Boa noite pra você também, Luan. Tudo bem? Tudo certo. Pra vocês, quem vai ser a surpresa e a decepção da Copa?
28: Olha, a gente tem que ver todos estrearem ainda, né?
1: Pra mim, a surpresa vai ser o Endrick. Eu tô com a resposta aqui na ponta da língua.
28: Não, mas eu acho que ele tá falando sobre seleção, né?
1: Então, não. Tá, tudo bem. Mas pra mim, o jogador que vai ser a surpresa da Copa, que se entrar e tiver sequência de jogo, vai ser o Endrick. Esse menino é bom de bola. Só porque eles não colocam pra jogar. E a decepção da Copa? Bom, decepção da Copa é agora. Falando de atleta...
28: Tem um monte de candidato.
1: Falando de atleta... Tem
28: Rafinha, candidato de decepção.
1: É um bom nome. Falar se tu fosse
28: muito bem. Só se melhorar agora. Muito,
1: tá? Concordo contigo. Tá? É um nome que a gente espera muito, mas pode ser uma decepção. Agora, falando de seleção, Luan. De seleção. Acho que, pra mim, a maior decepção foi a Itália não ter sido classificada, né, pra Copa do Mundo, né? Não, não vai jogar a Copa do
28: Mais
1: Mundo.
28: Mais um 5 Itália
1: é fora. É triste. Pra mim, era uma seleção que era pra estar lá. E não tá, enfim. E a surpresa... Olha, a surpresa, eu acho que o Marrocos, tá? O próprio Marrocos. Eu acho que talvez classifique até em primeiro no grupo do Brasil. E eu acho que vai brigar, como brigou na edição passada. Foi semifinalista da Copa do Mundo na edição passada. Pra mim, esse ano vai incomodar também o Marrocos.
28: É, pode chegar, mas não dá nem pra colocar como surpresa, né? Porque daí ele já foi na Copa passada. Teremos que ver algo novo.
1: É que não é uma seleção que tem tanta tradição assim, né, Deja? Então, pra mim, eu jogo o Marrocos como uma surpresa e agora uma decepção. Não sei, a Espanha empatou no primeiro jogo, né? Pode ser que seja o Brasil a
28: decepção. Senegal só fez o gol. Tocaram a bola no meio campo, a França rolou e já tomaram o terceiro.
1: Não dá nem pra esperar, né,
28: meu? Rapaz, será que foi o Mbappé que fez o gol? Focaram a imagem nele, acho que foi ele.
1: Não dá.
28: E o Mbappé, se foi ele, vai sair o gol agora, a confirmação? Focaram novamente a imagem nele. Foi o Mbappé, comemorando muito. Olha só, 14º gol do atacante francês em Copas do Mundo. Só que o que isso significa, Diego Macan? Que ele está a 2 gols de igualar o Miroslav Klose, atacante alemão... Que em 2014 fez 2 contra o Brasil e virou o maior artilheiro da história das Copas.
1: Ele aproveitou, né, contra o Brasil ali, ele encheu a sacola.
28: Não, em 2002 teve um jogo contra a Arábia Saudita, que eles ganharam de 6-0, ele fez 5 na época. Daí ele deu um crack. Entendeu? Um passo muito largo para ser o maior artilheiro da história das Copas. Então, aí, portanto, caminhando a passos largos,
1: o Mbappé
28: para nessa Copa ainda ser o maior artilheiro da história das Copas do mundo. Ele que já é campeão do mundo, né? Em 2018.
1: Sim. Bom, Deja, essas são as informações hoje.
28: Voltamos amanhã, Diego Bacana. Um abraço, até lá.
1: Tá certo, um abraço. Nós vamos para um rápido intervalo, voltamos no próximo bloco. Um instante só.
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13: Olá, ouvintes da Rádio Araranguá. Nesse momento, nesta hora da Ave Maria, vamos saudar Nossa Senhora, Nossa Mãe. O anjo do Senhor anunciou a Maria e ela concebeu do Espírito Santo. Ave Maria, cheia de graça, o Senhor é convosco. Bendita sois vós entre as mulheres, e bendito é o fruto do vosso ventre, Jesus. Santa Maria, Mãe de Deus, rogai por nós, pecadores, agora e na hora de nossa morte. Amém. Eis aqui a serva do Senhor, faça-se em mim segundo a vossa palavra. Ave Maria, cheia de graça, o Senhor é convosco. Bendita sois vós entre as mulheres, e bendito é o fruto do vosso ventre, Jesus. Santa Maria, Mãe de Deus, rogai por nós, pecadores, agora e na hora de nossa morte. Amém. Eis aqui a serva do Senhor, faça-se em mim segundo a vossa palavra. Ave Maria, cheia de graça, o Senhor é convosco. Bendita sois vós entre as mulheres, e bendito é o fruto do vosso ventre, Jesus. Santa Maria, Mãe de Deus, rogai por nós, pecadores, agora e na hora de nossa morte. Amém. E o Verbo se fez carne e habitou entre nós. Ave Maria, cheia de graça, o Senhor é convosco. Bendita sois vós entre as mulheres, e bendito é o fruto do vosso ventre, Jesus. Santa Maria, Mãe de Deus, rogai por nós, pecadores, agora e na hora de nossa morte. Amém. Rogai por nós, Santa Mãe de Deus, para que sejamos dignos das promessas de Cristo. Oremos. Infundi, Senhor, em nossos corações a vossa graça. Vo-lo suplicamos, a fim de que, conhecendo a anunciação do anjo e a encarnação de Jesus Cristo, vosso Filho, pelos merecimentos de sua paixão e morte, cheguemos à glória da ressurreição. Pelo mesmo Cristo, Senhor nosso. Amém. O Senhor esteja convosco, Ele está no meio de nós. A nossa proteção está no nome do Senhor, que fez o céu e a terra. Por intercessão de Nossa Senhora, Mãe dos Homens, abençoe-vos o Deus Todo-Poderoso, o Pai, o Filho e o Espírito Santo. Amém. Louvado seja nosso Senhor Jesus Cristo, para sempre seja louvado. Que Deus os abençoe e até amanhã.
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12: Oito horas, 9 minutos, estamos de volta com o Dia Notícia desta terça-feira, dia 16 de junho de 2026. Nesse momento, a temperatura está marcando 13 graus aqui em Araranguá. Em frente com o programa, hoje pela manhã, o Saulo entrevistou o prefeito de Araranguá, César César, que destacou a expectativa para a abertura oficial do Dinoparque. Na oportunidade, o prefeito também atualizou obras importantes no município.
13: Vamos inaugurar sexta-feira à noite com a imprensa, com as autoridades. Sábado vai estar aberto já a visitação. Tudo gratuito, não tem nenhum tipo de taxa. As pessoas vão se surpreender pela originalidade dos bichos, né? De como eles eram na época, né? Todos eles têm movimentos e o local em si, né? Porque tu vai em Camboriú, tu vai em Gramado, tu vê um pasto, um gramado feito para botar eles lá dentro. Não, nós não. O nosso foi feito dentro do habitat natural do bicho, que era o mato. Né?
14: É.
13: E culmina, no deck, em cima do açude, né? Um açude com aquela cor linda que ele tem, enfim, a iluminação. Nós tivemos o cuidado de fazer deck, as pessoas andam por cima do deck, porque ali, como acabei de dizer, é mato fechado, tem bicho peçonhento, para ter uma segurança, né? E garanto que as pessoas vão se surpreender com a beleza e uma coisa que vai fazer parte do histórico turístico de Araranguá, né? Não só ele, como todo o parque, porque na sequência, Parque dos Dinossauros, Escola Ecológica, Parque de Diversão das Crianças, desce agora com a compra do restante do terreno um museu na antiga casa do ex-prefeito Walter Belizone, e terminando no deck de contemplação, que já está pronto, que a gente usa, formando todo esse complexo turístico onde as pessoas podem andar. Em volta são 2 quilômetros de caminhada, né? Tu vai e volta são 4 quilômetros, é bastante chão, né? Para os amantes do esporte, de corrida, enfim. É uma coisa fantástica que Araranguá passa a ter daqui para frente, por muitos e muitos anos, trazendo turista para cá. Essa escola ecológica vai discutir água, ar e fogo, os principais elementos da vida do ser humano aqui na Terra. Então, a criança vai ter que ter esse conhecimento desde cedo, de que tem que cuidar da ecologia, que tem que cuidar da água, que tem que cuidar das árvores, que tem que cuidar, enfim, né? Tudo aquilo que faz parte da ecologia. E a gente tem, assim, se sentido muito feliz de que as pessoas têm entendido isso. Você que tem um comando do horário aqui, sabe, tá fazendo esse depoimento, porque é uma realidade para nós, porque amanhã eu não sou mais prefeito, mas continuo sendo aranguaense. Sim. Amanhã você não é mais jornalista, mas continua sendo aranguaense. Sim. Não é? O que a gente quer é que a nossa cidade cada vez fique mais bonita, que cada vez...
9: E que outro que venha dê continuidade ao que está sendo feito. Né?
13: E assim, em todas as áreas nós temos avançado bastante, tanto é que o nosso PIB cresceu R$1 bilhão em 5 anos. Empresas estão chegando aqui, está chegando aqui mais um grupo de loja de supermercado grande, tá chegando na cidade. A Bali vem aí agora com uma estrutura muito grande, muito forte, para começar a produzir aqui. É uma barbaridade de energéticos, né? Quase aí 60, 70 bitrem por dia. Então, isso atrai outras empresas que vêm atrás. Nós temos encaminhamento de outras empresas chegando aqui num parque novo que nós estamos comprando lá na Sanga da Toca. Enfim, eu acho que Araranguá vive um momento muito interessante e não foi feito nenhum milagre, porque tudo que a gente fez está pago, tudo que nós estamos programando tem recurso para isso. Estamos próximos de atingir 200 quilômetros de rua pavimentada. É muita coisa daqui a Florianópolis. Está tudo pago, nós temos contribuição de melhoria para receber. A quantidade de parque de máquinas que foi comprado, o calçadão, a praça. Vamos inaugurar agora, nos próximos 120 dias, também o Hospital Bom Pastor, com 90 salas, você teve a oportunidade de conhecer. Sim. Inclusive com tomógrafo. Por ser antigo, de 1951, aparece um problema.
9: Aquelas paredes antigas com esse tijolo.
13: Sim, viu? Como é que é aquilo? Então, aquilo tem umidade, você tem que cortar embaixo, tem que... Uma

0: Já fizemos aquele deck na frente do Belizone para contemplar o açude. Está em licitação um novo deck para botar aqui onde era o antigo buraco.
1: Espetacular também.
0: Aquilo, né? Ali vai ser um negócio para contemplar o rio. Né? E vamos fazer dali para frente o restante, porque eu quero, infelizmente, dar uma notícia que não é tão boa aqui, assim, a Rui Barbosa está oca embaixo.
1: Está oca embaixo.
0: Então nós somos obrigados a fazer tudo aquilo ali de pedra, num orçamento quase de 5 milhões de reais. Você imagina quantas ruas a gente poderia calçar mais? Ah, o Belizone, fomos obrigados a comprar mais 5, 6 milhões de reais. Mas não tem saída. Se você não compra, isso aqui não vai para a mão do partido.
1: Não adianta empurrando para o próximo prefeito, daqui a pouco a rua cai.
0: Não adianta.
1: Desmorona.
0: É, então tem que fazer. Né? Então, ali também vai ser um passeio muito bonito na beira do rio. Né?
1: Esse rio é lindo, né?
0: É lindo demais, né? A gente falava aqui, lembra, de que nós estávamos de costa para o rio, nós temos que ficar de frente para
1: o rio
0: de cinco cores. Lindo do jeito que é.
1: Eu vi um vídeo que o Vinte mandou aí. Tainha pulando no rio esses dias.
0: Tu sabe aonde tinha a tainha pulando esse dia? Eu fui visitar o vereador, o nosso delegado Jorge.
1: Ah, a cabana dele, já fui ali também.
0: A cabana dele, tainha pulando ali embaixo da ponte.
1: Sim. Espetáculo.
0: Aqui no centro da cidade.
1: Estão entrando o rio adentro.
0: Olha só, claro, a abertura da barra lá dá mais esse acesso, mas olha a quantidade que se tem de roubá-lo. Que é outro, eu vi esses dias um pescador pegou um robalo
1: enorme,
0: né? E isso, nós já temos 80 mil habitantes, nós somos a capital do vale, mas ainda continua a ter essas coisas da natureza, né?
1: Sim.
0: Por quê? Porque foi também lá para trás, foi preservado, foi cuidado, né? A gente tem que sempre agradecer a todos. Quando a gente falou aqui há pouco sobre um PIB que cresceu nessa velocidade, tem que se curvar o pescoço e agradecer o povo de Araranguá que trabalhou e que trabalha e acreditou e está fazendo isso. Eu acho que a gente não pode nunca fugir das boas ideias. Essa questão do parque náutico aqui, aquático aqui dentro da cidade, é uma coisa que não pode se esquecer disso. Tem que estar sempre na pauta. Eu sempre disse que quando aconteceu o fato da compra do UCA, para mim foi um presente de Deus, porque quando eu tive a oportunidade de visitar uma casa numa campanha e vi o que aconteceu com a mãe, com a criança, que ela gritava o dia todo. E eu disse, se um dia eu for prefeito, eu vou fazer alguma coisa para isso. E apareceu o UCA para comprar, que aquilo que, para mim, eu acho que vai ser a cereja do bolo da minha gestão, vai ser... você poder fazer alguma coisa para alguém que não consegue se resolver sozinho.
1: Uhum.
0: Esse é o conceito. Ali, para você ter uma ideia, Saulo, piscina térmica para eles poderem se exercitar, cavalo para fazer ecoterapia. Agora acertamos, a polícia militar está treinando dois cachorros gold para poder fazer o acompanhamento disso com eles. A Universidade Federal vai fornecer os fisioterapeutas e os médicos para fazer atendimento. Ali vai ser o dia todo. Tenho certeza que eles vão evoluir. E os que não conseguiram uma evolução muito grande, pelo menos tu folga o pai e a mãe para ter uma vida normal, para trabalhar.
1: Sim,
0: pra,
1: sim.
0: Né? Eu acho que isso vai... Quando você consegue ajudar alguém que não consegue se ajudar sozinho... Esse é o conceito. Está trabalhando fortemente para ver se num ano, um ano e meio, daqui um ano e meio mais ou menos, no máximo dois anos, a gente consegue inaugurar.
2: Muito bem, aí está então um pouco do que foi a entrevista de hoje pela manhã do nosso colega Saulo Machado com o prefeito de Araranguá, César César, que destacou a expectativa para a abertura oficial do Dinoparque e também atualizou obras importantes no município. Deixa eu mandar um abraço para a nossa audiência, o pessoal que está acompanhando a nossa programação através do Facebook e também do YouTube da Rádio Araranguá. Um abraço especial para Camille Cipriano, para o seu Altair Guimarães, também está aqui conosco, o seu Lédio Rosso. Um abraço para toda a nossa audiência, pessoal, acompanhando a programação da Rádio Araranguá também através dos meios digitais. 18 horas 20 minutos, vamos para o intervalo comercial. A gente volta no próximo bloco com a conversa do dia. É um instante só.
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4: 18h30, estamos de volta com o Dia em Notícia desta terça-feira. Temperatura nesse momento marcando 13 graus em Araranguá. Seguindo com a programação, vamos à conversa do dia.
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4: 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Saulo Machado, Lucas Casagrande, boa noite, rapazes.
6: Boa noite, tudo bem? Tudo tranquilo?
7: Boa noite, Saulo, boa noite, Diego, boa noite a todos.
6: Hoje à tarde, eu estive no Parque dos Dinossauros para dar uma olhada como é que estava. E fui com o prefeito César, né, e o Sandrinho Ramos. E, cara, é impressionante o que eu vi lá, né? Uma coisa, assim, bem fora da curva, fora do comum da gente ver. Porque eu sei que existem dinossauros animatronics, né, que se mexem, emitem sons em alguns lugares do Brasil, enfim. Mas muitos deles estão jogados em cima de uma grama, enfim, algo assim. Não. No Parque dos Dinossauros, eles estão no meio da mata, em uma mata densa, com cipós, com... Cara, tem de tudo, é uma mata nativa realmente, né, que está sendo preservada ali. E algumas delas foram preservadas, inclusive, na trilha. Tem árvores que saem de dentro da trilha. Então, elas foram preservadas. A natureza que existe ali é maravilhosa. É a grande diferença, vamos dizer assim, de Gramado para Araranguá. Gramado é uma beleza que foi fabricada. Araranguá tem a beleza natural e a fabricação de alguns locais, como o Parque Berinzone, que está nos ensinando que a gente pode sim desfrutar de um lugar como aquele e, além de tudo, preservar. Então, os dinossauros já estão todos lá, está tudo pronto, tudo. O pessoal ainda está trabalhando, tem muita coisa para fazer ainda, mas vai ficar pronto até sexta-feira. É impressionante, porque você vai passando, eles têm um sensor de presença, quando você chega perto, daí eles se mexem, eles sacodem o rabo, eles olham para ti assim, cara, parece que estão te olhando, como quem diz assim, eu vou te pegar. E aí cada um solta o seu grito, a cobra da Itopaba, Rapaz, é a que grita mais alto, a cobra.
4: Eu quero saber da cobra, porque a cobra é que o Saulo mais gosta, é a cobra da Itopaba.
6: Pois é, mas você sabe que eu me decepcionei com o tamanho da cobra? Achei que ela era maior, cara. É, porque ela estava ensacada, enfim, achei que pela cabeça ela era maior. Mas, enfim, né, ela é bonita, a cobra é bonita. Mas não é tão grande quanto eu imaginei. Mas ela que dá o grito mais, cara, tenebroso, logo na entrada ali, né? Bem na entrada ali tem também aqueles três ovinhos assim, né? Três quebrados, e um deles tem um dinossaurinho saindo de dentro, ele também grita e abre a boca e fecha, essa coisa toda. Mas é impressionante, cara, tu te sente mesmo como se tivesse, sabe, no meio da mata com esses animais aí. E aí a gente está conversando, e o César de Carlos já pensou um bicho desse correndo atrás de ti, tu fugindo na selva, era um negócio complicado, né? E assim, os detalhes que estão sendo feitos ali, uma coisa espetacular. Eu acho que Araranguá vai viver, na próxima sexta-feira, um dia espetacular, um dia de muita comemoração. E hoje eu estive lá no, nesse subia, eu já tinha feito isso outras vezes quando estava em construção, mas agora está pronto, né? É, esse mirante, né? Cara, dá uma visão lindíssima do açude de Belinzone, você vê o deck do outro lado, aí tem aquele dinossauro que eu não sei o nome. Aliás, é quase tudo meu parente, é Sauro não sei o que, Sauro não sei o que mais, mas parente. Tá? E aí, aquele que é pescoçudo está ali do lado.
7: Não, dona Terezinha tem razão, hein?
6: É? O que é que a dona Terezinha tem razão?
7: Ela mandou uma mensagem aí pra rádio que é pra te não ir lá, porque eles vão te trancar lá.
6: Eu sou um dinossauro, vou ficar lá. Ah, mas eu não sei dar um grito daqueles lá, não sei, cara. E tem um outro projeto, né, futuro, agora que eu vou comprar daquela parte da residência ali dos Belinzone, e o prefeito tá com uma vontade danada de fazer um projeto, e sabe fazer o quê? De lá daquele lado, fazer uma ponte, pense o tipo da barranca, que vai atravessar e vai exatamente lá naquela residência, atravessa o lago por cima e vai lá naquela residência, onde vai ser construído o museu. Aí tu imagina essa ponte feita ali, né, ponte de arame, evidentemente, que nem a que tem na barranca, isso iluminado no Natal. É, poxa, vai ser um negócio fantástico, né? Então nós vamos viver, sim, um grande momento, a partir de sexta-feira, com a inauguração desse Parque dos Dinossauros.
4: Interessante, né, Lucas? Um local que estava abandonado, que estava deixado de lado, hoje sendo um dos cartões postais do município, né? Que reviravolta importante, bacana aqui de Araranguá, né?
7: Diferente do Saulo, eu tenho optado por não ir ao Parque dos Dinossauros. Eu vou deixar para ir na sexta-feira, deixar para ver pronto, sabe? Eu quero ver a perfumaria pronta, sabe? A criança quando quer inaugurar o brinquedo, né? Deixar para ganhar um presente na festa. Não tem a criança quando ganha um presente. Então, assim, e aí nesse inteirinho, ouvindo falar, e fala isso, fala aquilo e tal, você vai criando expectativa. Você vai criando expectativa. Eu imagino que a cidade está, assim, criando expectativa, porque está se falando há bastante tempo sobre esse parque, sobre a ideia e tal. Depois chegaram os dinossauros, depois foram construídas as trilhas, e vai inaugurar, e agora vai inaugurar. Né? Então eu imagino que a cidade está assim hoje, aguardando por essa inauguração, esperando por poder adentrar ao Parque do Belinzone e ver como ficou realmente o Dino Parque. E acho que a cidade vive, está igual uma criança nos dias antes da sua festa, né? Aguardando para ganhar um brinquedo novo.
6: Mas deixa eu falar um pouco, é que a gente vai falando sobre as coisas que a gente acaba esquecendo, né, que tudo isso teve uma história, né? Você falou aí que o parque estava abandonado, realmente ele enfrentou muitos problemas ao longo dessa história, né? Mas dando uma olhada para trás, olhando pelo retrovisor, nós vamos ver que essa história do Belinzone começou na administração do Primo Benegali, quando ele comprou a primeira área, que é ali onde está o açude. Na época, se não me falha a memória, foi já acordado que ele compraria a casa também, assim que a matriarca da família, né, viesse a óbito, mas ela foi a óbito e aí terminou o governo do Primo, começou o do Mariano e isso ficou assim, parece que uma outra integrante da família entrou na casa e aí foi ficando, né? Quando, nesse governo do Mariano, nós tivemos uma briga, acho que o Lucas pegou essa parte, não sei se você já estava aí na imprensa ou ainda estava na faculdade, mas tem uma questão da cerca, né?
7: Tá.
6: É, então, teve aquela confusão ali também. E isso também, aí tinha um passivo para ser pago para uma empresa. O Zé Wilson Sasso era o presidente do Samai, isso parou na justiça, rolou por alguns anos, enfim, ficou aquela cerca ali de arame, que era uma coisa horrível, né? Parte do muro que foi construído caiu, enfim, tivemos muitos percalços. Mas esse cercado todo que foi feito ali, foi feito quando o Sasso era o presidente do Samai, quando o Mariano era o prefeito, né? E só que assim, a administração do Mariano foi uma coisa assim, não inaugura, não fala, não divulga, e aí pronto, acaba que isso cai no esquecimento, né? Mas é que se registrar aqui também, que por exemplo, nessa época o Samai tinha uma arrecadação enorme, só aquele muro lá custou mais de 1 milhão, né? E havia também um projeto que foi instalado e que foi apresentado num final de ano ali, pelo José Wilson Sasso, pelo Mariano, que era um projeto bonito também para o Belizone. Só que não saiu do papel, depois fomos descobrir, não tinha projeto, era só uma animação, era uma intenção, enfim. Mas é que, aos poucos, ele foi sendo comprado. Depois teve uma parte que foi comprada também pelo Ayrton Oliveira, que aí o município acabou tendo que comprar de volta, enfim, essa coisa toda, que é lá onde vai ser colocado aquela entrada do Parque Belizone, era bem ali, né? Ali seria construída uma faculdade, mas as pessoas não queriam, houve uma reação, enfim, bom, não acabou não acontecendo. Então tem toda uma história. E antes dessa cerca que foi colocada ali, inclusive na Rua Turvo, quando o Sasso era presidente do Samai, tinha ali um marame. Ah, e as pessoas jogavam lixo ali, era uma coisa absurda, invadiam aquilo lá, os caras entravam lá para uma maconha, era uma coisa assim, né? Depois da cerca, não, né? Que não é uma cerca, né? Foi feito um muro, uma coisa bonita até, né? O estacionamento oblíquo ali também foi feito nessa época, enfim. Só que agora, né? O Samai tem uma arrecadação muito maior, a prefeitura tem uma arrecadação muito maior, vive uma outra realidade e pode fazer investimentos como esse, né? Acho que é uma coisa espetacular. Tomara que continue assim. E hoje pela manhã, né, tive um ouvinte que falou: César, continua com o pé no acelerador. Tem coisa que eu acho que não vai dar tempo de fazer. Mas o projeto não falta. Já está se falando, de repente, pegar um Jeep daqueles antigos, botar lá, desse que não funciona mais, botar, tipo, aquele que aconteceu no filme.
8: Braço do pai, né?
6: Do filme, né? Que aconteceu no filme, tinha aquele Jeep que fugia, né? E os dinossauros corriam atrás. Bem, tem muita coisa ainda para acontecer. Mas, de qualquer forma, cara, está tudo muito bem pensado, muito bem feito. Eu vi lá, porque na entrada foi feito um portal, né? Que tu olha assim, parece pedra. Aquilo é isopor, rapaz. É uma coisa fantástica. O mesmo cara que começou no Natal Luz em Gramado, e que ele fazia, na verdade, a escola de samba no Rio. Ah, ele que fazia aquelas alegorias todas, aqueles bonecos, enfim. Ele acabou vindo para Gramado, lá no início dessa história do Natal Luz, começou a fazer esses bonecos, enfim, encontrou uma gaúcha lá, se apaixonou e ficou. Mas agora ele está vindo muito para cá e já está pensando em vir morar em Aranaguá. Já pensou um negócio desse? Essas figuras de Natal aí que a gente vê no final de ano aqui, ele é que fez. Então, e ele estava lá terminando agora. Como é o nome daquele bicho, cara? Ele tem umas asas compridas, assim, grandona, um bicão na frente, né? Não sei lá, não sei o nome desse bicho aí. Que ele até deu de presente. Isso aqui eu vou botar lá em cima, no portal. Isso aqui a prefeitura nem tá pagando. Ele tava terminando lá. Com fibra de vidro, ele tava colocando a fibra, tava não sei o quê, para colocar ele lá em cima, enfim. E na entrada, à direita de quem entra, assim, o portal desce e tem uma cascata. Cara, é um negócio fantástico. Aí, claro, como o prefeito estava lá, pediu, ó, liga tudo aí pra gente ver. E a gente passeou, viu a cascata, viu eles todos, os dinossauros se mexendo, essa coisa toda. É, olha, tu tá falando que tu vai só na sexta-feira. A tua expectativa, que tu ainda nem tem, vai ser superada, eu não tenho dúvida.
7: Denúncia.
8: Opa.
6: Denúncia. Passa desde que tenha provas.
7: Boa noite, mais bonitos do que eu. Hoje presenciei uma cena inusitada. Saulo Machado e o prefeito, cuidando de improbidade administrativa, o prefeito também, né? Se apropriando de bergamota alheia no Parque dos Dinossauros.
8: Barbaridade.
6: Aconteceu.
8: Cara.
6: Aconteceu. Sandrinho, só que não é só eu e o prefeito. Só um pouquinho.
7: O denunciante também?
6: Ah, como é que é? O denunciante foi quem roubou as bergamotas.
7: Mas como isso aqui também não alcança no pé, cara?
6: Então, como é que é? Ah, não, mas eu vou te contar o negócio. Vamos denunciar, mas vai todo mundo preso. Vai eu, o prefeito e o Sandrinho também. Ué, conta a história. Vocês direito.
8: Estavam largateando no sol.
6: Caminhando, e eis que tem as residências ali, né? E por cima do muro está lá um belíssimo pé de bergamotas, né? E o prefeito olhou para aquilo, olha ali que legal e tal, e tava mostrando lá, aqui ó, tem um abacateiro, os bichinhos vêm comer aqui, oh, que legal. E tinha também o andaime da obra ali, né? O prefeito olhou pro Sandrinho e disse, escuta, arrasta isso para cá para nós pegar uma bergamota ali. O Sandrinho que está denunciando foi o meliante que puxou o andaime, subiu e pegou as bergamotas. Eu apenas me completei, o prefeito me deu a bergamota, eu não roubei nada, nem o prefeito roubou. Quem roubou foi o Sandrinho, chefe de gabinete da prefeitura, que puxou o andaime e subiu lá e tirou a bergamota e nos deu. Então eu, como advogado, já estou defendendo a mim o prefeito. Ele é o meliante.
8: Ô Lucas, sabe que parte do nosso trabalho é ouvir todas as partes, né? A gente ouviu só
7: não,
8: do
7: não,
8: Saulo.
7: Não. Agora... parte do nosso trabalho é falar mal só do Saulo.
8: Vamos ouvir agora o prefeito e ouvir o Sandrinho, tem que botar na linha.
6: Sandrinho foi quem denunciou aí, ó.
8: Ué, mas tu tá atacando ele, tem que se defender também, né?
6: Eu tô só me defendendo, ele me atacou primeiro, a mim e o prefeito, tu tá maluco?
7: Né? O Sandrinho é corajoso, ele atacou o chefe dele.
6: E outra coisa que eu vou te falar, ó, nem cabe improbidade administrativa. Isso é furto, nem qualificado.
7: Vamos mandar um abraço aqui, o Samuel Cardoso está acompanhando a gente.
6: Samuca, grande Samuca.
8: Abraço.
6: Tá correndo agora, né?
7: Não, o homem tá violento.
6: Tá violento, tá uma arrancada fenomenal. Tá
7: tênisinho laranja e tudo.
6: Hein?
7: Tênisinho laranja e tudo.
6: É laranja o tênis?
7: É, daqueles que reluz da noite.
6: Tá bom, né? Tá bom. Deve correr mais tênis que reluz, né?
8: Ô, Saulo, destaque para a vinda do governador Jorginho Melo também nessa sexta-feira, né?
6: É, foi confirmada a vinda do governador, além de participar dessa inauguração do Dino Parque na sexta-feira, ele vai inaugurar também a Escola Estadual de Araranguá. E tem uma outra agenda aí, mas não está ainda confirmada pela Casa Civil, a gente vai ao longo da semana aí vendo o que vai sair a agenda completa, né? Ele não vem só Araranguá, ele vai fazer outras coisas por aqui, mas acho que é muito importante ele participar desse momento da vida de Araranguá. Inclusive, o seu pré-candidato a vice, né, está em Araranguá. Eu conversei com ele hoje à tarde, na nossa redação, inclusive, né? E para ser mais intimista, gravei com ele, essa entrevista vai lá na quinta-feira, amanhã não, mas na quinta-feira. E foi uma entrevista com assuntos atemporais, e é interessante porque eu perguntei a ele o seguinte, eu comecei a entrevista, eu disse, qual? Você é prefeito de Joinville, com uma aprovação absurda, de forma evidentemente positiva, e de repente você recebe um telefonema do governador do estado, Jorginho Melo, dizendo, escuta, tu quer ser meu vice? Ele, cara, foi bem isso que aconteceu. Eu não estava pensando nisso, não havia nenhuma, sabe? Nada. E de repente eu recebo um telefonema do governador. Escuta, você quer ser meu vice? Cara, ele disse, mas não era o MDB? Não, para aí, não é mais nada disso, nós vamos ter que mudar as coisas aí. Daí o que ele faz? Ele é um cara que vem da empresa, ele vem do setor privado, né? E, inclusive passou algum trabalho para se adaptar ao público, ao setor público. E disse, olha, primeiro eu falei com a minha família, cara, o governador me ligou, e a família, olha, se você acha que é um bom caminho, não tem problema. Depois ele teve que repercutir isso em Joinville, né, que é a maior cidade de Santa Catarina, o colégio eleitoral, o Colégio Eleitoral do Estado também. Então, como a sua vice realmente também é muito atuante, né, a população de Joinville, segundo ele, recebeu bem essa possibilidade de ele renunciar o seu cargo de prefeito, foi o que ele fez. Claro que se foi um momento difícil na sua carreira política, também foi um momento de oportunidade, que nem tudo que é ruim é de todo ruim. Sempre tem algo positivo e alguma coisa ruim que acontece com você. Um pontapé na bunda, por exemplo, pode te jogar para frente. Então, é isso. E o que aconteceu? Ele está tendo a oportunidade, né? Isso eu também perguntei a ele, ele realmente confirmou, de ter esse tempo para fazer o partido, para construir o partido. E acho que é isso que ele está fazendo. Está aqui em Araranguá, daqui a pouco vai estar na Siva, né? É isso? Então, acho que é bastante interessante isso. Então, o governador vem na sexta, mas o seu pré-candidato a vice está em Araranguá hoje.
8: Bom, outro assunto de destaque, Saulo, insegurança no Mato Alto foi assunto ontem na Câmara de Vereadores?
6: De novo, né? De novo. Aí o Joel Casagrande propôs uma audiência pública. Eu quero dizer que eu já participei de duas audiências públicas. Não gostei do que eu vi. Aliás, eu não tenho gostado do que eu ouço da segurança pública. Por que eu não estou gostando? Ah, os nossos números são espetaculares. É o mais seguro. Não é. Não é. Não, mas os do que números? Vai lá no Mato Alto e vê se os números dizem isso. Não diz, os caras já nem registram mais boletim de ocorrência. Ah, mas então a polícia não está fazendo o seu trabalho? Até está. Mas eles prendem e a justiça solta. E daí? Como é que nós vamos resolver isso? Eu acredito que nós precisamos sentar na mesa. Justiça, eu estou falando juiz, promotor, não sei se eles vão querer. Pelo que eu sei até agora, parece que não... É, pode ser. Não, vocês vão ter que sentar na mesa. Ou será que vão esperar um dia ser atacado por um desses na rua, daí vocês vão tomar providência? A população está sofrendo. Sabe? juiz, promotor, polícia civil, polícia militar, prefeitura, assistência social, para aí, o que nós vamos fazer? Nós fizemos uma campanha não de esmolas. Deu certo, as pessoas estão andando. Só que agora a pessoa nega a esmola, eles ameaçam. E daqui a pouco vão matar alguém. Ou vão matar uma, duas ou mais. Ah, tá exagerando. Tá bom. Há 10 anos atrás, eu usei esse espaço para dizer o seguinte, as pessoas estavam reclamando que, olha, que 10 anos atrás o calçadão ainda era aquele calçadão. A praça ainda era aquela praça. Eu disse, olha, vocês estão reclamando agora que eles estão enchendo o saco pedindo na rua. Vai chegar o dia em que eles não vão pedir mais, vão exigir, vão agredir. 10 anos se passaram. Agora, hoje, dia 16 de junho, eu estou dizendo, vão matar pessoas. E a gente vai ficar de braço cruzado sem fazer nada? Acho que está na hora. O que disse o delegado Jorge Giraldo de ontem foi uma coisa assim, olha, a Polícia Civil tem conhecimento, a gente sabe que a situação é grave, mas dentro das possibilidades estamos fazendo o possível. O possível que vocês estão fazendo não é suficiente. A população precisa de uma resposta mais forte, mais rápida e mais eficiente. O que vocês estão fazendo, rondas, prendendo, não está sendo suficiente. Hoje à tarde, inclusive, falei com o empresário José Wilson Sasso. Ele me disse que a casa, a Fazenda São Jorge ali, e que, no qual ele é diretor, ela tem recebido, ele tem mandado para lá alguns drogados. Estão em recuperação, mas eles ficam um pouquinho, daqui a pouco estufam o pelo e vão embora. O que, que a gente vai fazer, eu não sei. Agora, isso precisa acontecer. Não é uma audiência pública à população. A gente já sabe o que a população vai dizer. A gente já sabe o sofrimento que tem, que tinha aqui no Buraco Quente, que foi tirado daqui e que acabou indo para lá, para o Mato Alto. Todo dia, toda noite, tem uma porta de vidro de uma empresa caindo e o cara foi roubado. E agora as pessoas estão sendo ameaçadas. Então, juiz, promotor, é vocês, me estou chamando, vocês, juiz, promotor, polícia civil, polícia militar, prefeitura, assistência social e quem mais puder, para discutir um projeto, um plano. Porque, olha, Chapecó deu volta nisso. Não resolveu, por óbvio, não vai resolver, mas tem que atenuar. Eles não podem continuar sentindo a vontade como estão. São Paulo também deu um jeito naquela Cracolândia lá, eles se espalharam um pouco, mas eu, né? Enfim. Outras cidades, eu tenho visto vídeos aí, têm tomado atitudes. E nós precisamos tomar. Agora, o prefeito não pode ir para a rua, chegar lá, pegar o cara pela orelha e dizer, não vai. Não pode. O prefeito precisa estar respaldado para tomar uma atitude como essa. E não tem respaldo nesse momento, infelizmente.
8: Bom, Saulo, falar de coisa boa, aquele recado importante para os nossos ouvintes.
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8: Rapaz, um abraço, até amanhã.
6: Abraço, até amanhã.
9: Boa noite, galera.
8: 18 horas 53 minutos e assim nós concluímos a edição desta terça-feira, dia 16 de junho de 2026, do programa Dia em Notícia. Fique agora com Flávio Firocast, o seu convidado especial de hoje, para aquele bate-papo descontraído e repleto de histórias. Muito obrigado pelo carinho da sua audiência. Uma ótima noite a todos e até amanhã.
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0: E começamos mais um Flávio Filho Cast nessa terça-feira abençoada, e meu convidado está aqui afinando violão ainda, que hoje vai ter som, vai ter música. E a gente está aqui com um cara muito especial, Luiz Maurício Pereira. Boa noite, Maurício.
2: Boa noite, Flávio. Boa noite, pessoal. Boa noite, araranguaenses, rádio ouvintes da emissora 95.5, Rádio Araranguá FM, sintonia de verdade.
0: Verdade. Tu tá sintonizado, né? Habituado com a Rádio Araranguá. Toda semana aí tá gravando teu programa, né?
2: Sim, com certeza, né? Toda sexta-feira, das 10 à meia-noite, Blues e Jazz no rádio. É um programa que eu já estou fazendo ele há... Já tem 3 anos, cara.
0: 3 anos?
2: Já estamos no 4º ano, na verdade. É uma coisa bem bacana.
0: É o meu aqui tá, vai para o 4º ano, é 4º ano já também.
2: É?
0: É, então, mais ou menos da mesma idade.
2: É, isso
0: é da mesma geração.
2: É, same generation.
0: Maurício, como é que tá se sentindo?
2: Eu tô me sentindo bem, cara. Aqui essa cadeira aqui é pra tocar, é meio desconfortável, mas tá tudo certo.
0: Tá, mas chega mais perto e nós vamos trocar ideia antes
2: de
0: tocar.
2: Tá, beleza.
0: Tu quer fazer um som já?
2: Não. Vai. Tu é que manda, cara.
0: Eu é que mando.
2: É, eu estou no teu programa.
0: Quem é o Maurício Pereira? Conta um pouquinho pra nós.
2: Maurício Pereira, cidadão araranguaense, nascido no Hospital Bom Pastor em 20 de abril de 1964. Eu estou aqui nessa cidade, nasci aqui, sou araranguaense da Gema. Conheço muita gente aqui em Araranguá. E depois eu saí de Araranguá, fui morar em Florianópolis, depois fui morar em Porto Alegre. Morei 10 anos em Porto Alegre. E posso dizer para ti que Porto Alegre para mim foi o ingrediente principal na trajetória em direção à música, né?
0: Uhum.
2: Porque lá eu tive muitos contatos e coisas assim. E é uma capital, assim, cosmopolita, né? Uma cidade, vamos dizer assim, grande, né? Então, tudo acontece, tudo pode acontecer, né? E para mim foi muito bom.
0: Qual foi a época que tu morou em Porto Alegre?
2: Eu morei de 87 a 97.
0: 10 anos lá em Porto Alegre. Como é que era Porto Alegre essa época aí? Como é que...
2: Cara, tu imagina só. É assim, ó, uma cidade com uma pulsação cultural violenta, uhum. Né? Muito teatro, cinema, música mesmo, coisa de louco. Na época vinha gente de tudo quanto era parte do mundo tocar em Porto Alegre. Hoje ainda vem, mas não como naquela época, né?
0: Uhum.
2: Os grandes espetáculos, assim, aquelas coisas assim gigantescas, né, que a gente vinha. Eu assisti B.B. King ao vivo 2 vezes em Porto Alegre. Entendeu? O Santana, assisti 2 vezes em Porto Alegre. Então, assim, tu tinha essa possibilidade de desfrutar desses espetáculos, assim, né? Com mais frequência, né? E Porto Alegre era tudo de bom, tá? Tava tudo ali próximo, né?
0: Uhum.
2: Foi...
0: Antes de Porto Alegre, tu foi pra Floripa ali?
2: É, mas Floripa eu morei bem pouco, acho que não chegou nem a uns 2-3 meses.
0: Ah, eu fui só uma passada.
2: Eu fui fazer um cursinho pré-vestibular, aqueles bardal da vida, sabe? E aí eu fiz o curso lá, daí fiz o vestibular, mas daí não deu liga lá, daí fiz o vestibular para a Unicinos em São Leopoldo e passei para a arquitetura. Aí, e a arquitetura também é outra coisa muito legal, né? Estudei numa escola muito boa, a Unicinos é referência mundial em escola de arquitetura e coisa, então para mim foi muito legal.
0: O que te fez escolher arquitetura? Qual foi a influência? Como é que veio isso na tua vida?
2: Assim, eu gostava muito de desenho, né? Mas já vou dizendo assim, ó, aquela história de então se tu gosta de desenho, tu vai fazer arquitetura. Não, isso aí já caiu por terra, entendeu? Não tem nada a ver o desenho com a arquitetura. O desenho está dentro da arquitetura, mas a arquitetura não está totalmente toda dentro do desenho, né?
0: Certo.
2: Então, assim, eu tinha muita facilidade para desenhar, fazer caricatura, essas coisas assim. E era muito, assim, de inventivo, assim, de criar as coisas, os protótipos. Eu queria fazer, uma vez eu inventei de fazer um 3 em 1. Eu era bem gurizão, assim, tinha uns 12 para 13 anos, inventei de fazer um 3 em 1. Te lembra do 3 em 1? Que era toca-fita, toca-disco e rádio num equipamento só.
0: Sim.
2: Eu resolvi fazer, eu comprei as peças separadas e resolvi montar tudo junto. Cara, eu fiz um projeto, todo ele detalhado, eu nunca tinha pego numa prancheta nada. E aí a minha mãe viu aquilo, olhou e disse, pô, ficou bom isso aqui, e daí mostrei para outra pessoa também, né? E aí ali começou essa coisa assim, instigando, né, para fazer arquitetura e tal. Só que nessa época eu também já estava me envolvendo com a música, né?
0: Mas tu desde criança já é inventor, assim, já é...
2: Sempre, sempre. Eu tinha um problema, assim, que não era um problema. Eu acho que hoje tem diagnóstico para essas coisas, né? Mas, assim, eu não conseguia ficar parado um minuto. Eu tava o tempo todo, eu acordava, eu já começava. Ou eu ia desmontar, ou ia montar alguma coisa. Ou ficava trepando nas árvores, no pomar que tinha no fundo de casa... E era sempre assim uma correria, a minha vida sempre foi muito agitada, eu era muito ativo, assim, muito elétrico, sabe? Assim, sempre fui assim, sempre. Não conseguia ficar...
0: Tipo, vamos ficar de boa, não...
2: Não, eu aprendi a ficar de boa depois de muito tempo, que daí comecei a fazer meditação e aprender o valor disso aí também.
0: Né? Uhum. De descansar, de refletir parado, né?
2: Isso, isso. Porque tem uma hora que tu tem que parar, tu tem que respirar, tu tem que ouvir a natureza, né?
0: Uhum.
2: Ouvir a ti mesmo, né? Tentar... Aquela questão da introspecção, né? De tu voltar para si e ali tu começa a perceber que, na verdade, é só tu. É só tu e o planeta mesmo.
0: É só tu.
2: Então tu tem que cuidar desse corpinho, tu tem que pensar bem nas tuas atitudes, né? Tu tem que sempre fazer aquela matemática do se eu não vou prejudicar ninguém, se ninguém vai se sentir mal com isso, então tá tudo bem, entendeu?
0: Uhum.
2: É mais ou menos por aí.
0: E tu falou que a arquitetura e o blues entraram mais ou menos ao mesmo tempo na tua vida. O blues não, a música em si.
2: A música,
0: né? Não sei se o blues entrou junto, mas quando que tu viu assim que tava fisgado pela música?
2: Não, quando eu era criança, assim, de 6, 7 anos de idade, eu já comentei isso numa outra oportunidade. A minha avó paterna, a dona Sacramenta, ela meu avô paterno era o Zé Kilisk. Ele tinha loja de calçados aqui na Praça Estilo Luz. Tá? Eu acho que teu pai deve... Talvez lembra disso. E aí ela tinha um sofazão assim na sala, um sofá azul de corino. Cara, e aquele sofá tinha um timbre. Sofá com timbre é uma coisa que só eu mesmo pra... Aí eu ficava naquele sofá...
0: Batucando.
2: Tirando o som do braço do sofá, do assento, do encosto. E aí eu descobria as tonalidades diferentes e fazia aquele som de bateria, sabe? Aí a minha avó dizia assim, bah, mas tem que dar uma bateria pro segurista, né? Ele vai acabar com o meu sofá, né? Mas ali eu vi que já estava latente aquela coisa da música, né?
0: Uhum.
2: Coisa muito forte, né? Aí depois, ali pela faixa dos 13, 14, aí eu fui convidado para tocar no Asa Branca, né? Que era um regional aqui de Araranguá, né? Que era eu, o Deni Baltazar, o Guto Baltazar... O Paulo Pacheco estava junto, depois entrou o Aloysio Campos, o o Adilson Cândido, tinha um sanfoneiro também, o Jussema. Enfim, a gente tinha um regional. Ali eu tocava ganzá. Aquele tchic, chocalho que eles chamam, né?
0: Fazia ritmo.
2: Fazia ritmo, né? Porque ritmo, isso aí eu já nasci com o ritmo, né?
0: Uhum.
2: Aí uma ocasião eu tava no cheguei cedo no ensaio e daí tava lá o violão largado lá, peguei aquele violão e disse, tá, mas como é que eles fazem pra tocar isso aqui, cara? Aí tinha um Vigu é aquela revistinha, violão e guitarra.
0: Uhum.
2: Peguei uma revistinha daquela, abrindo uma página, uma música do Jorge Ben, o Taj Mahal.
0: Aí mostrar a posição dos dedos ali, dedo 1, 2, 3 e tal.
2: É, isso. Aí eu peguei, não, mas peraí, dedo 1, 2, 3. É mais ou menos isso aqui, cara. É isso aqui. Aí comecei a tocar.
0: E o ritmo tu já tinha?
2: Já tinha, daí quando eles chegaram, eu tava tocando, eles ficaram assim, tá, mas desde quando que tu toca? Faz uns 15 minutos.
0: Minutos. Tinha tirado a primeira em 15 minutos.
2: Foi.
0: E o Asa Branca tocava o que, Maurício?
2: A gente tocava Zé Ramalho, Alceu Valença, Luiz Gonzaga, cara, tudo que era coisa boa, assim, Gilberto Gil, era a nata da música popular do MPB, brasileira, do MPB na época, assim, né? A gente curtia muito isso aí, tinha muito isso, né? E de vez em quando a gente fazia alguma incursão assim mais profunda, ia num Dorival Caymmi, numa coisa assim, mas sempre nessa
0: pegada.
2: Nessa pegada, né?
0: E durou quanto tempo essa banda aí, esse grupo?
2: Ah, o Asa Branca eu acho que deve ter durado o quê? Uns 5, 6 anos.
0: Ah, foi.
2: Foi um período grande. A gente tocava em jantares e encontros.

0: E, pá, foi um período também, assim, muito legal, assim, aquele contato que eu tive ali com a guitarra. Depois eu, morando já em Porto Alegre, daí eu comecei a fazer violão clássico.
1: Aí mas o bom é que tu foi, tu não foi te enquadrando em, tu foi, tava aberto para aprender música em vários gêneros e estilos, né?
0: Sim, é, isso aí... Mas assim, eu...
1: Porque geralmente um cara, um músico se enquadra num gênero musical ali, num ritmo e tal, e fica aquilo ali a vida inteira, né? Tipo, sou do pagode, toco...
0: Isso,
1: né?
0: Assim, ó, eu vou te falar que teve um momento, que foi quando eu decidi de montar uma banda de blues, né? Eu morava em Porto Alegre, lá, daí eu escutava muito rádio, direto. O rádio eu escuto até hoje, né? De tudo quanto é lugar. Hoje a gente tem essa facilidade de escutar a rádio dos Estados Unidos, da Índia, do Japão, enfim. E tinha uma rádio em Porto Alegre, a Ipanema FM, e eu cheguei da escola, entrei lá, só entrei e já liguei o rádio. Tava tocando Timpan Alley, do Steve Ray Vaughan. Cara, eu não sei o que é que foi, mas eu parei, larguei as coisas assim, sentei na beirada da cama e fiquei ouvindo até o final. E aquela música conversava comigo, cara. Ela tinha assim um... Parecia assim, sabe quando tu tá sob efeito do anestésico? Assim, ó, eu fiquei...
1: Ela virou ambiente.
0: Virou. Eu disse, não, para tudo. O que que é isso? Quem é esse cara? Claro que nessa época aí foi a época que o Steve Ray Vaughan começou a estourar no planeta.
1: Uhum.
0: É, ele morreu cedo, num acidente de helicóptero, mas ele deixou um legado, apesar da curta trajetória dele, mas ele foi o cara que ressuscitou literalmente o blues nos Estados Unidos. É, hoje ele tem uma legião, milhares e milhares de guitarristas que buscam aprender
1: o estilo dele,
0: os mix dele, as coisas. Eu mesmo, desde que eu ouvi o cara, sempre busquei me aproximar do que ele fazia, das coisas assim, né? Isso é um processo bem natural, assim. Todos os guitarristas
1: trazer referência, né, para dentro da.
0: E ele realmente foi um cara assim de ponta, um cara que ele trouxe uma outra pulsação pro blues, uma técnica super apurada e, enfim, uma coisa bem bacana.
1: Vamos fazer um som?
0: Vamos.
1: Bora.
0: Eu vou tocar um som aí que eu... foi uma música gravada pelo David, a banda Van Halen. Na verdade, o David Lee Roth, que era o vocalista do Van Halen, ele gravou. Essa música, ela foi feita por um cara chamado Louis Prima, e ele fez essa música em 1953, se eu não me engano. Mas eu vou tocar um trecho só para vocês sentirem a pegada.

0: surgiu a história do blues? Ele é norte-americano, né? Quem foram as pessoas que inventaram esse ritmo, né?
1: Assim, ó, o blues, ele é 100% estadunidense. Porém, não teria nascido se não fossem os africanos.
0: Africanos, é.
1: Foi ali, a célula mater do blues veio de lá, tá? Se tu fores fazer uma análise, assim, porque os negros, eles foram surrupiados da terra natal, né? Colocaram nos navios negreiros e trouxeram América do Norte, América Central e América Latina. E o pessoal que foi para os Estados Unidos, o primeiro lote dos afrodescendentes foi para a região do Delta do Mississippi, ali naquela região de New Orleans, aquela um pouquinho mais ao sul ali, onde tinham os algodoais e tal. Então eles precisavam de mão de obra barata, né, para não dizer de graça, né? Daí escravizaram os negros e trouxeram para aquela região ali. E era assim, cara, não tinha critério. Eles capturavam como quem vai caçar um bicho no mato, assim, sabe? Capturavam essas pessoas, botavam dentro dos navios, traziam para cá, e daí eles mandavam uma leva para um canto, outra leva para outro. E ali haviam princesas, reis, rainhas.
0: E nesses negreiros misturavam muito as próprias etnias negras, sim, né? Porque na, sim, África tem várias tribos com, sim, costumes diferentes. Exato. E, né?
1: É, exatamente. E aí, o que que acontece? Quando eles chegaram ali, eles ficaram perdidos, cara. Eles ficaram assim, numa situação tipo sem pai nem mãe. Eles viam que tinham outros que vieram no navio, mas não tinham nada da família, não eram nem amigos, nada. Vocês vieram também de lá? Viemos?
0: Às vezes até tribo rival, né? Porque tinha,
1: sim,
0: muito disso, né?
1: Também tinha, né?
0: É.
1: Onde tem ser humano, tem rivalidade, né?
0: E daí tinha que ser amigo, né? Porque ali tinha rivalidade na África, mas nos Estados Unidos tinha essa proximidade, né?
1: Exatamente. Isso aí é um outro processo natural da nossa espécie, né?
0: É.
1: Que a hora que o negócio aperta, todo mundo...
0: Vamos chegar nos nossos próximos, né?
1: Vamos nos próximos, né? Mas anyway, aí eles estavam ali, e como é que eles se reconheciam? Eles se reconheciam através dos gritos guturais deles, né? Que era a forma como eles se comunicavam, porque cada tribo tinha um jeito de se comunicar. Tinha uma fonética, uma verbalização. E geralmente isso ligado a um som, né? E aí eles começaram a se identificar nas plantações pelo som. Um cantava uma coisa e o outro lá identificava e respondia, sabe? E ali foi onde começou essa coisa. Só que os meeiros, o pessoal que cuidava das fazendas, os caras que ficavam lá montados nos cavalos com chicote e espingarda, eles achavam aquilo ali... uma coisa assim, eles não entendiam muito bem. E aquilo foi crescendo, até que um dia um se tocou que aquilo ali era uma forma de comunicação. Só que aquela forma de comunicação acabou passando para os que começaram a nascer.
0: As novas gerações.
1: As novas gerações, né? E aí eles começaram a aderir àquele jeito de ser ali à vida deles. Então aí foi onde começaram os encontros... a questão da escravidão, não que ela tenha ficado mais amena, não é isso, é que tinha alguns senhores de escravos que tinham um pouco de humanidade, então eles respeitavam, por exemplo, a área lá onde ficavam os escravos, então lá eles podem fazer o que eles quiserem, entendeu? Vou dar um cabrito para eles fazer a festa deles, e eles fazem. E aí foi onde começou a questão do som, eles cantavam, né? Eles
0: a tinham... questão de socializar, a socialização deles ali dentro do... E é muito interessante que é igual a cultura brasileira, né? Como, sim, a gente tem um patrimônio cultural e material que é a capoeira.
1: Sim.
0: Né? Eu acho que é a mesma pegada do blues, só que é uma outra forma de expressão, né?
1: Aí tu já entra numa outra leva de escravos que veio aí, no caso, pro Brasil, né? E a mesma coisa o samba, quando o samba chegou aqui, pô, cara, tá louco.
0: O samba tem mais ou menos a mesma construção do blues, assim, mais ou menos a mesma história?
1: Ele tem uma história muito parecida.
0: Semelhante.
1: Tá? Mas eu até arrisco dizer que o samba e as suas derivações, ele é extremamente rico, cara. O samba, ele tem uma coisa que vai além.
0: Mais profundo, né?
1: Ela vai um pouco além, assim, no sentido de arranjo, entendesse? Os tipos. O blues é assim, ó, é 12 compassos, primeiro, quarto e quinto grau. Entendesse? A maioria, né?
0: Sim. Então, é uma música simples, o blues. Tu pode dizer que sim?
1: Só que é o seguinte, né? A beleza do blues tá na simplicidade.
0: Uhum.
1: Esse que é o grande segredo da coisa, tá aí. É essa simplicidade, né? E a gente percebe que, cara, artistas aí de renome, assim, tipo o próprio B.B. King, que é considerado o rei do blues, Albert King, Fred King, Steve Ray Vaughan, o T-Bone Walker, Clarence Gabriel Brown, todos esses aí, cara, eles tinham um jeito de tocar, eles tinham a técnica deles assim, mas as coisas mais lindas que eles fizeram na vida eram as coisas mais simples, né? E pá, aí no programa, quando eu faço ali, que eu boto as músicas ali, eu fico ouvindo esse baca. O cara tava inspiradaço para fazer um som desse aqui, e realmente, se tu for analisar, é tudo coisa muito simples. Porém, o blues tem uma coisa que o samba não tem, né? Que é o Blue Note, que é uma nota que não é uma nota completa. Ela varia entre um tom, um semitom e um segundo tom. Ela tem uma variação.
0: Ela quebra.
1: Ela faz uma, tipo isso aqui, ó. Deixa eu dar uma afinada aqui pra aí. Aqui deu uma quebrada aqui. Eu tava tocando, eu toco sempre semitonado. E tava com afinação universal. Agora sim. Agora sim.
0: Mas tocar semitonado já influencia também?
1: Fale.
0: Tocar semitonado já é influência de algum artista também? Sim. Ou é do próprio ritmo aí, da própria...
1: Não, cara, assim, ó, eu sempre... Porque eu tenho a voz muito grave, entendeu? Ah. Então, assim, pra mim é melhor tocar semitonado. O Jimi Hendrix tocava semitonado, Steve Ray Vaughan tocava semitonado, vários outros artistas no mundo tocam semitonado, entendeu? Uh-huh. Então isso aí não existe uma regra, né? E eu uso um tipo de afinação que é universal, só que ela está semitonada. Mas tem outros tantos de afinações. Sim. Afinações abertas, e, uh-huh, enfim, que tu pode afinar um instrumento e se der liga ali para tocar, tranquilo.
0: Vai sair o som,
1: vai sair o som.
0: Vai sair o som.
1: Com certeza. Deixa eu só dar uma conferida aqui, peraí. Mas pode falar, Flavinho, estou te ouvindo.
0: E, tá, em Porto Alegre, montou banda também? Participou de banda? Como
1: sim,
0: é?
1: lá em Porto Alegre, daí eu conheci uma galera muito boa lá, cara. E a gente até começou a querer fazer banda e tal, assim. Só que era assim, cara, era muita correria. Eu trabalhava o dia inteiro, praticamente, sim, e restava só a noite, né? Então, assim, a gente saía na noite e ali encontrava todo aquele pessoal ali, do TNT, do Cascaveletes, o Educar, agora me fugiu o nome lá da banda, o pessoal do Replicantes, e as bandas de Brasília que estavam estourando, tipo Capital Inicial, tipo Legião Urbana. Eles começaram, o Paralamas do Sucesso, cara, fez um show, o primeiro show do Paralamas do Sucesso em Porto Alegre foi no Circo Escalar Voador, que ficava ali no Bonfim, naquela praça. E, cara, assim, ó, depois os caras vieram na segunda vez, lotaram o Gigantinho duas vezes. Um show que começou às 6 da tarde e terminou às 8, e o outro começou às 8h30 e terminou, acho que 10 e pouco, e 25 mil pessoas nos dois shows, cara. Deu 50 mil pessoas.
0: Lotou.
1: Botou,
0: Juventino. Mas o primeiro show os caras não eram o estouradaço ainda assim.
1: Não, né? Ele está. É que nem o Lulu Santos. O Lulu Santos eu conheci ele tocando no, com uma banda, a banda dele, ele se apresentando como o Lulu Santos. Só que ninguém conhecia ainda o cara. E ele tocando lá no. Que é o Araújo Viana, né? Depois foi reformado tudo. E ele chegava, e ele chegou para nós e perguntou se a gente conhecia o Lulu Santos. E aí a gente ficou assim, né? Não, quem é esse cara?
0: Sou eu. Sou eu, vou tocar aí.
1: Então tinha essas coisas, né, cara? É que... E o próprio Bud Guy teve tocando em Porto Alegre também. A gente esteve bem perto dele, assim. Tem uma parada, o Magic Slim. Magic Slim é um bluseiro já falecido. Ele veio tocar em Porto Alegre, daí eu convidei o Facão e o Robinho pra ir junto comigo lá assistir o cara. E nós chegamos lá, cara. Rapaz, eu entrei no bar e dei de cara com o Magic Slim. Mas de cara, literalmente, assim, eu esbarrei do cara, não tem? E ele é um cara assim dos 2 metros de altura, mais ou menos, e grande, né? O pessoal falava que ele comia um frango, cada vez que ele parava pra comer, ele comia um frango inteiro. Sim, o cara era um animal. Aí eu cheguei, nice to meet you, e papapai, papapai, conversei ali com ele, apresentei os dois, batemos uma foto e depois aí ele foi fazer o show, cara. Pá, ali foi muito legal. Eu tenho essa foto até hoje lá. De repente até te mando pra tu botar aí no
0: podcast. Ô Maurício, e depois voltou para Aranguá em 97?
1: 97. É.
0: E voltou para trabalhar, voltou para fazer o quê? Como é que foi
1: essa, daí eu esse retorno? Me formei em 97, aí eu fiz uma filha, aí tive que encarar essa coisa do pai, né? Uhum. E a minha filha é maravilhosa, mora em Florianópolis, Alice. E ali eu comecei nessa história de papai, de arquiteto na cidade... E aqui estava na efervescência dessa nova linha de arquitetura e tal. E eu vim assim com outras ideias, outras coisas na cabeça e fui um pouquinho daqui, um pouquinho dali. E comecei a fazer obras em Criciúma, Tubarão, Florianópolis, depois no Rio Grande do Sul, Torres e tal. E aqui em Araranguá, naturalmente, né? Assim, muitas coisas. Residências, edifícios, projetos interiores e tal. E até hoje é essa
0: pegada.
1: É essa pegada, não tem.
0: Mas o primeiro trabalho que tu fechou aí, tu lembra qual foi ou não?
1: Lembro. Foi uma casinha, mais ou menos uns 80 metros quadrados, lá na Coloninha. Um cara, tu vê só, cara. Eu fiz a casa pra ele e ele ficou muito satisfeito e tal, assim, assado. Aí passou um tempo, ele separou da mulher, foi morar em outro lugar e acabou casando com uma prima minha. Depois de anos, eu fiz a casa dessa minha prima, cara. E aí ele estava morando lá, daí eu conversando com ele, ele disse, bah, cara, tu fizesse a minha casa, daí que eu fui reconhecer ele, daqui que eu me lembro, pá, tu era o fulano lá, né? Naquela época tu tinha cabelo. Foi a primeira casa que eu fiz.
0: Ô Maurício, o que, que mais te encanta assim, trabalhar com arquitetura, né? O dia a dia da arquitetura,
1: Cara, a arquitetura é legal porque tu consegue concretizar aquilo que tu visualiza, né?
0: Idealiza.
1: Projetar não é tu chegar somente e pegar uma folha de papel, ou tem gente que já projeta direto no computador. Cada um, mas. Eu sempre assim tento conceber a ideia na minha cabeça. Quando ela está na minha cabeça, daí eu passo pro papel.
0: Teu processo criativo primeiro é mental.
1: Isso aí. Tu tem que ter a ideia, a solução da coisa tem que estar ali. Entendeu? Quando tu vislumbra isso, quando tu vê essa solução, daí tu vai lá, tu bota no papel, daí tudo fica mais fácil, né? Hoje tem até a inteligência artificial fazendo projeto aí, então. O lance do projeto em si, tu tem que ter visualizar as soluções ideais, entendeu? Tu tem que estar ligado nisso. Visualizar as soluções ideais, buscar sempre o the only best way, né? Que é a melhor maneira de se fazer uma coisa. E, enfim, É, o caminho é esse,
0: né? Sabe, tem uma irmã arquiteta também,
1: sim, né? Sim, sim.
0: Eu sempre falo pra ela, quando ela vai desenvolver alguma coisa pra mim, eu digo, ó, quero funcionalidade. A beleza a gente vai ver depois. Então, eu gosto muito desse negócio de função e não sei se tu traz isso também nos teus projetos, né?
1: Assim, ó, cara, a funcionalidade é quase que uma obrigatoriedade dentro da linha de projeto, né? Uhum. Tu não tem como tu fazer uma coisa que não vá funcionar.
0: Não, mas já vi cada projeto disfuncional que é loucura,
1: isso,
0: né?
1: Isso é natural. É, isso natural, aí, né? Natural que eu diga é que tem pessoas que cometem esse erro ainda, né? Uhum. Mas hoje, cara, hoje... É, eu não sei porque eu não utilizo muito inteligência artificial. Eu por enquanto estou utilizando a minha inteligência ainda. Uhum. Mas talvez daqui a pouco ela vai estar corrigindo essas coisas, porque eu também já vi erros crassos assim, ó, em obras, entendeu? E só que é o seguinte, tem vezes que dá para chegar e fazer um comentário, tem vezes que tu tem que ficar quieto, yeah, entendeu? Por exemplo,
0: deixa, né, passar, tá tudo certo, né?
1: É, tá, tu que tu achou? Digo, esse cara, tá legal, eu não faria desse jeito, entendeu? Uhum. Mas, enfim.
0: Tem algum traço específico que tu reconhece uma obra do Maurício, ou cada arte é uma arte, cada obra é uma obra?
1: Não, cara, assim, ó, uma obra que eu pude, vamos dizer assim, soltar o traço e ter uma certa liberdade de criação foi o Center Shopping.
0: Center Shopping, tua participação dentro do Center Shopping.
1: Ali foi, vocês podem ter certeza que A parte de fachada, todo o shopping, né, ali, uhum, eu desenvolvi, mas a parte de fachada, principalmente, se tu for analisar, é uma brincadeira com uma linha em movimento, criando uma forma orgânica, praticamente, né, e aquilo ali foi uma coisa que não é uma ideia comum de se conceber, né, aquilo ali foi fruto de muito pensamento, muita coisa, né, e também tinha que atender uma equipe que eram os chefes ali, né? Então, tu tinha que correr atrás, né?
0: Mas o que te inspirou? Trouxe alguma inspiração? Rio Araranguá, trouxe Ares, trouxe o quê? O que te inspirou?
1: Não, cara. Não, assim, eu aprendi que o projeto tu tens que conceber a partir do local onde tu vai colocar ele.
0: Certo.
1: Tá? Então, tu tem que ver a possibilidade que te oferece aquela, o terreno, no caso, né, a área ali onde tu vai conceber o projeto, a questão de insolação, questão de ventilação, que é fundamental isso aí, e aí sim, a partir daí, tu tens os elementos para criar uma obra extremamente funcional, como a gente falou naquela momento antes ali, e uma coisa que tenha uma beleza atrelada, né, mas com toda essa funcionalidade. Então, assim, geralmente tu vai fazer uma obra, tu vai analisar um programa de necessidades.
0: Sim.
1: Né? Os caras querem isso, isso, isso, isso. Eu disse, tá, tudo bem, então vamos trabalhar em cima disso. Tá, mas para fazer isso aqui, dá para criar dessa maneira. Porque aqui nessa área, o sol nasce aqui, entendeu? O vento predominante é aqui. Então, aqui vai gerar... Tá. E aí tu vai explicando e assim tu vai convencendo o cliente que aquela ali é a melhor solução para se fazer uma obra, né?
0: Tem que fazer a defesa, né, mesmo? Através
1: tem que fazer.
0: Do conhecimento, né?
1: Exatamente. Né? Porque assim, ó, uma coisa que a gente percebe é essa introdução de uma linha arquitetônica que não tem nada a ver com o nosso país, que está sendo feito hoje no nosso país, aqui no nosso nariz. Entendeu? São casas extremamente quentes, extremamente dependentes de ar-condicionado, uhum, né? E tudo em função de um modismo, né? É o tal do modismo. Ah, mas eu quero a minha casa daquele
0: quadrada,
1: jeito ali.
0: Casa, pá. É. Nada contra o quadrado, porque também cabe. Né? O Uruguai tem muita casa quadradinha,
1: tudo,
0: tem muita
1: tudo
0: coisa
1: cabe.
0: Que funciona.
1: É, e depois tem outra coisa, né? A gente, essa fase do
0: Uruguai, Argentina,
1: Rio Grande do Sul também. A casa caixote, como a gente chama, essa fase da casa caixote, ela já teve um tempo alto na década de 70, que foi quando começou essas platibandas escondendo o telhado. Essa
0: coisa, verdade.
1: Né? Naquela época não tinha tanto, era telha sanduíche como tem hoje.
0: Uhum.
1: Porém, naquela época tinha os calhetões.
0: Calhetões, tinha aquelas telhas grandes, né?
1: É, que depois esse cimentamento foi proibido e tal. Enfim.
0: Aí fazia a casa só uma água, né?
1: Isso aí. Ou faziam com duas ou quatro águas, porém, o ponto muito baixo, né? Porque a telha brasilite, ela permite esse ponto baixo, né? Aí ficava escondido, bacana, tá. Depois aquilo caiu para terra.
0: A sanduíche, né? Também, né? Hoje permite.
1: Sim,
0: né?
1: Sim, sanduíche também.
0: O ponto baixo, né?
1: Sim, sim. Com certeza.
0: Eu sou fã de uma telha, não sei se porque eu gosto das coisas mais rústica, mas a telha de barro. Eu gosto muito da portuguesa, até pela questão térmica também, né? Hoje a sanduíche também tem toda essa questão
1: isotérmica. Isso é muito bom.
0: Mas eu gosto da de barro, porque daí eu gosto já de casa telhado com beirado e todo esse estilo. Mas sim. Enfim, são gostos, né?
1: São gostos. Né?
0: Ô Maurício, tu falou dessas casas caixote, mas tu particularmente gosta desse estilo? Qual é o estilo de obra que tu gosta?
1: Cara, assim,
0: como é que é a casa do Maurício?
1: A minha casa, assim, eu moro num apartamento.
0: Tá. Mas já morou em casa,
1: entendi,
0: não?
1: Entendi a tua pergunta.
0: Entendeu?
1: Não, assim, eu visualizo. A casa, ela tem que respirar.
0: Show.
1: Tá? Tem que respirar, ela tem que ter luz natural. Tá? Ela tem que ter dormitórios, no mínimo, com 2-3 horas de sol matinal. No mínimo. Sem isso, tu pode fechar tua porta, porque a tua casa vai mofar. Entendeu? Vou te contar um episódio, tá? Um camarada chegou pra mim e disse: eu queria que tu fosse lá em casa pra dar uma olhada lá. Eu queria fazer um jeito lá na fachada, não sei o que. Ele disse: tá. Aí eu cheguei lá, olhei pra casa do cara, andei ao redor e tal. Aí eu cheguei assim: teu quarto é aquele ali? Disse: é. Tu tem problema de bronquite? Aí ele assim: eu tenho, mas a minha mulher é pior. Tá. E o teu filho, o quarto é aquele ali? É. Teu filho também tem problema, não tem? Tem. Por quê? Eu digo assim, não, cara, porque é o seguinte, essa casa aqui, tu viu ela numa revista, tu chamou um engenheiro e pediu para ele fazer
0: igual
1: que tá na revista. E aí vocês cometeram o erro de construir uma casa virada. Essa casa, assim, a fachada tinha que estar no fundo e o fundo teria que estar onde
0: estava. Podia ser, a casa podia ser naquele estilo, só ia ter que trocar os cômodos, né?
1: Readaptar. A casa estava virada. E ele disse: pá, como é que tu sabe? Eu digo assim: cara, isso aí é erro comum.
0: Uhum.
1: Entendesse? Porque eles acham que vendo um projeto na internet ou numa revista, ou seja lá onde for, não, eu vou lá, faço, vai ficar igual. Mas não é o igual. Por isso que eu digo assim, ó.
0: É a disposição.
1: Tem que analisar o local, fazer todo o estudo de entorno, fazer todo o estudo de clima. Ali, naquele local, tu vai construir e tu vai fazer uma casa para aquela pessoa naquele terreno. Entendeu? Essa história de, porque eu vou fazer no estilo tal, tu pode até fazer no estilo.
0: Uhum.
1: Nada impede. Pode fazer casa caixote, pode fazer com telhado canadense, pode fazer como tu quiser. Porém, a tua casa, ela é uma entidade que vai habitar naquele terreno e ela tem que funcionar. Se ela não funciona bem, porque tem erro de projeto. Porque o projeto não pode te dar o luxo de errar. Porque tu sabe onde é que estão os condicionantes.
0: Uhum.
1: Então não tem errada, cara.
0: Ô Maurício, vamos delirar um pouco aqui. Como é que o Maurício Pereira fazia uma casa pro B.B. King?
1: Cara...
0: uma varanda ia ter, né? Pra ele tocar na varanda, né?
1: O B.B. King, eu vou te dizer uma coisa, cara. Ele passou, acho que a maior parte da vida dele dentro de um ônibus, tá?
0: Deve fazer um motorhome.
1: Eu tenho várias fotos dele dentro de ônibus. E uma das últimas fotos dele foi na última turnê dele. Ele tava dentro de um ônibus, assim, com uma cara meio triste. Eu acho que ele já tava prevendo que ele já tava...
0: Era o fim da carreira.
1: Com o passaporte pro outro lado, né? Mas ele... Assim, ele passou muito tempo nisso, assim. E para assim, ó, quando tu vai fazer uma casa com uma pessoa, vamos dizer, o cara é guitarrista. Vou pegar o exemplo aí do B.B. King. Vou fazer uma casa, vou fazer uma piscina em forma de guitarra, vou fazer um... Cara, assim, ó, é um ser humano como nós. Então ele tem... as necessidades dele, ele
0: fisiológicas,
1: tem as aspirações dele, e tu tens que captar isso. Então é onde tu vai para uma primeira ou segunda entrevista, ou se tiver que entrevistar mais vezes, mas tu vai conversar com a pessoa, tu vai sentir, porque muitas vezes, e tem N exemplos aí, de pessoas que pensam que a casa ideal para si tem que ser de um jeito. Aí passa 2, 3 anos naquela casa, a pessoa sempre com uma sensação de deslocamento, a pessoa sempre com uma sensação de despertencimento. Tipo assim, pá, eu não me encontro aqui nesse espaço. Por quê? Porque o arquiteto vendeu um projeto para ele, tentando colocar na cabeça dele que aquilo ali está na moda, que aquilo ali que é o bom. E não se preocupou com a necessidade verdadeira da pessoa. E isso aí, cara, tem muito de sociologia. Tem muito de...
0: Mas tu já teve clientes também que queriam... Como é que tu lida com isso? Clientes que querem um negócio, tu diz, pô, mas isso aqui não vai dar certo pra ti, isso aqui não vai funcionar.
1: Não, não.
0: Tu deixa ele fazer do jeito que ele quer?
1: Eu sempre falo pra ele assim, né, um cliente, ele diz, tá, mas eu queria fazer isso, queria botar um... Assim, vamos fazer, sem problema. Só que eu vou fazer uma ressalva aqui no projeto. Ó, essa parte aqui foi por livre e espontânea vontade do cliente. E tu vai assinar. Porque eu tenho certeza que daqui...
0: E vai acontecer isso.
1: Daqui um... Cara, assim, ó, eu tenho mais de 20 anos de carreira. Então, tu imagina quantas vezes de clientes que eu construí casa, que o cara chega pra mim e diz, bah, por que que eu não te ouvi, cara? Fui atrás da minha mulher, porque daí ele tem que botar a culpa em alguém, né? Fui atrás da minha mulher,
0: fui atrás do meu
1: amigo.
0: Agora
1: me ferrei, cara. Pô, aquilo lá, não era preciso daquilo, nada daquilo. Que tu tava coberto de razão. Mas eu disse, não, mas... E assim as coisas acontecem, entendeu? Assim como também acontece de um cliente ter essa maleabilidade mental, de entender a tua argumentação... E aí, depois te ligar agradecendo. Bah, cara, realmente tu tinha razão. Ficou muito melhor assim.
0: Uhum.
1: E é assim que funciona.
0: Oh, tá muito bom o nosso papo de arquitetura e de som. É duas coisas que eu amo demais. É arquitetura, eu sou muito louco, assim, eu gosto de criar também as coisas, imaginar, visualizar. Às vezes eu vou criar uns projetos, peço pra minha irmã, vai botando aí, monta assim, faz assim, faz assado. A mãe que diz que, tu devia ter feito arquitetura, né?
1: Mas pode fazer,
0: né? Eu posso fazer ainda, né?
1: Com certeza.
0: Mas eu acho que eu tenho um pouco dessa veia artística e sensorial aí também, né? Na minha personalidade, né? No meu criativo, vamos dizer assim.
1: Sim, sim.
0: Ô Maurício, te mandaram tu falou do Center Shopping. Uhum. Lá no Center Shopping tem uma loja chamada Gandhi. A gente falou dela ainda, da marca, né?
1: Conheço.
0: Te mandaram aí um car spray de presente.
1: Que legal, cara.
0: Beleza?
1: Muito obrigado.
0: A essência Gandhi pra te usar no teu estúdio, no teu escritório, na tua casa, no apartamento lá.
1: Vou botar no alto. Não, legal, obrigado mesmo.
0: Pô. Vamos fazer mais um som?
1: Vamos. A gente falou aquela hora lá do pessoal que foi surrupiado da África e veio pra cá, né? Então eu vou fazer um som.
0: Redemption Song.
1: Que é um.

0: sonzeira, Maurício. A gente tem interação aqui dos nossos ouvintes já. Opa. Tem uma fanzaça tu aqui, ó. Ruth Soares.
1: Ô, oh, Ruth Soares.
0: Diz, boa noite. Você. Sou ouvinte assídua do Blues e Jazz na rádio. Esse time do Maurício. É, foi feito para esse gênero musical, um ótimo programa, saudades dos blues, noites de milhão, diz ela.
1: Legal.
0: É, a gente tem mais o Almir aqui, o Jones, o João Viana mandando um abraço. O Almir lá de Florianópolis, eu tô ouvindo nosso, meu grande amigo Almir. Bacana. Jailson de Cocal do Sul também tá ligadaço aqui.
1: Olha aí.
0: A dona Tânia, tu conhece a Tânia? Tânia tá aqui, ó, mandando abraço, parabéns, sou fã dos dois, diz ela. Mas muito bom, né, Maurício? Bah, e eu ouvi um som, o som é... Ele desperta coisa na gente, né? Desperta sentimento, ele...
1: O som, cara, eu digo assim, ó, nós temos que aprender muita coisa ainda... A respeito...
0: Chega mais perto do Mickey.
1: A respeito do som, entendeu? Porque o som é vibração. E hoje está se veiculando muita coisa aí na internet, falando sobre a utilização da vibração do som e as frequências, e aberturas de portais, elevação de sólidos, e movimentação celeste, e etc. Tudo através do som. Aí eu acho que a gente está engatinhando ainda, né? A gente tem essa coisa da relação do ser humano com a música já desde que somos seres humanos, né?
0: Uhum.
1: Há muito tempo atrás, né? Não se tem um registro exato de quando começou essa coisa de a inserção dos instrumentos, né? Mas o som está presente desde que o mundo é mundo, o som está presente, né?
0: Eu acho que a própria questão corporal, né? Vocalização,
1: sim. Isso daí
0: já não deixa de ser, né? O próprio corpo, né?
1: Sim.
0: De ser... Tinha o Rodrigo Campos, um percussionista aí, nosso amigo.
1: Imagina.
0: Né? Ele fazia exercícios de percussão corporal, era muito legal. Ele tinha uma célula ali de exercício da...
1: Imagina, o corpo humano é uma caixa de ressonância, cara.
0: É.
1: Então, se tu souber usar, tu consegue fazer... Tinha aquele cara lá dos Estados Unidos, o Bob McFerry. Pô, o cara é um baita... Ele é cantor, percussionista, vocalista. Eu não sei, na verdade, qual é o ista que ele é, mas ele é um cara...
0: É musicista, né?
1: Ele é musicista, ele faz música de qualquer coisa. É estilo Hermeto Pascoal.
0: Hermeto Pascoal. Entendeu? Esse cara, o Hermeto Pascoal é muito louco, porque entende muito de música, ele desconstrói o negócio.
1: O Hermeto Pascoal, eu assisti ele ao vivo duas vezes. A última vez eu assisti ele no Araújo Viana, em Porto Alegre. Eu fui no show, nós estávamos na plateia assim... Ele fez o show e tal, e daqui a pouco ele saiu de cima do palco tocando uma flautinha, e a banda toda acompanhando ele. Ele desceu ali na parte baixa do palco, foi, saiu do Araújo Viana e a multidão atrás dele. Sabe o Merlin, a flautinha e os ratinhos correndo atrás?
0: Uhum, encantador.
1: O encantador de ratinhos. Cara, ele saiu do Araújo Viana, entrou no Parque Farroupilha e todo mundo, toda a plateia foi junto. Ele foi, deu uma volta lá, voltou, e todo mundo atrás, todo mundo entrou de novo no Araújo Viana, e ele disse assim, ó, quem quiser ficar no palco comigo, pode subir. Aí, eu disse assim, bom...
0: Aí, Claudio...
1: Cara, e eu fui, né? Eu fiquei atrás dele assim, cara, e foi uma noite assim, pra lá de espetacular, cara. O cara, aquele cara ali...
0: Aquele transcendeu, né?
1: Transcendeu, aquele ali já veio com a outra roupagem. Ah, tá louco. Muito bom.
0: Muito bom. 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
0: 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Hã? Esse Maurício é preparado. Como diz o Vitão, isso é preparado. É, Vitão. Ô Maurício, um outro cara que eu tenho que falar aqui, tu que gosta de som, de música, um cara que tá com o Flávio Filho Cast desde o início, é o Bento Eventos.
1: Certo. É. O Bento Eventos. Todo o programa eu mando abraço pra ele, não sei se ele chega a receber.
0: Ele está aí com a gente, apoiando, né, o nosso projeto, apoiando toda essa questão de a gente disseminar a coisa boa, né, na sociedade. Porque o Flávio Filho Cast está aqui para mostrar referências, mostrar pessoas que foram atrás também do que acreditavam, dos seus Sim. propósitos e construíram suas vidas, né?
1: Sim.
0: Então, eu sempre disse, o dia que eu fizer um programa, eu quero ter um programa assim, bem voltado a pessoas mesmo, né?
1: Sim.
0: E o Bento acredita no nosso projeto, no nosso propósito, tá junto aí, e além de falar de toda a estrutura e os equipamentos que ele tem, né, Maurício?
1: Não, imagina, vai, ele coloca som direto aí pra turma aí, nos eventos, e coisa top, né, bicho? Então a gente acompanha de perto, né, essa trajetória, e ele é trabalhador, né, ele é um cara assim, empenhado na coisa, né, batalhador e tal, bota som em tudo quanto é lugar aí, não se cansa, enfim, é muito importante pra nossa cidade que tenha alguém assim, que se predispõe a ganhar dinheiro com essa coisa, né? Porque isso aí é uma coisa que, quer queira, quer não queira, acaba a cultura passando por isso aí, uhum. né? A arte vai passar por isso aí.
0: Né? Exato.
1: Então, isso aí é uma coisa que eu gosto de fomentar, essa questão da cultura, principalmente, né? A nossa cidade é uma cidade que, apesar de a gente hoje estar vivendo um momento um pouco diferenciado do que se viveu até então, né, em função de administração pública mais pungente, mas ainda tem muita coisa para ser colocada em prática, né? Principalmente nessa área da cultura. Assim,
0: cultura.
1: Né?
0: Tem muita coisa escondida atrás do, vamos dizer, atrás de casa, né?
1: Sim,
0: tem muito artista
1: sim.
0: bom em bairros, tem muito artista bom dentro de casa, né?
1: E
0: acredito que a nossa cidade é muito rica, né, nesse
1: sim,
0: sentido, né?
1: Sim, não, tem
0: até
1: isso
0: a
1: aí,
0: questão cultural, pô. Tradicional. E questão musical, questão Sim. artista, plástico, escritores. Então, a nossa Sim. cidade, com certeza, é muito rica e a gente vai desbravar isso também, acredito, né?
1: Sim, não, com certeza, cara. Eu acho que, assim, ó, toda essa região aqui, não só Araranguá, mas toda a região que tem a ver com a 285, que tem a ver com essa questão da Interpraias...
0: Litoral.
1: Aqui a gente tem diretamente a ver com essa ponte que vai ser construída ali, ligando Morros, Conventos e Ilhas. Cara, isso aí vai dar um retorno econômico para a cidade jamais visto. Né? A gente já começou a degustar isso, mas ainda estamos muito no início.
0: Uhum.
1: Estamos muito no início, entendesse? Daqui a alguns anos nós vamos sentir isso. E a cidade tem que estar preparada. Porque quando tu sai daqui, que tu vai para São Francisco de Paula, no Rio Grande do Sul, ali Sim. na Serra, cara, tu fica abismado com uma cidade daquele tamanho, que ela é bem menor que Araranguá, né? A população bem menor que Araranguá. Porém, ela tem uma livraria no centro da cidade que é uma coisa fora de série, que é a Livraria Mirage. Não estou fazendo propaganda. É que, o que eu quero dizer, uma livraria que faz anos que está ali. Entendesse? E sempre tem público. E o turismo na cidade é forte. Os restaurantes são ótimos, entendesse? As pousadas.
0: A população se preparou, né?
1: E inclusive, numa das vezes que eu fui ali, eu passei ali no Lago São Bernardo, que tem, né? E lá na ponta do lago tem o Hotel Cavalinho Branco. E eu cheguei lá, e aí eu vi um panfleto assim, um evento, não sei o quê, Beatles e papapá. Daí eu fui me informar com o cara do hotel. Ele disse: não, isso aqui é um evento que a gente faz de dois em dois anos, eu acho, uma coisa assim. Vem bandas cover dos Beatles do mundo inteiro. E agora, esse ano, vai vir a irmã do John Lennon no evento.
0: Porra!
1: Eu disse: tá sério, cara? Ele disse: sério? Tá tudo aí. Aí eu disse: pô, mas, cara, daí tu vê o que que é um pessoal que começa a direcionar. O blues lá naquela cidade é forte pra caramba. Tem o Taylor's, que é um bar pequeno que tem lá, mas assim, ó, cara, o cara fomenta a coisa.
0: É um pubzinho.
1: É, o cara investe, né, em música de qualidade. E aí tem os festivais, pequenos festivais de blues e coisa assim, e aquilo ali faz parte. Eu acho que está na hora da gente começar a se preparar para esse público. Tu viu o que aconteceu aí há uma ou duas semanas atrás ali em Cambará, né? Festival de Jazz, cara. Uh-huh. Em Cambará. Kirk Fletcher, um baita guitarrista de blues da atualidade nos Estados Unidos, veio tocar. E eu convidei Deus e todo mundo, porque eu não queria ir sozinho. Mas ninguém podia e tal, papapá, papapá. Aí fiquei ali chupando o dedo em casa, nesse, porra, bicho, louco pra ir e tal. Daqui a pouco o Nereu da Suvaco de Cobra me manda uma foto do show do Kirk Flash.
0: Tava lá.
1: Eu disse, pô, cara, tu tás aí? Ele assim, é que o meu irmão mora aqui em Cambará, cara. Eu vim aqui visitar ele, daí me falaram que tinha isso aqui, eu cheguei aqui e não consigo parar de pensar em ti, cara. Eu digo, porra, bicho, vá, cara. E assim, ó... A Caxias do Sul, que tem o maior evento de blues aqui da América Latina, que é o Mississippi Blues Festival. Cara, assim, ó, o último festival que eu fui lá deu quase 30 mil pessoas. Quase 30 mil. Agora já ultrapassou isso aí. O evento já ultrapassou a Festa da Uva em Caxias. A Festa da Uva já está em segundo lugar. O festival de blues é primeiro lugar, estourado.
0: Porra!
1: Entendesse? Se tu vê o dinheiro que movimenta na cidade, entendesse? Hotéis lotados, né? Então eu acho assim que a gente tem que preparar a cidade pro que tá por vir, porque vai vir, entendesse? Uhum. Eu não tenho dúvida disso. Porque, cara, as pessoas hoje, com a velocidade da informação, elas estão se condicionando numa vida mais light, com mais viagens, mais vivência familiar, mais curtição, entendesse? De estar junto com as pessoas que a gente ama, né? E que a grande jogada é essa. Eu fiz agora uma viagem para os Estados Unidos em abril. Cara, foi assim, ó, espetacular. Eu, a minha esposa, a Yara, a Valentina, a minha mais nova, e a Alice, a mais velha. Bicho, assim, ó, não tem, assim, o que a gente vivenciou lá. E aí lá eu também fui assistir um festival de blues autêntico, né? Lá em Tampa, na Baía de Tampa. Aí, meu amigo, aí é outro programa, assim.
0: É de chorar.
1: Porque foi uma experiência, assim, muito legal.
0: Ô Maurício, o nosso tempo esgotou, eu tenho que... te dar mais um presente aqui, eu vou te dar, eu não, opa, sei se tu gosta de atividade física ou não.
1: Sim.
0: Vai ganhar um mês de academia na Biofitness.
1: Ô, tô lá.
0: É?
1: Que legal, cara.
0: Então, vamos aí lá. Um mêsão de academia
1: na Biofitness.
0: 2.500 metros de estrutura lá pra ti, mais de 65 aulas semanais.
1: Ah, vou fazer todos os brinquedos. Tá?
0: Vamos brincar.
1: Ai, ai, ai.
0: E agora, dia 25 de julho, no Bairro Central, Maurício Pereira e Trio.
1: Aí, ó, pessoal, em primeira mão, tá? É 25 de julho, é um sábado à noite, tá? Show de blues no Bar Central, Maurício Pereira Trio. Eu, Robinho na bateria, eu. Facão no contrabaixo.
0: Lori Facão.
1: O pau vai comer. Minha gente... espero todos vocês lá, façam uma forcinha, vão lá, eu vou divulgar isso aí agora na internet. Ontem eu falei aqui com a inteligência artificial, ela gerou um cartaz, ficou bacana, cara.
0: Ficou?
1: Essa desgranada aqui é
0: atentada. É.
1: Eu não tava tendo tempo de fazer, eu disse, pá, faz aí, eu quero isso, isso, isso. Ela, pof, eu digo, pô, aí, valeu.
0: Saiu melhor do que eu imaginei. É.
1: Pô, ganhei mais de uma hora ali de tempo perdido, mas foi muito legal.
0: E mandar um abraço pro Luiz, né? Nosso grande Luiz do Bar Central.
1: Luiz,
0: né?
1: Luiz é...
0: toda semana eu tô batendo um rango no Bar Central. Eu olho, projeto teu também, né?
1: É, sim.
0: No Bar Central, né?
1: Blues Gallery. Blues Gallery até foi uma coisa assim legal, cara. Porque o Luiz me chamou pra fazer um pub inglês. Aí eu peguei e disse, tá, pub inglês. Aí comecei a estudar coisa e tal, papapá, papapá. Fiz um pub inglês. Marquei com ele, ó, hoje à noite, era uma quarta-feira, eu vou aí te mostrar o projeto. Tá, beleza, top. Cheguei lá, botei o notebook na frente dele assim, liguei, E fiquei esperando ligar a tela. Daí ligou a tela, eu entrei na página. Na hora que eu fui mostrar o projeto, eu, pof, fechei o notebook, olhei para ele e disse assim: esquece, cara. Esquece, porque o caminho não é esse. Ele disse: ué, mas não estou te entendendo. Não, mas eu vou te explicar. Senhor Flávio, aí foi onde aconteceu uma coisa que depois eu fui descobrir, se chama epifania. É quando tu recebe uma coisa assim, não sabe da onde. Toda aquela ideia da Blues Gallery veio ali na hora. Toda ela veio ali na hora. E eu fiz toda a narrativa para ele, como é que nós íamos fazer. E pá, pá, pá, pá, pá, pá, pá. O Luiz olhou para mim: cara, eu não sei se eu entendi bem, mas tu falando parece maravilhoso. Toca-lhe ficha. E hoje está lá, cara. Foi realmente uma obra que me deu uma satisfação assim, muito grande, porque é uma coisa didática, entendeu? Mesmo que tu não entenda nada de blues, mesmo que tu não conheça ninguém.
0: As fotos que tem na parede, coisa, quem gosta de fotografia também, e olhar a sensibilidade daquelas fotos que tem na parede do central, nessa linha de trás, né?
1: Tu já viu aquela do Eric Clapton, que tu fica sentadão lá no balcão e ele fica olhando pra ti assim?
0: É, de frente, e careca, cara, né?
1: Aquela é matadora, aquela é matadora, cara.
0: Eu lembro. Maurício, obrigado, tá, por vir aí no Flávio Filicast, compartilhar esse momento, só uma hora e pouco aí de papo com a gente.
1: Imagina, cara, eu só tenho que agradecer, obrigado por me convidar. E eu tava bem afim de vir aqui mesmo, porque eu sei que o teu programa é muito legal, eu escuto direto quando estou aí no carro, coisa assim. Então, assim, ó, cara, se quiser que eu venha outro dia, só me dá um toque, eu venho na boa para falar de qualquer outro assunto.
0: Vamos nessa, vamos fechar com som.
1: Vamos fechar com som aí. Eu vou fazer um Robert Johnson, tá?

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0: Está no ar a Voz do Brasil. As notícias do governo federal que movimentaram o país no dia de hoje.
1: Olá, boa noite.
2: Boa noite para você que nos acompanha em todo o país.
1: Terça-feira, 16 de junho de 2026.
2: Vamos ao destaque do dia. Presidente Lula se reúne com países mais desenvolvidos do Ocidente.
1: Em reunião do G7 na França, presidente defendeu que dívidas de países pobres sejam convertidas em serviços ambientais.
2: Destacou ações brasileiras para conter o aquecimento global e a redução da pobreza. Luana Karen.
3: Lula também falou de segurança. Defendeu que o combate ao narcotráfico seja feito junto ao combate de ilícitos, como lavagem de dinheiro e tráfico de armas.
1: E ainda, na nossa última reportagem sobre o Move Brasil, vamos falar das condições facilitadas para motoristas de táxi e aplicativos trocarem os carros.
2: Os profissionais poderão comprar carros de até R$150 mil, pagando a metade dos juros de mercado. Luciana Colares de Holanda.
4: A partir de 19 de junho, os motoristas habilitados poderão escolher veículos e procurar uma instituição financeira credenciada para solicitar o financiamento.
1: E a gente vai falar também de educação.
2: Termina amanhã o prazo para pagar as inscrições do Enem para os alunos que não estão isentos da taxa.
1: E os dados mais recentes divulgados pelo governo do Brasil mostram que o número de crianças dependentes do BPC na escola é o maior já registrado.
2: Hoje na apresentação da Voz do Brasil, eu, Mariana Jungmann e Luciano Seixas.
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2: O presidente Lula segue na França, onde participou hoje da reunião de cúpula do G7, o grupo que reúne as nações mais desenvolvidas do Ocidente.
1: Em seu discurso, o presidente defendeu que os países ricos destinem mais recursos para os países em desenvolvimento.
2: Lula também manteve reuniões bilaterais com a Comissão Europeia e a primeira-ministra do Japão.
3: Na primeira intervenção na cúpula do G7 em Evian, na França, o presidente Lula alertou os líderes do grupo, que reúne algumas das maiores economias do mundo, que a desigualdade entre nações ricas e pobres aumentou nos últimos anos. A sessão foi fechada à imprensa e teve apenas o discurso escrito divulgado. De acordo com o presidente, ano passado, houve uma queda histórica de 23% na ajuda oficial ao desenvolvimento. Segundo Lula, a falta de recursos tem deixado milhões de pessoas ao redor do mundo sem alimentação, sem escola e vulneráveis a doenças que poderiam ser prevenidas. Por outro lado, o brasileiro afirmou que os gastos militares somam quase 3 trilhões de dólares por ano. Ainda no discurso, o presidente Lula defendeu soluções, como a troca de dívidas dos países pobres por ações climáticas ou investimentos sociais. E destacou medidas adotadas pelo Brasil, como o Fundo Florestas Tropicais para Sempre, criado para financiar a manutenção desse bioma, e a Aliança Global contra a Fome e a Pobreza, que permite o compartilhamento de experiências eficazes na redução de desigualdades. Lula também falou de segurança. Defendeu que o combate ao narcotráfico seja feito junto ao combate de ilícitos, como lavagem de dinheiro e tráfico de armas. Pela manhã, o presidente Lula se reuniu com a primeira-ministra do Japão, Sanae Takaishi. Eles trataram do possível início das negociações para um acordo de comércio entre Mercosul e Japão.
5: Eu fico muito feliz com essa perspectiva virtuosa de um acordo Japão-Mercosul.

0: e além dessa boa notícia do Mercosul, eu espero que possamos produzir boas notícias na relação bilateral Brasil-Japão.
1: No fim da tarde, o presidente Lula se reuniu com a presidente da Comissão Europeia, Ursula von der Leyen, e com o presidente do Conselho Europeu, Antônio Costa. Eles trataram de medidas restritivas adotadas por países da Europa contra produtos brasileiros e acertaram a criação de uma comissão entre o Itamaraty e os representantes do Bloco Europeu para identificar as dificuldades e buscar soluções. Também nesta terça-feira, o presidente Lula participou de um jantar com todos os chefes de Estado e de governo que estão em Evian para as reuniões do G7. De Evian, Liban, na França, Luana Karen.
2: E ainda durante os trabalhos do G7, o presidente Lula e o diretor-geral da Organização Mundial da Saúde, Tedros Adhanom, divulgaram uma carta pedindo que os líderes das maiores economias do mundo apoiem a conclusão do Acordo Global sobre Pandemias.
3: O acordo foi aprovado em 2025, mas um ponto extra ainda precisa ser discutido para ele entrar em vigor.
2: O Brasil preside essas negociações que tratam da adoção do anexo de acesso a patógenos e partilha de benefícios.
3: O foco é garantir a troca de informações sobre vírus, bactérias e outros agentes com potencial para se tornarem novas pandemias.
2: Além disso, é preciso garantir que países em desenvolvimento tenham acesso a vacinas e tratamentos de forma justa do que ocorreu com a pandemia de Covid-19.
3: Garantir mobilidade e proteger áreas ambientais são desafios das obras de pavimentação da BR-319, que atravessa uma das regiões mais sensíveis da Amazônia.
2: A rodovia conecta Manaus a Porto Velho e é a única via terrestre que liga a capital do Amazonas com o restante do país.
3: Com investimento de 20 bilhões de reais, o governo do Brasil vem adotando um modelo inédito que deve servir de referência.
2: São medidas especiais para assegurar proteção ambiental e reduzir o isolamento logístico da região.
4: Uma rodovia que representa um dos maiores desafios de infraestrutura do país, a BR-319, responsável por conectar o Amazonas ao restante do Brasil por via terrestre, recebe um novo modelo de gestão. A ideia é unir mobilidade, desenvolvimento e preservação da floresta. Em Brasília, representantes do governo do Brasil apresentaram as medidas especiais previstas. O plano prevê ações de proteção ambiental, monitoramento territorial, reforço da fiscalização e regularização de terras na área de influência da rodovia. A secretária executiva do Ministério do Meio Ambiente e Mudança do Clima, Ana Flávia de Sena Franco, explica que todo o trabalho feito pelo governo vai transformar a BR-319 em um modelo de desenvolvimento e preservação ambiental.
5: Nosso objetivo é fazer do processo de repavimentação da rodovia um modelo de gestão e controle ambiental com participação das comunidades, respeito aos saberes tradicionais, recuperação de área degradada, geração de emprego e renda para a população por meio do fortalecimento das cadeias da bioeconomia.
4: O plano prevê melhorias nos 877 quilômetros da BR-319. As medidas de proteção ambiental incluem a ampliação de áreas protegidas, ações de resgate da fauna e criação de estruturas de passagem para animais, além do reconhecimento e demarcação de terras indígenas e ações de regularização fundiária. Entre as medidas de infraestrutura estão a substituição de 52 pontes de madeira e a manutenção permanente da rodovia. A previsão é implantar também sistemas de monitoramento com implantação de portais de fiscalização, brigadas de combate a incêndios e bases integradas de órgãos públicos. Para o diretor-presidente da InfraSA, Jorge Bastos, trata-se de um modelo inovador e único no mundo.
6: É uma coisa inovadora, não tem nada igual no mundo. É de suma importância, não só para o Brasil, mas para o mundo inteiro, a gente mostrar como pode ser sustentável uma rodovia dentro da selva amazônica.
4: O modelo prevê um contrato único de 20 anos, renovável por mais 15. A assinatura do contrato deve acontecer em dezembro de 2027. A expectativa é transformar a BR-319 em referência de integração regional, com proteção da Amazônia e presença permanente do poder público na região. Reportagem Pablo Mundim.
3: O programa Move Brasil foi criado pelo governo federal para estimular a troca da frota brasileira por veículos mais modernos, eficientes, seguros e menos poluentes.
2: Inicialmente, o programa teve foco em caminhões e ônibus, que nós falamos aqui na Voz do Brasil.
3: Na última sexta-feira, foi lançada a versão voltada para ajudar entregadores a comprarem novas motos, bicicletas elétricas e veículos semelhantes.
2: Hoje nós vamos falar do Move Brasil, voltado para taxistas e motoristas de aplicativos.
3: A partir dessa sexta-feira, eles poderão solicitar o financiamento de novos veículos junto a instituições financeiras. Luciana Colares de Holanda explica.
7: Juros abaixo da metade dos valores encontrados no mercado e melhores prazos para pagar. Esses são os benefícios que o programa Move Aplicativos oferece para taxistas e motoristas de aplicativos adquirirem veículos novos. As condições especiais de financiamento valem para carros de até R$ 150 mil reais e que atendam critérios de sustentabilidade, como os flex, híbridos e elétricos. O Wallace Moreira, secretário de Desenvolvimento Industrial, Inovação, Comércio e Serviços, detalha as vantagens do programa.
8: Para além de proporcionar a possibilidade de renovação de frota, de descarbonização, ela também dá ao trabalhador melhores condições de trabalho, de vida e de adquirir uma propriedade a uma taxa de juros que está abaixo da metade do mercado. A taxa de juros hoje de mercado gira em torno entre 24% e 28%, dependendo do perfil. Hoje, essa taxa de juros é de 12,5% para homem e 11,5% para as mulheres.
7: Uma pesquisa do IBGE, divulgada no ano passado, mostra que quase 2 milhões de pessoas trabalhavam como motoristas de automóvel no Brasil em 2024. Para Simone Almeida, motorista de aplicativo há quase 10 anos, não fosse por essas condições facilitadas de pagamento, seria impossível trocar de carro.
9: Hoje, nas condições atuais, sem o programa Move Brasil, a gente não consegue adquirir esse veículo para ter um rendimento melhor. E é conforto também do passageiro. O passageiro entra ali, e quanto mais estrelas você tem, quanto mais bem avaliado você é, mais você recebe corridas pelas plataformas.
7: Em maio, o presidente Lula assinou uma medida provisória que destina até 30 bilhões de reais para o programa. Podem participar motoristas de aplicativos com cadastro ativo há pelo menos 12 meses que tenham realizado ao menos 100 corridas nesse período na mesma plataforma, além de taxistas em atividade. Para participar, é só acessar a plataforma oficial gov.br/movebrasil e autorizar o uso dos dados necessários para análise de elegibilidade. E ainda esta semana, a partir de 19 de junho, os motoristas habilitados poderão escolher veículos e procurar uma instituição financeira credenciada para solicitar o financiamento. Reportagem Luciana Colares de Holanda.
2: Doenças do pulmão, do coração, maior incidência de câncer.
3: A lista de prejuízos na saúde é grande para quem fuma.
2: Segundo a Organização Mundial da Saúde, o tabaco mata mais de 8 milhões de pessoas no mundo por ano.
3: O SUS oferece todo o tratamento de graça para quem deseja parar de fumar. E a busca por ele tem crescido nos últimos anos.
10: O servidor público Frederico Pereira fuma há mais de 30 anos. Ele está em tratamento no Hospital Universitário de Brasília por causa da bronquite e do início de um enfisema pulmonar. E fala sobre a dificuldade que é abandonar o cigarro.
11: Não desisti ainda dessa luta e dessa tarefa, até porque é uma necessidade de saúde.
10: Parar de fumar vai muito além de abandonar um hábito. A dependência da nicotina provoca sintomas físicos e emocionais que podem dificultar o processo. Por isso, muitas vezes é necessário acompanhamento médico. O Sistema Único de Saúde oferece tratamento completo para quem deseja parar de fumar. A chefe de controle do tabagismo do Instituto Nacional de Câncer, INCA, Maria José Giongo, detalha esse atendimento.
12: Então, essa pessoa ela vai ser acolhida na unidade de saúde, né? Esse tratamento ele pode ser individual ou em grupo. Caso seja necessário que essa pessoa, que esse cidadão, se utilize de medicamentos para auxiliá-lo no processo de cessação, então ele vai receber esse medicamento também de forma gratuita. Então, as equipes das unidades de saúde dispõem de uma equipe ali multiprofissional que vai dar toda assistência para a pessoa que deseja parar de fumar.
10: E a procura por tratamento tem crescido. A distribuição de remédios no SUS aumentou 138% entre 2022 e 2025. Foram 19 milhões de medicamentos entregues em 2022, número que saltou para 46 milhões no ano passado. Além do medicamento bupropiona, o SUS oferece também outras opções que ajudam a parar de fumar, como goma de mascar e adesivos de nicotina, um apoio importante para combater um hábito que traz consequências sérias para a saúde. No Brasil, 477 pessoas morrem a cada dia por causa do tabagismo. O professor e pneumologista do Hospital Universitário de Brasília, Ricardo Martins, fala sobre os malefícios do cigarro.
13: O cigarro é a principal causa evitável de doença no mundo. No campo das doenças respiratórias, são as doenças do tipo bronquite, enfisema, câncer de pulmão, que nos preocupa bastante, né? E doenças também da área do coração, né?
10: Quem deseja parar de fumar pode procurar uma unidade básica de saúde e verificar onde o tratamento é oferecido em seu município. Reportagem Márcia Fernandes.
2: Atenção, estudantes que já se inscreveram no Exame Nacional do Ensino Médio e ainda não realizaram o pagamento da taxa de inscrição.
14: Os candidatos não isentos devem pagar o valor de R$ 85,00 até amanhã. Sem ela, a inscrição não é válida.
2: O Enem é a principal porta de entrada para o ensino superior no Brasil.
14: O exame é válido para ingresso em universidades por meio do Sisu, ProUni e Fies e também em faculdades no exterior.
15: Termina nesta quarta-feira, 17 de junho, o prazo para pagamento da taxa de inscrição do exame. O valor é de R$ 85,00 e pode ser pago por boleto, Pix, cartão de crédito ou débito em conta, conforme a instituição financeira. Não precisam pagar a taxa os estudantes que tiveram a isenção aprovada pelo Instituto Nacional de Estudos e Pesquisas Educacionais, Anísio Teixeira, o INEP, como alunos do terceiro ano do ensino médio da rede pública, participantes do programa PED-6, e pessoas inscritas no cadastro único que atendam aos critérios do edital. Os candidatos que solicitaram atendimento especializado vão poder consultar o resultado do pedido a partir de 26 de junho na página do participante. Acesse em enem.inep.gov.br/participante. Com redação de Lucília Araújo, Dilson Santa Fé, para a Voz do Brasil.
2: Avanço na inclusão educacional de estudantes com deficiência beneficiários do benefício de prestação continuada.
14: O BPC registrou o maior índice de sua história de crianças e adolescentes entre 0 e 18 anos matriculados, 83% em 2024.
2: Em 2008, apenas 21% dos beneficiários estavam matriculados.
16: Mãe de dois filhos, a Raimunda de Oliveira Souza, conta que trabalhava como doméstica para pagar as contas de casa, até que em 2018 viu sua vida mudar após o filho mais novo, Davi, com então 7 anos, ser diagnosticado com transtorno do espectro autista.
17: Ele, quando na idade de criança, né, de creche, né, que ele foi de creche, eu comecei a perceber alguns detalhezinhos que eu achava diferente, assim, diferenciado das outras crianças, né? Aí, quando chega no período dele ir para a escola normal, no ensino fundamental, né? Logo no primeiro ano, a professora já me chamou para conversar. Falou só, o Davi, ele é assim, é dessa forma, então é melhor você procurar um médico, né? Fazer uns testes, né? Uma consulta. Né?
16: O diagnóstico significou apenas o início de uma batalha solitária para Raimunda, que passou a dedicar todo o seu tempo ao tratamento do filho. Sem muita escolha, ela conta que teve que deixar o emprego remunerado e recorreu ao benefício de prestação continuada. Desde 2022, o BPC, no valor de um salário mínimo por mês, R$ 1.000 serve para cobrir gastos com medicamentos, alimentação e escola. O estudo, ela garante, é um item indispensável na rotina.
17: Tirar notas razoável, mais para boa, né? Porque tem a mãe aqui que fica no pé, né? Ensinando da maneira que eu posso, que eu também não tenho também laço, estudo, mas eu faço o que eu posso, né? E educadora social, que também eu sempre corro atrás, eu cobro na escola, eu sou aquela mãe mesmo que cobra. Se eu tô vendo que tá alguma coisa errada, eu vou lá na escola, converso, eu sei das minhas obrigações, eu sei do jeito que ele tem. Então eu vou atrás.
16: E não é só a Raimunda que se preocupa com a educação do filho. Em 2024, o benefício de prestação continuada registrou o maior índice da história de crianças e adolescentes beneficiários matriculados. Dos mais de 870 mil beneficiários, 83% estavam na escola. Em 2008, eram apenas 21%. Os dados são do Ministério do Desenvolvimento e Assistência Social, Família e Combate à Fome. Para João Paulo Santos, consultor jurídico do Ministério, o resultado mostra o compromisso do governo em ampliar o acesso à educação e reforçar o acompanhamento permanente da política pública.
18: O BPC na escola é um serviço específico do SUAS, do Sistema Único de Assistência Social, que passa a auxiliar, a tentar colocar todos os beneficiários do BPC em idade escolar, ou seja, pessoas com deficiência, né? Não são idosos, são pessoas com deficiência, jovens e crianças na escola, frequência escolar para essas pessoas, que é um processo de inclusão que não é fácil, né? Um processo de inclusão que precisa ser realizado no cotidiano.
16: Mais de 6 milhões e 500 mil pessoas recebem hoje o benefício de prestação continuada. Desse total, aproximadamente 58% são pessoas com deficiência e 42% são idosos. São beneficiários aqueles em famílias com renda igual ou menor que um quarto do salário mínimo por pessoa, ou R$ 379,50 por mês. Reportagem Gabriela Noronha.
14: Junho é o mês das festas juninas e as autoridades acendem um alerta para uma prática que, além de perigosa, é ilegal.
2: Soltar balão é crime ambiental no Brasil, com pena de até 3 anos de prisão, além de multas.
14: A prática é um perigo real. Provoca incêndios em florestas e casas e causa apagões nas redes elétricas. E pode prejudicar também o voo de aviões.
19: Nesta época do ano, a soltura ilegal de balões triplica, segundo a Força Aérea Brasileira. Entre 2019 e 2024, foram quase 4.500 ocorrências em todo o país. E para identificar os culpados, o tenente Tauan faz um apelo para a população.
20: A gente acredita que por meio da conscientização da população e a partir da não soltura e nenhum incentivo e a divulgação dessa prática na internet, o compartilhamento dessas atividades também por WhatsApp. A gente imagina que com a contribuição da população, a gente reduzirá o risco dessa recorrência e preservará, portanto, a segurança de todos.
19: Esta prática é crime, previsto na Lei 9.605 de 1998, com pena de 1 a 3 anos de detenção e multa, além de crime ambiental, pelo potencial de causar incêndios e destruição. Ana Gabriela Salles, para a Voz do Brasil.
2: A Caixa Econômica Federal começa amanhã a fazer os pagamentos do Bolsa Família deste mês.
14: Essa semana serão pagos os beneficiários com o NIS final 1, 2 e 3, na quarta, quinta e sexta-feira.
2: Ao longo da semana que vem, serão feitos os pagamentos para os beneficiários com os números finais de 4 a 8.
14: E nos dias 29 e 30 de junho, os pagamentos para quem tem NIS final 9 e 0.
2: Para beneficiários de municípios que tiveram situação de emergência ou calamidade declarada, o pagamento será feito integralmente amanhã, independente do número do NIS.
14: Ao todo, cerca de 19 milhões e 300 mil famílias recebem o Bolsa Família.
2: O comércio varejista do país continua em ritmo de crescimento no mês de abril na comparação anual.
14: Segundo dados do IBGE, as vendas registraram alta de 1% em relação ao mesmo período do ano passado.
2: E o resultado positivo se estende para o acumulado do ano, que soma avanço de 2%.
0: O comércio varejista brasileiro mantém trajetória positiva em 2026, com crescimento de 2% no acumulado do ano e alta de 1,5% nos últimos 12 meses. Os dados do Instituto Brasileiro de Geografia e Estatística, o IBGE, mostram que, apesar de uma redução de 1,5% nas vendas em abril, na comparação com março, o setor avançou 1% frente a abril de 2025. Entre os destaques positivos estão os segmentos de equipamentos e materiais para escritório, informática e comunicação, que cresceram 6,5% em relação a abril do ano passado. Artigos farmacêuticos, médicos, ortopédicos e de perfumaria, com alta de 4,5%. Móveis e eletrodomésticos, com aumento de 2,6%. Combustíveis e lubrificantes, com 1,6%. E supermercados, alimentos, bebidas e fumo, com crescimento de 0,9%. O comércio varejista ampliado, que inclui veículos, materiais de construção e atacado especializado de alimentos, também apresentou resultado positivo na comparação anual, com alta de 1,4% em abril. No acumulado de 2026, o segmento registra crescimento de 1,8%. O desempenho positivo alcançou diversas regiões do país. Na comparação com abril de 2025, 20 das 27 unidades da federação registraram um aumento nas vendas do varejo, com destaque para Pernambuco, Tocantins e Distrito Federal. Os números indicam avanço em áreas importantes da economia, com setores de consumo essencial e de bens duráveis contribuindo para a manutenção do crescimento do comércio brasileiro. Claudimário Carvalho, para a Voz do Brasil.
14: E essas foram as notícias do Governo do Brasil.
2: Uma realização da Secretaria de Comunicação Social da Presidência da República.
14: Com produção da Empresa Brasil de Comunicação.
2: Fique agora com as notícias do Poder Judiciário e do Congresso Nacional. Boa noite.
14: Boa noite para você e até amanhã.
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23: Primeira turma do STF condena Eduardo Bolsonaro por tentativa de interferência em julgamento sobre golpe de Estado. STJ decide que espólio e herdeiros de aposentado com doença grave podem pedir restituição do imposto de renda pago indevidamente. Justiça do Trabalho e órgãos parceiros organizam atendimento a comunidades indígenas no Amapá. Boa noite, eu sou Walter Lima. Por unanimidade, a primeira turma do STF condenou Eduardo Bolsonaro pelo crime de coação no curso do processo. A acusação sustentou que ele teria atuado junto a autoridades norte-americanas para pressionar ministros do STF e influenciar o julgamento de ações envolvendo o pai dele, o ex-presidente Jair Bolsonaro. O relator do caso, ministro Alexandre de Moraes, entendeu que houve tentativa de constranger a atuação da corte por meio de sanções e pressões internacionais. Eduardo Bolsonaro foi condenado a 40 anos e dois, ou seja, foi condenado a 4 anos e 2 meses de prisão no semiaberto, mais 50 dias multa. Se aposentado com doença grave não foi isento de imposto de renda e pagou mais do que deveria após a morte dele, tanto o espólio como os herdeiros podem pedir na justiça a devolução do valor pago indevidamente. Esse entendimento é do STJ. Fátima Uchoa.
24: O espólio de uma aposentada com câncer de mama buscou o reconhecimento da isenção de imposto de renda prevista em lei e a restituição dos valores descontados indevidamente da aposentadoria dela. A Justiça do Rio Grande do Sul extinguiu o processo sem resolução do mérito. Já o relator na segunda turma do STJ, ministro Teodoro Silva Santos, considerou que, embora a isenção por doença grave tenha natureza pessoal, a restituição possui caráter patrimonial e pode ser transmitida aos herdeiros. Assim, um colegiado determinou que os autos retornassem ao Tribunal Estadual para prosseguimento do julgamento da apelação sobre o pedido de restituição.
23: Justiça do Trabalho e órgãos parceiros organizam últimos detalhes para começar o atendimento a comunidades indígenas no Amapá. Rafael Silva.
1: Começam amanhã os serviços levados pela 4ª Itinerância Cidadania aqui com você, a Aldeia Manga, no município de Oiapoque, extremo norte do estado. Desde domingo, equipes da Justiça do Trabalho e de órgãos parceiros se organizam na região. Hoje estão sendo montadas as estruturas e revisados os últimos detalhes para atendimentos sobre questões trabalhistas e previdenciárias, serviços de saúde, regularização de documentos e muito mais. E tudo isso de graça para os moradores da região.
23: O TSE recebeu representantes da Confederação Nacional do Comércio de Bens, Serviços e Turismo para inspecionar os códigos-fonte da urna eletrônica e dos sistemas eleitorais. É a terceira instituição fiscalizadora a visitar o TSE. Fábio Ruas.
4: O representante da Confederação Nacional do Comércio foi recebido pela equipe da Secretaria de Tecnologia da Informação do TSE. Os técnicos do tribunal tiraram dúvidas e abriram o código-fonte para a vistoria. Yuri Cavalcante, especialista em tecnologia da informação da CNC, elogiou a iniciativa do TSE de realizar o ciclo de transparência das eleições 2026. Já fizeram a vistoria o Partido União Brasil e o Senado Federal.
23: Ministérios Públicos Federal e de São Paulo pedem a anulação de nova licença do pré-sal por risco de agravamento da crise climática. Estima-se que a extração e o uso dos combustíveis fósseis resultem no lançamento de mais de 3 bilhões e 800 milhões de toneladas de gás carbônico na atmosfera. Vanessa Pereira.
5: A nova licença corresponde à etapa 4 do pré-sal, a nova fase de exploração de óleo e gás natural na Bacia de Santos, em São Paulo, prevista para começar entre 2026 e 2032. O objetivo da ação é que a licença seja definitivamente anulada e que o IBAMA seja proibido de conceder novos avais até que a Petrobras cumpra os diversos requisitos que estão em aberto, como a complementação dos estudos ambientais e a comprovação da compatibilidade da etapa 4 com compromissos assumidos pelo Brasil e pela empresa na redução de emissão de gases do efeito estufa.
23: 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Boa noite.
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6: Eu sou Paula Groba.
8: E eu sou Humberto Pinheiro.
6: E estes são os destaques de hoje do Jornal do Senado, que começa agora.
8: Senado aprova projeto que reconhece pós-graduação como formação continuada de professores.
6: Avança a proposta que acaba com soltura automática de presos por atraso na revisão de prisões preventivas.
8: Aprovada a criação da Universidade Federal do Esporte.
6: Boa noite.
8: Boa noite.
6: Cursos de especialização, mestrado e doutorado poderão passar a contar oficialmente como formação continuada dos professores da educação básica pública.
8: O plenário aprovou um projeto que atualiza a Lei de Diretrizes e Bases da Educação para reconhecer essas qualificações como parte do aperfeiçoamento profissional dos educadores. Repórter Douglas Castilho.
25: Estão amparados pela proposta as especializações e também as pós-graduações, como mestrado e de doutorado, inclusive com a garantia de licença remunerada já prevista na Lei de Diretrizes e Bases da Educação, sem a criação de novos gastos para o Estado. A relatora da proposta, a senadora professora Dorinha Seabra, do União do Tocantins, ressaltou a importância da proposta.
26: Trata-se de reconhecer que o professor não é apenas receptor de conhecimento produzido pela academia, mas ele também é agente capaz de produzir saberes a partir da sua experiência profissional.
25: A pesquisadora Flávia Monteiro, professora professora da Faculdade de Educação da Universidade Federal Fluminense, reforçou o papel e a necessidade da formação continuada na área da educação.
3: Isso representa um avanço e fortalece também a compreensão de que a formação de professores, ela deve ocorrer ao longo de toda a carreira.
25: O Plano Nacional de Educação, que é o principal instrumento de planejamento estratégico da educação no Brasil, estabeleceu a meta de que até 2034, 70% dos professores da rede pública tenham alcançado um nível de pós-graduação. A proposta vai à sanção presidencial.
7: O presidente do Senado Federal, Davi Alcolumbre, negou ter recebido 30 milhões de dólares do dono do Banco Master, Daniel Vorcaro, por meio de uma conta no exterior, ao repudiar a informação publicada em reportagem na última semana pela revista Veja. O parlamentar disse que as acusações são falsas e declarou que a situação representa não apenas um ataque pessoal, mas atinge também a imagem institucional do Poder Legislativo.
9: Davi Alcolumbre ainda defendeu a apuração da origem das informações divulgadas e afirmou que adotará todas as medidas legais e judiciais para esclarecer o caso. O senador enfatizou que não aceitará tentativas de intimidação ou constrangimento e criticou a divulgação de acusações sem provas.
10: Não podemos permitir que isso se torne uma prática normal no nosso país. Não podemos admitir que autoridades públicas, instituições ou qualquer cidadão sejam desmoralizados com base em fatos inventados e acusações absolutamente sem nenhuma prova.
7: Um atraso da justiça deve ser suficiente para colocar um preso em liberdade? Essa é a discussão por trás de um projeto aprovado pela Comissão de Segurança Pública do Senado.
9: A proposta acaba com a possibilidade de soltura automática quando houver demora na revisão periódica da prisão preventiva. O texto, que segue o entendimento dos tribunais superiores, ainda será analisado pela Comissão de Constituição e Justiça. Repórter Bruno Lourenço.
11: A Comissão de Segurança Pública analisou três projetos de lei que tratavam de regra que considerava ilegal a prisão preventiva caso o juiz não revisasse a necessidade da medida a cada 90 dias. A redação aprovada determina que o atraso na revisão não gera liberdade automática. Antes de qualquer decisão, o Ministério Público deverá ser obrigatoriamente ouvido e o ônus de pedir a reavaliação passará a ser da parte interessada, como explicou o relator, senador Fabiano Contarato, do PT do Espírito Santo.
12: Concordamos que uma vez decorrido o prazo para a reavaliação da prisão, se mostra adequada e necessária a prévia oitiva do Ministério Público sobre a manutenção da medida ou a soltura do preso, uma vez que essa previsão prestigia o princípio acusatório que orienta o processo penal.
11: O senador Sérgio Moro, do PL do Paraná, lembrou que a soltura automática não constava no texto original do pacote anticrime enviado por ele quando era ministro da Justiça, tendo sido incluída durante a votação na Câmara dos Deputados.
13: Aí isso foi enxertado pro lobby pro crime, infelizmente, de alguns parlamentares lá na Câmara dos Deputados. E foi aprovada essa aberração que sugere que a prisão caia automaticamente, que é o sonho dos Vorcaros da vida, inclusive.
11: O projeto aprovado também amplia para 180 dias o prazo de revisão nos casos em que o preso já tenha sido condenado em primeira instância. O relator justificou que a medida é razoável diante da estrutura enxuta e da falta de capilaridade dos tribunais de segunda instância.
7: E o senador Sérgio Moro, do PL do Paraná, defendeu o endurecimento das leis de combate ao crime organizado ao afirmar que propostas nessa área têm enfrentado resistência do governo federal. Segundo ele, medidas como o fim das saídas temporárias de presos e o projeto antifacção avançaram graças à atuação da oposição no Congresso.
9: Moro também comentou a decisão dos Estados Unidos de classificar o PCC e o Comando Vermelho como organizações terroristas. Na avaliação do senador, a medida pode dificultar a lavagem de dinheiro e o financiamento internacional das facções.
13: É claro que essa designação feita pelos Estados Unidos não resolve todos os problemas. É claro que a tarefa de combater essas organizações é do Brasil, mas é evidente que essa ação do governo norte-americano facilita o nosso trabalho a nível internacional.
7: Já o senador Camilo Santana, do PT do Ceará, defendeu a aprovação da PEC da Segurança Pública pelo Senado. A proposta prevê maior integração entre União, estados, municípios e Distrito Federal no combate à criminalidade, com o compartilhamento de informações,
24: uso de tecnologia e ações conjuntas contra o crime organizado.
8: Segundo o parlamentar, a medida fortalece o Sistema Único de Segurança Pública e a cooperação entre as forças policiais. O texto já foi aprovado pela Câmara dos Deputados e aguarda análise do Senado.
0: Porque o crime ele ultrapassou as fronteiras dos estados, portanto, se tem uma coordenação nacional integrada nas informações, na inteligência, na cooperação, e essa PEC da segurança vai permitir que a gente possa dar o avanço necessário que o Brasil precisa em relação a esse tema que aflige a população, que aterroriza a população brasileira.
24: O esporte pode ganhar uma universidade dedicada à formação de profissionais e ao desenvolvimento de políticas públicas para o setor.
8: Os senadores aprovaram uma proposta que cria a Universidade Federal do Esporte. A nova instituição terá como missão produzir conhecimento, qualificar gestores e profissionais e contribuir para o fortalecimento das ações esportivas no país. Os detalhes com Pedro Pincer.
15: Com futura sede em Brasília, a Universidade Federal do Esporte terá entre as finalidades a formação de recursos humanos de excelência, com competências e habilidades para a gestão de políticas públicas de esporte e o incentivo à produção de conhecimento científico e tecnológico aplicado à gestão do esporte e ao treinamento de alto rendimento. Ex-ministro da Educação, o senador Camilo Santana, do PT do Ceará, ressaltou a importância da criação da instituição.
16: O Brasil é uma potência esportiva. Somos um país de talentos extraordinários, mas ainda convivemos com a carência de profissionais qualificados na ciência do esporte, na gestão esportiva, no treinamento de atletas, no paradesporto e nas políticas públicas voltadas à inclusão pelo esporte. A Universidade Federal do Esporte nasce com o potencial de ajudar a preencher esse vazio histórico.
15: Os recursos financeiros para a implantação e manutenção da universidade virão do Orçamento Geral da União, com a possibilidade de auxílios e subvenções por entidades públicas e particulares. O texto segue agora para a sanção presidencial.
24: E o Senado homenageou 3 pessoas e instituições dedicadas ao cuidado dos mais vulneráveis. Na segunda edição da Comenda Santa Dulce dos Pobres, foram reconhecidos o Instituto da Primeira Infância e Pred de Fortaleza, que atende mais de 4 mil crianças, a religiosa Maria Nilda Cavalcante Rangel e Jorge Eduardo Deister, coordenador da Vila do Pequenino Jesus, em Brasília.
8: Autor da proposta que criou a premiação, o senador Eduardo Girão, do Novo do Ceará, afirmou que a comenda dá visibilidade a exemplos concretos de solidariedade e serviço ao próximo. A comenda Santa Dulce dos Pobres foi criada em 2020 e é concedida anualmente a pessoas e instituições que prestam serviços relevantes na área social da saúde. Com edição de Paula Groba e trabalhos técnicos de Eliseu Caires, o Jornal do Senado fica por aqui. Acompanhe agora as notícias da Câmara dos Deputados. Boa noite.
24: Boa noite e até amanhã.
22: Jornal Câmara dos Deputados. Plenário pode aumentar proteção de mulheres contra violência política.
17: Câmara aprova punição para má-fé em processos de violência doméstica.
22: Parlamentares analisam políticas públicas de apoio para a população idosa.
17: Boa noite. Maria do Rosário, do PT do Rio Grande do Sul, elogia o lançamento da Rede Nacional de Proteção e Defesa dos Direitos Humanos da Pessoa Idosa. Segundo a deputada, a medida busca ampliar a dignidade e combater a violência exercida contra a parcela da população que mais cresce no país.
22: Maria do Rosário reforça ainda a necessidade de o Parlamento aprovar medidas focadas no fortalecimento da Política Nacional de Cuidados, na criação de um auxílio financeiro para cuidadores de idosos do BPC e na aprovação da Convenção Internacional sobre o envelhecimento humano.
17: Ranieri Paulino, do Republicanos da Paraíba, chama atenção para o crescimento dos casos de violência contra idosos e defende o fortalecimento das políticas de proteção e cuidado. Ele pede garantia de dignidade e segurança às pessoas em situação de maior vulnerabilidade.
22: Ranieri Paulino ainda destaca a necessidade de ampliar o acesso aos serviços destinados às pessoas com deficiência no interior da Paraíba. Para ele, a descentralização desses atendimentos é fundamental para promover inclusão e assegurar direitos à população.
1: população que vive fora dos grandes centros.
2: José Ayrton Félix Cirilo, do PT do Ceará, defende mais investimentos em políticas de cuidado e proteção para crianças e adolescentes. O deputado afirma que a falta de atenção, presença e apoio familiar pode comprometer o desenvolvimento integral desde a infância.
1: José Ayrton Félix Cirilo aponta que o orçamento federal ampliou a participação dos recursos destinados a crianças e adolescentes nos últimos anos, mas ainda precisa avançar em áreas como educação, saúde, assistência social, segurança alimentar e proteção de direitos.
4: Votação.
2: Punição para quem agir de má fé durante processos de violência doméstica ou familiar contra a mulher é aprovada na Câmara. Confira os detalhes na reportagem de Sofia Peçanha.
14: A Câmara dos Deputados aprovou o projeto que autoriza os juizados de violência doméstica e familiar contra a mulher a aplicar punições para quem agir de má fé. A proposta, de autoria da deputada Flávia Moraes, foi aprovada pelas Comissões de Defesa dos Direitos da Mulher e de Constituição e Justiça. A medida altera a Lei Maria da Penha, com o objetivo de aplicar sanções para quem agir com deslealdade no curso do processo, invenção ou distorção de fatos propositalmente e tentativa de prejudicar outra pessoa injustamente são algumas condutas ilegais. A deputada Laura Carneiro, do PSD do Rio de Janeiro, relatora na Comissão de Constituição e Justiça, explicou.
18: A má-fé não ocorre pela simples inexistência de condenação ou falta de prova, mas é caracterizada quando a parte ofensora ou ofendida deliberadamente tenta desrespeitar a justiça, utilizando-se de instrumentos ilegais.
14: Pelo texto aprovado, se o juiz entender que alguém agiu de má-fé, essa pessoa pode ser punida com multa de até 10 salários mínimos. Durante a votação na Comissão da Mulher, a relatora da proposta, a deputada Silvia Cristina, do PP de Rondônia, concordou que a medida contribui para o bom andamento dos processos e da proteção às mulheres.
19: Consideramos